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4: 1:04 foi o nosso espaço publicitário. Agora vamos à música, mas já podemos conversar no 925-3880-00. Hoje vamos falar da importância da motivação social.

Uma hora, 10 minutos, já podemos conversar no 925-3880-00. Já aqui dissemos e voltamos a repetir que hoje o tema é a importância da motivação social. Refere-se ao conjunto de fatores que impulsionam os indivíduos a interagir e a relacionar com outras pessoas. Esse conceito é fundamental para entender como as relações interpessoais influenciam comportamentos, decisões e até mesmo o bem-estar psicológico. E por enquanto, não temos ainda um ouvinte em linha. Voltamos à música.

0: Uma hora 13 minutos, já temos o primeiro ouvinte em linha. Bom dia, o seu nome? Alô, ouvinte, bom dia.
1: Bom dia, bom dia, bom dia, minha Angola, bom dia, Bia, bom dia, Camacupa.
0: Muito bem, seu nome de... já disse que é do Bia.
1: Esta voz é de António Sandala,
0: António
1: Centro
0: Sandala.
1: Geodésico e a banda.
0: Uhum. E como é a chuva no Bia? Alô? Alô, Sandala? Ficamos sem sinal de Sandala, infelizmente.

0: outro ouvinte. Bom dia, seu nome? Alô, ouvinte, bom dia. Bom dia.
1: Muito bom dia. Quem está em linha é o Augusto Figueiredo, a partir do município do Bailundo.
0: Augusto, a partir do Bailundo. Como é que chama Bailundo a esta hora?
1: Exatamente. A esta hora o município do Bailundo está ótimo, sem constrangimento, com a companhia da Rádio Nacional. Estamos acompanhando melhor.
0: Chuva? Nada? Alô?
1: Sim.
0: Augusto, perguntei se já choveu, se ainda não, no Bailundo.
1: Exatamente. Como nos encontramos sobre a nossa sociedade, é mesmo em que está melhor, em que de cada dia que nasce, o povo está tranquilamente e sem constrangimento.
0: Tá bem, mas eu perguntei-lhe, como é a chuva? Já choveu?
1: Exatamente, pela chuva ainda estamos descansados, ainda não há, mas estamos à espera, porque já devia chover, mas ainda até agora não está, só estamos com frio até.
0: Coisas da natureza. Augusto, hoje estamos a falar da importância da motivação social.
1: Exatamente. A população se encontra, a juventude se encontra em normalidade, em que a sociedade não está muito calma, não há nenhuma anomalia, em que estamos ainda mesmo com o país, em que está tranquilo, em que amanhã, depois da manhã, para que o povo se encontra mesmo a obedecer, as crianças crescendo sem constrangimento.
0: Ok, mas eu perguntei-lhe qual é a importância da motivação social para si.
1: Exatamente, a importância da motivação perante a sociedade está mesmo tranquilo, em que estamos a aguentar, não há coisas em que há importantemente coisas consequentes, em que não há mesmo coisas de má, é sempre alegria.
0: Muito bem, Augusto, deixo o seu abraço e obrigada pela sua contribuição.
1: Exatamente.
0: Ficamos sem o sinal do Augusto. 1:17. Temos mais um ouvinte em linha. O Eli diz que não. Eli, voltamos à música. Ah, já temos um ouvinte. Alô, bom dia.
2: Alô, sim, muito boa noite.
0: Bom dia. O seu nome?
2: Alô, sim, boa noite.
0: Bom dia, o seu nome?
2: Bom dia. Eu sou Capupa, mais conhecido como Maestro Dom Capupa.
0: Muito bem. Capupa, para si, qual é a importância da motivação social?
2: Eu falo propriamente a partir do bairro da província do Namibe, bairro 5 de Abril. A motivação social é muito importante, mas a princípio eu queria dizer que o ser humano

0: pessoas, porque interagir com as pessoas e fazer aquilo que na verdade precisamos entender as pessoas é muito importante, porque a motivação social é que nos faz com que nós possamos compreender o próximo. E se a gente não tiver essa motivação, acabamos sendo simplesmente aquilo que é o lado espiritual. E não vamos acabando entender o meio em que nós nos encontramos, o ambiente ou o meio em que nos encontramos.
1: Muito bem, Augusto. Obrigada pela sua...
0: Não percebi.
1: Obrigada pela sua participação. Deixe o seu abraço.
0: Ok, obrigado.
1: Uma hora 21 minutos, ficamos sem sinal do Augusto, mas ele deixou aqui a sua opinião sobre a motivação social. E vamos atender outro ouvinte. Bom dia, é o seu nome. Alô, bom dia.
2: Bom dia, nossa mana, bom dia a todos os ouvintes que estão ligados com a Rádio Nacional de Angola a este momento.
1: O seu nome de onde nos fala?
2: É Tailinha, é o Jovem Fonseca e a Covela, a partir do município do Bailondo, estou no bairro da Chitalela.
1: Fonseca, para si qual é a importância da motivação social?
2: Sim. Eu digo que a importância... É muito mais ou menos, eu digo que há muita importância, porque jovem quem jovem tem que ser mais motivado, porque o tempo onde está então tem que ser mesmo motivado para que tudo não ande assim lentamente, para que todos seguimos o caminho para crescer mais a nossa sociedade. Esta aqui é a minha opinião.
1: Ok, obrigada pela sua opinião. Deixe seu abraço.
2: Muito obrigado. O primeiro abraço vai para o irmão Augusto Figueiredo, também vai para o Sabalo Mbuete, Abias Nicolau, Romão Cananga, também vai para o chefe Constantino Capapelo, não esqueço o mano Bartolomeu Catapalo, também vai para o Miguel Camatota, não esqueço aí o tio Joaquim, assim a todos que estas horas estão a fazer, todos que estão a ouvir essa voz do Fonseca e a Covela, estão todos abraçados. Ainda para quem quer fazer amizade com o Fonseca e a Covela, deve só discar no número 921-89-69-67. 921-89-69-67. Mana, estamos juntos. Continuação do bom trabalho. E estamos do outro lado do programa.
1: Estamos juntos. Obrigada pela parte que nos cabe. Hoje estamos a falar de motivação social nesta rubrica ou neste espaço de Olho Aberto. Só para recordar que a motivação social é a força que move o ser humano na busca de conexão, aceitação e pertença a um grupo. É um conjunto de forças internas e externas que levam à ação por meio de comportamentos. Refere-se ao conjunto de fatores que impulsionam os indivíduos a interagir e se relacionar com outras pessoas. Esse conceito é fundamental para entender como as relações interpessoais influenciam comportamentos, decisões e até mesmo o bem-estar psicológico. Portanto, isto é que...

0: a importância da motivação social. Acho que alguns ouvintes ainda até o momento não perceberam qual é o tema, portanto eu dei apenas esta pequena explicação para facilitar a nossa conversa. 1:25, temos mais um ouvinte em linha. Bom dia, o seu nome?
1: De novo, António Sandala em linha.
0: Sim.
1: Alô?
0: Sim.
1: Sim, sim, António Sandala está de volta.
0: Ok. Alô? Perdemos outra vez o António Sandala.

0: 10 minutos, mais um ouvinte em linha. Bom dia, o seu nome?
1: Alô, muito bom dia. Quem está em linha é o Feliciano Samalia, partido Munchito do Bailundo.
0: Muito bem, mestre à disposição, parece ótima. Alô? Hoje estamos com muitos problemas na comunicação, mas o Eli diz que temos mais um ouvinte em linha. Bom dia, seu nome? Alô, ouvinte, bom dia.
2: Muito bom dia, minhas jornalistas.
0: Bom dia, o seu nome é diante do
2: muito bom dia.
0: Bom dia.
2: Sim, senhor.
0: O seu nome de onde nos fala?
2: Ah, o meu jornalista aqui é José Chiloia, a partir de Lobito, no bairro 17 de setembro.
0: Muito bem. Lobito, também choveu hoje?
2: Sim.
0: Choveu no Lobito hoje?
2: Sim, estou ouvindo o meu jornalista.
0: Sim. Perguntei-lhe se choveu hoje no Lobito.
2: Bom, é de dizer que, minha jornalista, tudo tem que ser com motivação. Tudo sem motivação nunca corre bem. Alguma pessoa, quando não está motivado, não está motivada para fazer um trabalho, e essa pessoa não consegue fazer nada. Está tipo uma pessoa que não tem vontade de trabalho e não tem vontade de andar. Então, é a mesma coisa. Então, quando uma pessoa está mesmo motivada, está motivado, e ele consegue fazer tudo, consegue fazer bem aquele trabalho. É verdade. Então, tipo, uma pessoa quando tem o espírito, então todas as coisas correm bem. Porque tem o espírito de trabalho, tem o espírito de amar os outros, tem o espírito de trabalho. Agora, tá a mesma coisa, quando uma pessoa está motivada, ele consegue fazer tudo, também consegue andar com os outros, consegue ajudar e os outros, que estão doentes, e consegue fazer tudo, porque está motivado, tem calor, tem força, tem vontade. Então, é isso aí, minha jornalista.
0: Obrigada pela sua contribuição, deixe seu abraço.
2: Tá bem, mas eu preciso dizer que, pronto, vou deixar, primeiramente vai na minha esposa, de Andongo, e depois vai na doutora Graciosa, aqui a doutora Graciosa na administração, falando do Bito, na Câmara, e a doutora Helena, a doutora do Registro, a doutora da administração, falando do Bito, e a mamãe Fernanda no gabinete na área do registro também, e vai no gabinete jurídico chefe Frank Xinguto, e vai também no chefe Nambi, no gabinete jurídico, e vai também no nosso administrador Carlos Pagator, e o administrador vice-administrador da área social Carlos, e no colega Nando, no colega VD, no colega Mabalu, e vai também no nosso diretor da fiscalização Henrique Miguel. Vai também no nosso chefe, Galadão Chicomo, e vai no chefe Cali, chefe da equipa, e a todos os meus colegas da fiscalização aqui no Lobito. E vai também no comandante Franco, comandante Angola, comandante Bassalinho, comandante João, e vai também no comandante Sambino, na primeira esquadra, e no meu Sambino, na Angola, e vai também o comandante Gerson, aqui o comandante municipal do Lobito, e vai no Florindo Janguelo, vai no Zeca Bonito, vai no Massala, e vai no Sandala, e vai no Antônio Langa, vai no irmão Cisento, vai também do irmão Salomão Singue Varão, e irmão Ivaríssimo Domingo, e Big Suana, e a todos os governadores, das províncias, estão todos cumprimentados, também o irmão Paulo, a Nazisa Paulo, aqui no 7 de março, e vai no comandante, vai também no nosso irmão, meu irmão Manuel Mouquindo, aqui comerciante de dólar, aqui no, na Áurea, atrás da Câmara Municipal. E vai também no meu patrinho em David de Lima. E vai a todos aqueles que estão a ouvir o programa, a todos os ouvintes, e a todos os jornalistas aqui no Lobito, Antônio Firmino, Jonessa Calume, Ananias Bento, Santo Espera, e Havaiano Cipriano, e vai também no Marquia Wambo, e vai a todos os nossos jornalistas aqui no Lobito, e a todos os nossos jornalistas da Rádio Nacional de Angola, sempre nunca esquece nós, e une o país de Cabo Verde no Lobito Alual. Todos estão cumprimentados, mesmo, todos os jornalistas da Rádio Nacional de Angola. Quer dizer que a nossa Polícia Nacional e aqui no Lubito, é toda Angola, todos estão cumprimentados, toda a família lá no Lubango, em Calutembe, todos estão cumprimentados. Minha jornalista tem que dizer que a todos os motoqueiros também aqui que me levam, aonde, e a todos os taxistas aqui no Lubito, todos estão cumprimentados. Então, minha jornalista, bom trabalho, estamos juntos, mais de amanhã, se Deus quiser. Obrigado.
0: Estamos juntos. 1:31, uma pausa na nossa conversa para ouvirmos mais música.

0: E depois desta música voltamos à nossa conversa. Bom dia. Alô, ouvinte, bom dia.
1: Olá. Bom dia, Rádio Nacional de Angola. Bom dia a todo jornalista desta sintonia. Bom dia, Angola.
0: Bom dia. Seu nome?
1: Olha, minha caríssima jornalista, esta voz vem da província da Uila, município da Matala. Está é o pai Cizendo, diretamente com os microfones da RNA. Estamos aqui, estamos a curtir o programa, sem problema, com muito frio. Então, a motivação é aquela com a energia da Rádio Nacional de Angola.
0: Muito bem, obrigado pela preferência e vamos à nossa conversa. Para si, qual é a importância da motivação social?
1: Olha, minha caríssima jornalista, falando da motivação, é aquilo que acabou de falar o nosso grande cota aí no Lubito, José Chiloia, que nós, quando estivermos a trabalhar alguma coisa, devemos meter em mente que nós devemos se motivar. E é com a motivação que lá onde encontramos que muita gente que não consegue se motivar naquilo que está tá exercendo nos seus trabalhos. Eu falo mesmo eu próprio como pai Cizendo. Eu digo que quando eu estou a trabalhar, não importa qual é o trabalho que eu faço, mas aquilo que os outros não dão de importância, eu levo a espírito de trabalhar, de motivar, de meter o primeiro passo para mim também, que aqueles que me seguem também vão ver que afinal isso aqui é importância e também vão poder se motivar, se alegrar para trabalhar aquilo que é necessário na nossa vida de cotidiano, de dia a dia. É isso que eu digo, que de tudo que nós estamos a fazer, devemos motivar. Por exemplo, dentro da igreja, existe aquele programa para nós motivar os membros, o cozinho. Então, muitos talentos que nós temos, aquele que está também do outro lado, também amanhã pode imitar, dizer que também quero ser como a fulana, assim como a jornalista que está apresentando o programa, assim como o Manuelinho que está aí nas técnicas, tocar a música. Então, é com aquela motivação que nós vamos levar a nossa carreira, manter a sociedade, que afinal tudo que nós devemos fazer a motivação.
0: É tudo, obrigada pela sua contribuição e deixo o seu abraço.
1: Olha, minha caríssima jornalista, depois de muito longo, de muitos anos que nunca conversamos, que nunca falamos, estou muito alegre em ouvi-lo, vocês apresentar esse programa, Manuel, que está na sintonia. Primeiro começo lá em cima para o grande jornalista Isaías Afonso, a Verônica Pinto, grande jornalista, Manavania Varela, também está abraçado. Aí não vou esquecer na rádio o meu tio Venâncio Isaías, ainda não vou esquecer o Antônio Langa na província de Namibe, Singa Vimbanda, ainda o Mano Sumbelelo, ainda o Sukwakweche, o Mano Ventura Augusto, Marco Lucamba, ainda não vou esquecer o nosso presidente Ernesto Chibola, não vou esquecer o nosso decota José Chiloia no Lubito, Pai da Flora, o M.M. no Cacuaco, de Nove Pedro, Lumbas e Vendo na Matala, a todo jornalista de Angola, especialmente a todos aqueles candongueiros que nesse momento estão a puxar de outras províncias. É triste porque durante a semana nós tivemos um acidente que a nossa mana vinha da província da Uila, quase a chegada mesmo no seu local, no seu município, que capotaram, minha mana faleceu aí, e a Matala, nesse exato momento, chora da nossa mana, querida Afonso, que morreu pelo acidente. Então, você que estás a levar os passageiros, diga que eu estou a levar vidas humanas que tenham família, que vão sustentar essas famílias. Então, trabalha com motivação, trabalha com responsabilidade e, ao mesmo tempo, porque não é bom quando chegas no volante, começa a conduzir sem motivação. Se você tem problema, encosta o carro, então diga mesmo que ainda não vou viajar. Imagina a tragédia que aconteceu, levando duas pessoas, doutora, desta linda cidade de Angola. O nosso centro municipal da Matala perdeu uma vida que nunca mais vamos ter. Então, com muita responsabilidade, vamos trabalhar com motivação. Então, você que me ouve, que está a conduzir esse momento o teu autocarro, trava, não estás a levar fardo, estás a levar pessoas, vidas humanas. Então, para ti, minha caríssima jornalista, bom trabalho, Deus te abençoe até 2500. É aquilo que eu tenho dito, nós somos a tropa elite. Então, vamos procurar como nós vamos motivar nosso jornalista. Nosso jornalista, vocês são a nossa existência. Se não é até aqui, nós estamos a dormir, estamos a acompanhar o programa, graças a vocês. Então, recebe de Cabinda ao Cunene, do Mochico ao Luau, o Ambo. Estamos juntos, mana. Descanse em paz. Então, bom regresso à casa. Quando chegar na tua família, saúda toda a família que o Pai Cisento mandou todos os abraços para a minha família. Estamos juntos. Tukasikumosi.
0: Estamos juntos. Muito obrigada pela parte que nos cabe. Estivemos a interagir com os nossos ouvintes sobre a importância da motivação social. A motivação social pode ser vista como uma força que move as pessoas em direção aos objetivos que envolvem a aceitação social, a construção de laços afetivos e a busca por reconhecimento dentro de um grupo. A movimentação social desempenha um papel crucial na formação de comunidades e na manutenção de relações saudáveis. Quando as pessoas se sentem motivadas a se conectar com os outros, elas tendem a desenvolver um senso de inclusão, o que é essencial para a saúde mental e emocional. Além disso, pode ser um fator determinante na colaboração e no trabalho em equipa, que influencia positivamente a dinâmica de grupos e organizações. 1:45, vamos ouvir mais uma música e depois o ponto de vista da doutora Susana Diogo sobre a motivação social. Vamos à música.

0: Agora sim vamos ouvir a doutora Susana Diogo sobre a importância da motivação social, um tema que não termina aqui.
1: Se, por exemplo, fiz um teste para conseguir um emprego e não consegui, eu não posso baixar a guarda e simplesmente não tentar outra vez. Devo é fazer desta tentativa falhada uma motivação para uma próxima oportunidade. Não, não é fácil. Por isso é que existem as outras pessoas, nós não estamos sozinhos no mundo. As outras pessoas servem exatamente para isso, para nos motivar, para nos dar força. Existem os livros, existem os profissionais, existem os líderes religiosos, são pessoas que, na verdade, estão aí para nos motivar a cada dia. Nós não conseguimos nada sozinhos, né? Nós neste mundo não estamos sozinhos. E praticamente ninguém se consegue motivar se não tiver um input, não é? De uma outra pessoa, de um livro ou de uma outra fonte. Nós precisamos sempre do outro ao nosso lado. E o outro é sempre a nossa motivação. Nós nos espelhamos sempre em alguma pessoa. Né? Temos sempre um ídolo, uma fonte de inspiração. Na verdade, nós, né, pessoas ou pessoas leigas em psicologia que não são profissionais, conseguem também identificar estes sinais de desmotivação, que são mesmo apatia, tristeza profunda, não quer ter um recomeço, por exemplo. São vários os sinais de desmotivação que qualquer um consegue notar. E, naturalmente, são melhor vistos ou melhor acompanhados na presença de um profissional, que é o psicólogo, neste caso. É sempre bom fazer uma psicoterapia, não apenas para doenças mentais, mas para estes casos, algo que não deu certo e sente-se mal, está a passar por um momento difícil, depressão, um momento difícil no emprego, na vida acadêmica, vida amorosa, é sempre bom procurar por um profissional. No caso que não tem um psicólogo, já alguém dizia que todos nós somos psicólogos. Tenho o pai, tenho o líder religioso, tenho o companheiro, tem pessoas que podem acudir a essa situação de forma primária. Claro que é necessário mesmo a presença de um psicólogo. E um pai desmotivado, de certa forma, influencia também o comportamento dos filhos. Na verdade, os nossos pensamentos influenciam, de certa forma, os nossos sentimentos, e os sentimentos influenciam os comportamentos. Se a pessoa pensar, naturalmente acontece com uma pessoa desmotivada, o pensamento gira em volta de situações negativas, situações muito em baixo, e isso, de certa forma, influencia na forma ou no modus operandi dessa pessoa. O comportamento desta pessoa será, de certa forma, negativo. Alguns até partem por ações violentas, que também influencia no comportamento dos filhos. Uma criança que constantemente vê o seu pai triste, abatido, violento, a tendência desta ter a mesma atitude é muito grande. A possibilidade desta ter o mesmo comportamento é sim muito grande. E o marido triste influencia a esposa triste influencia o filho vai para a escola, também influencia o colega, se calhar profere ações agressivas, e o tal marido também abatido, com depressão, vai influenciar outros colegas. Isso é um ciclo, e que, se não for devidamente acompanhado, pode sim ter ou desencadear situações mais graves, não é? Como a depressão, e depois desencadear para um suicídio. Na verdade, a ansiedade é exatamente o medo que as pessoas têm que situações inesperadas e desagradáveis aconteçam. E quando nós projetamos e as coisas não acontecem, causa assim um certo desagrado, e isso nem todo mundo sabe lidar, não é? Com esta situação. Para uns, um fracasso é apenas um fracasso, não é motivo suficiente para que ele seja considerado um fracassado, não é motivo suficiente para que ele desista. Mas para alguns, um fracasso é a gota d'água, é tudo perdido, e isso, de certa forma, causa situações mais difíceis. Existem situações, sim, de prevenir a ansiedade. ansiedade. Pensar positivo, não é? Pensar positivo já é o início, é o começo para atrair coisas positivas. Como disse, nossos pensamentos atraem ou influenciam nos nossos comportamentos. É pensar positivo, é fazer exercícios físicos, não é? Para além de melhorarem a nossa saúde mental, os exercícios físicos também garantem-nos uma introspecção. Quando nós caminhamos, não é? Para além de exercitar o nosso corpo, nós pensamos, não é? Permite-nos fazer uma introspecção e pensar sobre a nossa vida, o que queremos, para onde queremos caminhar, onde nós estamos.
0: Ouvimos a doutora Susana Diogo sobre a importância da motivação social. 1:57. Daqui a pouco, às 2 horas, vamos ter notícias na Rádio Nacional. Até lá, a nossa música.

0: São 2 horas em Angola. 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
1: Banco Nacional de Angola passa a contar com o Comitê de Remunerações que entra na estratégia de transparência do Banco Central.
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1: Bom dia. O Banco Nacional de Angola passa a contar agora com um comitê de remunerações que entra na estratégia de sustentabilidade e transparência do Banco Central. O Presidente da República, João Lourenço, nomeou Mário Abílio Pinheiro Rodrigues Moreira Palhares para o cargo de Presidente do Comitê de Remunerações do Banco Nacional de Angola. O economista Daniel Sapateiro explica como vai funcionar este comitê.
3: Os comitês de remunerações em benefícios é presente em todas as sociedades anónimas, públicas e privadas. E para que é que serve um comitê de remunerações? É para estabelecer aqui, portanto, as remunerações, os salários brutos, subsídios, benefícios dos colaboradores de uma dada instituição. Neste caso estamos a falar do Banco Nacional de Angola. Portanto, é um órgão autónomo, reporta à Assembleia Geral, portanto, seria aos acionistas, aqui como sendo uma instituição pública do Banco Nacional de Angola, para que cumpra também as boas práticas de transparência, de prestação de contas e também um controle da sustentabilidade também daquilo que é toda a parte salarial, de benefício, custo, a despesa como capital humano, enquadrado, obviamente, na instituição e nas boas práticas de bancos centrais, neste caso.
1: Presidente do Conselho de Especialidade das Finanças da Ordem dos Economistas de Angola, Daniel Sapateiro, e as explicações do Comitê de Remunerações do BEDIA. A 7ª Conferência Internacional de Luanda sobre Oil and Gas juntou em Luanda mais de 3 mil delegados de 40 países e 450 delegações de organizações empresariais. À margem dessa conferência, o Banco Sol anunciou que disponibilizou 40 mil milhões de kwanzas para dinamizar empresas angolanas que atuam no setor petrolífero. Lopes Canhina.
4: Pela estratégica importância que o setor petrolífero representa para dinamizar a economia nacional, o Banco Sol tem vindo a financiar empresas que atuam neste ramo, com um desembolso já feito de 40 mil milhões de kwanzas nos últimos 2 anos, como disse o seu presidente da Comissão Executiva, Osvaldo Macaia.
5: Nós incrementamos em pouco mais de 40 mil milhões de kwanzas, revela já que isto não é só uma sensibilidade comercial, mas é efetivamente uma dimensão estratégica, no fundo, da importância desse setor para a alavancagem do setor financeiro.
4: Angola Oil e Gás é o principal encontro da indústria de petróleo e gás do país. Nesta 7ª edição, teve o investimento, a produção e o conteúdo local no centro da agenda.
1: Jornalista Lopes Canhina, Banco Sol anuncia disponibilização de 40 mil milhões de kwanzas para dinamizar empresas angolanas que atuam no setor petrolífero.
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1: Luanda vai acolher a partir da manhã a 5ª etapa do Campeonato Mundial dos Desportos Náuticos 2026, o evento desportivo de mononáutica sustentável denominado E1 Luanda GP 2026. Marca a estreia histórica desta competição de barcos 100% elétricos na África Austral. As provas deverão decorrer na Baía de Luanda, onde 10 equipas internacionais vão competir a bordo das embarcações elétricas de alta performance. Da atualidade internacional, após a corrida de migrantes para o enclave espanhol de Ceuta, no norte da África, em julho, Marrocos insistiu que não há factos que indiquem seu envolvimento. O Ministério das Relações Exteriores afirmou que Rabat se recusou a se tornar um bode expiatório para acertar contas políticas na Espanha. A afirmação marca o primeiro comentário oficial sobre o relatório policial espanhol, que alega que a força policial marroquina agiu com total permissividade quando a travessia em massa ocorreu. Enquanto isso, O primeiro-ministro espanhol evitou culpar Marrocos, destacando que não há provas. Recordar que nos dias 30 e 31 de julho, mais de 70 mil migrantes entraram no enclave vindos de Marrocos em um incidente que deixou dezenas de mortos e que desencadeou disputas internas na União Europeia sobre o tema da migração. 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As notícias voltam pontualmente às 3 horas. Bom dia.
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0: São 2 horas e 5 minutos.
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0: minutos. Vamos acompanhar o espaço Informação e Cidadania.
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2: Cordiais saudações. Já chegamos para mais uma edição do espaço Informação e Cidadania, integrado no projeto de universalização do bilhete de identidade, promovido pelo Ministério da Justiça e dos Direitos Humanos de Angola, sob o lema Meu Bilhete, Minha Identidade. A vice-presidente do MPLA, Mara Chiosa, apelou aos militantes do partido no município de Viana, em Luanda, a continuarem a mobilizar a população para a adesão e atualização do registro eleitoral oficioso. Repórter António Sacovaia.
3: O MPLA reforçou no município de Viana a importância da mobilização das suas estruturas intermédias para a atualização do registro eleitoral oficioso. O apelo foi feito pela vice-presidente do MPLA, Mara Chiosa, durante a visita de trabalho que efetuou às estruturas do partido no município de Viana.
4: Temos um grande desafio que, no fundo, é o ponto central das visitas que estamos a realizar. Tem a ver com a atualização do registro eleitoral oficioso. Portanto, é preciso continuarmos a garantir que os nossos militantes, mas que a população angolana, de uma forma geral, continue a aderir aos BOAPs e fazer a atualização do seu registro eleitoral oficioso. Este que é um dever, portanto, sendo um dever, é de caráter obrigatório.
3: Por sua vez, o primeiro secretário do MPLA em Viana, Demétrio de Sepúlveda, apontou a atualização do registro eleitoral oficioso como um dos principais desafios das estruturas do partido, apelando à continuidade das ações de mobilização da população para aderir ao processo.
5: Nós estamos num processo que exige o engajamento de todos, quer dos militantes e quer dos cidadãos. Nós temos 3 BOAPs disponíveis, os nossos militantes estão a aderir aos balcões únicos de atendimento ao público para o exercício da prova de vida, sendo certo que este é o único mecanismo que nos habilita a participar nas eleições. A camarada vice-presidente veio dar orientações específicas e muito pontuais para o trabalho político que devemos fazer nesse sentido. Nós percebemos também que, em alguns casos, as pessoas gostam muito de deixar para o último dia, mas até esse momento nós estamos muito bem. Nós temos uma população de 865 mil habitantes e prevê-se que cerca de 60% dessa população seja a população eleitoral. E até março nós contamos ter toda a população eleitoral registada, e se nós formos falar agora numa porcentagem, nós estamos numa média diária de mais de 100, 80, por aí. Os nossos balcões estão preparados e dentro em breve entram as brigadas móveis que vão ao encontro da população, aquela por alguma razão de mobilidade, de disponibilidade de tempo, que não se consiga dirigir aos BOAPs.
3: Primeiro secretário do MPLA em Viana, Demétrio de Sepúlveda, que falava no final da visita de trabalho realizada pela vice-presidente do MPLA, Mara Chiosa, ao município de Viana. A reportagem Rádio Nacional de Angola em Viana, com André Evaristo e António Sacovaia.
2: Vice-presidente do MPLA, Mara Chiosa, pede maior adesão e atualização por parte dos cidadãos ao registro eleitoral oficioso. Líderes tradicionais na província do Cubango reforçam apelo aos cidadãos à emissão e levantamento dos bilhetes de identidade pendentes. Aristides Quito.
6: Os líderes tradicionais no Cubango estão engajados na ampla campanha de mobilização dos cidadãos para a obtenção do bilhete de identidade. O soba da aldeia do Savipanda, Gabriel Ngongo, é uma das figuras do poder tradicional da província que redobra apelos para o levantamento dos BIs pendentes e fala com os aldeões sobre a importância do documento.
7: O soba tem um bilhete, é testemunha no vida e tudo. Quando ele, por exemplo, queria ele ter com o arco, sabe? Primeiro tu pergunta um bilhete, mesmo no hospitário, preciso com bilhete, quando não sei bilhete, não.
6: São 18 quilômetros que muitos cidadãos da aldeia do Savipanda percorrem para chegar aos postos de emissão do bilhete de identidade, como descreve aqui o Mane Lingongo.
7: Uma grande distante para lá no estado, aquele que tem força de ter bilhete, como os velhos, de crianças nesse tamanho. Não tem bilhete, circular mais de um bicha, amendo o coração, não tem meio para tratar isso. Talvez passa lá o sumar, se ele se ver bilhete.
6: É um desafio que o jovem Augusto Ndala venceu e tem em mãos o seu BI.
8: Se possível mesmo de ir na cidade, com o dinheiro e tratar bilhete. Me atenderam mesmo bem. Aquilo ainda esperam, talvez passe lá uns 15 dias, depois vão te dar. Para encontrar o trabalho tem que se precisar com o bilhete. Como eu sou cidadão angolano, claro, não pode ficar a ser bilhete. Aqui no bar, se banda é distante, tem que ser aquele que tem dinheiro, coragem para ir na cidade. Uns não tem, uns temos.
6: Sem olhar para a distância, o senhor Augusto Samba deixou cedo a aldeia e seguiu o encontro da identidade e cidadania com a renovação do seu BI.
8: Tenho o bilhete da identidade, fui renovado, saiu esse ano. O atendimento todo foi corrido, quase não pediram nada, só passaram só o BI foi depositado. E foram atendimento do meu bilhete e Robi pagou minimamente só 500 quantos. É, a importância de ter bilhete é para ser um cidadão nacional e ter que ter com a bilhete de identificação. Isso para ter empregos em todo sítio, querer.

0: hoje é tudo. Receba um forte abraço de Elizabeth Smith na coordenação e produção, de João Pedro na realização, sonorização e montagem de José Luís Faria e na apresentação, a Fadilha Custódia.
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0: 2:25. Agora vamos dar uma volta ao mundo. Vamos até ao noroeste da África, no Marrocos, conhecer a cidade de Tanger, a sua história e cultura.
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Tanger é uma cidade do norte de Marrocos, capital da prefeitura de Tanger, Argila. Está situada no noroeste da África, na costa atlântica e na entrada ocidental do Estreito de Gibraltar, que une o Oceano Atlântico ao Mar Mediterrâneo e separa Marrocos de Espanha e dista a 14 quilômetros em linha reta da Península Ibérica da costa espanhola. A cidade foi originalmente fundada na colina de Casbah, que gradualmente se expandiu pelas colinas costeiras para o oeste, em direção ao Cabo Espartel, e posteriormente para oriente, ao longo da praia, em direção do Cabo Malabata. Apesar do seu relevo, a rede hidrográfica da região é pouco notável. O clima é mediterrâneo, temperado pela influência oceânica e pelo xergue, o vento seco e quente que vem do deserto do Sahara. Há quatro estações bem marcadas. Os invernos são amenos e úmidos, os verões são tépidos e secos, os outonos e as primaveras são moderadamente chuvosos. No entanto, a cidade é frequentemente sujeita a violentos fenómenos meteorológicos, como o vento forte e as chuvas intensas. A cidade tem uma história riquíssima que remonta pelo menos ao século V antes da era de Cristo, quando os fenícios e os cartagineses ali fundaram uma colônia que substitui um assentamento berber. Foi uma colônia romana, capital da província da Mauritânia, Tingitana, que foi depois conquistada pelos vândalos. Ao longo da Idade Média, o Tanger foi disputado por vários reinos muçulmanos e cristãos de ambos os lados do estreito. Segundo a tradição mitológica greco-romana, Tingis ou Tinge, que deu o nome original à cidade, era a esposa do gigante Anteu, o rei líbio, filho de Poseidon e Gaia, que foi vencido e morto por Heracles. Este se casou mais tarde com Tinges e dessa união nasceu Sufax, que fundaria a cidade a qual deu o nome da sua mãe. Tanger foi um enclave multicultural de comunidades muçulmanas, judaicas e cristãs. Depois de ter fascinado Delacroix, a cidade de Tanger se converteu numa paragem obrigatória para os artistas que procuravam as cores e a luz que um pintor exibia. A cidade é o segundo centro industrial mais importante de Marrocos, depois da Casablanca, com setores diversificados, como têxtil, química, metalomecânica, metalurgia e naval. A cidade tem quatro parques industriais, dois deles com estatuto de zona franca. Em termos de património edificado, a cidade mantém diversos vestígios da ocupação portuguesa em bom estado de conservação, como a antiga fortaleza e igrejas, com destaque para a Catedral de Nossa Senhora da Assunção. O turismo é um dos setores mais importantes para a economia local. O número de hotéis e outros estabelecimentos perto das praias cresceu consideravelmente nos últimos anos devido ao investimento estrangeiro. Cada vez mais, as empresas dos setores imobiliário e de construção têm vindo a investir em infraestruturas turísticas. A agricultura da área é terciária e basicamente produz cereais e o turismo é um dos setores mais importantes para a economia local. O comércio artesanal na cidade velha se especializou na confecção dos produtos de couro, manufatura de madeira e prata, roupa tradicional e calçado. Quanto à sua gastronomia, o Tanger reflete a sua posição estratégica como porta de entrada para a África e caldeirão de culturas mediterrânicas. Destaca-se pelos sabores vibrantes do norte de Marrocos, que mistura influências árabes, amazigues, mouriscas e mediterrâneas, com o uso abundante de especiarias, frutas secas, azeite e ervas frescas. O Tanger é o ponto de encontro perfeito entre o Mar Mediterrâneo e o Oceano Atlântico. A sua medina é o labirinto luminoso das suas caiadas de branco, onde as portas e as escadarias em tons de azul e cores quentes criam um cenário artístico único. Bom
bom dia. As assinaturas são do Ernesto Gime e da Seu Pilartes.

2 horas 36 minutos, é dia novo na Rádio Nacional de Angola, última edição da semana, hoje é sexta-feira. Pronúncio de mais um fim de semana, este fim de semana que esperamos seja bom para todos. Aproveitem da melhor forma o fim de semana para que na próxima semana laboral estejam todos muito bem dispostos. Continuem connosco. Vamos ficar juntos até às 4 horas e 55 minutos com muitos interesses, assuntos de interesse para si e também muito boa música.

0: 2 horas 46 minutos e agora vamos falar de saúde. A má nutrição é um desequilíbrio entre os nutrientes de que o corpo precisa e os nutrientes que o corpo obtém. Assim, a má nutrição também inclui a sobrealimentação, como consumo excessivo de calorias ou nutrientes específicos, como proteínas, gorduras, vitaminas, minerais ou outros suplementos dietéticos, além de desnutrição. Ela engloba tanto a falta de nutrientes quanto o excesso ou consumo desequilibrado de calorias, que provoca diversas doenças graves que afetam o organismo. A seguir, vamos ouvir o naturopata José Nguep sobre as doenças que surgem da má nutrição.
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2: As doenças que surgem da má alimentação são várias. Entre elas, podemos destacar, portanto, doenças que afetam o aparelho digestivo. Estamos a falar das úlceras. Estamos a falar, portanto, além das úlceras, gastroduodenal. Doenças que afetam os intestinos, como, por exemplo, a diverticulose. Doenças também que afetam o aparelho circulatório, tal como, por exemplo, as doenças como a hipertensão arterial e também as miocardite, que é a inflamação do miocárdio, que é o próprio coração. Essas doenças podem, portanto, agravar-se em função do uso de óleos vegetais que são fritos. Então, até inclusive mesmo as doenças crônicas degenerativas, tais como as neoplasia, que são os cânceres, também podem agravar-se em função da má alimentação. Hoje, como dizia o meu professor, a mesa mata mais que a guerra. Se nós formos a ver pessoas que morrem por causa da má alimentação, o número de pessoas que morrem em função da má alimentação pode, de facto, digamos, estar acima do ritmo daquilo que as doenças, sobretudo as mortes provocadas por acidentes rodoviários. E também ainda um professor falava de uma forma mais, assim, enfatizava mais quando ele dizia que o homem cava a própria sepultura com os dentes. Os alimentos que não devem ser utilizados, porque as frituras são as principais causas de problemas ligados a doenças cardiovasculares. E depois, não se deve comer, depois de comer, beber água também, porque é um dos hábitos também que leva a doenças do aparelho digestivo. Deve ser pelo menos 2 horas ou 30 minutos antes da refeição, é muito importante. E as pessoas que não têm este hábito dizem, como é que eu vou engolir o alimento tão seco sem água? Então, é que está. Mas deve acompanhar com iogurte, por exemplo. Iogurte é um alimento extremamente importante para ajudar na nossa flora intestinal. Então, nesse contexto, deve-se utilizar alimentos mais naturais. Alimentos que vêm da natureza são alimentos mais saudáveis.
0: Ouvimos o naturopata José Nguep, que falou sobre as doenças que surgem da má nutrição. Temos a salientar aqui desnutrição proteico-energética, também conhecida como má nutrição. É uma deficiência grave de proteínas e calorias que surge quando a pessoa não consome proteínas e calorias suficientes durante um longo período. Nos países com altos índices de insegurança alimentar, por exemplo, a desnutrição energética proteica geralmente ocorre nas crianças. Porém, esse distúrbio pode afetar qualquer pessoa, não importa a sua idade, se a ingestão de alimentos for inadequada. No mundo inteiro, a estratégia preventiva mais importante é reduzir a pobreza e melhorar a educação nutricional e as medidas de saúde pública. Bom dia, boa madrugada.
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0: São 13 horas em Angola. Notícias na Rádio Nacional com Adriano Belmiro.
1: Cidecopo já realizou mais de 3.000 exumações para identificação de vítimas dos conflitos políticos em Angola.
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1: Uma vez mais, bom dia. A equipa médica forense da Comissão para a Implementação do Plano de Reconciliação em Memória das Vítimas dos Conflitos Políticos CIVCOP já exumou 3.104 casos em várias províncias do país no âmbito da identificação das vítimas dos conflitos políticos em Angola. A informação foi avançada esta quinta-feira em Luanda pelo médico legista Aurélio Nguerra, chefe da equipa médica forense da CIVCOP, no final da visita de constatação efetuada pelo Presidente da República, João Lourenço, as obras do futuro memorial, as vítimas dos conflitos políticos cuja execução física atingiu 93,5%. Segundo o especialista, os trabalhos de identificação revestem-se de elevada complexidade, tendo em conta o período de cerca de 5 décadas decorridas desde os acontecimentos, fator que influencia diretamente a qualidade dos vestígios encontrados e, consequentemente, a capacidade de identificação das vítimas. Seguimos. Os parlamentos de Angola e da China assinam hoje um instrumento jurídico para o fortalecimento da cooperação. A assinatura do acordo ocorre no âmbito da visita oficial do Presidente da Assembleia Nacional, Adão de Almeida. Mais dados com António Chocolate, a partir da China.
3: A assinatura do memorando de entendimento acontece no quadro da visita oficial do Presidente da Assembleia Nacional, Adão de Almeida, à República Popular da China, iniciada esta quarta-feira e que se prolonga até 16 de setembro. O instrumento jurídico pretende dar uma nova dinâmica à histórica cooperação entre Luanda e Pequim e aprofundar a parceria em áreas de interesse comum. O deputado Manuel Lopes Dembo, primeiro secretário de mesa da Assembleia Nacional, reafirma que as relações diplomáticas entre os dois países são excelentes e que existe a necessidade de fortalecer as ações desenvolvidas pelos dois governos em benefício dos povos.
4: A China e Angola têm relações excelentes do ponto de vista diplomático. Os dois países dialogam, cooperam. Daí que é importante que no âmbito da diplomacia parlamentar, os dois parlamentos se aproximem os seus interesses para que se fortaleçam então todo um conjunto de ações que os nossos governos vão realizando em prol dos dois países. Países e dos dois povos.
3: O ponto mais alto da visita de Adão de Almeida à China será a assinatura esta sexta-feira de um memorando de entendimento entre os dois parlamentos.
4: Mais do que países, Angola e China coabitam, coordenam, cooperam e neste âmbito o presidente da Assembleia Nacional quer elevar os índices, os níveis da nossa cooperação ao mais alto nível.
3: Primeiro secretário de mesa da Assembleia Nacional, Manuel Lopes Dembo, é a Rádio São de Angola, a partir de Pequim, China, com António Chocolate. Saudações.
1: Saudações, António Chocolate, a partir da China. Parlamentos de Angola e da China assinam hoje um instrumento jurídico para o fortalecimento da cooperação parlamentar.
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1: Para que seguimos, o angolano Paulo Dias foi ontem apresentado como novo treinador da equipa sénior de futebol do Sporting de Luanda, com um contrato válido por uma época com mais uma de opção. De 55 anos de idade, Paulo Dias rende no cargo Paulo Saraiva, demitido recentemente após falhar a qualificação da equipa para o Girabola 2026-2027. Falando à imprensa durante a cerimónia da apresentação realizada na sede do clube, o técnico afirmou que a missão passa por trabalhar para colocar o Sporting de Luanda na primeira divisão de futebol nacional. Fora de portas, A recente ordem do presidente queniano William Ruto para fechar pequenos negócios de propriedade de imigrantes provocou pânico no país. Entretanto, na tentativa de recuar da preocupação, o ministro das Relações Exteriores do Quênia insistiu que as novas regras não eram uma proibição total. 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Bom dia.
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0: São 3 horas e 5 minutos.

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3: 3:06, continua o dia novo na rádio que une o país. Esperamos que a nossa companhia vos faça sentir-se melhor a esta hora. Para aqueles que, como nós, estão acordados, desejamos uma ótima disposição. Estão acordados por variadíssimas razões. Nós, por exemplo, estamos acordados porque estamos a trabalhar. Mas ainda aquelas pessoas que a esta hora ficam sem sono, nós oferecemos a nossa boa companhia. E porque é sexta-feira, é prenúncio de mais um fim de semana, continuamos a insistir na boa música.

0: 3 horas 16 minutos. Agora vamos falar de ambiente, a poluição marinha e as suas consequências para o ambiente. Uma rubrica que tem a responsabilidade do Francisco Janeiro e da Madalena Rocha. É para acompanhar.
1: Saudações ecológicas. Nesta edição, vamos falar sobre a poluição marinha e as suas consequências. A poluição marinha é a introdução voluntária ou involuntária de vários materiais na água dos mares e oceanos, tendo como principal agente causador o ser humano. Elementos como plástico, petróleo, resíduos químicos e esgotos são algumas das fontes de poluição marinha em todo o mundo. A sua presença na água do mar é extremamente prejudicial para a biodiversidade marinha, afetando a manutenção dos ecossistemas oceânicos e chega até os seres humanos por meio das cadeias alimentares. Para além destes fatores, a aceleração do aquecimento global também provoca a degradação do oceano devido ao aumento da temperatura das águas. No entanto, esse aquecimento da água do mar decorre da dissolução de gás carbônico e causando a sua acidificação. A poluição marinha é um problema que, como tal, pode ser classificado de acordo com a natureza dos materiais poluentes que a provocam. No mundo, existem vários tipos de poluição marinha, tais como química, sedimentar, térmica, biológica e radioativa. A presença destes elementos na água do mar é extremamente prejudicial para a biodiversidade marinha, afetando a manutenção dos ecossistemas oceânicos. A seguir, vamos medir o nível de conhecimento de alguns estudantes sobre o assunto.
2: Adilson Panguila, a poluição marinha para mim significa a poluição do mar. Eu não gosto da poluição marinha quando as pessoas jogam lixo no mar, mata certos peixes e até pode causar doenças a nós. Aconselhando as pessoas para não jogar lixo no mar e aconselhando essas para espalharem a mesma afirmação.
3: Joaquim Alba, a poluição marítima, se deitarem os objetos que o peixe não se alimenta, se alimentarem daquilo, acabam de morrer. Se acabarem de morrer, então fica de falta de alimentação pelo país. O impacto que tem numa sociedade vai acabar de ter os objetos de alimentação pelo país.
4: Alberto Sua, as consequências da poluição marinha são as mortes das criaturas marítimas. Por exemplo, quando um peixe é envenenado no mar, nós consumimos aquele peixe, pode nos trazer diferenças e doenças.
5: Jorge da Conceição de Santos. Poluição marinha é tudo aquilo que é vandalismo no mar. Pessoas que consomem, deixam coisas, vasilhame, lixo no mar. E aquele lixo o mar retoma. Então, quando retoma-se aquele lixo, os peixes consomem aquele lixo, a água fica enfeitada. Isso faz mal até à saúde e faz mal também, mal nos peixes, faz mal à saúde humana.
6: Inácio Tatrick. A poluição marinha acontece quando a gente vai para o mar e a gente deita lixos ou resíduos sólidos no mar e com isso acaba prejudicando animais que residem no mar. Ou seja, isso prejudica tanto os animais quanto nós que vamos lá ao mar, nesse caso, desfrutar daquilo.

0: no oceano que resultam em efeitos nocivos à vida selvagem e à saúde humana. Importa referir que cerca de 80% da poluição provém de atividades terrestres. No entanto, podemos aqui destacar algumas atividades que claramente podem ou têm gerado a poluição. A primeira é o esgoto doméstico, que está claramente conectado com o lançamento de dejetos sem tratamento. A segunda é o escoamento agrícola, que tem a ver com fertilizantes e pesticidas levados pela chuva. Atividades industrial está relacionado com descartes de metais pesados e químicos. A última, não menos importante, lixo urbano, que está relacionado com plásticos e resíduos descartados de forma incorreta. Quanto aos tipos de poluição, o primeiro tipo é a sedimentação, que tem a ver com o excesso de terra e minerais que turvam a água. Segundo é a eutrofização, que tem a ver com o excesso de nutrientes que causam a proliferação de algas e a falta mesmo de oxigênio. A terceira tem a ver com a poluição tóxica, que está relacionado com metais pesados, como é o caso do mercúrio e o chumbo. Também tem a ver, temos aqui a poluição plástica, que está relacionado com redes de pescas, a microplásticos invisíveis ou mesmo a olho nu. Entretanto, é importante destacar aqui que o plástico é infelizmente o principal poluente sólido. Estima-se que milhões de toneladas entrem nos oceanos anualmente. No entanto, em termos de volume e impacto químico invisível, o escoamento agrícola e o esgoto são os maiores responsáveis pela degradação da qualidade da água.
1: Ouvíamos o contributo do ambientalista Rafael Lucas sobre a poluição marinha e as suas consequências na biodiversidade. Um problema ambiental grave que produz efeitos negativos nos ecossistemas marinhos. A consciencialização da sociedade acerca da importância dos mares e oceanos para a manutenção da vida no planeta Terra é uma das soluções para o problema. Hoje ficamos por aqui e até breve.
2: Até breve, Madalena Rocha. Poluição marinha e as suas consequências para o ambiente. Um espaço que tem a responsabilidade do Francisco Janeiro, ou melhor, e também a Madalena Rocha, que hoje também esteve a apresentar. São 3 horas e 24 minutos. Continua o dia novo. 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Boa madrugada para todos aqueles que estão na sintonia da Rádio Nacional.

3 horas 32 minutos. Dia novo na Rádio Nacional de Angola, com várias rubricas, vários assuntos e também muito boa música. Por isso vamos continuar a insistir na música. Daqui a pouco vamos ter a rubrica Roda Viária. Estar aqui o superintendente, o chefe Adriano do Rosário, porta-voz da Direção de Trânsito e Segurança Rodoviária, que vai falar sobre os acidentes com maior ocorrência. Mas, por enquanto, a música.

0: 3 horas 46 minutos, agora sim vamos ouvir o Superintendente Chefe Adriano do Rosário, porta-voz da Direção de Trânsito e Segurança Rodoviária. Vai falar sobre os acidentes com maior ocorrência. Presta atenção.
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2: Portanto, os acidentes com maior ocorrência continuam a ser os atropelamentos, depois as colisões, e aqui as colisões estamos a fazer referência às colisões entre automóveis, colisões entre automóveis e motociclos e colisões entre motociclos. Portanto, só essas duas naturezas de acidentes de viação fazem várias vítimas de acidentes de viação, entre mortos e feridos. Portanto, aqui há a realçar também que os peões e os passageiros são as vítimas que mais se registram nesses acidentes de viação, e elas têm idades compreendidas entre os 18 e 45 anos de idade. É a faixa etária mais visada nos acidentes de viação. Portanto, estamos a falar de uma faixa etária produtiva, uma faixa etária que é capaz de prover desenvolvimento ao nosso país, e, no entanto, temos estado a perder essas pessoas nas nossas estradas, muitas delas vítimas por atropelamento, e outras são passageiros que se deslocam nas nossas estradas. As causas dos acidentes de viação, e no caso particular dos atropelamentos e colisões, estão assentes ao excesso de velocidade, à condução em estado de embriaguez, à não cedência de prioridade, e mais ainda, não cedência de prioridade aos peões. Também aqui está assente a questão da má travessia de peões, porque assiste-se em todo o país peões a fazerem travessia em locais não apropriados, isto é, fora das passadeiras, fora das pedonais. É com muita frequência que se assiste esse tipo de comportamento dos peões, e este tipo de atitude e comportamento tem estado na base de um elevado número de acidentes por atropelamento. Trazemos o exemplo mais prático daqui da província de Luanda. Nós temos na Avenida Revolução de Outubro, temos na 21 de Janeiro, na Estrada da Samba e outros locais de referência, onde foi necessário colocar um separador central de vias para evitar colisões frontais entre veículos, como também sobre esses separadores físicos que separam as vias, foram colocados redes de proteção para evitar a travessia de peões. O que se constata é que os nossos cidadãos muitas vezes têm furtado este patrimônio público, estes elementos de proteção, e para fins inconfessos, e esta situação põe em causa naturalmente a segurança rodoviária, porque continuamos a assistir à vandalização também destes elementos de proteção que de alguma forma foram colocados para evitar que haja travessia de peões em qualquer ponto da via, constituindo desta forma risco para atropelamento.
0: Ouvimos o Superintendente-Chefe Adriano do Rosário, porta-voz da Direção de Trânsito e Segurança Rodoviária, que nos falou sobre os acidentes com maior ocorrência.
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0: Três horas 50 minutos, às 4 horas vamos ter mais notícias na Rádio Nacional. Até lá, a nossa música.

0: São 4 horas em Angola. As notícias regressam com Adriano Belmiro.
1: BNA diz que os homens continuam a gozar de maior inclusão financeira em relação às mulheres.
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1: Uma vez mais, bom dia. O governador do Banco Nacional de Angola, Manuel Tiago Dias, diz que os homens continuam a beneficiar de maior inclusão financeira em relação às mulheres. Manuel Tiago Dias realça que a desigualdade é visível no acesso ao crédito e na população bancarizada, onde as mulheres continuam em segundo plano. O governador do BNA recorre às últimas estatísticas para realçar que apenas 24% do microcrédito é destinado às mulheres.
3: Os dados mais recentes confirmam que subsiste uma assimetria de género que exige resposta. Em junho de 2026, a taxa de inclusão financeira da população adulta situou-se em cerca de 54%, e nesse contexto, a título de exemplo, sobre o universo da população bancarizada, os homens representavam cerca de 62%, enquanto as mulheres correspondiam em apenas 38%. Esta diferença mostra que a expansão do serviço financeiro deve ser acompanhada por medidas que assegurem uma participação mais equilibrada das mulheres no acesso e na utilização efetiva dos serviços financeiros. A desigualdade é também visível no acesso ao crédito. No mesmo período, as mulheres representavam apenas 24% dos créditos destinados a particulares. O microcrédito concedido às mulheres pelas instituições de microcrédito representou apenas 21% do crédito aos particulares, comparativamente aos cerca de 79% concedido aos homens.
1: Governador do Banco Nacional de Angola diz que os homens continuam a beneficiar de maior inclusão financeira em relação às mulheres. Manuel Tiago Dias falava por ocasião do 8º Fórum Nacional sobre Microfinanças, promovido pelo Ministério da Ação Social, Família e Promoção da Mulher, uma matéria a ser alargada na próxima hora informativa. A equipa médica forense da Comissão para a Implementação do Plano de Reconciliação em Memória das Vítimas dos Conflitos Políticos CIVCOP já exumou mais de 3 mil casos em várias províncias do país no âmbito da identificação das vítimas dos conflitos políticos em Angola. A informação foi avançada esta quinta-feira em Luanda pelo médico legista Aurélio Nguevo, chefe da equipa médica forense da CIVCOP, no final da visita de constatação efetuada pelo presidente da República, João Lourenço, as obras do futuro memorial às vítimas dos conflitos políticos, cuja execução física atingiu mais de 90%.
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1: É para aí que seguimos. O angolano Paulo Dias foi ontem apresentado como novo treinador da equipa sénior de futebol do Sporting de Luanda, com um contrato válido por uma época com mais uma opção. De 55 anos, Paulo Dias rende do cargo. Paulo Saraiva, demitido recentemente após falhar a qualificação da equipa para o Girabola 2026-2027. Fora de portas, após a corrida de migrantes para o enclave espanhol de Ceuta, no norte da África, em julho, Marrocos insistiu que não há factos que indiquem seu envolvimento. O ministro das Relações Exteriores afirmou que Rabat se recusou a se tornar um bode expiatório para acertar contas políticas na Espanha. 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As notícias voltam pontualmente às 5 horas. Bom dia.
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0: São 4 horas 5 minutos.
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São 4 horas 7 minutos, é dia novo. Entramos já para a hora final do nosso encontro. Vamos ficar com o musical.

E com o nosso musical terminamos esta edição do Dia Novo, de sexta-feira, 11 de setembro de 2026. Para todos que nos acompanharam desde o início desta viagem radiofónica, vai o nosso muito obrigado pela sua preferência e aceita as despedidas de Sonico de Madalena Chifunga, que esteve na coordenação, da Seu Pilartes na realização, do Eli António na técnica e da Seu Marques ao microfone. Estaremos de volta na próxima segunda-feira, se Deus quiser, a mesma área e sintonia. Bom dia e boa escuta para o resto da programação que se segue.

0: RNA diz que homens continuam a gozar de maior inclusão financeira em relação às mulheres.
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0: Bom dia. O governador do Banco Nacional de Angola, Manuel Tiago Dias, diz que os homens continuam a beneficiar de maior inclusão financeira em relação às mulheres. Manuel Tiago Dias realça que a desigualdade é visível no acesso ao crédito e na população bancária bancarizada. O governador do Banco Nacional de Angola recorda as últimas estatísticas para realçar que apenas 24% do microcrédito é destinado às mulheres.
2: Em junho de 2026, a taxa de inclusão financeira da população adulta situou-se em cerca de 54%, e nesse contexto, a título de exemplo, sobre o universo da população bancarizada, os homens representavam cerca de 62%, enquanto as mulheres correspondiam em apenas 38%. A desigualdade é também visível no acesso ao crédito. No mesmo período, as mulheres representavam apenas 24% dos créditos destinados a particulares. O microcrédito concedido às mulheres pelas instituições de microcrédito representou apenas 21% do crédito aos particulares, comparativamente aos cerca de 79% concedido aos homens.
0: Governador do Banco Nacional de Angola, Manuel Tiago Dias, diz que os homens continuam a beneficiar de maior inclusão financeira em relação às mulheres. Manuel Tiago Dias falava por ocasião do 8º Fórum Nacional, promovido pelo Ministério da Ação Social, Família e Promoção da Mulher, uma matéria que de resto continuaremos a seguir nos próximos serviços informativos.
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0: Luanda vai acolher a partir da manhã a 5ª etapa do Campeonato Mundial dos Desportos Náuticos 2026. O evento desportivo de mononáutica sustentável, denominado E1 Luanda GP 2026, marca a estreia histórica desta competição de barcos 100% elétricos na África Austral. As provas decorrerão na Baía de Luanda, onde 10 equipas internacionais vão competir a bordo das embarcações elétricas de alta performance. Fora de portas, o mundo recorda hoje os ataques do 11 de setembro nos Estados Unidos da América. O analista de política internacional Faustino Henriques disse que 25 anos depois, as memórias do ataque que matou cerca de 3 mil pessoas continuam vivas. Faustino Henriques realça que o alegado mentor do ataque terrorista do 11 de setembro de 2001 nos Estados Unidos vai começar a ser julgado em 2028, 25 anos depois de um dos dias mais negros do país e da história. Khalid Sheikh Mohammed, acusado de orquestrar o atentado, e os três alegados cúmplices estão detidos na base norte-americana na Baía de Guantánamo, em Cuba, desde 2006, com acusações relacionadas com terrorismo. Esta é, de resto, outra matéria que continuaremos a acompanhar nos próximos serviços informativos. 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As notícias voltam pontualmente às 6 horas. Bom dia.
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3: São 5 horas e 5 minutos.
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3: O Estado-Maior-General das Forças Armadas Angolanas comunica o falecimento do Tenente-Coronel Francisco Flávio da Silva Cativa, ocorrido em Luanda, no Hospital Militar Principal. O seu funeral realiza-se hoje Às 10 horas, saindo o cortejo fúnebre do Quartel-General de Comando do Exército para o cemitério do Benfica. Pascoal Félix, Esperança Félix, Eugênio Félix, Maria das Dores Félix, Jamila Félix e Iracelma Félix comunicam que o funeral da Teresa de Fátima do Nascimento Antunes Ferreira Félix realiza-se amanhã às 10 horas, partindo o cortejo fúnebre do bairro Zangado, no Rangel, para o cemitério Santana. A direção do Hospital Geral Especializado Neves Bendinha comunica com profundo pesar e consternação o falecimento da enfermeira na Tércia Batalha, ocorrido por doença. Neste momento de dor e tristeza, a direção e o coletivo de trabalhadores do Hospital Geral Especializado Neves Bendinha endereçam à família enlutada as mais sentidas condolências. Lúcia de Moura, Lúcio de Moura e Ruta de Moura comunicam que será rezada a missa do 30º dia em memória de sua mãe Maria Aldina Zacarias de Moura, hoje às 18 horas, na Igreja São José Carmelo, no bairro Azul, junto a Sonangol Pesquisa. As famílias Lourenço e Josefino comunicam que será rezada hoje às 18 horas e 30 minutos, a missa de um mês, em memória de Manuel Lourenço Pedro, também conhecido por Zaroc, na Igreja Nossa Senhora de Fátima. Eugênio Pereira Bravo da Rosa, Camilo Simeão de Seita, Laureano Mendes, Leonor de Lemos Fortunato, Leda Figueiredo e Isabel Barbosa Garrido comunicam que será rezada a missa de um ano em memória de Celeste de Lemos Simeão amanhã, dia 12, às 18 horas, no Seminário Maior de Luanda. Foram as informações no Serviço da Agenda Nacional.
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3: São 5 horas, 8 minutos.

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2: São 5 horas 11 minutos, a seguir a voz da Sva.
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0: Caro ouvinte, bom dia. É tempo de informação, atualidade e serviço à pátria. No ar e consigo mais uma edição do programa A Voz das Forças Armadas Angolanas, edição referente à sexta-feira, 11 de setembro de 2026. A produção é da Direção Principal de Educação Patriótica do Estado-Maior-General das Forças Armadas Angolanas, com toda a rede de colaboradores nas regiões militares, aéreas e navais. Conheça agora os títulos que fazem a atualidade. Sejax Uhuru 2026 chega a fim um exercício com aposta na excelência do planeamento militar. No espaço de educação jurídica, vamos falar sobre o tema dever de reserva.
1: Se todos caminharmos juntos no pensamento da ação, do general ao soldado, conseguiremos obter os resultados que pretendemos.
0: Trabalhar para si, com muito gosto, está o Timo Caculete na coordenação e supervisão, o António Caetano garante a técnica, a edição e realização, Adilson Maquitá. As notícias são apresentadas por Eduardo Java. Agora, vamos ao desenvolvimento das matérias que fazem atualidade nas Forças Armadas Angolanas. Encerrou recentemente na Escola Superior de Guerra, em Luanda, o Exercício Africano Conjunto e Combinado Sejax, o Uhuru 2026, uma iniciativa da União Africana que reúne efetivos e quadros militares ligados ao planeamento e à execução de missões. O comandante da Escola Superior de Guerra, Tenente-General Carlos Manuel de Oliveira, ao fazer o discurso de encerramento do exercício, afirmou que o objetivo foi concretizado.
2: Uma jornada de trabalho intenso, de aprendizagem e de cooperação. Ao iniciarmos este exercício, sublinhamos que o Uhuru não constituía um ato isolado, mas antes uma expressão de compromisso coletivo com a excelência no planeamento integrado de missões. Podemos afirmar que este objetivo foi concretizado. Os oficiais e estudantes tiveram a oportunidade de aplicar, num ambiente conjunto e multinacional, os conhecimentos e procedimentos do processo de planeamento integrado de missões perante um cenário deliberadamente complexo e exigente. O cenário fictício de Karana permitiu reproduzir desafios multidimensionais, semelhantes aos de muitas crises contemporâneas em África, exigindo análise, adaptação, coordenação e soluções integradas. Um dos principais ensinamentos que retiramos é que nenhuma componente por si só responde de forma adequada à complexidade das missões atuais. A integração entre os componentes civil, policial, de apoio à missão, militar e correcional é condição fundamental para a eficácia de uma missão.
0: Por sua vez, o comandante Andrew Reiling, da equipe diretora do Colégio de Estado-Maior das Forças de Defesa da África do Sul, falou do objetivo do exercício para as várias forças armadas que nela participaram.
3: Good day, I am Commander Andre Grilling.
4: Sou o comandante Andre Grilling,
3: the directing staff from the South African National War College in South Africa.
4: Eu sou da equipa diretora Colégio do Comando Estado-Maior da África do Sul.
3: Combined Joint African Exercise, or CJAX, which we call Exercise Uhuru.
4: O exercício africano conjunto e combinado, denominado Sejax, o qual atribui-se o nome de exercício Uhuru.
3: Okay, so this exercise teaches different staff officers in the planning of peace support operation missions.
4: Este exercício treina os diferentes oficiais no planeamento de operações de apoio à paz.
3: It serves as a vehicle to make you aware of the different rules and regulations with regards to these exercises. And operations.
4: É um veículo que permite aos oficiais aprenderem os mecanismos de operação de apoio à paz, a regra, os procedimentos ligados a estas operações.
0: Já o tenente-coronel Jackson Kalunga, das Forças de Defesa do Colégio do Estado-Maior da República da Zâmbia, disse que o exercício tem como objetivo principal ensinar os oficiais séniores a fazerem planeamento ligados a operações de apoio à paz.
5: I am Lieutenant-Colonel Jackson Kalunga.
4: Eu sou tenente-coronel Jackson Kalunga.
5: Directing Staff, Defense Services, Commandant Staff College.
4: Eu sou das Forças de Defesa do Colégio do Estado-Maior das Forças Armadas da Zâmbia.
5: Exercise Uhuru is a peace support operation exercise where staff officers of the rank of senior officers are trained in planning of a mission to solve a particular problem.
4: O exercício conjunto e combinado é essencialmente para ensinar oficiais sênior e oficial de nível Estado-Maior a fazer planeamentos ligado a operações de apoio à paz.
5: This exercise of SADC
4: oferece uma oportunidade aos oficiais dentro da região da SADC de cooperar, planear
5: towards solving
4: em direção à resolução
5: the challenges
4: which dos desafios affect que nos afetam todos os dias,
5: especially in war-torn countries,
4: e sobretudo nos países que saem de situação de guerra e yes. O resto da África.
0: Tradução das palavras de alguns oficiais que participaram do exercício conjunto combinado Sejax Uhuru 2026, realizado na Escola Superior de Guerra, que contou com a participação de oficiais de 9 países da região austral de África.
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0: Continuamos a emitir o programa A Voz das Forças Armadas Angolanas, edição referente à sexta-feira, 11 de setembro de 2026, a partir dos estúdios centrais de Rádio Nacional de Angola. Acompanhe agora a rubrica Tribuna Jurídica Militar.
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8: Muito bom dia, amigos ouvintes do programa A Voz das Forças Armadas Angolanas. Concretamente desse espaço que é habitual no seu receptor, que é o Tribuna Jurídica. Amigos ouvintes, hoje vamos falar do dever de reserva. Dispõe o referido artigo. O militar, no ativo, não deve fazer declarações públicas sobre o estado organizativo das Forças Armadas e capacidade militar comparativa, a moral das tropas, o estado dos meios e forças. Acrescenta o mesmo artigo, em cumprimento do dever de reserva, incumbe ainda ao militar no ativo as seguintes obrigações: não criticar publicamente ato de seu superior ou assunto atinente à disciplina. Não criticar publicamente as decisões do poder político. Não participar em debates públicos, televisivos, radiofônicos ou em redes sociais abordando assuntos de natureza militar, salvo autorização superior. Ora, o que é que vemos aqui neste dever especial da reserva? Como sabemos, a prática e a praxe militar determinam que os militares constituem a reserva moral da sociedade. Essa expressão reserva moral da sociedade tem muito que se lhe diga. Desde logo, o facto de cada efetivo das Forças Armadas Angolanas ser um portador seguro dos segredos do Estado. O que quer dizer que um militar nunca

0: atos do seu superior ou assuntos atinentes à disciplina, porque isto diminui e compromete a autoridade do seu superior hierárquico, bem como também não poderá publicamente criticar decisões do poder político. Vimos há cerca de 2 programas que o militar não pode participar de atividades políticas e não se pode, enquanto no ativo, filiar-se a partidos políticos. O que quer dizer que, indiretamente, ele é impedido também dar opiniões públicas sobre decisões do poder político, porque ele não é político. A missão dele é defender a integridade territorial do Estado e proteger os órgãos de soberania. O militar não poderá também, mesmo por causa da sua qualidade e muito por causa do facto de ser muito impactante a presença de um militar ou as opiniões veiculadas por um militar, proíbe-se que o mesmo participe de debates públicos nos órgãos de difusão massiva, como rádios e televisão. E hoje está muito em voga em redes sociais, onde cada um vai para lá e simplesmente coloca a sua ideia, algumas delas nem sendo verdadeiras, outras comprometendo a imagem de terceiros. Os militares estão proibidos, salvo se estiverem superiormente autorizados para tais. É nisto que consiste o dever de reserva. Dever este para o qual todo e qualquer militar no ativo e até mesmo aqueles que se encontram na reforma são obrigados a observar, sob pena de meter em causa a segurança das Forças Armadas angolanas e comprometer a segurança das Forças Armadas e, em última instância, comprometer a segurança nacional.
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2: Dever de reserva foi o tema de hoje apresentado pelo tenente-coronel de jurista Florentino Joaquim Inácio.
3: O sucesso da missão atribuída será sempre o somatório dos esforços conjugados, onde o contributo individual ou coletivo poderá influenciar positivamente o alcance dos objetivos superiormente definidos.
2: E chegamos ao fim da presente edição de sexta-feira, 11 de setembro do ano em curso. Na edição de hoje mereceram destaques. Sejax Uhuru 2026 chega a fim um exercício com aposta na excelência do planeamento militar. Em tribuna jurídica, falamos sobre o dever de reserva. Despedem-se de si, caro ouvinte, o Mutima Caculete, que esteve na coordenação e supervisão. O António Caetano na sonorização e montagem, edição e realização. Adilson Maquita apresentou as notícias, o Eduardo Java. Esta foi mais uma produção da Direção Principal de Educação Patriótica do Estado-Maior-General das Forças Armadas Angolanas, com toda a rede de correspondentes nas regiões militares, aéreas e navais. Bom dia.
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6: São 5 horas 26 minutos. 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
8: Ouvintes da Rádio Nacional, a todos o nosso muito bom dia. Nascer do Som ou Nascer do Sol, edição de sexta-feira.

seu disco em defesa do Semba pela Chicote Produções. Obra com 11 faixas musicais, arranjos e orquestração do DJ Mania. Kalunga Nguma, a primeira faixa musical. Fiel Didi. Mas...

Antes de nos despedirmos musicalmente de Fiel Didi e o seu disco Em Defesa do Samba, este Samba é Samba

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1: O nosso momento instrumental de hoje passa por este Dendita de Mário Rui Silva. Importante registro sonoro da música angolana, tema gravado nos estúdios da Rádio Nacional em 1982, com engenharia sonora de Ferreira Marques. Musicalmente, com baixo e bateria de Carlitos Vieira Dias, percussão com Candinho e Felipe Zau, maracas e diganza com Zé Fininho e Fontinhas. Participaram igualmente deste Sungali de Mário Rui Silva, Felipe Mukenga e André Mingas. A vossa atenção para a delicadeza de detalhes, a sonoridade única da música angolana.

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1: Viagem no tempo com Sabu Guimarães e este Manuel de Oliveira Fontes Pereira. Voltamos ao ano de 1974 com congas de João Morgado, Gregório Mulato na percussão e Vat Costa na dicanza, guitarras de Kim Júnior, Zequeno e Carlitos. Sabu Guimarães, 1974.

0: Manuel, a canção de Oliveira Fontes Pereira, na musicalidade de Sabu Guimarães em 1974. E agora a regravação deste clássico.
1: Com técnicas que se atualizam, ritmos e harmonias que se renovam.
0: Com Filipe Mukenga, onde Sabu Guimarães regravou composições musicais de Fontes Pereira, com bateria de Marito Furtado, baixo do Quinito, as congas do João Morgado e solo de Justin Raritariana. Manuele com Sabu Guimarães.

Ainda com Sabu Guimarães e as canções de Fontes Pereira. Gala Nigienda, para encerrarmos o Nascer do Som desta sexta-feira.

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0: Sexta-feira, está na hora da Manhã de Notícias. 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
2: Banco Nacional de Angola passa a contar com Comitê de Remunerações que entra na estratégia e transparência do Banco Central. Angola e China vão doravante contar com novos mecanismos de intercâmbio e de partilha de conhecimentos no domínio parlamentar. Luanda preparada para acolher quinta etapa do Campeonato Mundial de Desportos Náuticos. Mundo recorda hoje ataques do 11 de setembro, 25 anos depois.
0: É sexta-feira, 11 de setembro. Amanhã está com o céu muito nublado em Luanda, 21 graus Celsius. Temperatura a esta hora, máxima para hoje, 26, mínima 20. A Vânia Varela é para as notícias às 6 da manhã.
2: Bom dia, o mundo recorda hoje os ataques do 11 de setembro nos Estados Unidos da América. O analista de política internacional Faustino Henriques diz que 25 anos depois, as memórias do ataque que matou cerca de 3 mil pessoas continuam vivas. Faustino Henriques realça que o alegado mentor do ataque terrorista do 11 de setembro de 2001, nos Estados Unidos, vai começar a ser julgado em 2028, 25 anos depois de um dos dias mais negros na história do país e da história. Khalid Sheikh Mohammed, acusado de orquestrar o atentado, e os três alegados cúmplices estão detidos na base norte-americana de Guantánamo, em Cuba, desde 2006, com acusações relacionadas com terrorismo. O Banco Nacional de Angola passa a contar agora com o Comitê de Remunerações que entra na Estratégia de Sustentabilidade e Transparência do Banco Central. O Presidente da República, João Lourenço, nomeou Mário Abílio Pinheiro Rodrigues Moreira Palhares para o cargo de Presidente do Comitê de Remunerações do Banco Nacional de Angola. O economista Daniel Sapateiro explica como vai funcionar esse comitê.
3: Os comitês de remunerações e benefícios é presente em todas as sociedades anónimas, públicas e privadas. E para que é que serve um comitê de remunerações? É para estabelecer aqui, portanto, as remunerações, os salários brutos, subsídios, benefícios dos colaboradores de uma dada instituição. Neste caso estamos a falar do Banco Nacional de Angola. Portanto, é um órgão autónomo, reporta à Assembleia Geral, portanto, seria aos acionistas, aqui como sendo uma instituição pública do Banco Nacional de Angola, para que cumpra também as boas práticas de transparência, de prestação de contas e também um controle da sustentabilidade também daquilo que é toda a parte salarial, benefício, custo, a despesa como capital humano, enquadrado, obviamente, na instituição e nas boas práticas de bancos centrais, neste caso.
2: Ouvíamos o economista Daniel Sapateiro e os seus comentários à volta do Comitê de Remunerações, uma nova instituição criada no Banco Nacional de Angola. Recordo que o Presidente da República, João Lourenço, nomeou Mário Palhares para o cargo de Presidente deste Comitê de Remunerações. E o número de mulheres bancarizadas e com acesso ao crédito continua muito abaixo em relação aos homens. O governador do BNA, Manuel Tiago Dias, recorre aos últimos dados e realça que menos de 40% da população adulta feminina é bancarizada e apenas 24% das mulheres têm acesso a um microcrédito. Adriano Belmiro.
4: O número de mulheres com acesso ao microcrédito continua aquém do ideal. A situação preocupa o Ministério da Ação Social, Família e Promoção da Mulher. A ministra Ana Paula de Sacramento Neto diz que a expansão dos serviços financeiros é fundamental em prol de uma economia mais robusta.
5: Ampliar o acesso das mulheres aos serviços financeiros significa fortalecer as famílias, dinamizar as economias locais e contribuir para a redução da pobreza e das desigualdades económicas. Isso exige que os serviços financeiros sejam mais próximos das populações, mais simples, mais acessíveis, ajustados à realidade econômica dos seus beneficiários.
4: A ministra da Ação Social, Família e Promoção da Mulher falava por ocasião do 8º Fórum Nacional sobre Microfinanças. Na ocasião, o governador do BNA, Manuel Tiago Dias, disse que apenas 24% do microcrédito é destinado às mulheres.
6: Em junho de 2026, a taxa de inclusão financeira da população adulta situou-se em cerca de 54%, os homens representavam cerca de 62%, enquanto as mulheres correspondiam em apenas 38%. A desigualdade é também visível no acesso ao crédito. No mesmo período, as mulheres representavam apenas 24%. Dos créditos destinados a particulares.
4: Manuel Tiago Dias valorizou a trajetória descendente da inflação na ordem de 8,78% e que, segundo mesmo, vai promover mais investimentos e tornar as famílias economicamente mais fortes.
6: A inflação dos últimos 12 meses caiu para 8,78%. A redução substancial da inflação traz como benefícios uma maior previsibilidade para as empresas, a redução dos custos de financiamento do governo e um alívio no poder de compra das famílias.
4: Governador do Banco Nacional de Angola, Manuel Tiago Dias, por ocasião do Fórum Nacional sobre Microfinanças.
2: Menos de 40% da população feminina angolana é bancarizada e apenas 24% das mulheres têm acesso ao microcrédito. A 7ª Conferência Internacional de Luanda, Olho e Gás, juntou mais de 3 mil delegados de 40 países e 450 delegações de organizações empresariais. Após o encerramento do encontro, que aconteceu nesta quinta-feira, o Ministério dos Recursos Minerais, Petróleo e Gás está focado na monitorização dos novos anúncios de investimentos e blocos negociados. À margem dessa conferência, o Banco Sol anunciou que disponibilizou 40 mil milhões de kwanzas para dinamizar empresas angolanas que atuam no setor petrolífero. Na sessão de encerramento, o secretário de Estado para o Petróleo e Gás, José Barroso, lançou o desafio do alargamento do setor para abranger mais cidadãos e contribuir para o bem-estar dos angolanos.
7: Os números são impressionantes, mas não suficientes para aquilo que são os nossos objetivos. Queremos mais gente a participar, queremos mais investimento, mas queremos, sobretudo, ter a possibilidade, em espaços como esse, eventos como esse, levar o valor da nossa indústria a outros setores, à nossa juventude, aos estudantes, à sociedade em geral, para que eles percebam e dêem a importância real que o petróleo tem nas nossas vidas.
2: Secretário de Estado para o Petróleo e Gás, José Barroso. Neste encontro, Angola anunciou reforço na aposta no gás com um plano diretor que prevê 13 mil milhões de dólares de investimento em 5 polos industriais, nomeadamente em Cabinda, Soio, Porto Ambuim, Benguela e Nunamib. Angola e a China vão contar a partir de hoje com novos mecanismos de intercâmbio e de partilha de conhecimentos entre os dois parlamentos. A medida resulta da assinatura de um memorando de entendimento entre os dois países que deverá reforçar a cooperação institucional, facilitar a troca de experiências legislativas e aproximar os dois órgãos de soberania. Notas do desporto: Luanda vai acolher a partir de amanhã a 5ª etapa do Campeonato Mundial de Desportos Náuticos. O evento desportivo denominado IWAN Luanda GP 2026 marca a estreia histórica desta competição de barcos 100% elétricos na África Austral. As provas vão decorrer na Baía de Luanda, onde 10 equipas internacionais vão competir a bordo das embarcações elétricas de alta performance. 6:09. Banco Nacional de Angola passa a contar com o Comitê de Remunerações que entra na estratégia e transparência do Banco Central. Angola e China vão doravante contar com novos mecanismos de intercâmbio e de partilha de conhecimentos no domínio parlamentar. Luanda preparada para acolher a partir de amanhã a 5ª etapa do Campeonato Mundial de Desportos Náuticos. O mundo recorda hoje os ataques do 11 de setembro, 25 anos depois.
0: A Vânia Varela contou as notícias às 6 da manhã. A notícia não para no Manhã Informativa, sexta-feira, 11 de setembro, até às 9. Outras notícias e muitas histórias para ouvir.
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4: 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Já chegamos à sexta-feira, 11 de setembro.
5: Olá, bom dia, Isaías Afonso. Bom dia também para si que já está pronto para mais uma jornada laboral nesta sexta-feira, 11 de setembro. Isaías, vejo que estás bem agasalhado com um casaco. Ainda bem que assim estás vestido, porque o Inamet avança para esta sexta-feira uma temperatura mínima de 20 graus Celsius para a capital do país, o que significa que temos uma manhã preenchida com bastante umidade e frio. Vale a pena sair de casa agasalhado. Mas outra particularidade é que não teremos a previsão de chuva para Luanda, tal como ontem que choveu. Hoje o Inamet avança que teremos um dia com céu parcialmente nublado, não só para a capital do país, mas Cabinda, Zaire e Lunda Sul também apresentam o mesmo tempo. Um dia sem chuva. Já as outras províncias não terão a mesma sorte, se assim podemos dizer. O Inamet prevê chuva fraca a moderada para alguns municípios das províncias do Ije, Malanje, Kwanza Norte, sem esquecer também a província do Kwanza Sul e Kolibengo, Bengo e Lunda Norte. A ver, vamos se ao longo do dia não teremos aqui alterações no estado do tempo. Recordar também que esta previsão é válida até as 18 horas de hoje e foi lançada desde as 18 horas de ontem. Quanto à região central e leste, o AMBO está com previsão de chuva fraca a moderada, acompanhada de trovoada isolada. Benguela, a previsão também é de chuva fraca, enquanto que o Bié, Moxico e Moxico Leste apresentam céu parcialmente nublado. Para a zona sul, o destaque vai para a possibilidade de chuvisco em alguns municípios da Uila. Namibe, Cunene, Cubango e Cuando terão períodos de céu parcialmente nublado. Temos aqui as cidades de Menongue e Lubango, que apresentam neste momento uma temperatura mínima de 15 graus Celsius, que são as zonas mais frias por esta altura. Enquanto que Dundo e Cazombo, apenas para fazer aqui o contraste, no período da tarde vão atingir uma temperatura máxima de 32 graus Celsius. São as zonas mais quentes desta sexta-feira. O guarda-chuva deve continuar a ser o principal aliado e fazer parte da rotina em diversas partes do país, onde há previsão de chuva e trovoada. É importante também estar atento às alterações do dia, não é? As zonas de maior calor, aqui a recomendação é manter o organismo bem hidratado, consumindo bastante água. Temos também aqui informação pertinente que foi passada pelo INAMET. Neste período fala-se bastante do fenómeno El Niño e há sempre alguma dúvida para percebermos exatamente o que é o El Niño. De forma simples, El Niño é o aquecimento anormal das águas de uma parte do Oceano Pacífico e essa mudança pode alterar os ventos e os padrões de chuva e temperatura em diferentes partes do mundo. Mas atenção que o El Niño não significa automaticamente que Angola terá mais chuva, mais calor ou mais inundações. Cada região pode sentir efeitos diferentes. E o próprio INAMET veio esclarecer informações recentemente que estavam a circular em diversos meios de comunicação social e nas redes sociais a nível internacional, que são consideradas contraditórias e sem base científica suficiente sobre os efeitos do El Niño em Angola. O Instituto diz que ainda não existe um estudo científico validado que comprove o impacto do El Niño em todo o território nacional. E há uma informação importante que surge para tranquilizar a população. As previsões preliminares para a época chuvosa 2026-2027 não indicam, neste momento, um cenário climático assustador para Angola. E recordar também que a previsão sazonal oficial será divulgada pelo INAMET na segunda quinzena de setembro. Portanto, é bom não termos aqui nenhum alarmismo, porque há previsão de chuva em algumas regiões para hoje, mas isso não significa que estamos perante um cenário provocado pelo El Niño. A recomendação das autoridades é que a população continue a acompanhar as informações oficiais, até porque informação segura é aquela que vem acompanhada de ciência, de dados e confirmação. Isaías, por hoje é tudo. Desejamos uma ótima sexta-feira para todos os nossos ouvintes e um bom fim de semana para ti, desejando também o mesmo para quem nos acompanha fora de Angola. Estamos juntos, continuação de bom dia e bom trabalho.
4: Viva, é sempre importante ter informação cidadã exigente para tomarmos decisões, as decisões corretas. E atenção, está aí a varíola dos macacos a expandir-se. 442 casos em todo o país. Cabinda registou 314 e Moxico Leste 91. É a varíola dos macacos, a Mpox. É um conjunto de várias medidas que o Ministério da Saúde atualizou para estarmos longe da doença, para evitarmos.

Ángel Dias Canel. Está num jornal norte-americano. De resto, a produção de petróleo bruto da OPEP está a subir, mesmo com a crise no Golfo Pérsico, no Médio Oriente. A produção de petróleo bruto da OPEP subiu 1,6%. Outras notícias a marcar atualidade. Investidores estrangeiros e nacionais são convidados a apostar em toda a cadeia de petróleo e gás em Angola. Já terminou a cimeira sobre o espaço. A África precisa da soberania no domínio tecnológico. Ficou bem vincada essa posição. Angola participou nesta cimeira sobre o espaço em Paris, na França, com o ministro Mário de Oliveira, representando o Presidente da República, Ministro das Telecomunicações, Tecnologias de Informação e Comunicação Social. Também nas notícias de hoje, a rota Luanda-Cabinda, a TAG anuncia que deixa de vender bilhetes de passagem às agências. Há outras histórias para ouvir na jornada. Manhã informativa desta sexta-feira, vale lembrar, é 11 de setembro, há 25 anos aconteceram os atentados do 11 de setembro. E vejam que está aí nas notícias de hoje também, o horror em tempo real. Uma mulher filmou os atentados de 11 de setembro, mas só viu as imagens agora, 25 anos depois. É o horror em tempo real. Uma mulher filmou os atentados de 11 de setembro, mas só viu as imagens agora, 25 anos depois. 6h24. Boa viagem, boas notícias. Vale sempre chegar ao fim de semana com expectativas positivas e também com sentido de missão. A missão cumprida é o trabalho nesta sexta-feira, antes do fim de semana que aí vem. 6h25, a hora certa, no Rádio Relógio de Angola.

0: É obra do grande Manuel João Neto, Zé Manico, que ajudou-nos a recordar-se de Oscar Neves, né? O dono deste Mabelé. Há canções que não merecem ser comentadas e esta é uma delas, com certeza. Já são 6h29 da manhã de notícias. Manhã com alegria. Falamos de saúde agora. Profissionais da saúde das províncias do Cunene, Benguela, Huila, Namibe, Quando e Cubango estão a analisar na cidade de Ondjiva os desafios da humanização dos serviços num evento anual que Vieira Cambala acontece já na sua terceira edição.
1: Sob lema, transformando cuidado, inovação, segurança e humanização para uma assistência de qualidade, foi aberta esta quinta-feira aqui em Ondjiva, a terceira edição do Congresso Hospitalar Regional Sul 2026, um evento que reforça o compromisso inabalável com a medicina e com a excelência clínica, segundo o diretor do Hospital Provincial do Cunene, Eleutério Ivelíqua.
2: Este evento pretende ser um ponto central para o intercâmbio científico e prático entre profissionais de saúde, gestores, investigadores e agentes públicos, promovendo um diálogo técnico-científico que fortaleça a integração das nossas instituições. Pretendemos buscar soluções reais para os desafios diários das nossas instituições.
1: E a governadora provincial de Cunene, Jardina Dida Lelua, apresentou aos congressistas das províncias da Huila, Benguela, Namibe, Cuando e Cubango, bem como as delegações vindas do estrangeiro, o quadro da rede sanitária da província.
3: A rede sanitária da província é composta por 160 unidades sanitárias, sendo 9 hospitais, 47 centros de saúde e 104 postos médicos. Importa realçar que o fortalecimento e a operacionalidade da rede sanitária da província ganhou um impulso maior desde o ano de 2025, com a descentralização financeira operada pelo Executivo angolano, consubstanciada na atribuição direta de recursos financeiros aos centros de saúde.
1: Governadora Provincial de Cunene, Jardina Dida Lelua, durante a abertura hoje da terceira edição do Congresso Hospitalar Regional Sul, que decorre aqui na capital do Cunene. Reportagem Rádio Nacional de Angola no Cunene com Fernando Noel e Vieira Cambala em Ondjiva.
0: Profissionais da saúde reunidos no evento anual na província do Cunene. E no Namibe fala-se de muitos cidadãos que cometem suicídio. De janeiro à presente data, as autoridades falam em mais de 15 casos e dão conta de que a situação preocupa. Edson Henriques.
4: O Hospital Provincial Ngola Quimbanda registrou mais de 10 casos de suicídio nos primeiros 7 meses deste ano. Números que evidenciam a necessidade de reforço das ações de prevenção e acompanhamento da saúde mental nas comunidades. Os dados foram avançados pelo médico-psiquiatra André Pitra, tendo revelado que 4 dos casos notificados foram registados esse mês.
5: Aqui no Hospital Ngola Quimbanda, durante 7 meses, tem medo em 15. Só nesse mês já recebemos 4 casos. Um ano por intoxicação por inseticida, no dia 1, 2 jovens que consumiram substâncias químicas, né, comprimidos.
4: Uma das estratégias que pode contribuir para a identificação precoce de situações de risco passa pelo reforço das ações de saúde escolar, aproximando os serviços de saúde aos mais jovens, como diz a responsável do setor da saúde no Tomboa, Solange Pedro.
6: Nós precisamos evitar de forma muito urgente o suicídio no seio da juventude. Então precisamos divulgar mais também sobre esse nosso gabinete para que a pessoa que se sentir com uma aflição possa chegar aí e receber o aconselhamento e assim evitamos que famílias sofram pela perda de um familiar por causa de situações.
4: Solange Pedro avança igualmente as vantagens de se implementar o programa nas escolas.
6: O escolar está a fazer sentido porque normalmente é a idade escolar. Alguém que já entende mais ou menos da vida, já sabe mais ou menos sobre sexualidade, já sabe mais ou menos sobre diferentes assuntos relacionados à própria vida.
4: Diretora Municipal da Saúde no Tomboa, Solange Pedro, saúde escolar pôde contribuir para a promoção e prevenção de suicídios e outras doenças. Namibe, Rádio Nacional de Angola. Bernardo Uamba, e Edson Henriques.
0: É, nesta semana o mundo assinalou o dia da prevenção do suicídio, por isso é que o setembro é amarelo, a depressão não tem rosto e é importante termos empatia. Já 6:33, há uma história para ouvir mais à frente, depois das 8, um jovem angolano que está entre os líderes reconhecidos internacionalmente pela Fundação Obama. Aos 33 anos, Edmilson Ângelo foi escolhido para integrar a rede internacional de líderes da Fundação, criada pelo antigo presidente norte-americano Barack Obama. É um reconhecimento ao seu percurso académico, profissional e de impacto social que leva mais uma vez o nome de Angola a uma plataforma internacional de liderança. Vamos conhecer a história de vida deste jovem depois das 8 aqui no Manhã Informativa. Para já, no Zaire, os artistas e compositores estão a realizar várias atividades para saudar o mês do Herói Nacional, o setembro. Os artistas entendem que António Coxinho Neto foi artista e promotor da cultura nacional, Luís Mamana.
7: A União Nacional dos Artistas e Compositores, UNAC, no Zaire, está a assinalar o mês do Herói Nacional, Agostinho Neto, com diversas atividades e momentos de reflexão em torno da sua dimensão cultural. As atividades decorrem ao longo do mês e encerram no dia 26 com uma tarde cultural no município do Coimbra. Segundo o responsável da UNAC na província, Bernardo Maiofuila Malamba, a iniciativa constitui uma das formas encontradas pela organização para homenagear o primeiro presidente de Angola no âmbito das celebrações do seu mês.
8: A UNAC, a nível da província do Zaire, vai organizar duas atividades. A primeira atividade no dia 17, pretendemos trazer esta atividade, um segundo edifício, onde vamos refletir em torno daquilo que é a questão da dimensão cultural do Dr. António Coxinho Neto como poeta, como agente cultural e como figura que contribuiu muito naquilo que é a questão da divulgação da poesia angolana a nível do mundo. E no dia 26 vamos terminar com a saudação desta data, com uma tarde cultural no município de Coimbra, onde alguns fazedores de arte deste município de Coimbra e também alguns de Manzacungo, vamos ter este encontro de uma tarde cultural onde pretendemos também saudar, de forma também a refletirmos sobre a figura do Neto nesta Angola.
7: As atividades de homenagem pretendem manter viva a memória de Agostinho Neto e destacar o seu contributo para a cultura, para a construção da identidade nacional, Rádio Nacional, em Banza Congo, com Álvaro Tínula Júnior e Luís Mamana.
0: Muito bem, Luís, e no Bengo, os antigos combatentes e veteranos da pátria realizaram também um momento de homenagem à figura de António Agostinho Neto, herói nacional. Agner dos Santos Elvas.
9: A Delegação Provincial dos Antigos Combatentes e Veteranos da Pátria realizou nesta quinta-feira uma mesa redonda para falar da vida de Agostinho Neto como combatente e guerrilheiro. A conversa aconteceu no Museu da Tentativa, na localidade da Quinjanda, município de Dande, e contou com a participação de vários antigos combatentes da província do Bengo. Para a delegada Isabel Leitão Ribeiro, a ideia é manter viva a memória de Neto.
10: O objetivo da realização desta mesa redonda é para poder enaltecermos a figura do primeiro presidente de Angola, o Dr. António Agostinho Neto, uma vez que estamos nas jornadas do 17 de setembro.
9: Quem também marcou presença na mesa redonda sobre a vida e obra de Neto foi o antigo guerrilheiro Baltazar Pedro. Para ele, Neto é uma figura incontornável.
11: O Agostinho Neto foi humanista, foi homem de cultura, homem de política.
9: O veterano Tito Mvunje reforçou que o legado de Neto ultrapassou a Angola.
12: O Neto foi o precursor, a par de líderes como Amílcar Cabral, Marcelino dos Santos e outros, aqueles que engendraram a necessidade de libertar o continente. Foram os precursores, isso ainda na Liga dos Povos Africanos em Portugal, onde constituíram a famosa Liga.
9: A antiga combatente Nazaré Pedro trouxe lembranças de passagem de Neto pela açucareira Heróis de Caxito.
13: Tenho uma lembrança que eu até agora me recordo, quando veio, congregou o povo todo angolano e programou a data de nós fazer a campanha de corte de cana nessa fazenda de açucareira, que até o povo tudo de Quinjanda fomos juntos cortar a cana. Com ele mesmo, presidente, com a catena na mão.
9: Mesa redonda marca abertura das atividades do 17 de setembro no Bengo, numa promoção da Delegação Provincial dos Antigos Combatentes, Veteranos da Pátria. A Rádio Nacional, com Mário Lobato e Agner Elvas, no Bengo.
0: É, o 17 de setembro é o dia do herói nacional, o Dr. António Agostinho Neto, que nasceu nesta data em 1922 e morreu desde setembro de 1979. Ao longo do mês de setembro, a figura de Neto no topo das várias manifestações em prol do herói nacional e fundador da nação. 6:39, vem aí a Expo Ambo. De 23 a 27 de setembro, os empresários da província do Ambo assumem que a Expo Ambo deste ano vai estimular a realização de grandes negócios, facto que pode dar uma nova dinâmica na economia nacional. Laurindo Vieira.
14: Faltam poucos dias para a realização da Expo Ambo, a maior montra de negócios da província, edição 2026, que acontece de 23 a 27 de setembro. A classe empresarial local espera ver um evento que supere as atividades anteriores, a julgar pelo cenário organizativo da presente edição. Raul Chueu, empresário que atua em vários ramos, fala de uma grande oportunidade que vai permitir os homens de negócios vender a sua marca além fronteiras.
15: É um significado muito grande, significado de oportunidade e ganhos também, sobretudo para a classe empresarial. Sabemos que é uma atividade que traz muita gente aqui para a província, falando das pessoas que vêm de outros pontos do país e não só, os que vêm mesmo de fora do país, para dizer que é uma oportunidade muito grande para a classe empresarial.
14: E o responsável pela feira e leilão do gado, Alcino Sayeng, diz que durante a Expo vai acontecer uma formação de produção de aves a título grátis a ser promovida pela Ordem dos Médicos Veterinários do Embo.
16: Existe um programa de distribuição de aves. Se calhar aqueles que receberam aves podem vir. O número é limitado, a formação é grátis, são 60 vagas para nós termos. Eles estarão no Sinfotec, estão lá as salas preparadas para formarmos no dia 20, 21, 22 e 23.
14: Para o economista Alfredo Bacia, cada evento com a dimensão da Expo deve sempre trazer elementos atrativos que visam melhorar o ambiente de negócios da região, e diz que a edição passada é de um grande exemplo.
17: Possamos entender como uma plataforma de negócios, uma plataforma de investimentos, de promoção também daquilo que se produz a nível da nossa região e aqui particularmente a nível da nossa província, mas também acaba por ser efetivamente a aproximação entre os produtores, os consumidores.
14: Palavras do economista Alfredo Bacia, RNA, a partir do Embo, com João Lucas e o Laurindo Vieira.
0: Muito bem, vale a pena se calhar anotar aí na agenda, né? Uma deslocação ao Ambo de 23 a 27 deste mês, né? Porque está aí a vir a Expo Ambo. O Ambo é daquelas províncias que se recomenda também, e se calhar vale a pena agendar aí uma deslocação ao Ambo nos próximos dias. 6:42, agora certo em Angola?

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10: Vamos às contas do dia, Lopes Canina.
11: Bom dia, Isaias Afonso. Presentes para o toque económico matinal nas antenas da Nacional. Hoje, com particularidade para as movimentações que dominaram os dias de debate no Angola Oil and Gas, na sua edição de 2026, Avante. O último dia da Angola Oil e Gás 2026 reuniu líderes governamentais, investidores, operadores e líderes da indústria para estabelecer parcerias, fortalecer relações estratégicas e promover o investimento no setor de petróleo e gás de Angola. O programa contou com debates e apresentações técnicas sobre os principais desafios e oportunidades no setor, incluindo investimento, adoção da inteligência artificial, otimização de ativos, financiamento e desmantelamento de infraestruturas. As mesas redondas de liderança abordaram o conteúdo local, acesso ao financiamento, novos investimentos no setor upstream e o desenvolvimento de cadeias de valor locais competitivas, reunindo instituições financeiras, operadores, empresas de serviços e organizações de investimento. É daí que a Acrept, empresa petrolífera privada angolana, focada na pesquisa, exploração e produção de recursos de petróleo e gás natural, sendo a terceira empresa de matriz angolana e a segunda privada a assumir o estatuto de operadora de um bloco petrolífero, revela-se como um verdadeiro exemplo da valorização do conteúdo local, como disse o seu diretor para a comunicação, Pedro Sebastião.
12: Nós estamos a operar neste momento dois campos em Cabinda, portanto o Cabinda Sul e o Cabinda Norte. Portanto, Cabinda Sul é um ativo já em produção, foi a nossa primeira experiência enquanto operador e estamos também agora no Cabinda Norte e mais recentemente na última licitação nós ficamos também com o Cone 19, aqui na bacia do Kwanza, na região de Cabo Ledo. Portanto, neste momento nós estamos concentrados essencialmente no onshore de Angola. Mas paralelamente a isso, nós temos também parceria noutros blocos. Portanto, nós estamos no bloco 114, que é operado neste momento pela Azul Energy, onde nós temos uma participação. E estamos também no bloco 624, com a Sonda Angola Pesquisa e Produção. Portanto, é um bloco também novo, tem uma descoberta antiga, portanto, estamos por lá. Paralelamente a isso, a CREP, na verdade, hoje é um ecossistema. Portanto, nós estamos também nos serviços, onde temos a DINS Sondagens, que é a nossa empresa de sondagem, com sonda própria, também sediada em Cabinda, que neste momento em que falamos está a fazer trabalhos para a CREP em Cabinda. Nós também temos a Bucomasi, que é a nossa empresa de gestão de operações, que neste momento, na verdade, é a operadora em Cabinda nas nossas instalações do Castanha.
13: Aqui uma valorização, sobretudo nesta perspectiva, olhar para o conteúdo local.
12: Eu diria mesmo que a CREP é o exemplo de conteúdo local. A CREP é uma empresa 100% nacional, capital angolano. Hoje a nossa força de trabalho é 100% angolana. Não que a gente não queira estrangeiro, porque este é um mercado muito desafiante, muito técnico, e sempre quando precisarmos nós teremos trabalhadores estrangeiros. Mas por enquanto a nossa força de trabalho é 100% nacional. Nós herdamos um ativo que já estava em produção, um ativo maduro, e nós estamos agora a fazer trabalhos para trazer esta produção que ainda existe, esse potencial que ainda existe cá para cima. Portanto, esses são os trabalhos que nós estamos a fazer e daqui brevemente nós teremos novidade para o mercado. Nós temos uma produção irrisória neste momento de 250 barris dia neste poço, mas a nossa expectativa é que aí para meados do próximo ano tenhamos outros números.
11: A dar suporte às empresas na valorização do conteúdo local no estratégico setor de óleo e gás para a economia angolana, cujo peso situou-se em 19% no produto interno bruto de Angola em 2025, está o Standard Bank, que tem uma carteira de 100 milhões de dólares por desembolsar até o final deste ano. Deu esta nota o seu diretor para as pequenas e médias empresas, Fernando Chivinda.
14: Nós também entendemos que apoiar o conteúdo local não é só apoiar com financiamento. Nós estamos em parceria com a NPG implementar um programa de capacitação para as empresas do conteúdo local no setor petrolífero, para garantir que as empresas estejam prontas para o financiamento. Hoje, a nossa carteira de crédito para o conteúdo local no setor oil and gas está acima de 50 milhões de dólares, nesse caso 50 bilhões de kwanzas, e a nossa intenção, a nossa ambição é, até o final do ano, estarmos próximo dos 100 mil milhões de kwanzas.
11: O dia terminou com um cocktail de encerramento, proporcionando uma oportunidade para fortalecer relações, explorar novas oportunidades de investimento e continuar a conversar sobre o futuro do setor de petróleo e gás em Angola. Antes disto, o ministro dos Recursos Minerais, Petróleo e Gás, Diamantino Azevedo, realizou uma visita guiada à exposição, onde pontificou a valorização do conteúdo local como certeza do percurso rumo à soberania neste setor estratégico.
15: Isso é uma resposta para os cépticos, né? Aqueles que dizem que não há conteúdo local da indústria de petróleo, deviam estar aqui e ver, e conversar com as pessoas e saber que há sim conteúdo local e até de nível alto. Agora, nós nunca estamos satisfeitos com o que alcançamos e pensamos que há margem para aumentar ainda a presença de empresas angolanas, principalmente na área especializada. E temos trabalhado todos em conjunto, desde a parte bancária, a parte financeira, a parte fiscal. Temos todos que olhar com mais atenção para a indústria petrolífera e ver que ainda não se esgotou toda a oportunidade que o setor de petróleo tem para contribuir para o desenvolvimento socioeconómico sustentável da Angola e para a melhoria da qualidade de vida da nossa população. Isso que está aqui dá a entender tudo isso.
11: Ministro dos Recursos Minerais, Petróleo e Gás, Diamantino Azevedo, no último dia da principal plataforma de negócios para o setor dos hidrocarbonetos angolano, que juntou 3 mil delegados de 40 países e 450 organizações. Angola Oil and Gas é o principal encontro da indústria de petróleo e gás do país, nesta 7ª edição, com investimento à produção e o conteúdo local no centro da agenda, organizada pela Energy Capital Power, Decorreu sob o lema investir no futuro de Angola num período em que o país procura sustentar a produção dos campos existentes, avançar com novos projetos, ampliar a utilização do gás e a capacidade de refinação e aumentar a participação das empresas nacionais nos investimentos gerados pelo setor. Durante 2 dias, o evento reuniu operadores, reguladores, investidores e empresas para discutir temas como águas profundas, gás, refinação, financiamento, conteúdo local, inteligência artificial e desmantelamento de infraestruturas no centro de convenções do Teleton em Luanda. E o preço do petróleo esteve a subir significativamente depois de a Arábia Saudita ter informado ao OPEP que a produção de petróleo no reino está em mínimos que não eram vistos desde 1990. O clima no Médio Oriente continua a ser de tensão entre os Estados Unidos e o Irão, com as trocas de ataques a escalarem em sua frequência. Com este panorama de fundo, o barril Brent de referência para Angola esteve a subir 3,46% para 104,71 dólares, ao mesmo tempo que o West Texas Intermediate de referência para os norte-americanos crescia 3,58% para 99,49 dólares por barril. Bom dia!
10: É tudo a economia, e falo de economia, quem sabe, de manhã informativa. Daqui a pouco, todas as notícias às 7, já só faltam 5 minutos. Olha a hora certa em Angola, 6 da manhã, 55 minutos.
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0: Angola, bom dia. São 7 da manhã no país. Tempo notícias da Rádio Nacional. 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
1: Cidade de Sourimo, na província da Lunda Sul, continua a viver restrições no fornecimento de energia elétrica. CETEP, Centro de Tratamento de Endemias e Pandemia, considera falsas as alegações sobre enterros de cadáveres sem consentimento dos familiares e abandono de doentes durante a noite. Preço do petróleo dispara nos mercados internacionais. O barril que serve de referência para Angola ultrapassou os 107 dólares. Atentados do 11 de setembro nos Estados Unidos da América fazem hoje 25 anos. Mais de 3 mil pessoas morreram na tragédia.
0: Amanhã está com céu nublado em Luanda. A temperatura manter-se nos 21 graus Celsius. A Vânia Varela conta as notícias no Jornal às 7.
1: Bom dia. O Tribunal Constitucional negou a providência cautelar apresentada por Higino Carneiro para suspender a rejeição da sua candidatura à liderança do MPLA. De acordo com o acórdão, com data de 7 de setembro e conhecido nesta quinta-feira, o plenário do Constitucional considerou prematura a intervenção da Justiça por entender que estão ainda em curso os trâmites normais e legais nas estruturas internas do partido. O Constitucional rejeitou a alegação de que a morosidade do processo pode pôr em causa a candidatura do antigo general à liderança do MPLA. A decisão foi tomada com um voto de vencido entre os 10 juízes conselheiros que julgaram improcedente a providência cautelar de suspensão da deliberação da subcomissão de candidaturas da Comissão Nacional Preparatória do 9º Congresso Ordinário do MPLA. A maioria dos juízes conselheiros defende que ainda há tempo para que a rejeição da candidatura não se torne irreversível. No acórdão, sustentam que entre a data da deliberação da rejeição, 20 de junho, e da campanha eleitoral, 6 de novembro, medeiam mais de 3 meses. Higino Carneiro apresentou a 25 de junho a candidatura, que foi rejeitada 21 de julho pela subcomissão, apontando graves irregularidades, nomeadamente assinaturas alegadamente falsificadas e a utilização indevida de documentos de identificação. Uma avaria técnica na central térmica de fornecimento de energia elétrica da província da Lunda Sul continua a condicionar o normal abastecimento de eletricidade da cidade de Sourimo. Para ultrapassar o problema, o ministro da Energia e Água, João Batista Borges, garante que estão a ser tomadas medidas para resolver com maior brevidade possível a situação. Todos os dados com Venâncio Chiema.
2: O Ministério da Energia e Água está a trabalhar para repor o normal fornecimento de eletricidade aos municípios de Sourimo, Cacengo e Mangues, condicionado pela avaria da turbina a diesel da central térmica do Chico Mina 2, com capacidade de produção de 25 megawatts de energia elétrica. A garantia foi dada esta quinta-feira pelo ministro da Energia e Águas, João Batista Borges, durante o encontro que manteve com o governador provincial da Lunda Sul, Gildo Matias José, com quem abordou a situação energética da província. João Batista Borges disse que o problema temporário de energia elétrica que a província está a enfrentar nos últimos dias está a ser devidamente acompanhado de formas a se dar solução o mais rápido possível.
3: A província da Lunda Sul é uma das que nos merece maior atenção. Neste momento, por força do problema temporário que temos lá com a avaria na central térmica, estamos a fazer todos os esforços em conjunto com o governo da província para rapidamente resolvermos esse problema e normalizarmos o fornecimento de energia elétrica a Sourimo.
2: Ainda sobre energia elétrica, o ministro fez notar que abordou com o governador sobre os projetos estruturantes que vão trazer energia estável e barata aqui no leste do país, estando já em curso trabalhos de levantamento e preparação do projeto de construção do segmento de transporte de eletricidade Malange-Chamuteba e Chamuteba-Saurimo.
3: Falamos também dos projetos estruturantes que vão definitivamente levar mais energia, energia mais estável e mais barata, não só a Lunda Sul, como também a Lunda Norte e ao Moxico, estando em curso trabalhos de levantamento e preparação do projeto de construção do primeiro segmento, que é Malange-Chamuteba, em muito alta tensão, e do segundo também Chamuteba-Saurimo.
2: Ministro da Energia e Águas, João Batista Borges, reportagem Rádio Nacional de Angola, com Hélio Alfredo e Venâncio Tiema.
1: Ministério da Energia e Águas e Governo da Lunda Sul trabalham para ultrapassar o constrangimento temporário no fornecimento de energia elétrica a Saurimo, Cassengo e Mwangeji. Pacientes com varíola dos macacos e que chegam tarde às unidades sanitárias poderão fazer transplante de pele. O anúncio foi feito pelo secretário de Estado da Saúde, para a Saúde Pública, Carlos Alberto de Sousa, tendo referido que nesta quinta-feira as províncias de Cabinda e Moxico Leste são as mais preocupantes devido aos números de casos da doença registados. Martinho Xing.
4: As úlceras provocadas pelo vírus da Mpox, muitas delas profundas e que deixam sequelas no corpo humano, são frutos do tardio aparecimento do paciente a uma unidade sanitária. O tempo de incubação da doença é de 5 a 21 dias e de tratamento de 2 a 4 semanas, o que constitui preocupação das equipas especiais de dermatologistas. Segundo o secretário de Estado para a Saúde Pública, Carlos Alberto de Sousa, o segredo para o sucesso é descobrir onde estão os contactos.
5: A chave do sucesso no combate ao Mpox é descobrir onde é que são os contactos e depois fazer o acompanhamento e seguimento. O período de incubação é longo, vai de 5 a 21 dias. E o período de tratamento também é longo, vai de 2 a 4 semanas. O que nós fizemos foi justamente falar com os colegas dermatologistas e verificarem alguma forma de tratamento que encurtasse o tempo de transmissão.
4: Parte dos pacientes terão de fazer transplante devido à chegada tardia às unidades sanitárias, é o que diz Carlos Alberto de Sousa.
5: Muitos desses casos que aparecem são casos que não dirige-se imediatamente à unidade sanitária, procuram outras formas de tratamento. E quando aparecem, são casos complicados, alguns até com comorbidades, a tal imunodepressão que nós falamos. E este aí o tratamento ainda é muito mais complexo. Alguns deles vão ter que fazer transplante, por causa das lesões ulcerativas que têm, são muito profundas. Porque não contactar no início da doença ou terem febre ou um contato, contactar a unidade sanitária e procurar outros locais. É assim que se faz a vigilância epidemiológica.
4: Secretário de Estado para a Saúde Pública, Carlos Alberto de Sousa, e a preocupação face aos novos contactos do vírus da Mpox e o seu tratamento nas unidades sanitárias do país.
1: Pacientes com Mpox, com varíola dos macacos e com sequelas profundas na pele poderão fazer transplante de pele. O Centro de Tratamento de Endemias e Pandemias, o CETEP, está a ser acusado de efetuar recorrentemente enterros sem o consentimento das famílias. O centro é ainda acusado de deixar os pacientes à sua sorte, principalmente durante a noite. Entretanto, a direção-geral daquela unidade sanitária nega as acusações. Foi Macanja.
6: António Capita sustenta a negação das informações sobre o suposto abandono de pacientes internados por parte dos profissionais que alegadamente não dão qualquer assistência durante a noite, com a explicação de que as equipas de trabalho do centro de tratamento atuam de forma coordenada em todos os períodos e não há uma queixa formal sobre o suposto abandono de pacientes durante a noite.
7: O hospital trabalha com diaristas e turnistas. Temos equipas funcionais todos os dias, que são um banco de urgência, onde estão os médicos, e temos enfermeiros nas enfermarias.
6: O CETEP é também acusado de enterrar cadáveres sem comunicar os familiares. O diretor António Capita nega as acusações e explica que há casos isolados em que as autoridades competentes procedem ao enterro, mas só quando morrem pacientes abandonados pelos familiares.
7: Nós temos problemas, por exemplo, de famílias, mesmo que o doente falece, ficam 30 dias e não sabem que o doente faleceu. Depois de 30 dias é que vão lá, depois começam a passar essa imagem de que a instituição não é funcional. Esses corpos são mantidos e nós informamos a família em relação aos corpos, os abandonados. Depois de 6 meses, nós trabalhamos com o SIC, o Ministério do Ambiente, que é a representação provincial, e existem documentos que são assinados pelo seu excelente senhor governador da província de Coribengo, e nós, dentro do que deve ser feito, nós fazemos o enterro de alguns corpos que são abandonados de forma condigna.
6: António Capita, diretor-geral do Centro Especializado de Tratamento de Endemias e Pandemias, CETEP.
1: O CETEP está localizado em Calumbo, na província de Coribengo. Está a ser acusado de realizar enterros sem o consentimento das famílias. Entretanto, a Direção-Geral da Unidade Sanitária nega estas acusações. A circulação rodoviária na província de Coribengo está a ser melhorada com a construção de novas vias de acesso. Mais de 60 quilómetros de estrada já foram construídos com o objetivo de facilitar a mobilidade e melhorar a ligação entre as diferentes localidades da província. Nesta quinta-feira, aconteceu o auto de consignação para a construção de mais 28 quilómetros de estrada na região de Catete, Agapito do Carmo.
8: O município de Catete agora soma com mais de 60 quilómetros na construção de estradas asfaltadas. Depois de 16 quilómetros de acesso à Quiminha, 13 de Catete Sede, 12 de Caculo Carrango, nesta quarta-feira aconteceu o ato de consignação de 28 quilómetros do troço que liga a Nacional 230 para Cambembeia a Zenza do Golungo. Esta última empreitada vai contar com 2 faixas de rodagem, postos de transportação da rede elétrica e ainda área de bombagem de água para irrigar os campos de cultivo que se encontram ao longo da referida via. O governador Auxílio Jacobo testemunhou o ato de consignação, disse na ocasião que este investimento público surge da auscultação dos populares que reclamavam a falta de condições para o escoamento dos produtos do campo para os centros comerciais.
9: Para toda a comunidade que aqui está possa sentir de facto realizada na sua vida, na sua expectativa de vida, fazer com que os produtos que eles produzem possam ter incidência no mercado sem que eles tenham que fazer muito sacrifício. Nós queremos fazer a inversão, em vez deles irem levar os produtos ao mercado do 30, ser o mercado 30 a vir procurar os produtos aqui. Isso vai fazer com que a robustez econômica das comunidades aumente, vai aumentar também o interesse pelo território e vai atrair para aqui investidores.
8: A população local valoriza este trabalho da melhoria das vias em zonas mais afastadas dos centros urbanos.
10: António José Neto vai representar muita coisa, a agricultura, a pesca.
11: Cecília José, a estrada a partir daqui, da comarca para baixo, a estrada está mal, está cheia de buracos. Não, vai ficar bom, vamos gostar.
12: O domingo Sajamba, vai ser boa coisa já, e os preços também do taxista também vai ser assim mais ou menos.
8: Para já, o da obra de Cambembeia a Zenza do Golungo, Kailai Show, assegura estarem criadas as condições para dar início à empreitada.
13: Estamos bem preparados, nós temos 14 meses para executar nesta obra.
8: Arrancaram os trabalhos de asfaltagem de 28 quilómetros de estrada entre Cambembeia a Zenza do Golungo. Reportagem da Rádio Nacional de Angola, Nicole Bengo, com Cirilo Eduardo e Agapito do Carmo.
1: Província de Coribengo está a ganhar uma nova rede viária com a construção de mais 28 quilómetros de estrada na região de Catete. São agora 7:13. O preço do petróleo disparou nos mercados internacionais. O barril Brent, que serve de referência às exportações angolanas, ultrapassou esta quinta-feira os 107 dólares para fechar nos 106,95 dólares, enquanto o WTI superou os 102,2 dólares. A subida dos preços está a ser impulsionada pelo agravamento das tensões no Médio Oriente e pelo aumento dos riscos de interrupção do abastecimento. Para Angola, um dos principais produtores africanos, a subida pode representar um reforço das receitas petrolíferas, mas também coloca desafios devido ao aumento dos custos energéticos e a volatilidade dos mercados. Romão Ferreira.
14: A subida do preço do petróleo para níveis superiores a 100 dólares nos mercados internacionais poderá trazer benefícios significativos para a economia angolana, ainda fortemente dependente das receitas petrolíferas. O cenário pode aumentar as receitas de exportação, melhorar a entrada de divisas e reforçar a capacidade do Estado para financiar despesas públicas e investimentos em setores como infraestruturas, saúde e educação. O ministro dos Recursos Minerais, Petróleo e Gás, Diamantino Azevedo, diz que os preços altos do petróleo nos mercados internacionais é um bom sinal para Angola, mas que não devemos nos atermos muito neste cenário.
15: O petróleo é uma commodity cujo preço depende em parte do binômio procura-oferta, mas também de questões como o que estamos a viver agora no Médio Oriente, portanto, questões geopolíticas. Nós temos um preço no orçamento do Estado e aquele preço é que nos indica o nosso trabalho. Nós não baseamos a nossa atividade produtiva nos picos de preço, porque tal como o preço às vezes sobe, também poderá descer.
14: O especialista em mercado de petróleo, Flávio Inocêncio, aponta alguns fatores que sustentam a alta dos preços da principal matéria-prima global.
16: Estados Unidos estão com as suas reservas estratégicas bastante reduzidas, à volta dos 200 milhões de barris. Tipicamente essas reservas andam à volta dos 500 a 700 milhões de barris, o que significa que os americanos não têm reservas estratégicas para fazer face à subida dos preços. E o facto de ter havido de novo o retomar das ações ofensivas dos Estados Unidos no Estreito de Hormuz e a retaliação iraniana faz com que o preço do petróleo suba. E vai subir muito mais se não houver uma resolução deste conflito. Para Angola, isso são boas notícias, no sentido que o nosso orçamento foi elaborado a 100 dólares o barril e o preço de petróleo, que seguramente até final do ano vai ultrapassar esse valor e vai estar à volta entre os 90 e os 100 dólares o barril.
14: E o também especialista em mercado de petróleo, Ianga Cristóvão, entende que para Angola o desafio passa por aproveitar o atual cenário para reforçar as reservas financeiras, reduzir vulnerabilidades fiscais e acelerar a diversificação da economia nacional.
17: Isso dá maior folga para cumprir com as despesas e até criar uma margem para projetos sociais e de investimentos. Com os preços altos, os projetos ficam mais rentáveis. Isso estimula as operadoras e acelera o investimento em novos projetos e no contínuo desenvolvimento dos projetos de gás. Mais dólares a entrar no país ajuda a estabilizar o Kwanza e a conter a inflação baseada nos produtos importados e usar essa receita extra para diversificar a economia e reduzir a dependência do petróleo.
14: O ponto de vista do especialista em mercado de petróleo, Ianga Cristóvão, a propósito da alta dos preços do petróleo nos mercados internacionais.
1: O barril de Brent, que serve de referência às exportações angolanas, ultrapassou nesta quinta-feira os 107 dólares. Os parlamentos de Angola e da China assinam hoje um instrumento jurídico para o fortalecimento da cooperação. A assinatura do acordo ocorre no âmbito da visita oficial do presidente da Assembleia Nacional, Adão Dalmeida, da China. Os dados com António Chocolate, a partir da China.
18: Antes da assinatura do instrumento jurídico, estão previstos encontros oficiais entre as delegações. O primeiro momento será o encontro de Adão de Almeida com Wang Haning, presidente do Comitê Nacional da Conferência Consultiva Política do Povo Chinês. Depois deste encontro, o presidente da Assembleia Nacional, Adão de Almeida, deverá dirigir-se ao Grande Palácio do Povo, onde terá lugar o encontro oficial entre as duas delegações parlamentares. Na sequência deste encontro, será assinado uma memorando de entendimento entre os dois parlamentos, instrumento que deverá conferir uma nova dinâmica à cooperação parlamentar entre Luanda e Pequim. O porta-voz da delegação parlamentar angolana na China, Manuel Lopes Dembo, diz que o diploma visa elevar os níveis de cooperação parlamentar entre os dois povos.
19: Mais do que países, Angola e China coabitam, coordenam, cooperam. E neste âmbito, o presidente da Assembleia Nacional quer elevar os índices, os níveis da nossa cooperação ao mais alto nível.
18: Deputado Manuel Lopes Dembo, ainda hoje, a delegação do Parlamento Angolano visitou o Museu da História do Partido Comunista Chinês, bem como o Palácio da Cultura das Etnias, onde Adão de Almeida recebeu informações sobre a história, a cultura e a diversidade étnica da China. No livro de honra do Museu de História do Partido Comunista Chinês, Adão de Almeida destacou a capacidade da China de enfrentar os desafios da sua história e promover o desenvolvimento e o progresso social. O presidente da Assembleia Nacional realçou igualmente a importância das relações entre Angola e a China, defendendo a continuidade da construção de novas parcerias entre os dois países. Daqui de Pequim, vamos acompanhar estes momentos e trazer ao longo do dia os principais detalhes desta agenda de cooperação parlamentar entre Angola e a China. Rádio Nação de Angola, a partir de Pequim, China. António Chocolate, bom dia.
1: Bom dia, António Chocolate. Parlamentos de Angola e da China vão assinar hoje um instrumento jurídico para o fortalecimento da cooperação parlamentar. A ONU recordou nesta quinta-feira as quase 3 mil vítimas dos atentados do 11 de setembro de 2001 às Torres Gêmeas em Nova Iorque. Na sua conferência de imprensa diária, um dia antes do aniversário da tragédia, Farhan Haq, o porta-voz adjunto do secretário-geral das Nações Unidas, expressou a solidariedade da organização com as suas famílias e entes queridos, mas também a cidade de Nova Iorque, aos Estados Unidos e a todas as pessoas cujas vidas foram afetadas pelos atentados. O porta-voz afirmou que, ao prestar homenagem às vítimas, a ONU renova o seu compromisso comum de construir um futuro livre de terrorismo. George Bush também recordou o 11 de setembro e disse que os Estados Unidos não tomam atenção às lições deixadas após os atentados de 2001. Quanto aos dias de hoje, afirmou que é importante que as nações se envolvam nos problemas exteriores, não sendo necessário enviar tropas para isso. George Bush era o presidente dos Estados Unidos quando o ataque às Torres Gêmeas em Nova Iorque aconteceu na manhã de 11 de setembro de 2001. E o analista de política internacional Faustino Henriques diz que 25 anos depois, as memórias do ataque que matou quase 3 mil pessoas continuam vivas. Faustino Henriques realça que o alegado mentor do ataque terrorista do 11 de setembro nos Estados Unidos vai começar a ser julgado em 2028. 25 anos depois de um dos dias mais negros na história daquele país.
20: O terrorismo levou desde 2001 o mundo a deixar de ser o mesmo. 25 anos depois dos ataques do dia 11 de setembro de 2001, que vitimaram cerca de 3 mil americanos por força dos ataques de 4 aeronaves sequestradas por terroristas, continuam vivas as memórias do referido ataque e continuam ainda por se explicar as razões que estiveram por detrás da referida façanha terrorista protagonizada pela Al-Qaeda. O que é facto é que a principal figura por detrás dos referidos ataques, o saudita Osama Bin Laden, já foi capturado e morto. Mas uma segunda figura também proeminente por detrás dos referidos ataques, o Khaled Sheikh Mohammed, detido há mais de 20 anos, continua por se encerrar um capítulo tenebroso ligado aos ataques, os maiores que os Estados Unidos já sofreram no seu próprio solo.
1: Analista de política internacional, Faustino Henriques, afirmando que 25 anos depois, as memórias.

0: Angola e terá como piloto principal Lucas Ordonhas. Recordar que neste certame que casa o desporto e o turismo, várias figuras mundiais fazem presentes, com destaque para o ator e cantor norte-americano Will Smith, bem como o basquetebolista da NBA, LeBron James. Handball, Angola defronta hoje às 16h30 o Egito para as meias-finais do Africano Júnior Masculino, que decorre em Abidjan, na Côte d'Ivoire. A outra meia-final, também marcada para hoje, vai opor a Tunísia à Nigéria. A agenda deste africano, amanhã teremos o jogo de atribuição ao terceiro lugar, bem como a grande final. Recordar que o quarteto das meias-finais está automaticamente apurado para o próximo campeonato do mundo, a ter lugar na Macedónia do Norte em 2027. No Rei Futebol, mas o representante angolano nas afrontaças em dia de jogo, trata-se do 1 de agosto, que logo mais às 16 horas recebe no estádio 11 de novembro o Grande Mamba de Suatini para a segunda mão da segunda eliminatória de acesso à Taça CAF. Os militares entram neste desafio com uma vantagem de 2-0 da primeira mão. Para mesmo a competição, o Cabo Escuro Tupalanca joga domingo, também no 11 de novembro, e contra o NAM da Namíbia, com vantagem da equipa angolana por 2-0. Quanto à Liga dos Campeões, o Bilhato de Benguela fez o pleno da primeira eliminatória. O conjunto da Rua Bartolomeu Dias eliminou o Forest das Ilhas Seychelles no agregado de 5-0, com 4-0 na primeira mão e 1-0 na segunda. E com a passagem, o vice-campeão angolano cruza na última eliminatória com o Mamelodi Sundowns da África do Sul, atual campeão africano. Bom dia.
1: Bom dia, Augusto Aris Mendes, e é com o desporto que colocamos ponto final a esta edição do Jornal das 7. Cidade de Saurimo, na Lunda Sul, continua com restrições no fornecimento de energia elétrica. CETEP considera falsas as alegações sobre enterros de cadáveres sem consentimento dos familiares e abandono de doentes durante a noite. O preço do petróleo dispara nos mercados internacionais. O barril, que serve de referência para Angola, ultrapassou os 107 dólares. Atentados do 11 de setembro nos Estados Unidos da América fazem hoje 25 anos. Quase 3 mil pessoas morreram na tragédia.
2: A Vânia Varela contou as notícias às 7 da manhã.
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7: A chave também as informações sobre o processo de registro eleitoral oficioso e prova de vida rumo às eleições de 2027.

0: Isto Litoral já começou. Angola chama pelos cidadãos maiores de 18 anos. É hora de atualizar os dados eleitorais para poder votar em 2027. Sigam o exemplo dos profissionais de Rádio Viana. Mais do que apenas mobilizar e noticiar, eles pousaram os microfones e por alguns minutos foram ao BUAP da administração municipal e fizeram a prova de vida.
1: Foi muito rápido. Primeiro é que as pessoas que lá estão são educados, não é? Então todos bem organizados. Gostei da forma como fui atendida.
2: Preparada?
1: Eu adoro exercer o meu direito de voto. Eu sou mesmo cidadã.
3: Sebastião dos Santos.
4: Rápido e eficiente. Bem preparado. Fui, já levei o meu bilhete e estou resolvido.
2: Aconselho as pessoas a chegarem?
4: Todos a deslocarem-se a um BUAP para fazerem o seu registro.
5: Licínia Silva é o meu nome. Foi muito rápido e fácil. A organização nota 10.
2: Quanto tempo fez?
5: 5 minutos, não mais do que isso. Preparadíssima para exercer o direito de voto. Aconselho a todos aqueles que ainda não fizeram a atualização a dirigirem-se aos BUAPs que estão organizados e o atendimento é célere.
6: Mohongo Cruz.
7: Foi soft, suave, rápido, menos 5 minutos. Gostei do atendimento, parabéns à organização. E recomendo, quem ainda não fez, não há enchentes e não há muita demora. Então, é um processo rápido.
0: Os profissionais da Rádio Viena estão assim habilitados a votar nas eleições gerais de 2027. O município de Viena tem dado bons exemplos. Os números são animadores. Cada vez mais, cidadãos procuram os BUAP para efetuarem o registro eleitoral. O administrador, Demétrio de Sepúlveda, é um homem confiante.
8: Nós temos uma população de 865 mil habitantes e prevê-se que cerca de 60% dessa população seja a população eleitoral. E até março nós contamos ter toda a população eleitoral registada, e se nós formos falar agora numa porcentagem, nós estamos uma média diária de mais de 100, 80 por aí. Os nossos balcões estão preparados e dentro em breve entram as brigadas móveis que vão ao encontro da população, aquela por alguma razão de mobilidade, de disponibilidade de tempo, não se consiga dirigir aos guardas.
0: Em Cabinda, a organização Amangola leva a cabo uma campanha de sensibilização e mobilização dos cidadãos para o registro eleitoral. A campanha chegou às igrejas, segundo José Copaia, secretário municipal da Amangola em Cabinda.
9: No âmbito da campanha de mobilização e sensibilização cívica patriótica que a Amangola no município sede está levando a cabo, e nós viemos cá, foram mobilizadas máquinas para registrar as mamães todas. E o processo está célere e está indo bem.
0: O processo chegou às mulheres da Igreja Evangélica de Angola. Raquel Sango atualizou os seus dados.
10: É apenas estou a atualizar, deixei perder o meu cartão eleitoral, agora vim aqui para atualizar.
0: Secretário Municipal dos Registros, em Cabinda, João Passa, elogia a participação dos parceiros sociais na mobilização dos cidadãos.
11: Nós agradecemos essa iniciativa porque a administração municipal sempre contou com os seus parceiros sociais e tendo em conta que esta atividade, este processo é um processo cívico e ao mesmo tempo obrigatório, estamos a movimentar a equipa ou as equipas para a aproximarmos a atividade ou o processo aos nossos munícipes.
0: Se tens mais de 18 anos, para votares em 2027, tens de atualizar os teus dados. Podes fazê-lo em qualquer BUAP, no teu município ou noutro qualquer. Basta teres o bilhete de identidade ou o cartão de eleitor. Angola precisa de ti agora e vai precisar de ti em 2027.

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1: Angola chama por ti, todos contamos umas eleições em 2027. Olha a hora, 7 da manhã, 38 minutos. O desporto daqui a pouco no Manhã Informativa, com a Rádio 5, garantidamente, 7h38, a hora certa, na manhã sexta-feira, de notícias, com alegria. E as melhores canções para ouvir numa rádio que está permanentemente preocupada consigo.

0: Vem do 2016, esta canção, Anga do Mano Mário. É, andar para ver e ver para conhecer, é assim mesmo, com Manhã Informativa. Tudo bem explicado, 7:43. Ora, nos jornais hoje pelo mundo, muito destaque para o 11 de setembro, muito destaque, quase todo o destaque para o 11 de setembro. E há 11 números para compreender o 11 de setembro e a guerra ao terror. Está nos jornais de hoje pelo mundo, 11 de setembro, 25 anos depois. E há também a história de uma senhora que filmou os atentados de 11 de setembro, mas só viu as imagens agora, 25 anos depois. É o horror em tempo real, é. Está aí, nos jornais pelo mundo. Já são 7:44. Ao desporto, Rádio 5.
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0: Ora, bom dia, Joaquim Clemente. Hoje o dia passa pela meia-final do Africano Júnior Feminino de Handball. Joaquim.
2: Bom dia, Isaías, e ótima sexta-feira. O dia hoje será marcado, como várias vezes, também o handball. No handball, por exemplo, Angola vai disputar a meia-final do Campeonato Africano Júnior Masculino, que decorre em Abidjan, às 16:30. A equipa orientada por Edgar Neto vai tentar fazer o inédito, que é garantir a presença na final, e será frente à forte seleção egípcia. Lembro que nas meias finais, Angola, que já garantiu o apuramento para o Campeonato do Mundo da Macedónia do Norte em 2027, superou a concorrência do Ruanda, a quem venceu por 28-27. Seleção nacional que não participava num campeonato africano de juniores há 6 anos, regressou, e de que maneira, com um aproveitamento positivo, depois de ter consumado os seus dois objetivos, que passavam pela o apuramento para a segunda fase e também para o campeonato do mundo da categoria.
0: Ora, temos a Frutaças, o 1 de agosto, Joaquim joga pela continuidade na Taça CAF.
2: Pois é, Isaías, a Frutaças, o 1 de agosto tem via aberta para continuar na competição. Taça CAF, troféu Nelson Mandela, vai jogar às 16 horas no Estádio Nacional 11 de Novembro, frente à equipa do Grimamba de Eswatini, equipa com quem jogou na primeira mão e venceu por 2-0. A equipa do Filipe Zanza precisa apenas de marcar um golo para garantir o apuramento à outra fase da prova. Ainda em relação às competições africanas, há que realçar o apuramento para a outra fase do Ilhéu de Benguela em relação à Liga dos Clubes Campeões Africanos. Vai defrontar na próxima eliminatória e última, que dá acesso à fase grupos, o Mamelodi Sundowns da África do Sul, atual campeão africano. O Ilhete deixou para trás a formação do Forest das Ilhas e Seychelles, vitória ontem de 1-0 no estádio Tundavala, depois de ter ganho na primeira mão por 4-0. Para lá do Ilhéu de Benguela, para esta competição de entrada, fase grupos da Liga dos Campeões, o país também contra com Petra de Luanda. Petra que amanhã recepciona a União Desportiva de Songo de Moçambique. Na primeira mão, os petrolíferos venceram por 1-0, golo apontado por Depu.
0: Ora, Joaquim Clemente, e amanhã na Baía de Luanda temos, no âmbito do Visita Angola, corridas de barcos com 20 pilotos e lendas mundiais. 2 dias de grandes emoções.
2: É um evento que está a agitar a Baía de Luanda, será amanhã e também no domingo, a etapa do Campeonato do Mundo de Corrida de Barcos Elétricos E1, que conta com presenças mediáticas de figuras que se destacaram no contexto do mundo desportivo. Aqui a realçar LeBron James, Rafael Nadal, Tom Brady e Steve Aoki, que vêm a Luanda para acompanhar as respectivas equipas que participarão neste evento, que é uma autêntica propaganda para o nosso país. A velocidade máxima dos barcos é de até 93 km/h. São 10 pilotos que participarão, representando 20 equipas neste Campeonato do Mundo de Barcos Elétricos, que pela primeira vez vai acontecer na Baía de Luanda. São essas as notas que marcam a atualidade ao longo da emissão. Se assim se justificar, estaremos de volta. Bom dia e uma excelente condução do Manhã Informativa.
0: Viva, viva, Joaquim Clemente. Um grande abraço, estamos juntos. Ora, são corridas de barcos que Angola acolhe, barcos elétricos com lendas mundiais que vão estar presentes nestes 2 dias de evento. Ora, a Miriam Jai esteve a acompanhar a conferência de imprensa e traz outros detalhes, todos os detalhes deste grande evento que está associado ao turismo, que é de resto o grande motor das economias nos dias de hoje. Miriam Jai, vamos lá, põe-nos por dentro de como vão ser estes 2 dias. dias de prova depois das informações avançadas na conferência de imprensa.
3: Saudações, pilotos em prontidão para a quinta etapa do Campeonato do Mundo de Barcos Elétricos, que realiza-se nos dias 12 e 13 de setembro na Baía de Luanda. A conferência de imprensa de lançamento da prova aconteceu na tarde desta quinta-feira e contou com a presença do secretário de Estado do Turismo, Augusto Kalikemala, de Alejandro Agag, presidente e fundador da Eluan Sirius, dos pilotos Sara Pris e Lucas Ordóñez, do time Westbrook by Visita Angola, Emma Kalinem, do time Grady, e Rust White, do time Alula. Lucas Ordóñez, piloto do time Westbrook by Visita Angola, diz que é uma honra representar o nosso país e promete empenho.
4: For us to represent Visita Angola, we've been since this year, no? January in Jeddah.
5: Representar a marca Visit by Angola tem sido interessante e uma honra. A nível do mundo, nós levamos a bandeira e fazemos o nosso máximo. Estar aqui nos sentimos em casa. Vamos desta vez então fazer o que nós sabemos fazer de formas a sairmos por cima e representação da marca.
4: We want to do well and celebrate here with you guys.
3: Lucas Ordóñez, piloto do time Westbrook by Visit Angola, apadrinhado pelo ator norte-americano Will Smith. Rust White, do time apadrinhado por LeBron James, diz que Angola é um país incrível, está pronto para a prova e que espera bastante exigência com a participação de 10 barcos.
6: Oh, it's incredible this place. You know, the thing I was just saying about E1 is any boat can possibly win. There's 10 boats.
3: Ah, este lugar é incrível. Sabe, aquilo que eu estava a dizer há pouco sobre o primeiro ano é que qualquer barco pode vencer. Há 10 barcos e qualquer um deles pode ganhar. O que é fantástico neste campeonato é que ele é especial. Normalmente não vemos isso numa competição inteira em que qualquer participante possa vencer. Por isso, acho que isso é muito emocionante para todos. Acho que isso vai fazer com que todos trabalhem um pouco mais. Temos estas águas incríveis aqui em Luanda e esperamos ver o que conseguimos fazer. Sobre o que achou do país, das pessoas e da comida, respondeu: sim, gostei de tudo, de tudo. É um lugar especial, sabe, o aeroporto aqui é grande. Na verdade, estávamos no aeroporto o time todo, à noite. Não sei porquê, não estava previsto, mas adoramos. Nós simplesmente adoramos estar aqui. Tivemos uma ótima viagem para conhecer o lugar. Não consigo acreditar como este lugar é bonito, em como as pessoas são simpáticas e em como todos estão entusiasmados com o campeonato do mundo. Isso mostra o quanto as pessoas apaixonadas e acolhedoras, e isso realmente nos deixa muito felizes, porque é exatamente isso que queremos encontrar onde quer que vamos. Então, aqui estamos nós e esperamos conseguir vencer isto.
6: Here we are and let's hope we can win.
3: Rust White, do time apadrinhado por LeBron James. Por sua vez, o secretário de Estado para o Turismo, Augusto Kalikemala, considera uma mais-valia o facto da Eluan Sirius comportar, para além do desporto, a vertente do entretenimento.
7: A E1 é um daqueles eventos em que nós temos entretenimento dentro e fora da pista. Temos a corrida em si, onde os pilotos dão tudo de si para conseguirem ganhar a competição, mas temos, por outro lado, também uma componente muito interessante de entretenimento. Os proprietários das equipas, os owners, são figuras altamente conhecidas ao nível do desporto, ao nível do entretenimento, e fora da race course, fora da competição, também há um entretenimento que é oferecido.
3: Augusto Kalikemala, secretário de Estado para o Turismo, falando na conferência de imprensa de lançamento da Eluan Sirius, este fim de semana na Baía de Luanda. Esta é a quinta etapa do Campeonato do Mundo da modalidade. A Eluan Sirius vai contar com 10 equipas e 20 pilotos com barcos elétricos, racebirds, a atingir velocidades até 93 km/h.
0: Eluan, Na ordem do dia, amanhã e depois de amanhã, vai ser um momento para muitas fotografias ao lado de grandes lendas do desporto mundial. 20 pilotos, lendas mundiais, corridas de barcos elétricos na Baía de Luanda, amanhã e depois de amanhã, para anotar aí na agenda. 7h53, faltam 7 minutos para as 8 da manhã. Às 8 atualizamos as notícias e depois contamos outras histórias até às 9.
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Já são 8 horas no país. 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

0: riscos da chegada tardia de pacientes com varíola dos macacos às unidades sanitárias. Ébola na RDC já matou mais de 3 mil pessoas.
1: Estou muito nublado a esta hora, a temperatura agora nos 22 graus Celsius em Luanda. A Vânia Varela conta as notícias às 8 da manhã.
0: O Ministério da Saúde está preocupado com a chegada tardia de pacientes com varíola dos macacos às unidades sanitárias, uma situação que pode agravar o estado de saúde dos doentes e, em casos mais graves, levar à necessidade de transplante de pele. A preocupação foi manifestada nesta quinta-feira pelo secretário de Estado para a Saúde Pública, Carlos Alberto de Sousa, que apontou as províncias de Cabinda e Moxico-Leste como as regiões com maior incidência da doença. Martinho Xinga.
2: As úlceras provocadas pelo vírus da Mpox, muitas delas profundas e que deixam sequelas no corpo humano, são frutos do tardio aparecimento do paciente a uma unidade sanitária. O tempo de incubação da doença é de 5 a 21 dias e de tratamento de 2 a 4 semanas, o que constitui preocupação das equipas especiais de dermatologistas. Segundo o secretário de Estado para a Saúde Pública, Carlos Alberto de Sousa, o segredo para o sucesso é descobrir onde estão os contactos.
3: A chave do sucesso no combate ao Mpox é descobrir onde é que são os contactos e depois fazer o acompanhamento e seguimento. O período de incubação é longo, vai de 5 a 21 dias. E o período de tratamento também é longo, vai de 2 a 4 semanas. O que nós fizemos foi justamente falar com os colegas dermatologistas e verificarem alguma forma de tratamento que encurtasse o tempo de transmissão.
2: Parte dos pacientes terão de fazer transplante devido à chegada tardia às unidades sanitárias, é o que diz Carlos Alberto de Sousa.
3: Muitos desses casos que aparecem são casos que não dirige-se imediatamente à unidade sanitária, procuram outras formas de tratamento. E quando aparecem, são casos complicados, alguns até com comorbidades, a tal imunodepressão que nós falamos. E este aí o tratamento ainda é muito mais complexo. Alguns deles vão ter que fazer transplante, por causa das lesões ulcerativas que têm, são muito profundas. Porque não contactar no início da doença ou terem feito um contato, contactar a unidade sanitária e procurar outros locais. É assim que se faz a vigilância epidemiológica.
2: Secretário de Estado para a Saúde Pública, Carlos Alberto de Sousa, e a preocupação face aos novos contactos do vírus da Mpox e o seu tratamento nas unidades sanitárias do país.
0: O Ministério da Saúde está preocupado com a chegada tardia dos pacientes com varíola dos macacos às unidades sanitárias. E o número de mortos devido ao vírus Ébola na RDC chegou aos 3.310 e foram registados 6.843 casos. A epidemia de Ébola, de propagação mais rápida do que há registro no leste da RDC, está a alastrar rapidamente para além do seu epicentro. A província de Ituri continua a ser a mais afetada, com mais de 5.400 casos, enquanto o Kivu do Norte registou mais de 1.000 casos desde maio. Nas últimas semanas, o número de novos casos e mortes diminuiu na província de Ituri, epicentro do surto, mas aumentou acentuadamente nas vizinhas Kivu do Norte e Alto Uele. No leste do Congo, está a alastrar-se em condições extremamente difíceis, agravadas pela insegurança, deslocação de populações, uma greve dos profissionais de saúde e intensos movimentos populacionais. 8 horas 4 minutos. O preço do barril de petróleo disparou nos mercados internacionais. O barril de Brent, que serve de referência às exportações angolanas, ultrapassou nesta quinta-feira os 107 dólares para fechar nos 106,95 dólares. A subida dos preços está a ser impulsionada pelo agravamento das tensões no Médio Oriente e pelo aumento dos riscos de interrupção do abastecimento. Para Angola, um dos principais produtores africanos, a subida pode representar um reforço das receitas petrolíferas, mas também coloca desafios devido ao aumento dos custos energéticos e a volatilidade dos mercados. Romão Ferreira.
4: A subida do preço do petróleo para níveis superiores a 100 dólares nos mercados internacionais poderá trazer benefícios significativos para a economia angolana, ainda fortemente dependente das receitas petrolíferas. O cenário pode aumentar as receitas de exportação, melhorar a entrada de divisas e reforçar a capacidade do Estado para financiar despesas públicas e investimentos em setores como infraestruturas, saúde e educação. O ministro dos Recursos Minerais, Petróleo e Gás, Diamantino Azevedo, diz que os preços altos do petróleo nos mercados internacionais é um bom sinal para Angola, mas que não devemos nos atermos muito neste cenário.
5: Nós temos um preço no orçamento do Estado e aquele preço é que nos indica o nosso trabalho. Nós não baseamos a nossa atividade produtiva nos picos de preço.
4: O especialista em mercado de petróleo, Flávio Inocêncio, aponta alguns fatores que sustentam a alta dos preços da principal matéria-prima global.
6: Os Estados Unidos estão com as suas reservas estratégicas bastante reduzidas, o que significa que os americanos não têm reservas estratégicas para fazer face à subida dos preços. E o retomar das ações ofensivas dos Estados Unidos, o Estreito de Hormuz e a retaliação iraniana faz com que o preço do petróleo suba. E vai subir muito mais se não houver uma resolução deste conflito. Para Angola, isso são boas notícias.
4: E o também especialista em mercado de petróleo, Ianga Cristóvão, entende que para Angola o desafio passa por aproveitar o atual cenário para reforçar as reservas financeiras, reduzir vulnerabilidades fiscais e acelerar a diversificação da economia nacional.
7: Isso dá maior folga para cumprir com as despesas e até criar uma margem para projetos sociais e de investimentos. Mais dólares a entrar no país ajuda a estabilizar o Kwanza e a conter a inflação baseada nos produtos importados.
4: O ponto de vista do especialista em mercado de petróleo, Ianga Cristóvão, a propósito da alta dos preços do petróleo nos mercados internacionais.
0: O barril de Brent, que serve de referência às exportações angolanas, ultrapassou nesta quinta-feira os 107 dólares. E olhamos agora para a 7ª Conferência Internacional de Luanda sobre óleo e gás, que juntou mais de 3 mil delegados de 40 países e 450 delegações de organizações empresariais. Após o encerramento da cimeira no Centro de Convenções da Talatona, aqui em Luanda, o ministro dos Recursos Minerais, Petróleo e Gás diz que Angola está focada na monitorização dos novos anúncios de investimento e blocos negociados. À margem dessa conferência, o Banco Sol anunciou que disponibilizou 40 mil milhões de kwanzas para dinamizar empresas angolanas que atuam no setor petrolífero. Lopes Caína.
8: No discurso de encerramento, o secretário de Estado para Petróleo e Gás, José Barroso, defendeu a dinamização da captação de mais investimentos e alargamento do impacto da indústria a outros setores da sociedade angolana. José Barroso entende que a abrangência deve refletir-se no bem-estar de todos, apesar dos desafios por superar.
9: Os números são impressionantes, mas não suficientes para aquilo que são os nossos objetivos. Queremos mais gente a participar, queremos mais investimento, mas queremos, sobretudo, ter a possibilidade, em espaços como esse, eventos como esse, levar o valor da nossa indústria a outros setores, à nossa juventude, aos estudantes, à sociedade em geral, para que eles percebam e dêem a importância real que o petróleo tem nas nossas vidas.
8: Ao intervir na sessão de encerramento, a presidente da Mohato Energia Angola, rede de mulheres da indústria petrolífera, e a administradora executiva da Sonangol, Kátia Palanga, destacou a participação da mulher baseada na competência e mérito.
10: E deve continuar a fazer parte do desenvolvimento, participação e liderança, sempre orientadas pelo mérito e pela competência.
8: Pela estratégica importância que o setor petrolífero representa para dinamizar a economia nacional, o Banco Sol tem vindo a financiar empresas que atuam neste ramo, com um desembolso já feito de 40 mil milhões de kwanzas nos últimos dois anos, como disse o seu presidente da Comissão Executiva, Osvaldo Macaia.
11: Nós incrementamos em pouco mais de 40 mil milhões de kwanzas, revela já que isto não é só uma sensibilidade comercial, mas é efetivamente uma dimensão estratégica, no fundo, da importância desse setor para a alavancagem do setor financeiro angolano.
8: A demonstrar que o setor de óleo e gás é próspero na prestação de serviços, está a Global Catering, que entrou para o mercado há 20 meses, como disse o seu diretor-geral, José Franco.
12: Começámos há 28 meses, 29 meses, e saímos do zero colegas, zero colaboradores, temos 650 neste momento, zero parcerias, temos 29 parcerias no momento no mercado em Angola. Tem muitas complexidades, mas as complexidades resultam sempre em sinergias positivas.
8: a fornecer equipamentos para dar suporte ao projeto Quilonga Grande, que vai captar água no rio Kwanza para distribuir a milhões de pessoas em Luanda e Colibengo, está a Saúde, que, na voz do coordenador de projetos, Onésimo Miguel, tem potencial para dar soluções ao setor de petróleo e gás em Angola.
13: É um produto que está a ser utilizado no projeto Quilonga Grande para o revestimento interno das juntas. De anunciar também que a Saúde tem uma training school, dá formações de aplicação da Belzona nesta mesma training school.
8: Entre os fornecedores de serviços e produtos para o setor petrolífero, há preços acessíveis e capacitação de quadros desponta a Binontech Internacional, como disse a sua representante, Elizabeth Faria.
14: Vem a um custo bem mais acessível e poder manter a captação de recursos aqui no nosso país.
8: Angola Oil & Gas é o principal encontro da indústria de petróleo e gás do país. Nesta 7ª edição, teve o investimento, a produção e o conteúdo local no centro da agenda.
0: Banco Sol anunciou que disponibilizou 40 mil milhões de kwanzas para dinamizar empresas angolanas que atuam no setor petrolífero. Angola e Botsuana selam cooperação no domínio da defesa, centrada no ensino superior, formação e exercícios militares conjuntos. O instrumento jurídico de cooperação bilateral no domínio da defesa foi rubricado pelo Ministro da Defesa, Antigos Combatentes e Veteranos da Pátria de Angola e o Ministro de Estado para a Defesa e Segurança junto da Presidência da República do Botsuana, Dito Tavares.
15: Com olhar no futuro, Angola e Botsuana selam um compromisso mútuo de transformar a segurança e defesa dos dois países mais fortes, capazes de responder às ameaças do novo tempo. E as duas nações abrem-se para manutenção de equipamentos, formação de quadros especializados e tecnologia de defesa. O ministro da Defesa, Antigos Combatentes e Veteranos da Pátria de Angola, Lúcio do Amaral, deseja que a execução do acordo bilateral seja imediato.
16: A entrada em vigor do presente acordo vai permitir estreitar a colaboração no domínio do ensino superior, na formação militar, nos exercícios conjuntos, nos programas de intercâmbio, no diálogo estratégico e na partilha de experiência operacional. Nesta ocasião, gostaria de anunciar o nosso interesse em incrementar o presente acordo em áreas como saúde militar, engenharia militar, cartografia e aerografia, bem como a cooperação entre os nossos estabelecimentos de ensino militar.
15: Angola entende que a cooperação no domínio da defesa é vital e estratégica, fortalecida com aprendizagem mutuamente vantajosas.
16: As Forças Armadas Angolanas acumularam experiência operacional considerável na defesa da soberania e da integridade territorial do país, ao passo que as Forças de Defesa do Botswana granjearam a merecida reputação de força disciplinada, profissional e altamente capaz, designadamente através da sua participação em operações de apoio à paz das Nações Unidas e da SADEC. A conjugação destas experiências constitui uma oportunidade real de enriquecimento recíproco e desenvolvimento institucional.
15: E o ministro de Estado para a Defesa e Segurança, junto da Presidência da República do Botsuana, Moate Moaza, fala que estão lançadas as bases para tornar as forças de defesa e segurança dos dois países mais fortes.
17: Iremos dar boas-vindas às oportunidades da partilha de conhecimento, de perícias, capacitação, cooperação nessas áreas para que possamos crescer junto. Consideramos isso uma outra avenida potencial na qual esta parceria poderá ir além da cooperação tradicional, bem como em outras áreas de aliança tecnológica. Olhando para o futuro, o nosso objeto deve visar certificar que a relação de defesa de Angola e Botswana continua forte, prática, de benefício mútuo e dar resposta ao ambiente de segurança.
15: Angola e Botswana selam cooperação no domínio da defesa, centrada no ensino superior, formação e exercícios militares conjuntos.
0: Angola e Botsuana abrem-se em cooperação na defesa e segurança. O secretário-geral do MPLA, Paulo Pumbolo, inicia hoje uma visita de trabalho de 2 dias à província do Bengo, com uma agenda que inclui encontros com estruturas do partido, militantes e representantes da sociedade civil. No Kikunzo, Paulo Pumbolo vai participar no ato político de massas, enquanto que no Dande e na Barra do Dande estão previstas sessões de auscultação e visitas às estruturas partidárias e empresariais. Vladimiro Afonso.
18: O secretário-geral do MPLA, Paulo Pombolo, efetua a partir de hoje uma visita de trabalho de 2 dias à província do Ubengo, onde vai cumprir uma agenda política nos municípios de Kikunzo, Dande e Barra do Dande. A deslocação começa em Caxito, com a recepção da delegação pelos membros da Comissão Executiva do Comitê Provincial do MPLA, militantes, membros da OMA e da JMPLA. Ainda na capital da província, Paulo Pombolo mantém um encontro com a primeira secretária provincial do MPLA no Bengo, Maria Antônia Nelumba, antes de seguir para o município de Kikunzo. Naquele município, o secretário-geral do MPLA participa num ato político de massas antecedido por uma marcha de apoio ao presidente do partido, João Lourenço, em saudação ao 9º Congresso Ordinário do MPLA. O programa inclui ainda encontros com a estrutura municipal do partido e uma sessão de auscultação com as autoridades tradicionais e eclesiásticas. Para sábado estão previstos no município do Dande encontros com a Comissão Executiva do Comitê Provincial, primeiros secretários dos CAPs, responsáveis da OMA e da JMPLA, bem como líderes da sociedade civil. A visita termina com deslocações ao Comitê de Ação do Partido número 74, no bairro Sassacária, e a fábrica de alumínio Watong, no município da Barra do Dande. Equipa de reportagem com Carlos Miranda Pedro, António Pinto e Vladimir Afonso, em Caxito.
0: Secretário-Geral do MPLA, Paulo Pombolo, inicia hoje uma visita de trabalho de 2 dias à província do Bengo. Empresas angolanas do setor petrolífero têm à disposição 40 mil milhões de kwanzas do Banco Sol para relançar a produção. Ministério da Saúde alerta para riscos da chegada tardia de pacientes com varíola dos macacos às unidades sanitárias. A ébola na RDC já matou mais de 3 mil pessoas.
19: A Vera Varela contou as notícias às 8 da manhã.
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3: Agora já, 8 da manhã, 20 minutos, manhã, sexta-feira, com a jornada quase vencida. Jornada da manhã informativa. Vamos até às 9, né? Ponto de partida 6, ponto de chegada 9 da manhã. Temos pela frente mais 40 minutos para lhe dar conta agora de uma história muito interessante. A história de um jovem angolano que está entre os líderes reconhecidos internacionalmente pela Fundação Obama. Aos 33 anos de idade, Edmilson Mângelo foi escolhido para integrar a rede internacional de líderes da Fundação criada pelo antigo presidente norte-americano Barack Obama. Um reconhecimento do seu percurso académico, profissional e de impacto social que leva mais uma vez o nome de Angola, ou eleva o nome de Angola a uma plataforma internacional de liderança. Vânia Varela conversou com o Edmilson Ângelo, que está na Inglaterra.
4: Há momentos na trajetória de um jovem que ultrapassam a dimensão de uma conquista pessoal e passam a representar também o reconhecimento de um país. É o caso de Edmilson Ângelo, jovem angolano que acaba de ser escolhido pela Fundação Obama para integrar uma rede internacional de líderes e agentes de transformação. Professor universitário, investigador, analista político e fundador da organização internacional Change First Life. Edmilson tem construído um percurso que cruza a academia, a liderança, a intervenção social e o serviço às comunidades, com uma formação que passa por várias instituições internacionais de referência. Edmilson tem procurado transformar conhecimento e experiência em iniciativas com impacto concreto, particularmente nas áreas da educação, saúde e desenvolvimento comunitário. Agora o seu percurso ganha uma nova dimensão, com a entrada numa rede ligada a fundação criada pelo antigo presidente dos Estados Unidos, Barack Obama. Mas o que significa, afinal, para um jovem angolano receber este reconhecimento? Que portas se abrem e que responsabilidades surgem quando se passa a fazer parte de uma comunidade internacional de líderes? É sobre esta conquista, mas também sobre o percurso, as ideias e os desafios que estão pela frente, que vamos conversar com Edmilson Ângelo. Edmilson, bom dia, bem-vindo à Rádio Nacional de Angola.
5: Muito bom dia, muito obrigado pela introdução. É uma honra estar aqui e poder partilhar o meu percurso e essa conquista, que não é apenas minha, mas de todos nós. Muito obrigado mesmo.
4: Edmilson, para começarmos a nossa conversa,

0: por parte da Valerie, que é uma das representantes máximas da fundação, onde então deram essa proposta de fazer parte dessa rede. Claro que para mim foi uma grande surpresa, porque Obama, o presidente Barack Obama, sempre foi uma das minhas principais referências e nunca nem sequer me passou pela cabeça que durante todo esse percurso que fomos traçando, que poderia surgir dessa forma, por via de uma chamada. Foi aí então que esperei até a confirmação, e quando tive a entrevista com a organização, com a fundação, fiquei então aí, foram por volta de março, abril, tive a certeza de que estou então inserido nessa rede de líderes africanos, e que aguardou-se até o dia de ontem, que foi a comunicação oficial por parte da fundação, na pessoa de Barack Obama, e é para mim, claro, uma grande honra. Foi assim que descobri que fui escolhido, ou que fui encontrado para fazer parte dessa grande rede internacional de liderança.
1: Pessoalmente, Edmilson, o que é que representa este reconhecimento? É sobretudo uma conquista individual, ou sente que também carrega consigo o nome e a representação de Angola?
0: Eu sou muito uma pessoa que prima muito por aquele ideal de que quando não te sentes representado, traga representação contigo. E tudo aquilo que fui desenvolvendo a nível acadêmico, a nível profissional e a nível social, tem sempre no seu centro a ideia do Ubuntu. Eu sou porque tu és porque nós somos. E é na base disso que tudo aquilo que fui fazendo sempre teve um impacto direto no meu país. Eu acho que se pensarmos que não fizemos apenas parte de uma só casa, mas de uma comunidade, entenderemos que onde formos, nunca estamos, nunca somos só nós. Somos nós e mais uma geração toda que passou, que fez o caminho, e uma outra que vem e vai levar essa ideia ou essa visão ainda mais longe. Então, para mim, essa conquista não é, jamais será vista como algo pessoal, mas sim como algo coletivo, seja a nível daquilo que são os meus colaboradores da Change One's Life, que durante esses 14 anos ajudaram a criar essa pequena ideia nesse grande movimento social que eu chamo hoje o grande vírus, que está aí para incentivar a juventude a ser mais, fazer mais e a lutar por algo maior do que eles próprios. E claro que agora, levando a bandeira de Angola nesse espaço, é também mostrar que nós podemos sim alcançar e abrir espaços que em outra hora era visto como impossível. Portanto, para mim, não é apenas Edmilson, é por Angola, é pelo mundo. E é nesse âmbito e é dessa forma que eu olho essa nova oportunidade, mas, acima de tudo, para esse espaço em que pode, então, trazer o nome de Angola, levar o nome de Angola para além de fronteiras.
1: Edmilson, seu percurso acadêmico passa por várias universidades internacionais, e vou destacar aqui algumas, Oxford, Harvard. O que é que procurou encontrar nessas experiências internacionais e de que forma que elas contribuíram para moldar o líder que é hoje?
0: Certo, eu acredito que a base da minha história é muito centrada na educação, e eu primo muito por incentivar a juventude a estudar, porque a educação moldou todo o meu percurso e fez de mim a pessoa que sou hoje. E acho que talvez o centro ou o X da questão para mim sempre foi a possibilidade de pensar fora da caixa, de olhar para o mundo e questionar, e mais do que questionar, agir. E fazer tudo sempre com uma base acadêmica, no sentido em que a forma sustentável de eu ter uma ação é sabendo o que é que essa ação terá, ou qual será o impacto dessa ação daqui a um ano, daqui a dois anos, daqui a 10 anos. Essa visão geracional, essa visão crítica, essa visão de ação, acredito eu que tanto Oxford, tanto Harvard, tanto King's, a Universidade Católica, tanto a Westminster e todas as outras instituições que direto ou indiretamente fiz parte, foi muito na base disso. Mas também foi porque quanto mais fui desenvolvendo a minha vida acadêmica, mais entendi e percebi a necessidade de termos mais angolanos, mais africanos. E o meu papel sempre foi também maximizar a nossa voz enquanto angolanos, enquanto africanos. Por isso é que quando comecei disse logo, quando não nos sentimos representados, devemos trazer a representação conosco. E abrindo essas portas para que amanhã mais jovens possam entender que é possível ir para Harvard, é possível ir para Oxford, é possível ir para Cambridge, desde que possam então entender, até outras pessoas que fizeram esse caminho, que podem ajudar. Portanto, para mim, a academia é o centro de tudo o que faço, e tem sido até aqui, eu digo sempre, uma das coisas que eu mais gosto de fazer, independentemente do que eu for a fazer no futuro, a academia fará sempre parte da minha história.
1: E paralelamente à academia, Edmilson, também decidiu criar a Change One's Life. Exatamente. O que é que esteve na origem dessa organização

0: e que problema concreto procurava ajudar a resolver?
1: Certo, portanto, eu quando falo da Change falo sempre com um sorriso no rosto, porque eu digo que a Change é o meu propósito divino. A Change nasceu no âmbito de tentar ser a mudança que quero ver no mundo, começando pelo meu país, Angola, e nasceu muito no âmbito de questionamento, de viajar e ver com países que não têm tanta necessidade, como os países do contexto africano, mobilizam-se e tentam fazer alguma coisa a nível social, mesmo quando nem sequer estão diretamente impactados por essa realidade. Então fui questionando, decidi então fazer algo de forma diferente, fazer algo que realmente conecta com a nossa realidade. Foi então que desenvolvi a Change One's Life. No início era apenas uma ideia de um jovem que estava com a dedicação de tentar fazer a mudança, mas hoje em dia, com mais experiência, com mais recursos, com mais parcerias, a Change é uma ONG internacional que tem como objetivo desenvolver estratégicas práticas sustentáveis que tocam na área da educação, na área da saúde, na área do meio ambiente. Hoje até chamo um menu de soluções sociais. E a ideia sempre é criar soluções locais para problemas globais. Sempre que há uma situação social, como nós podemos internamente analisar e encontrar uma solução que se adapta à nossa realidade para resolver um problema que ataca não apenas só Angola, mas o mundo todo. Então a Change tem sido isso. Hoje estamos inseridos em vários países, embora que o Bom Filho começa sempre em casa, e Angola tem sido o nosso foco, mas o objetivo, como disse, a minha visão é muito continental e muito geracional.
0: É mais ampla,
1: sempre
0: não
1: foi
0: é?
1: Também expandir exatamente nos outros países. E hoje, com 14 anos de experiência, de existência, a nível formal, temos vários projetos em Angola, como as nossas aldeias digitais ecológicas, onde transformamos pequenas áreas rurais em pequenas aldeias digitais verdes, onde a banana do Bengo chega até o continente em Portugal. Temos os nossos lavatórios kids, onde transformamos tambores de gasóleo em lavatórios para as crianças lavarem as mãos, onde a água sai do nariz do Pinóquio. Temos nossos bancos alimentares, em que transformamos rolotes, que é algo muito pessoal para nós angolanos, em bancos alimentares móveis. Epa, temos um conjunto de soluções sociais, ambientais, que nos possibilitou estar na dimensão de realmente ter um impacto geracional e ter parcerias como a Nike, Adidas, Mercedes. Epa, posso citar aqui vários outros nomes, mas hoje a Change é, como disse, é mesmo um vírus, é algo que está aí para ser cada vez mais aderido pela juventude e poder então ser a mudança que queremos ver no mundo.
0: A Fundação Obama procura identificar e conectar jovens líderes comprometidos com a transformação das suas comunidades. Na sua perspectiva, quais são hoje os principais desafios que a nova geração de líderes africanos precisa enfrentar?
1: Essa é uma grande questão, Lânia. Eu começaria pela questão da identidade. Eu acredito que, sem entendermos quem somos, onde estamos e para onde queremos ir, jamais poderemos tomar decisões a nível de liderança que vão realmente ter o impacto que nós desejamos. Depois, aqui há uma questão da paciência e da preparação. Infelizmente, nós estamos no momento em que representamos a maioria e acreditamos que esse é o nosso momento de agir, de ocupar os nossos espaços. Mas o nosso contexto nos obriga a ter um pouco de mais calma e entender que o melhor cenário para uma melhor solução futura é a nossa própria preparação. Nós queremos o poder, mas não queremos a responsabilidade. E acredito eu que quanto mais entendermos que o que nós queremos, o espaço que queremos ocupar, ele implica uma responsabilidade tão enorme que requer uma preparação fora do comum, porque o nosso contexto é desafiador, aí sim vamos passar a entender o verdadeiro papel da juventude angolana e africana. Depois, aqui há outra questão, que é a colaboração. Infelizmente, estamos num contexto a nível continental em que a nossa origem por si só já nos obriga a competir um com o outro, seja a nível de país, a nível de províncias, a nível de comunidades. Mas acredito eu que quanto mais os anos vão passando, mais entendemos que juntos somos mais fortes, e aquilo que eu não sei, o meu irmão sabe, e nós os dois podemos levar o barco ainda mais longe. São esses dois aspectos que podia desenvolver ainda mais, mas acredito que hoje, a nível de contexto juvenil africano, angolano, essas são algumas das questões que eu diria neste momento.
0: Edmilson, a África tem uma juventude numerosa, mas também enfrenta grandes desafios no acesso à educação, emprego, saúde e oportunidades. Onde entende que os jovens podem fazer a maior diferença?
1: Certo. Acredito eu que em todos os sectores. Isso porque, os problemas de hoje, embora podem estar um pouco associados com os problemas de ontem, porém eles estão mais adaptados para o contexto juvenil atual. Portanto, hoje, quando olhamos no nosso contexto, e vou tentar dar um pouco mais de ênfase naquilo que é o contexto angolano, acredito eu que os maiores problemas hoje, seja a nível de educação, de saúde, de mobilidade, são hoje os problemas que para nós, enquanto jovens, devemos olhar como oportunidades. Oportunidades por quê? Porque parece que não, mas é mesmo no problema onde nascem as oportunidades no nosso contexto. E eu diria que hoje, no ecossistema de startups, onde temos várias soluções de mobilidade, várias soluções no setor financeiro, várias soluções até na questão da educação e saúde, acredito eu que um dos sectores principais é a questão da inovação, é a questão do espaço para o jovem expressar aquilo que é a sua ideia, aquilo que é os seus sonhos, as suas aspirações. Então, se me perguntasse uma área específica, eu diria que está aberto e não
0: todas
1: há assim,
0: as áreas,
1: nenhuma
0: não é?
1: Área. Exatamente, exatamente. O jovem, eu diria, até há pouco tempo, uma das coisas que fui fazendo foi tentar reativar o Café de Angola. E as pessoas perguntam, mas você, jovem, o que é que tu queres com o Café de Angola? E é mais nessa mente de fazer o Café de Angola parecer algo sexy para a juventude. A produção do café não precisa de ser apenas na pessoa que vai e cultiva. Há um ecossistema todo que envolve transportação, que envolve colheita de base de dados, que envolve conexão.
0: Epa, é uma
1: e
0: cadeia.
1: Aí há muitas oportunidades. Uhum. Exatamente. Nessa perspectiva e é dessa forma que eu olho para as coisas.
0: A entrada nesta rede coloca-o em contacto com líderes e profissionais de diferentes países. O que é que espera aprender com esta comunidade? E, sobretudo, o que é que gostaria de levar de Angola para essa rede?
1: Certo. Primeiro é fazer entender que estamos aqui. Estamos aqui no sentido em que, infelizmente, com a questão da língua e a questão, até certo ponto, regional, nós, enquanto país, temos tido até muita dificuldade em ocupar espaços internacionais. E acho que, para mim, primeiro é entender que essa responsabilidade tenho sobre as minhas costas, tenho que fazer sentir que Angola tem também algo a agregar. Depois é o nosso contexto. O nosso contexto, que só pela história por si só, já é um contexto de resiliência, já é um contexto de superação, já é um contexto de desenvolvimento. Acredito eu que vou levar para esse espaço a experiência angolana, mas numa vertente de como nós saímos de onde estávamos, estamos aonde estamos e aonde pretendemos ir, numa perspectiva mais juvenil. A nível daquilo que eu almejo receber ou ter como experiência, é também entender e aprender com os outros contextos. Nós estamos muitas das vezes em países que passam as mesmas situações, mas não aplicamos porque não sabemos o que é que o do outro lado está a fazer para solucionar o problema X ou Y. Então eu vejo esse espaço e essa oportunidade para poder fazer, ganhar essa experiência e entender como os outros países, outras juventudes estão a olhar para os problemas globais que todos nós enfrentamos hoje e, acima de tudo, tirar proveito dessa network e, claro, netar com aquilo que é uma das minhas maiores referências de liderança, o ex-presidente dos Estados Unidos, Barack Obama.
0: Edmilson, muitas vezes ouvimos falar de fuga de cérebros em África. A sua experiência internacional mostra que é possível transformar conhecimento adquirido fora do continente em impacto dentro dele. Como é que olha para esta questão?
1: Certo, eu digo sempre que muitas das vezes o déficit de representação ou de referência acaba por nos fazer realmente reforçar esses ideais. E devo aqui dizer que, na base da minha experiência, acredito que foi mais o patriotismo do que talvez a porta aberta para que eu pudesse continuar a tirar aquilo que vou aprendendo no mundo e levando para Angola. Talvez a minha base é tão sólida que me possibilitou entender que, independentemente de onde eu for, nunca tenho de esquecer de onde eu vim. E isso obriga-me a sempre conectar tudo o que faço com Angola, seja a nível das minhas teses acadêmicas, seja a nível dos meus trabalhos sociais, sempre levo de volta para Angola. mas acredito que talvez não deve ser o cenário para todo mundo, e uhum. entende-se. Então acredito eu que há sim um grande trabalho a ser feito, mas no meu caso em particular, acredito que também isso que tenho estado a tentar mostrar é fazer entender de que a nossa história tem mais poder quando carregamos as nossas origens. Então, independentemente do que os mercados internacionais podem nos oferecer, entendermos que tudo aquilo que fomos aprender é para depois aplicar de onde nós viemos, porque o impacto será sempre maior. Então é assim que eu vejo essa questão. Há sim um grande risco, há um risco, e digo isso na vertente acadêmica, enquanto professor acadêmico, as ofertas que fui recebendo, na vertente social, as parcerias que tenho hoje a nível internacional.
0: Mas não se sentiu tentado, Edmilson, com as propostas que
1: por isso mesmo é que disse. A pessoa sente-se tentado, sim, e tem a opção de ir. É uma porta que está aberta. Mas é como eu disse, eu escolhi, talvez devido à base forte que tenho, que não posso jamais deixar para trás. Eu escolhi. Mas não é fácil, não é fácil. E há realmente que se fazer um maior trabalho para que não nos colocamos numa posição em que muitos dos nossos quadros vão para outros mercados e acabam por deixar o seu talento do outro lado quando podem agregar mais valor para o país.
0: E esta escolha, falando de escolhas, né? Esta escolha pela Fundação Obama abre também novas responsabilidades. O que é que pretende fazer concretamente a partir desta nova etapa?
1: Certo, eu tenho uma visão muito geracional e não vivo pelos momentos. Então eu tenho noção da responsabilidade que me cabe agora e acredito eu que talvez é chegado o momento de poder partilhar mais a minha história para que mais jovens, principalmente em Angola, possam entender que assim é possível. Há pessoas que estão a fazer, há pessoas que estão a tentar fazer. E uma das minhas principais frases sempre é: o meu objetivo é sempre tentar inspirar jovens com metade da minha idade a terem o dobro da minha coragem em serem mais, fazerem mais e lutarem por algo maior que eles mesmos. Então, para mim, esse é um momento em que poderei utilizar essa plataforma para incentivar e motivar e inspirar mais jovens, não só angolanos como africanos. E depois, então, porque se eu partilhasse a minha visão daqui a 10 anos, eu como falo sempre, o que eu estou a ver hoje, talvez as coisas vão ver daqui a 10 anos, é assim que eu levo a minha vida e a minha visão. Então, se me perguntasse o que é que eu pretendo fazer daqui a 5 anos, eu diria,
0: e seria a próxima pergunta mesmo. Nos próximos anos, né, se pudesse identificar uma área em Angola onde gostaria de produzir um impacto ainda maior, qual seria e por quê?
1: Definitivamente a área da educação. A área da educação, primeiro porque uma das minhas principais motivações em abrir espaços acadêmicos nessas instituições é para que eu pudesse então adquirir o know-how e abrir um centro de investigação e produzir base de dados, que ainda temos muita déficit isso. E acho que o que pretendo fazer é ativar o terceiro setor em Angola. Temos muita déficit no setor público e no setor privado. Mas eu digo sempre que um país que tem um setor social, que chama-se o terceiro setor, muito participativo e consciente do poder que tem em suas mãos, jamais olha para trás, avança sempre. Então, para mim, é mesmo a vertente educacional. Espero futuramente poder abrir uma instituição de renome a nível universitário em Angola e poder então utilizar essa experiência, essa jornada, para realmente colocar aí a nível de standards algo que realmente modifica aquilo que é a dinâmica educacional no país, e a produzir bases de dados específicas, quando há uma questão social, quando há uma questão ambiental, quando há uma questão financeira, onde é que nós nos direcionamos para a produção de conhecimento, né? Pesquisas profundas sobre quem somos, como vivemos, o que fizemos, aonde pretendemos estar. Então, para mim, esse seria talvez o setor, mas a visão transcende e é mesmo geracional. É daqui a 10, 20, 30 anos.
0: E já mesmo para terminar, quando olha para o Edmilson que começou este percurso e para o jovem que hoje passa a integrar uma rede internacional ligada à Fundação Obama do ex-presidente norte-americano Barack Obama, o que mudou e o que continua exatamente igual?
1: Eu acho que a humildade continua igual e acredito que talvez é isso que tem estado a me levar em sítios em que eu jamais imaginaria que chegaria. Então, o que mudou realmente é a forma de ver o mundo e de agir. Ainda mais importante do que ver é agir com estratégias, com uma visão muito mais crítica, com uma visão muito mais sustentável, com uma vertente muito mais acadêmica, pedagógica. Então, acredito que o que mudou é a forma como hoje tem uma experiência de olhar para certas coisas e agir em conformidade. Porém, o que mantém-se igual é o sorriso, é a humildade, é o coração e é a identidade, é entender exatamente quem eu sou, de onde vim e até onde posso chegar. E não há limites para onde posso chegar. Então, essa educação e essa base que sempre direcionou os meus planos e as minhas decisões é, sem sombra de dúvidas, aquilo que ainda hoje tenho e ainda não mudou, mas com essas experiências todas, definitivamente, a minha forma de agir e de olhar para as coisas alterou um pouco.
0: Edmilson Ângelo, muito obrigada pela conversa e, sobretudo, por partilhar conosco não apenas esta conquista, mas também a sua visão que está por detrás do seu percurso. A integração numa rede internacional ligada à Fundação Obama é, sem dúvida, um reconhecimento importante, mas é também um convite, eu acredito que sim, para continuar a transformar conhecimento, liderança, experiência, iniciativas capazes de produzir impacto. Que esta nova etapa e o nosso desejo possa representar mais oportunidades para si, mas também mais portas abertas para outros jovens angolanos e africanos que acreditam que é possível levar as suas ideias e o seu trabalho para além das fronteiras.
1: Muito obrigado.
0: Muito sucesso nesta nova missão e, mais uma vez, muito obrigada por ter estado conosco, Edmilson.
1: Obrigado, eu. Obrigado a todo o tempo. É só se dila.
2: O País Angola agradece. Edmilson Maslow é uma figura que foi escolhida aos 33 anos para integrar a Rede Internacional de Líderes da Fundação, criada pelo antigo presidente norte-americano Barack Obama. Já 8h45 minutos.

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4: Já às 8 da manhã, 50 minutos, ainda tempo para ouvir as transformações que vão acontecendo na zona do canal de irrigação do Cafo no Cunene. Para já estão a aumentar os campos com culturas e também a produção por causa do acesso mais facilitado agora à água por via do canal do Cafo, uma das mais importantes infraestruturas que encontramos na província do Cunene. Vamos à reportagem do Euclides Tocama.
5: O verde dos campos agrícolas ao longo do canal do Cafo, no Cunene, tornou-se um verdadeiro cartão postal da região e reflete a dedicação dos camponeses que, dia após dia, cultivam a terra com orgulho e esperança. Entre as principais culturas produzidas na região, destacam-se o tomate, a cebola, o pimento, a batata doce, a mandioca, o repolho e diversas hortaliças. A produtora Evalina Guilherme destaca a diversidade das culturas produzidas.
6: Em grande escala é a produção de tomate, mas não deixando as outras culturas de lado, como a berinjela, também temos aqui o pimento, temos o milho, de fruta temos também melancia e ainda continuamos a investir no ramo também das frutíferas. Com a inauguração do canal, para nós produtores, é um sentimento de muita alegria, muita satisfação, reconhecimento também. Temos 9 trabalhadores fixos aqui, mas nesta altura da colheita trabalhamos com 20 a 30 trabalhadores.
5: Já a agricultora Hilária Ndafetelaka manifesta satisfação pela disponibilidade de meios agrícolas e garante que os apoios vão contribuir para o aumento dos níveis de produção.
7: Aqui temos tomate, temos milho, feijão, jinguba, mandioca e outros. Recebemos cângulo de mão, fertilizantes, enxada, achinho e paz. Vamos aumentar a nossa produção. A escola de campo é composta por 25 membros, dos quais 16 são mulheres.
5: Entretanto, a secretária-geral da OMA, Emília Carlota Dias, visitou esta quinta-feira os campos agrícolas ao longo do canal do Cafo para constatar o dinamismo produtivo local. Durante a visita, a dirigente prestou apoio aos agricultores com a entrega de sementes, fertilizantes e kits agrícolas, como demonstração do compromisso com o fortalecimento da agricultura familiar e a promoção do desenvolvimento rural sustentável.
8: Vamos ajudar várias cooperativas de mulheres organizadas a conseguirem os seus créditos, permitindo que a sua produção aumente cada vez mais e a sua renda familiar também. O que vemos é gratificante. Continuem a produzir os campos, aproveitar o canal do Cafo e agora com a inauguração também da barragem, Gandua e a Canucuve, só vai ajudar cada vez mais porque temos água em abundância. E isso vai facilitar a irrigação de mais perímetros agrícolas. Nós trouxemos também aí alguns incentivos para a vossa produção, para que não parem.
5: Resultados do canal do Cafo constatados esta quinta-feira pela secretária-geral da OMA, Emília Carlota Dias, no âmbito da jornada político-ideológica denominada OMA em Movimento. Reportagem Rádio Nacional de Angola, Euclides Tocama, em Ondiva, Cunene.
4: Muito bem, o canal de irrigação do Cafo, uma importante infraestrutura que está a ajudar a mitigar os efeitos da seca na região do Cunene e não só. 8h54 minutos. Está cumprida a missão manhã informativa desta semana. Regressamos na segunda-feira, mas as notícias não param ao longo do dia. Estamos juntos e sempre, sempre juntos. Um grande abraço.
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3: Bom dia, são 9 horas em Angola.
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3: Pascoal Félix, Esperança Félix, Eugênio Félix, Maria das Dores Félix, Jamila Félix e Iracelma Félix comunicam que o funeral de seu ente querido Teresa de Fátima, do nascimento Antunes Ferreira Félix, realiza-se amanhã às 10 horas, partindo o cortejo fúnebre do bairro Zangado, Rangel, para o cemitério da Santana. Lúcia de Moura, Lúcio de Moura e Ruth de Moura cumprem o doloroso dever de comunicar que será rezada a missa de 30 dias em memória de sua mãe Maria Aldina Zacarias de Moura, hoje às 18 horas na Igreja de São José Carmelo, no bairro Azul, junto a Sonangol Pesquisa. As famílias Lourenço e Josefino comunicam que será rezada hoje às 18 horas a missa de um mês em memória de seu ente querido Manuel Lourenço Pedro Zaroque na Igreja de Nossa Senhora de Fátima. Eugênio Pereira Bravo da Rosa, Camilo Simeão de Seita, Laureano Mendes, Leonor de Lemos Fortunato, Leda Figueiredo, Isabel Barbosa Garrido comunicam que será rezada a missa de um ano em memória de Celeste de Lemos Simeão. No próximo, ou seja, amanhã, dia 12 de setembro, às 18 horas, no Seminário Maior de Luanda. Termina aqui o serviço de utilidade pública da Rádio Nacional de Angola a esta hora.
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3: 9 horas, 2 minutos.
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3: Nove horas e 7 minutos a seguir à Casa da Rádio.
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0: Aqui em casa, parte do nosso tempo é dedicado às artes. Você vai ouvir ao longo desta edição música, vai ainda acompanhar a conversa com vários artistas que vão falar sobre os seus trabalhos. Então, só precisa continuar ligado a 93.5, em especial o programa A Casa da Rádio.
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0: Agora sim, vamos saudar musicalmente quando são 9 horas 10 minutos.

0: Diferente e mais animada aqui na nossa casa. Deixa-me dizer que estamos no mês de setembro, altura em que refletimos sobre a prevenção do suicídio, informar sobre riscos e sinais de sofrimento emocional, reduzir o estigma relacionado à saúde mental, incentivar a busca por ajuda profissional e ainda promover acolhimento, empatia e a escuta ativa. É claro que a música é uma ferramenta poderosa para a promoção da saúde mental. Ela é capaz de aliviar a ansiedade, a depressão e o estresse, além de melhorar a autoestima e a autoconfiança. Agora são 9 horas 20 minutos. Walter, é sexta-feira, o que é que tem aí?
1: DJ Papa.
0: E como se estou, vamos ouvir Yola Semedo.

Ainda estamos na primeira hora do nosso encontro. A dizer que agora vamos dar espaço aos mais pequenos daqui de casa.

Crianções, sejam todos muito bem-vindos ao programa onde nós crianças falamos, participamos e somos as grandes estrelas. A sexta-feira chegou e traz a alegria do fim de semana. Muita música, brincadeiras e surpresas. Estamos a entrar nas vossas casas para tornar esta manhã ainda mais animada e especial.

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0: Por aqui, quem dá as ordens é a boa disposição. A tristeza e tudo aquilo que não nos ajuda a crescer fica bem longe de nós. Porque este é um cantinho feito de sorrisos, energia positiva e muita leveza. A nossa equipa manda um abraço enorme e cheio de carinho para cada amigo que está conosco neste momento. Seja na escola, em casa, num posto de combustível ou mesmo num leito de hospital, é a vossa presença que torna este encontro tão especial. E saber que escolheram a nossa companhia deixa-nos muito felizes. E toda esta animação só é possível graças a uma equipa que prepara cada momento com dedicação e muito amor. Na produção, coordenação e realização, contamos como sempre com o Rui Assunção, que organiza tudo para que este encontro aconteça da melhor maneira. Na técnica, a garantir que cada voz, música e som chegue com clareza até as vossas casas, estão o Ernesto Gime e Delfim Soares. Na assistência está a nossa camba Beatriz Francisco. Estão ainda as nossas amigas Yolanda Ribeiro e Delfina Paulo. E aqui, diante do microfone, com muita alegria e vontade de tornar o vosso dia mais bonito, estou eu, Celestina Ramalhoso.
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0: O calendário mais famoso e animado desta rádio marca hoje sexta-feira. E já sabem uma coisa, queridos amigos. Para alguns meninos e meninas, as aulas já começaram e os primeiros dias estão a ser vividos com muita emoção. Este é um momento cheio de expectativas. Há quem esteja curioso para conhecer novos colegas, descobrir quem serão os professores e saber quais disciplinas farão parte deste novo ano letivo. Alguns vão reencontrar amigos antigos, enquanto outros entrarão numa escola ou numa turma completamente nova. É normal sentir alegria, curiosidade e até um pouco de nervosismo. Mas não se preocupem, amigos. Aos poucos, tudo ficará mais familiar. Aproveitem para fazer novas amizades, tratar os professores e colegas com respeito e participar nas atividades com entusiasmo.
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0: Para quem só agora ligou-se ao rádio, seja muito bem-vindo. Está na companhia do melhor programa infantil com muita alegria, música, aprendizagem e diversão. Amigos, começar bem o ano letivo é muito importante. Procurem preparar todo o material e uniforme logo à noite. Dormir cedo e acordar com tempo suficiente para se arrumar. Chegar cedo à escola ajuda a entrar na sala com calma, organizar os cadernos e acompanhar a aula desde o princípio. Durante as aulas, prestem atenção às explicações, façam perguntas sempre que tiverem dúvidas e anotem as tarefas. Evitem deixar os trabalhos para depois ou acumularem matérias, porque estudar um pouco todos os dias torna a aprendizagem mais simples e tranquila. Também é importante cuidar bem dos livros, cadernos e outros materiais, respeitar os horários e manter o espaço escolar limpo e organizado. E não se esqueçam de tomar o pequeno almoço antes de sair de casa, levar água e seguir sempre as orientações dos pais, professores ou responsáveis. Que este novo ano letivo seja repleto de novos conhecimentos, amizades verdadeiras e excelentes resultados. Aos que já começaram, desejamos muita força e dedicação. E aos que começam na segunda-feira, preparem tudo com carinho, porque uma nova aventura de aprendizagem está prestes a começar.
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0: Somos a tua escola na rádio e não é brincadeira. Aprender e ensinar sempre de mãos dadas conosco. E como sempre, nas sextas-feiras trazemos a nossa bagagem. um dos momentos mais especiais deste encontro, o espaço que responde com muito carinho às cartinhas que vocês nos deixam na nossa página do Facebook. Rádio Pio, com acento especial no O, ou acento circunflexo. Estamos a falar, claro, do querido Clube das Cartinhas. E, claro, não podemos esquecer do nosso espaço musical Pio, onde as tuas músicas favoritas ganham vida e fazem parte da nossa festa aqui na Rádio Nacional de Angola. Fiquem ligados, amigos.
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0: Amiguinhos, a dica de hoje é simples. Organizarem a mochila e o uniforme na noite anterior. Assim, evitem atrasos e começam o dia com mais calma e disposição. E agora, amigos, chegou um dos momentos mais esperados. Vamos responder às vossas cartinhas, preparadas com muito amor e carinho. Então, Yolanda, temos mensagens?
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5: Estamos sem mensagem, Celestina. A nossa primeira mensagem é da nossa amiga Áurea. E diz o seguinte: bom dia, Rádio Pio, chamo-me Áurea, tenho 12 anos e aconselho que todos vocês deixem já as vossas coisas bem preparadas para o primeiro dia de aulas.
6: E a segunda mensagem vem do município do Clamba Quiache, que diz o seguinte: olá amigos, bom dia, chamo-me Ferreira da Costa, tenho 10 anos de idade e passei para dizer que já preparei todos os materiais e que segunda-feira vou à escola.
0: E a nossa outra mensagem diz o seguinte: olá, eu sou Manuel Cassomo e tenho 9 anos e vivo no Dondo. As aulas já estão a bater a porta e estou muito feliz. Já preparei a minha mochila, cadernos e os lápis novos.
7: Angelina Francisco é o meu nome, tenho 9 anos de idade e todos os meus materiais e uniformes já estão bem completos para o primeiro dia de aulas.
6: E a outra mensagem diz o seguinte: olá Rádio Pio, eu sou o Nelson da Costa, vivo no município de Dalatando, estou a gostar muito do programa e quero mandar beijos à minha sobrinha Alana Francisco, que está em Luanda.
0: E a nossa outra mensagem, por sinal a última, diz o seguinte: olá, eu sou a Teresa Murrongo, tenho 7 anos e sou de Menongo. Estou muito feliz por voltar à escola, porque voltei a ver os meus professores, os meus colegas e também fiz novas amizades. E gostei muito das disciplinas que terei esse ano.
8: Um beijo para todas as amigas da Rádio Pio.
0: Queridos amigos, queremos deixar um agradecimento muito especial para todos vocês que tiraram parte do seu tempo para escrever para nós. Continuem a escrever, a participar e a fazer parte desta grande família, porque este espaço também é vosso. Muito obrigada pelo vosso amor e pela vossa companhia. A nossa equipa envia um abraço muito especial, cheio de carinho, a todos os aniversariantes de hoje. Que este novo ciclo seja recebido com muitos sorrisos, boas surpresas e momentos felizes para guardar no coração.

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assim chegamos ao fim de mais um encontro feito a pensar em nós crianças, aqui na Rádio Nacional de Angola. O tempo voa quando estamos todos juntos, não é verdade? Isso mesmo, amigos. Mas antes de nos despedirmos, deixamos um recadinho muito importante. O teu corpo é só teu e deve ser sempre respeitado. Ninguém tem o direito de tocar nas tuas partes íntimas. Se alguma situação assim acontecer, deves falar imediatamente com um adulto de confiança. Pode ser a mãe, o pai, um professor ou outra pessoa que te proteja. Não guardes segredos e não tenhas medo de contar, porque a tua segurança vem sempre em primeiro lugar. Agora sim, amigos, chegou a hora de dizermos até já. Fiquem bem e cuidem-se. Tchauzinho e até a próxima.

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29: São 10 horas em Angola, a seguir notícias com a Vânia Varela.
30: Ministro da Energia e Águas garante que tudo está a ser feito para se repor o fornecimento de energia elétrica na Lunda Sul.
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30: Já vamos a este assunto. Antes vamos olhar para Expo Cubango, que entra hoje no seu segundo dia, e é para Menong, que seguimos agora em direto ao encontro do jornalista Pelicano Batista. Pelicano, bom dia. Como é que está a ser esta experiência da primeira edição da Expo Cubango?
0: Bom dia, Vânia Varela. Bom dia, ouvintes da Rádio Nacional de Angola. De facto, já vamos no segundo dia com a realização da Expo Cubango 2026. É já considerada a maior bolsa de negócios da província e nas projeções da arrecadação de receitas durante os quatro dias, fala-se em mais de 700 milhões de kwanzas e poder gerar mais de 600 postos de trabalho temporários. As administrações municipais estão também representadas e com representantes também das repúblicas de Namíbia e República Democrática do Congo, com vários produtos aqui expostos e mostrando o potencial da província do Cubango para a atração de investimentos. Nós, Rádio Nacional de Angola, aqui temos baseificado uma equipa e que nos próximos serviços noticiosos vai trazer e vai compulsar outros dados atinentes a essa Expo, que prevê movimentar mais de 5 mil visitantes, conforme projeções da organização a Secalas. Vânia, bom dia.
30: Bom dia, Pelicano. É um até já. Expo Cubango serão quatro dias de feira. O potencial do Cubango está em exposição. E, por causa de uma avaria, os municípios de Saurimo, Cacengo e Manguejo, na província da Lunda Sul, estão a viver restrições no fornecimento de energia elétrica. Em visita de trabalho à província, o ministro da Energia e Águas garante que tudo está a ser feito para se resolver o problema. Venâncio Chiema.
1: O Ministério da Energia e Água está a trabalhar para repor o normal fornecimento de eletricidade aos municípios de Saurimo, Cacengo e Manguês, condicionado pela avaria da turbina a diesel da central térmica do Chico Mina 2, com capacidade de produção de 25 megawatts de energia elétrica. A garantia foi dada esta quinta-feira pelo ministro da Energia e Águas, João Batista Borges, durante o encontro que manteve com o governador provincial da Lunda Sul, Gildo Matias José, com quem abordou a situação energética da província. João Batista Borges disse que o problema temporário de energia elétrica que a província está a enfrentar nos últimos dias está a ser devidamente acompanhado, de formas a se dar solução o mais rápido possível.
3: A província da Lunda Sul é uma das que nos merece maior atenção. Neste momento, por força do problema temporário que temos lá com a avaria na central térmica, estamos a fazer todos os esforços em conjunto com o governo da província para rapidamente resolvermos esse problema e normalizarmos o fornecimento de energia elétrica a Saurimo.
1: Ministro da Energia e Águas, João Batista Borges, reportagem Rádio Nacional de Angola, com Hélio Alfredo e Venâncio Chiema.
30: Ministro da Energia e Águas garante que tudo está a ser feito para se repor o normal fornecimento de energia elétrica aos municípios de Saurimo, Cacengo e Manguês, na província de Lunda Sul. E sobre energia elétrica não é tudo. No município de Mocaba, na província do Ija, está a avançar o projeto de eletrificação daquela localidade. A primeira fase do projeto já arrancou. Joaquim Alfredo.
5: A informação é da administradora municipal de Mocaba, Natasha Sandra Miguel João, que considera a chegada da energia elétrica um dos principais catalisadores para o desenvolvimento económico e social da circunscrição.
6: Nós estamos na primeira fase do processo de eletrificação da província e já sentimos o impacto das obras da construção da subestação que vai levar energia ao nosso município a correr em ritmos acelerados. A nível do projeto de eletrificação, já se construiu o estaleiro, onde estão alojados os engenheiros da Mitrele, que é a empresa responsável em levar a eletrificação a nível do município. Já se fez o estudo de viabilidade da linha de transporte que sairá do Uís ao Mocaba. Já está em fase de construção inicial da subestação. Já está a se fazer a marcação das estruturas técnicas de engenharia mesmo para colocar então a subestação. Acreditamos nós que isso sim vem catapultar o desenvolvimento do município de Mocaba.
5: Natasha Sandra Miguel João, administradora municipal de Mocaba, Rádio Nacional de Angola, com a Inês Miranda, António Malungo e o Joaquim Alfredo no Ijo.
30: Projeto de eletrificação do município de Mocaba, na província do Ijo, está a avançar. A primeira fase do projeto já arrancou. Está concluído este jornal. Mais notícias pontualmente às 11 horas. Eu até já.
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29: 10 horas e 5 minutos.
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29: Pascoal Félix, Esperança Félix, Eugênio Félix, Maria das Dores Félix, Jamila Félix e Iracelma Félix comunicam que o funeral de Teresa de Fátima do Nascimento Antunes Ferreira Félix realiza-se amanhã às 10 horas, partindo o cortejo fúnebre do bairro Zangado Rangel para o cemitério da Santana. Lúcia de Moura, Lúcio de Moura e Ruth de Moura cumprem o doloroso dever de comunicar que será rezada a missa de 30 dias em memória de sua mãe, Maria Aldina Zacarias de Moura, hoje às 18 horas, na Igreja de São José Carmelo, no bairro Azul, junto a Sonangol Pesquisa. As famílias Lourenço e Josefino comunicam que será rezada hoje, às 18 horas e 30 minutos, a missa de um mês em memória de seu ente querido Manuel Lourenço Pedro Zaroque, na Igreja Nossa Senhora de Fátima. Eugênio Pereira Bravo da Rosa, Camilo Simeão de Seita, Laureano Mendes, Leonor de Lemos Fortunato, Leda Figueiredo e Isabel Barbosa Garrido comunicam que será rezada a missa de um ano em memória de Celeste de Lemos Simeão, amanhã, dia 12 de setembro, às 18 horas, no Seminário Maior de Luanda. Termina aqui o serviço de utilidade pública da Rádio Nacional de Angola a esta hora.
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29: 10 horas, 7 minutos.

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1: Muito bem, agora sim, 10 horas 14 minutos, estamos de volta para falar sobre o Senadiá que vai à rua com o senhor Giovanni Maiato, chefe de departamento do contencioso do Senadiá. Seja bem-vindo.
2: Muito obrigado, Giovanni.
1: Está tudo bem?
2: Está tudo bem, graças a Deus.
1: Já há muito tempo que não nos vemos.
2: É verdade, assim sim. Mas tenho estado sempre aqui com a Eliane Falcão.
1: Muito bem, muito bem. Então, está aí uma campanha Senadiá que vai à rua de 15 a 17 do mês em curso.
2: Sim, Lúcia Vida, essa campanha Senadiá que vai à rua começou no mês de maio.
1: Oh, já há muito tempo.
2: Já. Vamos na quinta edição. Okay. Já realizamos quatro. A quarta foi no marco histórico do Cazenga. Por acaso tivemos muita aderência e
1: muito
2: fomos solicitados
1: bem
2: a lá voltar.
1: Perfeito.
2: Mas dar nota que esta vai ser realizada na cidade de Caxito, província do Bengo. A 23 de junho, importa informar aqui que a 23 de junho de 2026, deste ano, foi lançado também, foi lançado por Sua Excelência, Senhor Ministro, o projeto DA, que é o Diretório do Artista Angolano.
1: Pois, está aqui. É uma plataforma, certo?
2: É uma plataforma para registar os fazedores de arte e cultura.
1: Muito bem.
2: E, alinhado a isso, o Senadiac, em coordenação com a ANIC, que é a Agência Nacional das Indústrias Culturais e Criativas, que está a coordenar esse projeto da né? E com aquilo que é a campanha Senadiá que vai à rua,
1: pois,
2: não vamos só registrar os fazedores de arte e cultura, vamos aproveitar também registrar aquilo que é o resultado das suas criações,
1: muito
2: das criações
1: bem
2: desses fazedores de arte e cultura.
1: Muito
2: então
1: bem,
2: estamos aqui a unir o útil ao agradável. Vamos estar na cidade de Caxito, na província do Bengo, de 15 a 17, também em coordenação com a direção provincial da cultura e turismo do Bengo, onde teremos atividades culturais e artísticas. Pronto, vai ser um momento bom. E estão alinhadas também a festividade em alusão às jornadas do Herói Nacional.
1: Do Herói Nacional, muito bem. Então, já disse que na última edição houve uma grande adesão. E o que é que esperam para esta quinta edição? Já que não será aqui em Luanda, mas no Caxito.
2: Bem, a princípio esperamos porque o Senadiá que vai à rua, como disse, visa incentivar os criadores a registarem as suas obras, né? As obras intelectuais, dar a conhecer os mecanismos de proteção e defesa das obras, e também aproximar os criadores ou aqueles que criam bens intelectuais, né? Aproximar os serviços do Senadiá aos criadores.
1: Muito
2: por
1: bem.
2: Isso é que é o Senadiá que vai à rua. Nós agora que.
1: É que vão ao encontro,
2: é que vamos
1: dos criadores,
2: ao encontro dos
1: artistas.
2: Exatamente.
1: Muito bem, muito bem. Então, qualquer um, desde que tenha uma obra, tenha um trabalho bem feito, pode participar deste encontro para registrar a sua obra.
2: Pode sim, pode sim. Dar nota que, por exemplo, nessa campanha, nós de maio a agosto, por exemplo, em termos de agentes econômicos, já registramos 103 agentes econômicos.
1: Muito bem.
2: Agentes econômicos, estamos a falar aqueles, aqueles usuários de bens intelectuais, que usam bens intelectuais para fins comerciais. Né? Já registramos 103. A nível do registro de obras literárias, de obras de natureza literária, artística e científica, já estamos à volta de 278.
1: E o que é que os fazedores de arte ganham com este registro?
2: Bem, a nível do Estado ganham a proteção. Nós protegemos, fizemos a defesa e proteção das obras intelectuais. Agora, remuneração enquanto tal, os criadores ao registarem as suas obras, para que não hajam
1: plágio?
2: Plágios, roubos em si. enfim. Mas o ganho real é que os criadores, por isso é que nós dissemos incentivar os mecanismos de proteção. Porque os mecanismos de proteção também nós incentivamos no sentido de ele também declarar o seu repertório às entidades de gestão coletiva. Porque a entidade de gestão coletiva que vai cobrar para depois distribuir. Então nós também nessa interação de conhecer os mecanismos de proteção, também damos essa informação de como, quais são os procedimentos que ele deve fazer para ter o retorno daquilo que é a sua criação. Que uma delas é essa, é fazer a declaração, faz o registro para a proteção a nível do órgão do Estado, que é o SENADIAC, que é o Serviço Nacional dos Direitos de Autor e Conexos, que é o regulador do Sistema Nacional dos Direitos de Autor, em Angola, e para então ter o retorno, nós também aconselhamos ele a declarar os seus repertórios, que muitos confundem com registro. Não é registro.
1: Há uma diferença.
2: Há uma diferença. A declaração de repertório é ele dizer, olha, eu sou o músico X, na minha obra eu sou o autor da letra, enfim, porque muitas vezes também se confunde, o autor da letra às vezes não é, porque há diferença entre o autor, por exemplo, e o intérprete. A quem eu sou intérprete e não é o autor. Então, na declaração de repertório, isso tudo tem que estar bem claro, exatamente.
1: Muito bem.
2: E, porque os dois têm direito.
1: Os dois têm direito. Um cantou, o outro criou.
2: Até os organismos de radiodifusão.
1: Exato.
2: A rádio também tem direitos conexos. Exatamente.
1: Ok, muito bem. E falou aqui desta plataforma do Diretório do Artista, DA.
2: DA.
1: E o que é necessário para fazer parte desta plataforma? Ou seja, quem quiser consultar alguma coisa, de que forma é que deve aceder? É uma plataforma digital? Como é que é?
2: É uma plataforma digital, está a ser coordenada pela ANIC, a ANIC que é também um instituto público, é uma agência, é um instituto público do Ministério da Cultura, que é a Agência Nacional das Indústrias Culturais e Criativas. Há uma preocupação a nível da direção do Ministério, no sentido de poder também termos estatísticas relativamente àqueles que são fazedores de arte e cultura. Então por isso é que surge o DA, que é o Diretório do Artista Angolano, que é essa plataforma digital. Então foi lançado a 23 de junho por sua excelência senhor ministro, então, mas a implementação prática vai começar agora mesmo no dia 15, logo na cidade de Caxito, na província do Bento.
1: E como é que vai funcionar?
2: Os criadores vêm, virão ao nosso encontro, né? Nós estaremos em Caxito de 15 a 17 e há mecanismo dentro da plataforma, ele, pronto, vai a La Campos, onde é que ele vai preencher.
1: Não se paga nada?
2: Não, do momento não. Pois. Do momento não se
1: do
2: paga
1: momento
2: nada.
1: Não.
2: Não, do momento não. Acredito que não. E dizer também que, pronto, nós vamos estender isso até as outras províncias. Estamos a dar o remate inicial agora na Caxito. Cidade de Caxito e Caxito. Depois vamos também para as outras províncias, porque, como sabemos, Angola é de cabinda ao Cunha.
1: É do Mar ao Leste. É grande, é vasta. Exatamente. Então, para quem esteja a nos acompanhar neste momento, qual é a mensagem, principalmente para os artistas, escritores e tal?
2: Bem, a mensagem é sempre aquela, porque o Estado angolano está preocupado com a questão da propriedade intelectual em Angola e, normalmente, na questão dos direitos de autor.
1: Sim.
2: Porque um país só se desenvolve protegendo a sua propriedade intelectual, né? Então, essa preocupação, por isso é que o SENADIAC também criou esse programa, o SENADIAC Vai à Rua, para também ir ao encontro dos criadores.
1: Dos criadores.
2: Exatamente. Dar-lhes também aquele incentivo sobre os mecanismos de defesa e proteção da sua obra intelectual, porque é justo que alguém que cria um bem intelectual possa também viver e usufruir da sua criação, ter os resultados. Então, neste SENADIAC Vai à Rua, nessa questão dos fazedores, há uma preocupação a nível da direção do Ministério nesse sentido, de proteger, porque a finalidade do direito do autor é o autor ou titular de direito.
1: Com certeza.
2: Então, se não houver... Porque isso também dá incentivo à criação e à inovação.
1: Porque vai saber que quando se eu criar alguma coisa e tal, estará protegida e tal.
2: Eu consigo ter retorno daquilo. Pronto. Então, é um ecossistema muito bonito e que e que consegue-se viver, até porque das economias mais criativas a nível mundial são essas ligadas às indústrias culturais e criativas.
1: Exatamente, exatamente. Muito bem, senhor Giovanni Maiato, obrigada pela sua presença, que tudo corra bem, temos certeza que vai correr tudo bem e até à próxima.
2: Muito obrigado, eu queria só deixar ficar aqui os nossos
1: contactos, pois.
2: Quem quiser participar, nós obviamente estaremos no Bengo, mas temos aqui os contactos, que é o 946-2149-21. Temos também o 948-2195-21. Temos ainda os e-mails, que é o geral@senadiac.gov.au. E temos ainda o senadiac19@gmail.com.
1: Muito bem. Muito obrigada e até à próxima.
2: Muito obrigado.
1: Estamos juntos.
2: Ok, muito obrigado.
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0: Então a voz dele é mesmo assim um bocadinho rouca e tal. É. Bom dia, seja bem-vindo, Fedi.
1: Muito obrigado pelo convite e dizer que estamos sempre prontos para atender os convites quando surgirem, né?
0: Muito bem, é uma honra tê-lo aqui.
1: Obrigado.
0: Então é mesmo Fedi Kalupeteka?
1: Bom, Fedi
0: Kalupeteka. Ou Kalupeteka vem por causa da música?
1: Vem por causa da música.

0: sou Feli, Feli, Feli.
1: Pronto, nós temos muitos nomes.
2: Exatamente.
1: Assim,
2: né?
0: Feli, Edi, Fredi.
2: Uhum.
0: Então, ser bom. Tem que haver uma forma de identificar este senhor.
2: Sim.
0: Como a música calopeteca estava na altura a bater, está certo? Que tal? Fedi calopeteca.
2: Calopeteca.
0: Então, eu tenho 6 discos no mercado, mas a partir do 4º disco já começou a vir mesmo Fedi calopeteca.
2: Pois, e nós pensamos que é mesmo Fedi calopeteca.
0: Mas pode ser assim.
2: Mas pode ser Fedi calopeteca.
0: Agora já está assim. Né?
2: Ainda bem, ainda bem. E disse que tem 6 discos lançados.
0: Exato.
2: Então, uma estrada que vem há longos anos.
0: Exato, nós estamos a falar em, digamos que, 40 anos de carreira.
2: Nossa!
0: Porque a primeira vez que eu subo um palco, uhum, como músico, uhum, porque antes ainda havia o lado de teatro.
2: Também
0: ator? Em 79 ainda era teatro.
2: Nossa!
0: A partir de Benguela mesmo.
2: É mesmo um homem de arte.
0: Exato, em 83, 84, na altura, programa Explosão da Televisão Popular de Angola.
2: Naquela, uhum, naquela altura, altura, sim.
0: Eu apareço pela primeira vez em palco.
2: Uhum.
0: E sim, se considerarmos essa data como sendo a primeira, então estamos a falar em 43 anos de carreira, né?
2: Muito tempo. Mas antes disto, sonhava em ser cantor ou queria ser uma outra coisa?
0: Bom, ser outra coisa já sou. Uhum. Mas porque para além da música,
2: sim,
0: eu formei-me em telecomunicações, digamos que em 83, quando eu venho para Luanda,
2: uhum,
0: eu venho justamente para fazer o curso médio de telecomunicações. No atual ITEL.
2: Naquele okay
0: tempo era Centro de Formação.
2: Muito bem.
0: Estamos a falar de 83.
2: É um bom tempo.
0: Exato.
2: Uhum.
0: E pronto, quando surgiu aquele programa, eu, como ficava sempre aí com uma guitarra, enganando, digamos assim,
2: uhum,
0: os colegas lá, uhum, no internato. Quando surge esse programa, eles serão, pronto, você fica aqui a nos enganar. Agora vamos ver quem você é, na verdade. Está aqui.
2: Quem sabe programa, faz ao vivo.
0: Faz ao vivo, então. O Enoque Sala, um meu colega, primo e amigo, pronto. Vai, faz a inscrição. Na altura era a banda SOS,
2: uhum,
0: Eduardo Paim no comando, Chico Madden e outros.
2: Ok, ok.
0: E que acompanhava os concorrentes.
2: Uhum.
0: E eles foram para lá. Disse, não, está feito o contacto, vamos. Fomos para lá para me inscrever. Não tínhamos música nenhuma preparada. Só que alguns, digamos que 2 ou 3 meses antes da inscrição, aconteceu uma situação comigo e que eu disse, escreva essa situação aqui. Então eu compus a letra, ajudaram-me a traduzir,
2: uhum,
0: cantei em Quimbundo.
2: Nossa, que bom.
0: Vinha de Benguela, mas já cantei.
2: Já cantou em Quimbundo.
0: Porque também já tinha um bocadinho de conhecimento sobre,
2: uhum,
0: o Quimbundo, porque o meu irmão mais velho era disco jockey, como a gente chamava.
2: Uhum, DJ, atualmente é DJ.
0: E nós temos lá muitos discos desses vinis.
2: Okay. É,
0: David Zeu, Van de Castro, Carlos Lamartine, tatá. E naquele tempo, as músicas, ou pelo menos os títulos dos álbuns,

0: Prado Paim, por exemplo, Zenze, depois a gente tem Isabel, tanto eu sei que Zenze é Isabel, Gamanda, por exemplo, eu sei que é Madalena. Então pronto. E eu acompanhava o meu irmão nas atividades. Eu era já um pequeno DJ.
1: DJ.
0: E pronto, e eu tinha essa curiosidade, ficava sempre a ler aquilo. Algumas das músicas, inclusive, vinha uma atração quase da música, ou muitas vezes o resumo da música.
1: Isso facilitava.
0: Então ficava aí meio curioso. Então, pronto, quando cheguei aqui em Luanda, pronto, epa, vamos cantar em Kimbundo, porque acho que até fica mais fácil.
1: Sim, e para ser percebido.
0: Então eu faço Divua Adiame, quer dizer, o meu azar, que tem acontecido algo comigo.
1: Divua, então Divua é azar.
0: Divua é azar, Divua Adiame, quer dizer, o meu azar.
1: Meu azar.
0: Então pronto, escrevemos a letra, traduzimos, então fomos. Chegamos lá para nos inscrevermos, então, opa, infelizmente, nesta semana, já não tem vaga.
1: Meu Deus.
0: Mas, como nós ouvimos você cantar e tem achamos que daí está mais ou menos bem, então... Vamos, você aparece mesmo no dia da atividade e se houver uma desistência, então você canta. Você entra.
1: Meu Deus, estava na reserva.
0: Aquilo foi lista de espera.
1: Lista de espera.
0: Aquilo foi oração, mais oração.
1: Imagina, vestir.
0: E houve uma desistência.
1: Nossa.
0: Foi mesmo, houve uma desistência. Eu apareço, canto e venço aquela etapa.
1: Oh.
0: Venço aquela etapa, estou bem recordado que o presidente do júri era o Diniz Rocha, na altura, e as pessoas foram levantando as suas placas, eram cinco elementos do júri, era só dez. E tinha uma menina, a única senhora que estava aí no grupo, deu 8.
1: Oh.
0: Até tive 48. Então, o Diniz Rocha perguntou para a senhora.
1: 8 por quê?
0: Por que 8? Assim mesmo, porque o 8, ela ficou sem jeito, como quem joé. Não vou conseguir justificar.
1: Não vou conseguir justificar. Pois.
0: Pronto, então passei dessa fase.
1: Uhum.
0: Fui para quinzenal, mensal, trimestral, semestral, até a final, que se realizou no Miramar e que foi vencido pelo Diabique, na altura, com a música Menina Feia. Né? Diabique em primeiro, segundo acho que ficou o Gi Costa e eu fiquei em terceiro lugar, em quarto lugar Arnaldo Ganga, esse que é o funcionário da TP naquela altura.
1: Ok. Conheço,
0: eu lembro muito bem de todos eles.
1: Muito bem. Nossa, que história linda. 10 horas e 43 minutos, estamos a conversar com Fedica Lupeteca, ela que está cá a falar sobre a sua trajetória e esta música também é sua, em Kimbundo.
0: Macamba Mami.
1: Macamba
0: esta
1: Mami.
0: Música, estamos a falar da situação que aconteceu em 1995, 17 de junho, quando um avião que transportava uma equipa de futebol da Maboca, depois de ter disputado uma partida em Ojiba, no Cunene, de regresso para Benguela, o avião se despenhou.
1: Né? Nossa.
0: E quer dizer que eram praticamente, posso dizer que 90% dos elementos que faziam parte, tanto que dos passageiros, eram meus amigos.
1: Conhecidos.
0: Sim, tem uma equipa lá de bairro. Eu vivi sempre entre Massangarala, Hotel, Quioche, Camunda, então.
1: Na Camunda, sim.
0: Todos amigos foram-se. Eu estava na altura nas Lundas, mais concretamente no Zage. Às 20 horas eu escuto essa notícia, pego na guitarra e componho essa música. Foi a música mais fácil que eu fiz da minha vida. Em 5 minutos eu tinha a música.
1: A música tinha sido feita.
0: Exato. Só foi depois ligar, quando cheguei a Luanda, ligar para Benguela para que me dissessem o nome de todos que estavam, que era para eu poder ter alguns para incluir na música. Mas a música já estava feita.
1: Já estava feita.
0: Exato. Inclusive havíamos feito um videoclipe depois. Isso foi tocado também pelo Chico Magno, Teddy, a minha maralha, né? Chico Santos nas Cumbas, Raul Tulingas na Dicanza. Eu vou sempre à procura dessas pessoas porque eu gosto de buscar a originalidade. Então eu encontro nelas isso. E pronto, fizemos o videoclipe. Um videoclipe muito triste, foi feito inclusive dentro do cemitério da Santana. E no videoclipe eu tinha...

0: Ele tinha que cortar aquilo porque ia criar problemas na família. Então,
1: era muito profundo.
0: Era muito profundo. Então, fizemos o clipe e retiramos as fotografias.
1: Mas
0: o vídeo.
1: Mas a homenagem está aí. A homenagem está bem feita.
0: E todos os anos estamos em Benguela, pelo menos em junho, para homenagear os nossos amigos, uma romagem ao cemitério e um show de grande vulto, normalmente no bairro do Cotel, para homenagear os nossos amigos.
1: Enfim, e destes seis discos que já têm lançados, qual deles é o que mais assim, deu trabalho, entre aspas? Aquilo que deu o que fazer, transpirar mesmo.
0: O álbum é próprio, este álbum mesmo que tem a música.
1: É homenagem?
0: Não, não. O Chico é Lume.
1: Chico é Lume.
0: Por incrível que pareça, o álbum que tinha a música que passou a ser um sucesso, que é o Namoro do Brinquedo, que é o álbum Chico é Lume, foi o álbum mais difícil de ser conseguido.
1: Chico é Lume, só para traduzir aqui, é rival, né?
0: Rival de homem.
1: De homem. Rival de homem, gostei.
0: Se for de mulher, já é.
1: Sim, claro.
0: Se é para quem.
1: Sim. Pois.
0: Exato. Então, eu gravo o disco, porque eu tinha sempre o hábito de, pelo menos na parte da produção, eu como trabalhava muito, estava muito bem financeiramente, trabalhava na Odebrecht na altura.
1: Ok.
0: Eu faço a produção e chega a altura da edição. Isso já é algo que não me diz respeito. Eu tinha que recorrer ao Andipo, a essas editoras que já existem por aqui naquela altura. E todo mundo estava a rejeitar o disco.
1: Mas por quê?
0: Esse disco é para não ser por enquanto também. Não. E é o terceiro disco meu. Eu disse aí, tudo bem, paciência. Aí surge, eu já tinha quase desistido, eu disse, não, vou juntar o meu dinheiro e eu próprio vou avançar com essa edição. Mas aí surge um grande irmão e amigo, Alcas Fernandes. Já tinha uma editora também, o Feraldi.
1: Ok.
0: Ele disse, não, Fedi, tá, vamos avançar. Então ele pegou, escutou as músicas, disse, vamos avançar, avançou com o trabalho. Viemos à portaria depois do disco ter saído, vendemos.
1: Na altura vendia-se aqui, na portaria da rádio.
0: Não vendemos mais de 700 exemplares. Só sei que duas semanas depois nós já tínhamos atingido 2, 3, 4 mil exemplares vendidos.
1: Nossa.
0: Porque à medida que as pessoas foram comprando, foram escutando o disco, foram passando a palavra.
1: A palavra, pois.
0: Não estava muito bem, né, a nível de internet.
1: Não havia naquele tempo ainda o WhatsApp e
0: tal. Não tínhamos mais, as pessoas escutavam. Quem já comprou, inclusive, não, vou comprar mais três para.
1: Sim, para oferecer.
0: Em duas semanas, eu disse, Alcas, epa, mas reedita isso.
1: Então.
0: É Portugal ou Espanha aqui próximo.
1: Pois.
0: A tag está funcionando. Os aviões da Aero, da TAP estão a funcionar, é rápido. E quando é reedição na fábrica, não demora, porque já tem a matriz toda, é só colocar.
1: Ok.
0: Imprimir e pronto. Os discos foram vindo. Se fizermos as contas atualmente, esse álbum já deve estar em 20 ou sei lá quantos mil exemplares vendidos.
1: Nossa.
0: Então, foram vendendo e pronto. Algumas pessoas que tinham rejeitado a edição do disco, por favor, estão comigo e disseram, pá, você é bruxo, eu não sou bruxo.
1: Ai, meu Deus.
0: Não tem como, aí. Esse foi o disco realmente, porque passei mal para conseguir a edição. Os outros não, os outros, inclusive, o primeiro disco foi mesmo, consegui mesmo a partir daqui da Rádio Nacional.
1: Muito bem.
0: Eu na CT1 a gravar, o Dr. António Fonseca passou, entrou na CT1. Ouvi-me cantar uma música, disse nada, eu vou editar esse disco.
1: Uau.
0: No âmbito do programa Cultura em Novembro.
1: Em Novembro.
0: Tantas vezes será esse disco e pronto. Foi assim. Ele gravou, editou com o primeiro, o segundo.
1: O terceiro.
0: O primeiro, segundo.
1: Não, o terceiro foi este já, do Chico é Lume. Muito bem, então. Muito bem. 10:50, o Fadi tem um novo trabalho.
0: Bom, estou com uma música.
1: Uma
0: nova,
1: música só. Nova.
0: Esta música, aconteceu algo comigo que eu acredito que acontece com muita gente. A gente recorrer, estamos com uma dificuldade, pedimos ajuda a alguém.
1: Sim.
0: E este alguém dá-nos, inclusive, o contato. Então, o problema é simples para mim, isso é fácil de resolver. É só ligar, está aqui o meu contato, está aqui o meu cartão, amanhã liga. Ligo. não atende.
1: Não atende.
0: Ligo, não atende. Ligo, caixa de correio, já desgravou o número. Não sei se dá para cantar, eu tenho certeza.
1: É música,
0: é
1: isso?
0: É música, dá para escrever.
1: É música.
0: Então, como na altura precisava de um patrocínio, mas estava muito em contato com o Celso Roberto, mesmo a partir de Portugal. Uhum. O Celso, o ator.
1: O mesmo. Ator, ok, que bom.
0: E também um homem de cultura.
1: Ah, que bom.
0: O Celso também um homem de cultura.
1: Que bom.
0: Então falo com ele, ele disse, não, vamos avançar com esse projeto.
1: Uhum.
0: Que já havíamos feito duas músicas, eu já tinha feito duas músicas para ele.
1: Uhum.
0: Era um projeto dele que é a Caravana do Artista, que é volume 2 ou 3, então ele disse, pá, cota, vamos trabalhar. Portanto, ele mandou os conteúdos todos, fizemos o trabalho e título, Caíto, quem vai tocar? Disse, bom, vamos buscar os originais como sempre, vamos buscar o França, o Malamba, o DJ Mania, pegamos esse pessoal todo e disse, vamos avançar. Avançamos, o Caíto está aí no ar.
1: E saiu.
0: E já está nas plataformas digitais há um ano e pouquinho.
1: Ô Walter, temos aí esta música nova, Caíto. Do Fedi, temos já nas plataformas digitais. Mas o Walter vai procurar. Agora sim, são 10 horas 52 minutos.

0: 10:53. Estamos a chegar ao fim da nossa conversa, mas, Fedi, eu gostava de aqui tenho uma dúvida. O Fedi também coloca a voz no hino do Top dos Mais Queridos.
1: Sim, é justamente a minha voz.
0: É mesmo a sua voz, não coloca a voz, é mesmo a sua voz.

0: Assim mesmo.
1: Ai, o que é que foi, chefe Gama? O que é que foi? Está tudo bem, né? Está tudo bem.
0: Letra e música de Chico Madden.
1: Uhum. A voz.
0: A voz de Fedi.
1: Nossa, que bom. Estamos a terminar a nossa conversa, Fedi. Alguma coisa que gostava de dizer que eu eventualmente não tenha perguntado?
0: É, dizer que ultimamente estamos a falar muito naquilo que é a desvirtualização da nossa música, uhum, mais concretamente. E vai havendo esse jogo de empurra. O jovem diz que não, os mais velhos é que não nos procuram, não nos passam testemunho,
1: sim,
0: não criam condições para que a gente receba esse testemunho.
1: Uhum.
0: E os mais velhos vão dizendo, não, os jovens não estão
1: preocupados, procura,
0: não se preocupam, uhum, tal. E vários debates sobre isso e pronto. Vamos acreditar que se consiga arranjar um meio termo para se resolver essa questão.
1: Uhum.
0: Eu tenho a felicidade de muitos jovens irem, inclusive, em casa procurar-me.
1: Muito bom.
0: Na altura em que estão a gravar as suas músicas.
1: Muito bom.
0: O Adão Felipe, há algum tempo, realizava um programa, um concurso à procura de novos valores,
1: uhum,
0: intitulado Músicas e Tons, qualquer coisa assim.
1: Uhum.
0: Tons. E contactava muitos artistas para que dessem músicas para esses novos valores.
1: Uhum.
0: E eu era um desses elementos que sempre dei música a muitos concorrentes. E, graças a Deus, três desses elementos, portanto, desses jovens, já vieram me procurar.
1: Muito bom.
0: Porque gostaram da música que eu enviei para eles.
1: Que
0: e
1: bom.
0: Que queriam que o projeto avançasse.
1: Continuasse, muito.
0: Temos
1: um
0: exemplo de uma jovem, Tamara Domingos,
1: uhum,
0: que fiz uma música gospel para ela, deu-se bem durante o concurso,
1: uhum,
0: já estamos a falar de um ano, por
1: uhum,
0: aí, ou dois, e foi me procurar, disse, não, até
1: eu quero mais.
0: Eu quero cantar aquela música que estou cantando no concurso agora, eu quero uma produção mesmo, séria.
1: Muito bom.
0: E tirar essa música.
1: Que bom.
0: Já estamos a trabalhar e brevemente essa música saiu. Eu disse, assim está certo.
1: Uhum.
0: E ela disse, não, eu quero que o Cota que arranja mesmo as pessoas que vão tocar. Ficar do jeito que o Cota gostaria que estivesse.
1: Muito bom.
0: Então, outro jovem também, eu estive num show,
1: uhum,
0: foi ter comigo e identificou-se, eu sou fulano, concorri naquele projeto assim, e a música que eu cantei foi o Cota quem escreveu. Então eu queria que o Cota autorizasse que eu gravasse essa música.
1: Uhum.
0: E também estamos avançando.
1: Isto é bom.
0: Exato.
1: Isto é bom. Muito obrigada pela sua presença, Fedi Kalupeteka. Ela está aqui, não é?
0: Esse é o Caíto.
1: O Caíto. A nova música.
0: Esse é o Caíto.
1: Com certeza nós vamos voltar a tocar, com a permissão da realizadora. Vamos? Voltamos a tocar, não é? Depois da hora 11. Sim, sim, sim, sim. Porque não vai terminar agora a música. São 10h58. Um abraço forte para si, Fedi, e continua a ser este artista de mão cheia, e contamos consigo nas próximas edições aqui na rádio.
0: Muito obrigado.
1: Ainda bem.
0: Okay.
1: Estamos juntos.

0: São 11 horas em Angola. A seguir, notícias com a Vânia Varela.
1: Maternidade do Lubango, na província da Huila, precisa de 500 milhões de kwanzas mês para cobrir as despesas.
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1: Bom dia, 500 milhões de kwanzas mês é quanto precisa a maternidade do Lubango, na província da Huila, para fazer face às despesas. Nesta altura, a unidade sanitária recebe apenas 200 milhões de kwanzas mês, valor insuficiente para melhorar a assistência médica e medicamentosa. Todos os dados com a Sandra Rodrigues.
3: A maternidade do Lubango precisa de pelo menos 500 milhões de kwanzas mês para cobrir todas as despesas e servir os pacientes em obstetrícia e ginecologia com qualidade. A diretora da maternidade, Irene Neto Nauila, Eurídice Xongolola, entende que a unidade sanitária é a única que atende casos na especialidade da mulher a nível da província. Por isso, precisam-se também de profissionais de alta habilidade e equipamentos de ponta para uma assistência eficiente.
4: Se nos dessem pelo menos mensal 500 milhões de kwanzas para podermos então melhorar um bocadinho a assistência. Precisamos de fazer cirurgias robóticas, precisamos de fazer cirurgias mais convencionais, mais modernas.
3: A diretora da maternidade confirmou a alocação mensal de 200 milhões de kwanzas, valor insuficiente para cobrir as despesas. Eurídice Xongolola avança a necessidade de uma área e médicos para anatomia patológica.
4: A nossa sala de anatomia patológica, desde logo pedimos a quem de direito, né, ajuda no apetrechamento da sala, porque os equipamentos não são baratos. Essa instituição, por mais orçamentada que seja, é um orçamento exíguo para aquilo que se está a fazer agora.
5: Qual é o orçamento?
4: Olha, o orçamento ronda por volta aí dos 200 milhões de kwanzas.
3: Diretora da maternidade Irene Neto, na província da Huila, Eurídice Xongolola, Avelino Mendonça e Sandra Rodrigues, Rádio Nacional de Angola, Lubango.
1: A maternidade do Lubango, na província da Huila, precisa de 500 milhões de kwanzas todos os meses para melhorar a assistência médica e medicamentosa dos pacientes. Ainda sobre saúde, as autoridades estão preocupadas com a chegada tardia dos doentes com varíola dos macacos aos hospitais. Muitos dos casos chegam aos hospitais já com complicações e, segundo o secretário de Estado para a Saúde Pública, Carlos Alberto de Sousa, vão ser obrigados a fazer transplante de pele, pois as lesões são muito profundas.
6: A chave do sucesso no combate ao Mpox é descobrir onde é que estão os contactos e depois fazer o acompanhamento e seguimento. O período de incubação é longo, vai de 5 a 21 dias. E o período de tratamento também é longo, vai de 2 a 4 semanas. O que nós fizemos foi justamente falar com os colegas dermatologistas e verificarem alguma forma de tratamento que encurtasse o tempo de transmissão. Muitos desses casos que aparecem são casos que não dirigem-se imediatamente à unidade sanitária. Procuram outras formas de tratamento. E quando aparecem, são casos complicados. Alguns até com comorbidades. A tal imunodepressão que nós falamos. E este aí o tratamento ainda é muito mais complexo. Alguns deles vão ter que fazer transplante por causa das lesões ulcerativas que têm. São muito profundas.
1: Secretário de Estado para a Saúde Pública, Carlos Alberto de Sousa. Da atualidade internacional, os Estados Unidos assinalam hoje o 25º aniversário dos atentados do 11 de setembro, o mais mortífero ataque terrorista cometido em território norte-americano que causou quase 3 mil mortos. Cerimónias vão decorrer nos locais atingidos pelos 4 aviões comerciais de passageiros que foram sequestrados por terroristas da rede terrorista Al-Qaeda em 2001 no Ground Zero, em Nova Iorque, onde se encontravam as torres gêmeas do World Trade Center, no Pentágono, nos arredores de Washington e em Shanksville, na Pensilvânia. O presidente norte-americano Donald Trump marca a presença nas cerimónias no Pentágono, enquanto que o vice-presidente J.D. Vance estará em Nova Iorque, na zona do Ground Zero, como ficou conhecido o local dos ataques e onde hoje fica o museu e o memorial do 11 de setembro. Está concluído o Jornal às 11, mais notícias para conferir pontualmente ao meio-dia.
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0: 11 horas e 5 minutos.
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0: Pascoal Félix, Esperança Félix, Eugênio Félix, Maria das Dores Félix, Jamila Félix e Iracelma Félix comunicam que o funeral de seu ente querido Teresa de Fátima do Nascimento Antunes Ferreira Félix realiza-se amanhã às 10 horas, partindo o cortejo fúnebre do bairro Zangado Rangel para o cemitério da Santana. Lúcia de Moura, Lúcio de Moura e Ruth de Moura cumprem o doloroso dever de comunicar que será rezada a missa de 30 dias em memória de Maria Aldina Zacarias de Moura, hoje às 18 horas, na Igreja de São José Carmelo, no bairro Azul, junto a Sonangol Pesquisa. As famílias Lourenço e Josefino comunicam que será rezada hoje às 18 horas e 30 minutos a missa de um mês em memória de Manuel Lourenço Pedro Zaroque na Igreja Nossa Senhora de Fátima. Eugênio Pereira Bravo da Rosa, Camilo Simeão de Seita, Laureano Mendes, Leonor de Lemos Fortunato, Leda Figueiredo, Isabel Barbosa Garrido, comunicam que será rezada a missa de um ano em memória de Celeste de Lemos Simeão, amanhã, dia 12 de setembro, às 18 horas, no Seminário Maior de Luanda. Termina aqui o serviço de utilidade pública da Rádio Nacional de Angola a esta hora.
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0: 11 horas e 7 minutos.

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0: Esta belíssima música de Fedica Lupeteca, Carrito, tal como ele disse, é uma situação que aconteceu com ele e, claro, os artistas são assim. E aí está a música. 11:16. Mandar um abraço para si que é dona de casa e já está preocupada a preparar o almoço para a sua família. Daqui a pouco as crianças voltam da escola. Um abraço para si que está neste exato momento a trabalhar tal como nós. Bom trabalho. E lembre-se sempre de dar o seu melhor para ajudarmos todos juntos o nosso país a crescer.
1: Bom dia!
0: Bom dia! Ei! E hoje é sexta-feira. Muitos casamentos na cidade. Parabéns para si que tomou esta decisão de juntar-se a alguém e formar uma família. Ei! Um feliz aniversário para quem completa mais um ano de vida. Tal é o caso do nosso colega José Virgílio Jim.
1: Bom dia!
0: E aqui alguém enviou uma mensagem para ele. A nossa tia Manu enviou uma mensagem. Compartilhar o local de trabalho com você é um prazer. E mais do que um colega de trabalho, considero-te um bom amigo. Feliz aniversário. Hoje celebro com muita alegria. Deus no comando de tudo. Feliz aniversário, Jimmy.

Natal. E hoje, como é sexta-feira, combina muito bem com a pulungunza. O que é pulungunza já agora, Walter? É força?

0: E nós voltamos daqui a alguns minutos, porque agora temos compromissos publicitários e quando voltarmos vamos falar sobre composição musical.
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0: Família.
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0: Estamos na segunda, na última, última hora do nosso encontro. E deixa-me dizer que a sexta-feira, particularmente, nós damos mais espaço, ou seja, destaque às artes. E hoje não foi diferente, tivemos entrevistas, falamos com o Fedica Lupeteca, que é um cantor, é um artista de mão cheia. E agora vamos falar sobre a composição musical, não é isso, Fátima Gama?
1: Bom dia e um forte abraço à família Casa da Rádio. Com certeza que vocês já se incomodaram com determinadas músicas, olhando pelos conteúdos. Afinal, a música é considerada a linguagem universal, um meio de comunicação em todo o mundo. Mas nada é tão importante como o papel que desempenha no desenvolvimento do ser humano. Daí a composição da mesma, observar cuidados para depois não ter um fim destruidor como algumas que ouvimos. Por isso, todos os artistas ligados à arte de compor e cantar devem ter cuidados redobrados na hora da composição, porque os consumidores estão atentos, preocupados e pedem mais rigor.
2: Das músicas cantadas por nós, os jovens, algumas delas muito positivas, outras negativas, e pelo que vemos agora, há músicas muito, muito ofensivas e outras até meio informativas, mas vamos aí a 50-50 de cada lado. Naquilo que é o vestuário, é de acordo com o meio. Ultimamente, temos vestido o mundo, aquilo que é chamado o mundinho. Estamos a vestir de acordo com aquilo que o mundo apresenta. E se formos a seguir aquilo que o mundo apresenta, não podemos vestir de acordo com os tempos passados. Por isso é que seguimos aquilo que é chamado de nossa vibe.
1: Mas é bom.
2: Digamos que para nós sim, para alguns não. Esses alguns podemos dizer que são os mais velhos, que os nossos pais dizem que não. Mas para nós que seguimos o mundo, sim.
3: Graças a António, algumas músicas que eu tenho bom conselho, por exemplo, o Yannick Afroman, o Bruno M, eles trazem uma mensagem. A mensagem que trazem sobre a educação, a sociedade, como o indivíduo deve agir no meio da sociedade. E eu acho que as músicas dele têm sempre uma boa mensagem para dar para nós jovens. Alguns músicos no cultural que influenciam negativamente o comportamento do dentro de casa, porque usam palavrões que não devem ser usados na juventude. Jovens de agora só acatam como coisa normal e vão seguindo como se fosse algo normal. Chegam em casa, falta respeito no pai, não tem consideração por ninguém, porque eles acham que o que estão a ouvir na rua é a coisa certa. O conselho que eu dou é que antes de escreverem uma música, reflitam e pensam mais na sociedade e nos indivíduos que escutam as mesmas músicas.
4: Leonardo Costa. Não adianta nós cantarmos uma música que queremos que mude amanhã. Se estarmos sempre a falar de drogas, falando de ofensas, essas cenas assim constrangedoras não ajudam o desenvolvimento social de cada pessoa. Porque não cabe a nós ouvirmos uma música que diz ofensa e amanhã eu dizer que não, a música é boa, isso aqui é errado. Porque muitas das vezes certas músicas têm vindo com mensagens negativas e de preferência não ouvi-las.
1: Em relação às roupas?
4: Muitas das vezes não podemos criticar as roupas, porque as roupas não são feitas para usar da forma que nós usamos. Nós próprios usamos a roupa da maneira que nós queremos e achamos conveniente. Há roupas que devem ser usadas decentes, mas nós usamos de forma indecente por querer mesmo, por mostrar que também posso fazer a diferença, posso criar minha própria moda. Ver a mensagem que transmite a partir da vestimenta e da mensagem transmitida pela música.
1: Entrou para o meio artístico ainda muito jovem, mas sempre teve o cuidado na hora da composição. Falo-vos do autor da canção Mamá, Xavier Piedade Kipuka. Disse que uma música deve ser somente para ajudar quem a consome, não importa a idade.
5: Através do canto, nós conseguimos transmitir dentro e além fronteiras mensagens válidas que podem preparar uma geração vindoura. O canto é uma grande arma em todos os tempos, em todos os lugares. Através dela, nós conseguimos viver situações agradáveis e também, às vezes, desagradáveis. É, de facto, um grande meio para a divulgação, no caso de Angola, das nossas línguas. No meu caso, da língua quimbundo.
1: Como é que os músicos devem vincar a sua qualidade como educador social?
5: Primeiro, preocupar-se em fazerem composições com mensagem úteis e válidas. Eu às vezes digo úteis e válidas para toda a vida, porque ao fazermos hoje, estamos a transmitir para amanhã. E é o amanhã que é preciso ser cuidado. Porque as crianças, quando nós cantamos mensagens não muito credíveis, rapidamente absorvem esses dizeres, essas mensagens, e podem de facto eivar a formação delas. A preocupação é mais para a criança, porque os adultos, quase que a gente vai ter muito trabalho para resgatarmos o que existe de bom entre nós. Mas com a criança angolana temos tempo de fazer esse trabalho. Artistas há que inadvertidamente fazem composições não muito aceitáveis. Mas na maioria é muito bem-vindo as composições que as pessoas mais adultas, né, que de facto querem fazer música séria, vão fazendo. Porque a gente já tem aí de facto músicas muito valorizadas, e vamos pondo de lado o que não interessa e avançamos com o que interessa.
1: Não é só por ser angolano, até porque a música transcende barreiras. Júlio Gil disse que os músicos são educadores e com a sua arte devem ajudar na harmonia da sociedade, levando mensagens saudáveis.
6: O músico tem uma responsabilidade social, antes de tudo, além de ter uma responsabilidade cultural e cívica, mas é aquela pessoa que é chamada para que possa refletir em torno da sociedade. Tanto o músico tem aquela capacidade de olhar para a sociedade e buscar dos acontecimentos da sociedade um conteúdo que possa, nesse caso, resumir na sua música para transmitir uma determinada mensagem a esta mesma sociedade. Agora, o músico tanto tem que primar sempre na busca da educação primeiro. Tanto nas suas músicas deve procurar transmitir uma certa mensagem. Essa mensagem pode ser subjetiva ou objetiva, tanto dependendo da sua composição, mas tem que primar sempre por isso. E no que tem a ver com a educação cultural, tanto normalmente nós vemos nas sociedades os músicos vão mais por aquilo que está a bater, que está a tocar, mas antes de tudo tem que se preocupar por aqueles valores que fazem parte da nossa cultura, nesse caso buscando um pouco da tradição, juntar com aquilo que deve ser feito realmente e fazer a sua composição a partir disto. Dependentemente da sociedade, eu considero que o músico tem que primar na educação primeiro, dizer o que deve ser feito, não o que poderia ser feito. O músico até certo ponto mostra caminhos concretos para aquelas pessoas que ouvem, para aqueles fãs que esperam do disco. Então, esses fãs devem encontrar nas mensagens do músico uma mensagem certa, que tem a ver com o civismo, que tem a ver com valores morais, que tem a ver com bem-estar na sociedade, tem a ver com ausentar-se em práticas que não agradam a sociedade, como vandalismo, consumo de droga, o uso exagerado do álcool. Então o músico deve primar por essas mensagens. E seria muito mal tanto fazer uma música que incentive, por exemplo, a violência, porque esta violência, quando se concretizar, tanto será negativo para a sociedade.
1: Músico e compositor Júlio Gil, ele que já venceu o prêmio da crítica do maior concurso musical do país, o Top dos Mais Queridos, hoje a olhar para os cuidados com a composição musical e a fatalidade quando não observada esta atenção. Vamos ser mais seletivos, porque sabemos que as más influências vindas das músicas muitas vezes destroem quem não consegue filtrar o que ouve. Felizmente, aqui na Casa da Rádio, as músicas que ouvimos só nos conduzem a uma boa amizade, ao perdão, sentido patriótico, disposição para contribuir no crescimento deste jovem e belo país que se chama Angola. Sambalalá de Namanyonga, Patrícia Odete, ou Odete Patrícia Namanyonga, que apela à conservação.

coisa, Walter? É qualquer coisa, né? Desculpa. E nós vamos dando passos largos para o fim de mais uma edição do seu programa Casa da Rádio. Mas o nosso conselho de sempre, por favor, curtam com muita responsabilidade o fim de semana. Porque na segunda-feira queremos todos saudáveis, vivos e disponíveis para trabalhar. Aproveitar o fim de semana para recarregar as energias. Não abusem, já?

minutos, colocamos ponto final a esta edição de 11 de setembro de 2026 do programa Casa da Rádio. Agradecemos o carinho da sua audiência. Voltamos a estar juntos na próxima semana, se Deus quiser. As despedidas são da Fátima Gama, Arcanjo Pinto, Feliciano Neto, Delfim Soares, António Caetano e Ernesto Gime, Walter Cordeiro e Lange Vina Chiaca. Bom fim de semana!

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2: 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Em Angola já se diz boa tarde. São 12 horas em todo o espaço nacional. A seguir, informação com a Vânia Varela.
3: E vamos aos destaques desta edição. Hospital Central do Lubango, na província da Huila, realiza campanha de cirurgias plásticas a pacientes com queimaduras graves e outras patologias. Preço do petróleo dispara nos mercados internacionais, por cá especialistas afirmam que Angola deve aproveitar o momento para reforçar as suas reservas financeiras. Estados Unidos da América assinalam hoje os 25 anos do ataque terrorista mais mortífero naquele país. Boa tarde. O preço do petróleo disparou nos mercados internacionais. O barril de Brent, que serve de referência às exportações angolanas, ultrapassou nesta quinta-feira os 107 dólares. O cenário pode aumentar as receitas de exportação, melhorar a entrada de divisas e reforçar a capacidade do Estado para financiar despesas públicas e investimentos em setores como infraestruturas, saúde e educação. O ministro dos Recursos Minerais, Petróleo e Gás, Diamantino Azevedo, diz que os preços altos do petróleo nos mercados internacionais é um bom sinal para Angola, mas que não devemos nos ater muito a este cenário.
4: O petróleo é uma commodity cujo preço depende em parte do binômio procura-oferta, mas também de questões como o que estamos a viver agora no Médio Oriente, portanto, questões geopolíticas. Nós temos um preço no orçamento do Estado e aquele preço é que nos indica o nosso trabalho. Nós não baseamos a nossa atividade produtiva nos picos de preço, porque tal como o preço às vezes sobe, também poderá descer.
3: E o especialista em mercado de petróleo, Nhanga Cristóvão, entende que para Angola o desafio passa por aproveitar o atual cenário para reforçar as reservas financeiras, reduzir vulnerabilidades fiscais e acelerar a diversificação da economia.
5: Isso dá maior folga para cumprir com as despesas e até criar uma margem para projetos sociais e de investimentos. Com os preços altos, os projetos ficam mais rentáveis. Isso estimula as operadoras e acelera o investimento em novos projetos e no contínuo desenvolvimento dos projetos de gás. Mais dólares a entrar no país ajuda a estabilizar o Kwanza e a conter a inflação baseada nos produtos importados. E usar essa receita extra para diversificar a economia e reduzir a dependência do petróleo.
3: O ponto de vista do especialista em mercado de petróleo, Nhanga Cristóvão, a propósito da alta dos preços do produto no mercado internacional, o barril de Brent, que serve de referência às exportações angolanas, ultrapassou nesta quinta-feira os 107 dólares. E olhamos agora para a Expo Cubango. Hoje é o segundo dia da maior montra de negócios da província do Cubango. É a primeira edição e ela conta com a participação de empresários nacionais e estrangeiros. E é para Menongue, a capital do Cubango, que seguimos agora ao encontro do jornalista Pelicano Batista. Pelicano, boa tarde.
6: Boa tarde, Vânia Varela. Boa tarde, ouvintes da Rádio Nacional de Angola. Exatamente, respondemos a partir do município de Menongue, onde está a acontecer a Expo Cubango 2026. A esta altura, um dos momentos importantes, a abertura oficial do Fórum de Negócios, a ser orientada pelo governador José Martins. Nas projeções de arrecadação de receitas, Carlos Cala, responsável da Secalas, fala em perspectivas de mais de 700 milhões de kwanzas e criaram-se mais de 600 postos de trabalho temporários. A Expo vai movimentar muitos visitantes e a economia do Cubango vai a ganhar.
7: Movimentar mais de 700 milhões de kwanza e criar mais emprego de 600 postos de trabalho. Em 4 dias, temos aqui cerca de 7 províncias, do qual eu cito. Temos a província de Cabinda, Huambo, Malanje, Kwanza Norte, Uiji, Namibe e Huambo, que estão a representar com as suas empresas.
6: São vários os assuntos sobre a mesa, desde as infraestruturas estratégicas para a transformação e desenvolvimento nacional, potencial económico do Cubango como alavanca para o desenvolvimento nacional e outras abordagens. Vânia, são as principais incidências que marcam o segundo dia da Expo Cubango 2026. A primeira edição, o Gracias Pinto, Ana Félix e o Pelicano Batista. É o plantão da Rádio Nacional de Angola na Expo 2026. Boa tarde.
3: Boa tarde, Pelicano Batista. Bom trabalho, equipa da Rádio Quanto Cubango, na primeira edição da Expo Cubango, uma Expo que conta com a participação de várias empresas e também de várias províncias e também de várias empresas internacionais. E o Hospital Central do Lubango, na província da Huila, promove, a partir da próxima segunda-feira, uma campanha de cirurgias plásticas a pacientes com queimaduras graves e outras patologias. Mais de 100 pacientes de várias províncias já estão inscritos e vão ser operados por especialistas nacionais e estrangeiros durante 4 dias. Ciciolânia Marques.
8: Os pacientes com queimaduras graves e patologias bucomaxilofacial vão beneficiar de cirurgias plásticas gratuitas no Hospital Central do Lubango. A campanha é promovida pela ONG Kids Salvation em parceria com o Hospital Central e vai contar com uma equipa de 30 especialistas e cirurgiões do Brasil, especialistas de Luanda e do Lubango. A campanha até o momento já conta com mais de 100 pacientes inscritos. Dentre eles estão pacientes oriundos do Huambo, Malanje, Benguela, Namibe e Huila. Esperam recuperar a aparência e melhorar a sua qualidade de vida.
9: Eu sou Carlos Calei, venho na província do Namibe. O que me traz aqui é que vim fazer operação do rosto mesmo, queimadura.
10: É Valito Caetano, vim do município de Malanje, vim para fazer uma operação.
11: O que é que sofreu?
10: É uma queimadura, minha mãe que teria me queimado, ainda tinha 11 anos.
12: Diane Chipeta.
11: Quantos anos?
12: 22 anos de idade. Foi um incêndio, eu tinha apenas 2 anos de idade. Neste caso já faz 20 anos que eu estou nessa condição.
8: Segundo o coordenador da campanha e cirurgião geral do Hospital Central, Zeferino Ferramenta, serão tratadas várias patologias.
13: Temos um leque de patologias a serem tratadas aqui, com maior destaque as sequelas de queimaduras, não é? Deformidades, cicatrizes deformantes, alguns tumores selecionados, tumores do fórum do maxilofacial.
8: Pacientes com queimaduras graves e patologias do buco maxilofacial aguardam por cirurgias plásticas gratuitas nesta segunda-feira no Hospital Central, no Lubango. Rádio Nacional de Angola, Avelino Mendonça e a Ciciolânia Marques.
3: Serão 4 dias de cirurgia. Nesta altura já há mais de 100 pacientes de várias províncias que estão inscritos. Angola manifesta disponibilidade para cooperar no esclarecimento e combate do furto de gado na região norte do Botswana, que tem vindo a aumentar consideravelmente nos últimos tempos. Os dois países juntam-se também ao combate aos crimes cibernéticos e ao terrorismo na região da SADC e do continente africano. Dito Tavares.
14: A exploração ilegal de recursos naturais, comércio ilícito, tráficos de seres humanos e drogas são desafios de segurança que se colocam à região da SADC. E Angola e o Botswana juntam-se à luta para travar os atos criminosos com impacto direto na economia dos dois países. O ministro da Defesa, antigos combatentes e veteranos da pátria da Angola, Lúcio do Amaral, diz que os atos criminosos exigem respostas coordenadas e articuladas.
15: A criminalidade organizada transnacional, o terrorismo e as ameaças à segurança cibernética como domínios de reforço prioritário da nossa cooperação. A estes acresce-se o tráfico de seres humanos e a de drogas, o comércio ilícito e a exploração ilegal de recursos naturais, ameaças contemporâneas que estão interligadas e não reconhecem fronteiras nacionais, pelo que exige respostas coordenadas e articuladas, alicerçadas na base da confiança, na troca atempada de informações e na colaboração efetiva entre Estados.
14: As redes criminosas estão a explorar corredores regionais num verdadeiro atentado à segurança e bem-estar econômico das duas nações. Lúcio do Amaral olha para o corredor do Lobito e chama o envolvimento das agências de segurança dos dois países na partilha de informação e operações conjuntas.
15: As redes criminosas exploram os corredores regionais de trânsito para desenvolverem atividades ilícitas que ameaçam a segurança e o bem-estar econômico dos nossos países.
14: E o ministro de Estado para a Defesa e Segurança, junto da Presidência da República do Botswana, Moat Moassa, assume o compromisso em dar soluções aos desafios globais.
16: Equipas especializadas de Botswana e Angola serão capazes de co-desenvolver medidas co-avançadas de forma a lutar contra ameaças sofisticada, tal como terrorismo e crimes cibernéticos.
14: Angola e Botswana alinham estratégias para travar os crimes que assolam os dois países e a região austral da África.
3: A terminar este jornal com a atualidade internacional, os Estados Unidos assinalam hoje o 25º aniversário dos atentados do 11 de setembro, o mais mortífero ataque terrorista cometido em território norte-americano, que causou quase 3 mil mortos. Cerimónias vão decorrer nos locais atingidos pelos 4 aviões comerciais de passageiros que foram sequestrados pela rede terrorista Al-Qaeda em 2001. No Ground Zero, em Nova Iorque, onde se encontravam as torres gêmeas do World Trade Center, no Pentágono, nos arredores de Washington e em Shanksville, na Pensilvânia. Está concluído este jornal ao meio-dia. Mais notícias você confere pontualmente às 13 horas no Jornal da Atualidade. Eu até já. Boa tarde.
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17: A Rádio Nacional de Angola, ao seu serviço, Paulo Félix, Esperança Félix, Eugênio Félix, Maria das Dores Félix, Jamila Félix e Iracema Félix, comunicam que o funeral de Teresa de Fátima do Nascimento Antunes Ferreira Félix realiza-se amanhã às 10 horas, partindo o cortejo fúnebre do bairro Zangado, no Rangel, para o cemitério Santa Ana. Miguel António, Osvaldo António, Marcelina Mateus António, Lionel António, Luísa Berenice Chiesa António comunicam estes o falecimento de Vítor Manuel António, ocorrido no dia 9 de setembro. O seu funeral realiza-se em data a anunciar oportunamente. Lúcia de Moura, Lúcio de Moura e Ruth de Moura cumprem o dever de comunicar que será rezada a missa de 30 dias em memória de sua mãe, Maria Aldina Zacarias de Moura, hoje às 18 horas na Igreja São José Carmelo, no bairro Azul, junto a Sonangal Pesquisa. As famílias Lourenço e Josefino comunicam que será rezada hoje às 18 horas 30 minutos a missa de um mês em memória de Manuel Lourenço Pedro, também conhecido por Zaroc, na Igreja Nossa Senhora de Fátima. Eugênio Pereira Bravo da Rosa, Camilo Simeão de Seita, Laureano Mendes, Leonor de Lemos Fortunato, Leda Fortunato, Isabel Barbosa Garrido comunicam estes que será rezada a missa de um ano em memória de Celeste de Lemos Simeão no próximo dia 12 de setembro, às 18 horas, no Seminário Maior de Luanda. A Rádio Nacional de Angola, ao seu serviço.
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17: Rádio Nacional de Angola, vamos os renovados votos de boa tarde, 12 horas 18 minutos. Emissão de sexta-feira, prossegue com um programa que anda pelo país.

0: Boa tarde, cá estamos de regresso para mais uma viagem, por sinal a última da semana. Boa tarde e vamos até Cabinda para falarmos sobre o significado dos trajes e penteados da mulher cabindense. Sexta-feira, 11 de setembro, edita a Nazaré Luís, técnica final de Walter Cordeiro, Cristino Benedito. Comunica consigo.
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0: todos nós. Cabinda é uma das províncias, no caso das 21, do nosso país, localizada na região norte e também o único exclave da nação. Dado o último censo, apontam que a região conta com 903.370 habitantes e uma extensão de 270 quilómetros quadrados, sendo a província mais densamente povoada de Angola, depois da cidade capital Luanda. Administrativamente, a província possui 10 municípios e 9 comunas. Cabinda tem características culturais bastante marcantes, dentre elas está a língua local, o ibinda, bem como os penteados e trajes estes que representam a cultura da terra. E falar dos penteados, eles representam não só a memória, mas também, claro, a beleza e a identidade cultural. Os penteados representam uma arte ancestral e perpetua a reinvenção, um símbolo de força e de liberdade. A semelhança dos penteados estão também os panos, que para cada forma de amarrar têm um significado. Tudo são os trajes, penteados e os seus significados. Agora, com a Diolinda Luís. Boa tarde.
1: Bem-vindos a mais uma edição do Andar Angola, o espaço onde viajamos pelo nosso país através das suas histórias, das suas tradições, das suas gentes e da sua identidade. A nossa viagem tem como

conhecer uma parte da riqueza cultural da região que se revela através da imagem, da beleza e da tradição, os penteados e os trajes tradicionais. Muito mais do que formas de vestir ou de arranjar o cabelo, estes elementos podem contar histórias sobre identidade, família, celebração, respeito, pertença e memória. Fique conosco porque vamos andar por Cabinda, através da memória, da

povo pode ser encontrada na sua música, na sua dança, na gastronomia, na língua, nas cerimônias e também na maneira como as pessoas se apresentam. Em Cabinda, os trajes e os penteados tradicionais fazem parte de um património transmitido ao longo de gerações. Eles não são apenas elementos de ornamentação. Podem representar identidade cultural, idade, ocasião, estatuto social, pertença comunitária e momentos importantes da vida. No universo cultural Bakongo, ao qual se ligam historicamente várias comunidades de Cabinda, o cabelo, a roupa e os adornos podem assumir um importante valor simbólico. Mas é importante lembrar, os significados não são necessariamente iguais em todas as famílias e comunidades, e muitas práticas foram se transformando com

passar pelo cabelo. Hoje, mudamos de penteado com facilidade. Seguimos tendências, acompanhamos a moda e recebemos diariamente novas influências através das redes sociais. Mas antes das redes sociais, das revistas de moda e dos grandes salões de beleza, o cabelo já podia ser uma forma de comunicação. Pentear era também um momento de convivência. As mulheres mais velhas podiam reunir-se com as mais jovens para cuidar do cabelo e, nesse momento de proximidade, transmitir histórias, conselhos, valores e conhecimentos. Era uma forma de aprendizagem entre gerações. Os penteados tradicionais de cabinda podem, assim, ser vistos não apenas como expressão de beleza, mas também como memória, identidade e continuidade cultural. Entre os penteados associados à tradição de cabinda, encontramos os carapitos, tranças e diferentes formas de trabalhar o cabelo natural. Os carapitos são construídos a partir da divisão do cabelo em pequenas secções que podem ser enroladas, torcidas ou presas, formando desenhos e volumes. Dependendo do estilo, podem criar pequenas estruturas ou desenhos geométricos.

0: Historicamente, determinados penteados podiam estar associados a fases da vida, ocasiões especiais ou formas de apresentação social. Para compreender melhor esta riqueza cultural, fomos ao encontro de uma mulher que conhece de perto estas práticas. Chama-se Liliana do Rosário Luemba e é guia do Museu Regional de Cabinda.
1: Estamos a falar das tranças tradicionais. Temos aqui o Lipuá Lipuá. Essa menina já está no estágio para entrar para a casa de tinta. Está numa preparação. Logo que verem o tipo de trança, já sabem já que é alguém que não é comprometida. Alguém que está à procura do marido. Pode aparecer qualquer jovem para chegar à família, para pedir a mão da menina. Uma mulher casada, as tranças já são diferentes. Temos aqui essa outra menina. São três tipos de trança. Aqui temos o significado: Makuku Matata Matelmenzungu Linambabu. Temos a forma dele do vestuário. Temos o pano, chama-se Mbokuna. Antigamente as mamães metiam o fio e dobravam o pano tipo saiote por baixo. É uma mulher comprometida. Exato. Já saiu na casa de tinta, já tem noivo. Nenhum outro homem pode pegar essa menina. Temos Arabo dos Dedes. São tranças que usam mais para luto. Alguém morreu, o marido ou mesmo a irmã, mete-se um dedo. Okay. Dois dedos é quando trançam, tipo do jeito que trançam a esteira. É que se chama dois dedos. As moças também já usam, porque logo que trançam aquilo para usar a peruca também. Mas atualmente também usam para os que vestem luto. Não sofreu nada de alteração. Ainda tem famílias que usam. Eu mesmo aqui presente estou com essas tranças na cabeça, porque perdi uma irmã. Estou de luto.
0: Falamos de penteados associados à Cabinda, não podemos deixar de mencionar as chamadas tranças de linha. Trata-se de uma forma de trabalhar o cabelo natural, utilizando linhas integradas às tranças, criando estruturas e formas específicas. A técnica exige habilidade, paciência,

0: Agora, vamos falar da roupa. Quando pensamos em traje tradicional, pensamos imediatamente nos panos, saias, blusas, lenços, colares, pulseiras e outros adornos. Cada elemento pode ter uma função estética e cultural. O pano, por exemplo, é uma peça muito presente na indumentária tradicional africana e pode ser usado de diferentes formas conforme a região, a comunidade e a ocasião. O pano africano mais tradicional usado na região é o pano de algodão estampado, conhecido popularmente como pano do Congo ou wax.
1: Aqui em Cabinda, nossa roupa tradicional é panos. Usamos mais os panos, é por isso que temos vários tipos de fetiche aqui. Usamos visco, super wax e outros panos mais.
0: O modo de usar e amarrar o pano pode fazer parte da apresentação da mulher, particularmente em momentos festivos e cerimoniais. Pode ser usado à cintura, como saia, ou na cabeça, como lenço. Uma das formas tradicionais consiste em envolver o corpo com pano, ajustando-o à cintura. Em algumas comunidades e contextos culturais, a utilização de mais de um pano pode estar associada à condição de mulher casada ou mãe. Mas estes códigos não devem ser entendidos como regras universais, pois podem variar conforme a comunidade, a família e a época.
2: Você pode amarrar pano na cintura, primeira coisa, tem que meter pelo menos saiote embaixo ou colar, depois vai enrolar, depois marar. Quando você mara, esse aqui de baixo, depois mete mais um pano de cima. Você não vai meter pano de cima, mara na cabeça. Uma ponta fica embaixo, uma ponta fica em cima. Tem que abrir as pernas quando você vai amarrar o pano, para você andar bem. Alguns colocam pano em cima. Se você quer meter, pode meter blusa de pano, aquele pano você vestiste. Se você não quer nada, meter blusa de pano, mete qualquer blusa. Vai acompanhar com pano. E outras colocam na cabeça aquele pano.

0: O pano também pode ser usado na cabeça. Pode ser dobrado, enrolado e amarrado de diferentes maneiras, formando um lenço ou turbante. Além da beleza, o uso do pano na cabeça pode conferir elegância e fazer parte da indumentária de cerimônias e celebrações. Colares, pulseiras, miçangas e outros adornos podem complementar o traje e reforçar a sua dimensão estética e cultural. As cores e os padrões dos tecidos também contribuem para a identidade visual do traje, mas não devemos atribuir automaticamente um significado único a cada cor ou desenho. O significado pode depender da comunidade, da família, da ocasião e da própria história daquele traje. Nas cerimônias tradicionais, sobretudo em momentos de grande importância familiar, o penteado, a roupa e os acessórios ajudam a criar uma imagem de solenidade e celebração, segundo Liliana do Rosário Luemba.
1: Temos o vestido de pano, bubu, todo que moça, as senhoras usam normalmente, dia a dia, podemos meter, para facilitar, né? Vais num sítio na praça, mete o vestido, é normal. Mas temos aqui o traje africano, que temos a blusa, o pano, e amarramos outro pano na cabeça, já é mulher casada, uma moça já idônea, é que usam. Tem de vestir mesmo bem, amarrar bem o pano, descer até no calcanhar. Não pode aparecer, não pode meter pano por cima, não é bom. Lá nós, a nossa tradição de cabinda não é muito bom.
0: A tradição está viva, mas a sociedade também mudou. Hoje, os jovens combinam elementos tradicionais com novas tendências de moda. Usam penteados modernos, tecidos africanos, acessórios contemporâneos e diferentes formas de expressão. Nos dias atuais, Cabinda vive um forte movimento de valorização destas tradições. O governo provincial incentiva o uso de trajes africanos e penteados tradicionais nas escolas locais, proibindo o uso excessivo de cabelos postiços ou perucas sintéticas em ambiente escolar. Esta medida serve para que os jovens criem orgulho na sua herança e combatam a aculturação, uma medida aplaudida por Julieta Kivango.
2: Quarta-feira é um dos dias de representação cultural na nossa província. Ou seja, os alunos de todas as escolas públicas ou privadas devem apresentar-se na escola com roupas feitas de pano africano, o chamado traje africano. Esta iniciativa foi tomada pelos padres católicos que, inicialmente, em 1992, obrigavam todos os alunos das escolas missionárias a apresentarem-se de roupas feitas de pano africano. Com o passar do tempo, a própria Secretaria Provincial da Educação achou por bem abraçar a tão valiosa ideia. É assim que o traje africano é usado às quartas e sextas-feiras também pelos alunos das escolas públicas. Esta grande iniciativa tem como objetivo o resgate dos nossos valores culturais, uma vez que a nossa cultura tem estado a se perder dia após dia. Nada melhor do que lutarmos na tentativa de resgatar os nossos valores. Ressaltar aqui que, além dos alunos, os professores também têm a mesma obrigação. E hoje em dia, por conta do hábito que nós trazemos nas escolas, é comum ver, até nos locais de trabalho, as pessoas apresentarem-se de roupas africanas, sobretudo às quartas-feiras. Como é um hábito que já trazemos na escola, é tendencial estender este hábito até aos locais de trabalho.
0: Durante o período colonial, os penteados tradicionais foram marginalizados em favor dos padrões de beleza eurocêntricos. Manter o cabelo natural, trançado, tornou-se um ato de resistência pacífica para preservar a herança africana. Mais do que estética, pentear o cabelo ao estilo tradicional reflete a essência, a ancestralidade e o orgulho na estética afro, distante dos padrões ocidentais de alisamento. Preservar uma tradição não significa obrigatoriamente reduzi-la exatamente como era no passado. Significa conhecê-la, valorizá-la e garantir que o seu significado não desapareça.
3: Se no dia de hoje mesmo tem que usar sempre pano, até na escola já estão a usar traje africano. fica bonito. Nossa tradição também não podemos deixar, não tem que continuar mesmo a tradição, trançar cabelo de linha.

0: precisamente sobre esta questão que surge a preocupação manifestada pelo mais velho, José Luemba, que com um olhar atento e espírito de preservação chama a atenção para a necessidade de as novas gerações, particularmente as meninas, conhecerem e valorizarem os trajes típicos e os penteados tradicionais.
1: As nossas meninas já não querem mais aprender a nossa maneira de trajear os nossos cabelos, vestir da maneira típica e tradicional. O mais essencial é basta só dominar as redes sociais e acabou. Aquilo que é dos nossos antepassados, aquilo que foi da vida, do tempo dos nossos avós, ninguém não dá mais interesse e não é vantagem para nós. Estamos afogando a nossa cultura. E é uma recomendação que existe que cada chefe tradicional tem que ter um jango comunitário. Então é nesse jango onde ele ensina as culturas, os provérbios, canções tradicionais, contos populares aos jovens para não perder essa tradição. Quer dizer que lá no Ndiango, a pessoa quando vai lá para receber ensinamentos. Vai lá para ouvir os mais velhos, como que eles viveram no passado, como que eles se comportaram, como que eles praticavam, né, todas as atividades. Esse ensinamento basta só dialogar, conversar, narrando oralmente, então está a aprender. E lá, tradicionalmente, também convertido como uma escola. Escola de campo, escola de tradição, em um diálogo comunitário.
0: E assim chegamos ao fim de mais uma viagem do Andar Angola. Hoje viajamos por Cabinda através dos penteados e dos trajes tradicionais. Descobrimos que a nossa cultura não deve ficar apenas guardada nos livros ou nas fotografias. Deve ser conhecida, partilhada, ensinada e transmitida. Eu sou a Diolinda Luiz e este foi mais um Andar Angola. Até a próxima viagem.

minutos e assim estivemos a viajar por cabinda, né? E olhar então para os trajes, os penteados e o seu significado. Estivemos aqui com esta viagem que foi conduzida pela nossa colega Diolinda Luís. Sem mais para dizer, apenas agradecer pelo carinho da audiência, por estar ligado nesta viagem de aproximadamente 50 minutos. Nós agradecemos pelo carinho e voltaremos a estar consigo na próxima semana, segunda-feira. Bons abraços de Nazaré Luís, Walter Cordeiro e Cristina Benedito. Bom fim de semana. Boa tarde. Vem no canal às 13 horas.

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5: Angola, boa tarde, hora de todas as notícias no Jornal da Atualidade. O Ministério da Educação diz ser cumpridos 11 pontos reivindicados pelo Sindicato dos Professores e considerem justificada uma eventual greve dos docentes. Angola vai alargar a proteção social obrigatória a trabalhadores de 5 setores. Hospital Geral Central do Lubango promove campanha de cirurgias plásticas para pacientes com queimaduras graves e outras patologias. O desporto Afrotaças, 1 de agosto, recebe esta tarde em Luanda o Grimbamba de Eswatini em jogo de acesso à segunda eliminatória. Na República Democrática do Congo, o ébola matou mais de 3 mil pessoas. 25 anos depois, Estados Unidos da América recordam os atentados de 11 de setembro que causaram quase 3 mil mortos. Sexta-feira, 11 de setembro de 2026, a edição é do José Ndonga, técnica garantida pelo Ferraz Samuel. Vai contar-lhe as notícias o Isaías Afonso.
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5: A hora das notícias que contam o Ministério da Educação garante que não há motivos para os professores partirem para uma greve, numa altura em que o Ministério conseguiu honrar com os 11 pontos plasmados no caderno reivindicativo apresentado pelo Simprof. O Ministério da Educação avança que vai continuar a pautar pela valorização dos professores, que passa principalmente pela remuneração, dito Tavares.
7: O Ministério da Educação avança que os professores começam a sentir na sua plenitude humana os resultados da promoção e valorização do corpo docente. A Diretora Nacional de Recursos Humanos do Ministério da Educação, Laudmira de Souza, diz que já há dinheiro para tornar efetivo a promoção dos professores em todo o país, com novos salários.
8: Para os docentes que ingressaram em 2017-2018, a partir da próxima semana já estaremos todos nas 21 províncias a validar este concurso. Depois temos então os docentes que melhoraram os seus perfis académicos ou os que já estão há mais de 5 anos na mesma categoria. Esses terão apenas um grau. Os de 2019 e 2020 terão as suas promoções efetivadas no primeiro trimestre de 2027, conforme o acordo assinado entre o governo e o Simprof.
7: No tocante aos atrasos dos subsídios das zonas recônditas, Laudmira de Souza explica que se está a trabalhar para a regularização do processo na sua amplitude.
8: O que está aqui em causa não é o pagamento dos subsídios das áreas recônditas. O que está em causa são os valores atrasados, os subsídios de instalação e outros a partir do momento assumiu o compromisso de pagamento dessas áreas recônditas. O processo está em bom ritmo. Há menos de 2 semanas houve um encontro de concertação social no MAPTES em que este tema foi amplamente debatido e há soluções.
7: O Ministério da Educação afirma que está comprometido com a valorização dos docentes para melhorar o desempenho na sala de aula.
8: O setor precisa de ter recursos humanos motivados para que o seu desempenho em sala de aula seja também motivador e para que os nossos alunos possam sim ter um nível de aprendizagem muito bom. Esta é a mensagem que eu deixo aos nossos colegas. Vamos continuar a trabalhar de forma motivada. Os professores devem fazer a sua parte e nós também temos a obrigação de fazer a nossa parte para que todo este binómio professores-alunos tenha resultados satisfatórios.
7: Ministério da Educação garante que está centrado na valorização e promoção do corpo docente.
5: O Ministério assume ter cumprido com os 11 pontos apresentados pelo Sindicato dos Professores e entende que não há razão dos docentes partirem para a greve. E os funcionários judiciais de todo o país querem ver melhoradas as condições de salários e de trabalho. Hoje a classe está reunida para analisar várias situações que ainda condicionam o desempenho da classe. Martinho Schink.
9: Melhores condições de trabalho para um funcionamento condigno nas instituições da justiça do país é o que os colaboradores judiciais clamam que seja feito o mais rápido possível. Nesta linha de pensamento, estão reunidos aqui em Luanda representantes das 21 províncias que estão a traçar estratégias para que depois, junto das instâncias superiores, sejam apresentadas as recomendações. O estatuto remuneratório é um dos pontos que está a ser discutido. Carlos António Caianga, funcionário do Tribunal da Relação de Luanda, explica outros motivos do encontro.
10: Com os problemas que vamos vivendo diariamente, para que eles levam essas situações até a entidade empregadora e apresentarem o nosso caderno reivindicativo e depois discutirem, chegar a um senso para poder ser então resolvido os problemas que os funcionários judiciais têm vivido. Os tribunais são órgãos de soberania, temos algumas normas que teria regido o funcionário judicial e nós não temos essa norma. Também estamos sem o estatuto remuneratório e condições de trabalho também não estão dignas como se deveria. Entendemos nós que tínhamos que levar essa situação de uma forma coletiva e que tivesse algum representante que fala em nome de todos os funcionários judiciais.
9: Da província do Bié está o representante judicial Ernesto Francisco, que também fala das dificuldades que enfrentam diariamente naquela circunscrição.
11: Ambiente de trabalho ou um leque de problemas que de certa forma inviabilizam ou impedem de alguma forma o bom andamento dos trabalhos, não é? A prestação dos nossos serviços no local de serviço, ou intimamente ligados aos funcionários judiciais, que na verdade é o que nos traz aqui. Nós queremos que o passo que vamos dar hoje vai, portanto, determinar um novo começo para aquilo que são os planos para eliminar ou se calhar erradicar os problemas que nós temos enfrentado enquanto funcionários judiciais. Nós temos alguns problemas, são problemas gerais.
9: Funcionários judiciais clamam por melhores condições de trabalho. O encontro desta sexta-feira reúne representantes de todo o país.
5: Melhores salários e mais condições de trabalho, assim exigem os funcionários judiciais de todo o país. E Angola vai alargar a proteção social obrigatória aos trabalhadores dos setores agrícola, das pescas, do trabalho doméstico, informalidade urbana e transportes. A medida enquadra-se num projeto de alargamento da cobertura da proteção social obrigatória e da rede de mediadores da segurança nacional lançado esta quinta-feira no AMBO pela ministra da Administração Pública, Trabalho e Segurança Social, Teresa Rodrigues Dias. Todos os dados com o Atanagil do Paulo no AMBO.
12: A ministra da Administração Pública, Trabalho e Segurança Social disse no AMBO ser fundamental o alargamento da cobertura da proteção social no país. Teresa Rodrigues Dias falava no ato de lançamento do programa de alargamento da cobertura de proteção social e a rede de mediadores de segurança social, tendo sublinhado que nesta primeira fase vai abranger 5 setores vitais para a vida económica e social.
13: Este projeto prevê finalmente o alargamento da cobertura a 5 grandes setores. O setor agrícola, o setor das pescas e agricultura, o trabalho doméstico, a informalidade urbana, os vendedores ambulantes, os artesãos, os pequenos comerciantes que enchem as nossas ruas, os nossos mercados de vida, os transportes, os taxistas e os mototaxistas. Para isso, foi instituída a figura do mediador da segurança social. Esta atividade consiste fundamentalmente na angariação e sensibilização de contribuintes e dos seus segurados para o sistema de proteção social obrigatória.
12: Já o governador da província do AMBO, Pereira Alfredo, na sua intervenção, pediu que os mediadores cheguem às zonas mais longínquas dos 17 municípios da província.
14: Durante muito tempo, muitos desses trabalhadores exerceram sua atividade sem a rede de segurança social que a lei angolana prevê. A reforma, os subsídios por doença, o apoio na maternidade, o abono de família, entre outros, estes são direitos que não podem ficar só no papel. Têm que chegar ao lavrador do Bailundo, à zungueira do mercado da Alemanha, ao professor de Longonjo, ao enfermeiro da Xilata, ao operário da Caala e a cada trabalhador dos nossos 17 municípios que configuram a nossa província.
12: E os mediadores da província do Ambo, no total 15, na sua mensagem, prometem trabalhar afincadamente para que possam inserir o maior número de trabalhadores no Sistema Nacional de Proteção Social Obrigatória.
15: Nós, mediadores da Segurança Social do Ambo, viemos dizer que aceitamos o desafio de levar a segurança social para quem nunca teve e de alargar a cobertura da proteção social obrigatória. O desafio de proteger quem trabalha todos os dias para construir o nosso país.
12: Mediadores do Programa Alargado de Proteção Social Obrigatória do Instituto Nacional de Segurança Social, no Ambo. Rádio Nacional de Angola, João Lucas e Atanagil do Paulo, no Ambo.
5: Angola já prepara o alargamento da proteção social obrigatória aos trabalhadores dos setores agrícola, das pescas, do trabalho doméstico, da informalidade urbana e dos transportes. E documentos de alta segurança do país passam a partir de hoje a estar mais protegidos contra riscos de perda, acesso indevido e outras ameaças. Hoje foi inaugurado o novo data center da imprensa nacional, uma infraestrutura que vem também reduzir custos relacionados com o armazenamento dos documentos do Estado. Maíra Tavares.
16: A nova infraestrutura tecnológica inaugurada hoje foi criada para reforçar a segurança, a proteção dos dados e documentos oficiais do Estado, garantindo melhores condições para o seu armazenamento, preservação e controlo, disse o PCA da Imprensa Nacional Engenheiro Tetelando durante a cerimónia de inauguração.
17: É uma infraestrutura que confere maior segurança aos documentos, à informação e, sobretudo, vai dar suporte a muitos sistemas críticos, a muitas plataformas de rastreio, de monitoramento, de certificação, de autenticação documental.
16: Entretanto, a entrada em funcionamento do data center da Imprensa Nacional representa um ganho não apenas em matéria de segurança, mas também de eficiência operacional e racionalização de custos, salientou o seu PCA.
17: Sabem que a maior parte dos documentos, ou grande parte dos documentos, eram produzidos no exterior do país. Aí gastávamos divisas, portanto não tínhamos soberania sobre os nossos documentos. Por esta via nós poupámos, de facto, recursos enormes ao país.
16: A inauguração do novo centro de dados marca, sim, uma nova etapa na proteção digital do património documental do país.
5: Documentos de alta segurança do país passam a partir de hoje a estar mais protegidos contra riscos de perda, acesso indevido e outras ameaças.
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5: 13 e 12, está nas notícias de hoje. O Presidente da República, em pessoa, o Secretário de Estado para os Assuntos Tributários, Gestão de Espaço e Recursos Marinhos e o novo Secretário de Estado para as Indústrias Culturais. A criação das novas entidades resulta da alteração aos estatutos orgânicos dos respectivos departamentos ministeriais, aprovada na 6ª Sessão Ordinária do Conselho de Ministros Sanifos.
19: O aparelho do Estado volta a contar com novos rostos em função das alterações aprovadas na última sessão do Conselho de Ministros para adequar a organização e o funcionamento do Ministério da Cultura, das Pescas e das Finanças à estrutura dos órgãos auxiliares do titular do Poder Executivo, de acordo com o decreto presidencial que cria o cargo de Secretário de Estado para os Assuntos Tributários, atribuído a José Leiria, ex-PCA da AGT, Administração Geral Tributária. O novo Secretário de Estado vai assegurar a qualidade da política tributária, a eficiência na arrecadação de receitas e contribuir para o reforço da confiança no sistema fiscal. Já o secretário de Estado para as Indústrias Criativas, função atribuída ao professor doutor Hélder Marcelino, até então pró-reitor da Universidade José Eduardo dos Santos, vai se ocupar de dar impacto à cultura no desenvolvimento socioeconómico. Por sua vez, o secretário de Estado para a Gestão do Espaço e dos Recursos Marinhos, Álvaro Cândido, que era até a presente data secretário de Estado para as Pescas e Recursos Marinhos, deverá reforçar a capacidade institucional do Ministério e garantir a sustentabilidade dos recursos. O presidente da República impulsou também Vítor Capapelo Chilamba para o cargo de secretário de Estado para as Pescas e Agricultura e dois inspetores gerais adjuntos da IGAI, Inspeção-Geral da Administração do Estado, Ernesto Matundo Mbazo, auditor sénior do Tribunal de Contas, e Tomás Gabriel Neto, que já foi consultor do gabinete do Ministro da Administração do Território em 2023. Aos novos empossados, o presidente João Lourenço desejou sucessos no desempenho das funções.
20: Muito sucesso aos empossados que a partir de hoje passam a desempenhar novas funções no aparelho de Estado, mas concretamente no Executivo, para a grande maioria dos empossados. O sucesso vem, sobretudo, do trabalho, da dedicação. Não há outra forma de alcançá-lo. A única é esta. É empenho, dedicação, trabalho.
19: Presidente João Lourenço, esta sexta-feira, quando conferia posse aos dois inspetores gerais adjuntos da IGAI, Inspeção-Geral da Administração do Estado, o organismo responsável pelo controlo interno da administração pública, e quatro novos secretários de Estado, sendo que três são novas funções que resultam de ajustes efetuados ao Estatuto Orgânico das Pescas, da Cultura e das Finanças.
21: São quatro novos secretários de Estado empossados pelo Presidente da República e dois inspetores gerais da Inspeção Geral da Administração do Estado e IGAI. O Hospital Geral Central do Lubango, na Uila, promove a partir de segunda-feira uma campanha de cirurgias plásticas a pacientes com queimaduras graves e outras patologias, mas sem pacientes de várias províncias já estão inscritos e serão operados por especialistas nacionais e estrangeiros em quatro dias. Cicilânia Marques.
22: Os pacientes com queimaduras graves e patologias bucomaxilofacial vão beneficiar de cirurgias plásticas gratuitas no Hospital Central do Lubango. A campanha é promovida pela ONG Kids Salvation em parceria com o Hospital Central e vai contar com uma equipa de 30 especialistas e cirurgiões do Brasil, especialistas de Luanda e do Lubango. A campanha até o momento já conta com mais de 100 pacientes inscritos. Dentre eles estão pacientes oriundos do Ambo, Malange, Benguela, Namibe e Uila, esperam recuperar a aparência e melhorar a sua qualidade de vida.
23: Eu sou Carlos Calei, venho na província do Namibe. O que me traz aqui é que vim fazer operação do rosto mesmo, queimadura.
24: É Valito Caetano, vim do município de Malange, vim para fazer uma operação.
25: O que é que sofreu?
24: É uma queimadura, minha mãe que teria me queimado, ainda tinha 11 anos.
25: De antípeta.
26: Quantos anos?
25: 22 anos de idade. Foi um incêndio, eu tinha apenas 2 anos de idade. Neste caso já faz 20 anos que eu estou nessa condição.
22: Segundo o coordenador da campanha e cirurgião geral do Hospital Central, Zeferino Ferramenta, serão tratadas várias patologias.
27: Temos um leque de patologias a serem tratadas aqui, com maior destaque as sequelas de queimaduras, não é? Deformidades, cicatrizes deformantes, alguns tumores selecionados, tumores do fórum do maxilofacial.
22: Pacientes com queimaduras graves e patologias do buco maxilofacial aguardam por cirurgias plásticas gratuitas nesta segunda-feira no Hospital Central, no Lubango. Rádio Nacional de Angola, Avelino Mendonça e Cicilânia Marques.
21: A partir de segunda-feira, mais de 100 pacientes com queimaduras graves e outras patologias serão operados no Hospital Geral Central do Lubango, na Uila.
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21: Passamos às 13h18, Afrotaças. Hoje temos 1º de agosto em ação, em Luanda, frente ao Green Mamba de Eswatini. Paula Pande, boa tarde, Rádio 5, vamos ao desporto.
28: Boa tarde, começo com handball. Angola busca esta tarde o apuramento à final do Africano Júnior Masculino, que decorre na Côte d'Ivoire. O conjunto angolano vai defrontar às 16h30 o Egito, no segundo encontro das meias-finais. Antes, às 16h, jogam Nigéria e Tunísia. Afrotaças, 1º de agosto, jogo esta tarde no 11 de novembro, para a segunda mão de acesso à fase de grupos da Taça CAF. A formação militar vai defrontar às 16 horas o Green Mamba do Eswatini, a quem venceu por 2-0 na primeira mão. Para a mesma competição, o Cabos Corpo do Palanca joga domingo, frente ao Iname da Namíbia, a quem ganhou por 2-0 na primeira mão. Amanhã o Petro de Luanda vai receber o União Desportivo de Songo, depois de ter ganho por 1-0 no primeiro encontro em Moçambique, e o Wiliete de Benguela vai encarar o campeão em título, Mamelodi Sundowns, na última eliminatória de acesso à fase de grupos, depois de ter confirmado ontem a eliminação dos Foresters das Ilhas Seychelles, vencendo por 1-0 na primeira mão, fazendo um cómputo geral de 5-0 na eliminatória. Termino com o Girabola. Ronda 4 prossegue amanhã com dois jogos: Libolo Maio em Calulo e Desportivo da Lunda Sul Sagrada Esperança no Dundo, ambos às 15 horas. Domingo, no prosseguimento, vão se defrontar Recreativo da Caala, Desportivo da Huila e Wiliete de Benguela, Futebol Clube de Luanda. Esta jornada encerra somente na quarta-feira da próxima semana, com o Bravos de Maqui a receber o Cabos Corpo do Palanca. Na abertura, Futebol Clube de Cabinda empatou a um golo com o 1º de agosto e o Interclube derrotou a Académica do Lubito por 2-0. De agosto, lidera o Girabola com 10 pontos, é seguido pelo Wiliete Interclube com 9 pontos cada. Boa tarde.
5: Viva, boa tarde. O resto da atualidade esportiva daqui a 10 minutos depois do jornal. Pelo mundo, o número de mortos devido ao vírus Ebola na RDC chegou aos mais de 3 mil e foram registados mais de 6.800 casos. A epidemia avança rapidamente para lá do seu epicentro, com a província de Itur a ser a mais afetada, com mais de 5.400 casos, enquanto Kivu do Norte tem um registro de mais de 1.000 casos desde maio. No leste do Congo, a doença está a avançar em condições extremamente difíceis, agravadas pela insegurança, deslocação de populações, uma greve dos professores ou dos profissionais de saúde e intensos movimentos populacionais. A situação é particularmente grave nos locais de acolhimento de deslocados, onde os residentes já vivem em condições extremamente precárias. Os Estados Unidos da América assinalam hoje o 25º aniversário dos atentados do 11 de setembro. Foi o ataque terrorista mais mortífero cometido em território norte-americano, que causou, Vânia Varela, quase 3 mil mortes.
0: A 11 de setembro de 2001, dois aviões sequestrados por terroristas da Al-Qaeda atingiram as torres gêmeas do World Trade Center em Nova York, provocando o colapso dos edifícios 2 horas após o impacto, enquanto um terceiro aparelho atingiu o Pentágono, nos arredores de Washington. Um quarto avião, que se acredita que tinha como alvo o Capitólio ou a Casa Branca, despenhou-se perto de Shanksville, na Pensilvânia, depois de passageiros e membros da tripulação terem tentado recuperar o controlo da aeronave. A par das vítimas mortais registadas naquele dia, estima-se que mais de 9.400 pessoas morreram devido a doenças ligadas à exposição dos efeitos dos ataques. Os atentados do 11 de setembro desencadearam profundas alterações na política externa e de segurança dos Estados Unidos, mas também a nível mundial, incluindo o lançamento da chamada Guerra contra o Terrorismo e a intervenção militar no Afeganistão. Cerimónias vão decorrer nos locais atingidos pelos quatro aviões comerciais de passageiros. O presidente norte-americano Donald Trump marca presença nas cerimónias no Pentágono, enquanto o vice-presidente J.D. Vance estará em Nova Iorque.
5: 11 de setembro, atentados de 11 de setembro, 25 anos depois, presente na memória de todos no mundo. Feira Internacional de Benguela em marcha, com muitos negócios na agenda. O volume de negócios até agora está estimado em 1.000 milhões de kwanzas, com uma participação de mais de 400 expositores aí em Benguela. Paulo Stone da Conceição, boa tarde, vamos às informações atualizadas.
1: Boa tarde, Isaías Afonso, ouvintes da Nacional. Hoje a FIB marca o seu terceiro dia e os resultados já começam a agradar os expositores e visitantes. A 15ª edição da maior bolsa de negócios da região centro e sul do país tem como meta mais de 30 mil visitantes e um encaixe de mais de 1.000 milhões de kwanzas. Tem também 450 expositores e um deles é a Zona Económica Especial Luanda Bengo, o maior polo industrial de Angola, criado em 2009 para promover a industrialização nacional e a diversificação económica. Conosco está o administrador executivo da Zona Económica Especial, Luanda Bengo, Adriano Borja. Boa tarde, está na FIB. Que importância atribui a este grande evento?
2: Muito boa tarde. A Feira Internacional de Benguela, a FIB, tem uma importância estratégica que vai muito além da realização de um evento comercial para Benguela e para a Zona Económica Especial pode ser uma plataforma de promoção económica, atração de investimento e criação de parcerias, uma vez que permite que Benguela apresente as suas potencialidades a investidores nacionais e estrangeiros, sobretudo nos setores da indústria, agricultura, agroindústria, logística, turismo e serviços.
1: Ouvíamos o administrador executivo da Zona Económica Especial Luanda Bengo, Adriano Borja. Isaías Afonso, é o nosso até já, a partir do Estádio Nacional de Umbaca, a Rádio Benguela, Sona FIB, com Domingos Tissanha, Oscar Augusto, Avelino Buena e Paulo Stone, da Conceição.
5: Viva, negócios em marcha na Feira Internacional de Benguela. Ainda na economia, os preços do petróleo estão em alta acentuada desde quinta-feira. O barril do Brent, que serve de referência às exportações angolanas, está nessa altura a ser vendido nos US$104,26, enquanto o petróleo leve WTI está a valer US$99,49. Ora, os preços do petróleo acima dos US$100 representam um reforço financeiro para Angola, que tem projetado o seu OGE para 2026 com um preço médio de barril de petróleo na casa dos US$70, ou seja, US$33 a mais do previsto. Outros detalhes com o jornalista Romão Ferreira.
3: A subida do preço do petróleo para níveis superiores a US$100 nos mercados internacionais traz benefícios significativos para Angola, que é ainda um forte dependente das receitas petrolíferas. O ministro dos Recursos Minerais, Petróleo e Gás, Diamantino Azevedo, diz que os preços altos do petróleo nos mercados internacionais é um bom sinal para Angola, mas que não deve ser vista nesta perspectiva.
4: O petróleo é uma commodity cujo preço depende em parte do binômio procura-oferta, mas também de questões como o que estamos a viver agora no Médio Oriente, portanto, questões geopolíticas. Nós temos um preço no orçamento do Estado e aquele preço é que nos indica o nosso trabalho. Nós não baseamos a nossa atividade produtiva nos picos de preço, porque tal como o preço às vezes sobe, também poderá descer.
3: O especialista em mercado de petróleo, Flávio Inocêncio, aponta alguns fatores que sustentam a alta dos preços da principal matéria-prima global.
6: Estados Unidos estão com as suas reservas estratégicas bastante reduzidas, à volta dos 200 milhões de barris. Tipicamente essas reservas andam à volta dos 500 a 700 milhões de barris, o que significa que os americanos não têm reservas estratégicas para fazer face à subida dos preços. E o facto de ter havido, de novo, o retomar das ações ofensivas

0: cá no país ajuda a estabilizar o Kwanza e a conter a inflação baseada nos produtos importados. E usar essa receita extra para diversificar a economia.
1: Já o economista Paulo Forquilha diz que Angola volta a receber um estímulo financeiro para enfrentar desafios com as despesas públicas.
2: Para Angola, isso significa potencialmente mais receitas fiscais, mais capacidade para financiar o orçamento geral do Estado e também uma menor pressão imediata sobre aquilo que é o déficit e sobre as necessidades de financiamento do próprio Estado. Mas evitando aqui a expansão descontrolada da despesa corrente. O verdadeiro ganho será transformar esta extraordinária receita em menos dívida, em mais reservas, em mais capacidade de refinação e maior diversificação econômica.
1: O ponto de vista do economista Paulo Forquilha a propósito da alta dos preços do petróleo nos mercados internacionais.
3: E Angola espera arrecadar receitas adicionais com os preços altos do petróleo. Angola também pode beneficiar da experiência da China nos domínios da industrialização, modernização agrícola, desenvolvimento de infraestruturas, inovação e energias renováveis. A perspectiva é do Presidente da Assembleia Nacional, que está a trabalhar na China e que considera que a experiência chinesa é uma referência importante para o desenvolvimento de Angola. António Chocolate, boa tarde.
4: Exatamente, a audiência da Rádio Nacional de Angola, os parlamentos de Angola e da China acabaram de assinar em Pequim um memorando de entendimento destinado a fortalecer a cooperação interparlamentar, a promover o diálogo político e estreitar as relações entre os dois povos. O instrumento jurídico foi assinado há instantes pelos presidentes dos dois órgãos legislativos, Adão de Almeida e Jaledi, na presença das respectivas delegações parlamentares. Ao abrigo deste memorando, as duas partes comprometem-se a reforçar os laços parlamentares e a promover o intercâmbio institucional, legislativo e de experiências com vista ao aprofundamento da cooperação entre Luanda e Pequim. Durante o encontro que antecedeu a assinatura do documento, o presidente da Assembleia Nacional, Adão de Almeida, destacou o papel da China na dinâmica internacional contemporânea e considerou importante o aprofundamento das relações entre os dois países. Adão de Almeida recordou igualmente que as relações diplomáticas entre Angola e a China, estabelecidas há 43 anos, têm vindo a intensificar-se com o alargamento da cooperação a diferentes setores. O presidente da Assembleia Nacional manteve igualmente um encontro com Wang Haning, presidente do Comitê Nacional da Conferência Consultiva Política do Povo Chinês, no quadro da sua visita de 8 dias. A experiência chinesa nos domínios da industrialização, modernização agrícola, desenvolvimento de infraestruturas, inovação e energias renováveis é apontada como uma experiência que poderá beneficiar Angola através da partilha de experiências e boas práticas, matéria que vamos desenvolver nos próximos serviços de informação da Rádio Nacional de Angola, a partir do Grande Palácio do Povo Chinês, uma das principais avenidas da República Popular da China. Rádio Nacional de Angola, António Chocolate. Boa tarde.
3: Boa tarde. Angola espera beneficiar mais da experiência chinesa em industrialização e inovação. O secretário-geral do MPLA, Paulo Pombolo, fala do reforço da mobilização para o registro eleitoral no Bengo, tendo em vista as eleições gerais de 2027. Em visita de trabalho de 2 dias à província, o dirigente destaca a capacidade de organização das estruturas do partido e defende o aumento da mobilização de militantes, simpatizantes e cidadãos para o registro eleitoral. Paulo Pombolo vai esta tarde no município do Kikunzo orientar um ato político de massas. Vladimir Afonso.
5: O secretário-geral do MPLA, Paulo Pombolo, afirmou esta sexta-feira em Cachito que a visita de trabalho do secretariado do Biro Político insere-se no programa de assistência, apoio e controlo aos comitês provinciais e municipais, tendo em vista a preparação do 9º Congresso Ordinário do Partido e das eleições gerais de 2027. De acordo com o dirigente, o partido está a intensificar a mobilização e sensibilização dos militantes, simpatizantes e cidadãos em geral para efetuarem o registro eleitoral, condição indispensável para constarem dos cadernos eleitorais e participarem no pleito do próximo ano.
6: Nós estamos num processo de mobilização, sensibilização dos nossos militantes, simpatizantes e amigos do partido e dos cidadãos de forma geral para se registarem no sentido de se habilitarem para as eleições que decorrerão no próximo ano. Os números estão a crescer todas as semanas.
5: Paulo Pombolo elogiou o desempenho do Bengo, considerando que a província mantém uma boa capacidade de organização e mobilização, em conformidade com as orientações da direção central do MPLA e do seu presidente.

0: João Lourenço.
1: Bengo sempre nos habituou, é uma província que tem um bom desempenho, um desempenho positivo em termos de organização, de mobilização dos militantes, demonstra de facto que a província continua cada vez mais capaz de continuar a dinamizar e a cumprir com as orientações da direção central do partido e do nosso presidente, o camarada João Lourenço.
0: Paulo Pombolo, secretário-geral do MPLA, inicia a visita de trabalho partidário de 2 dias à província do Bengo e daqui a pouco orienta um ato político de massas no município do Kikunzo. Equipa de reportagem da Rádio Nacional de Angola, com Carlos Miranda Pedro, António Pinto e Vladimir Afonso, no Bengo. Viva.
2: Ministério da Educação diz ter cumprido os 11 pontos reivindicados pelo Sindicato dos Professores e considera injustificada uma eventual greve dos docentes. Angola prepara o alargamento da proteção social obrigatória a trabalhadores de 5 setores. O Hospital Geral Central do Lubango promove campanha de cirurgias plásticas para pacientes com queimaduras graves e outras patologias. No desporto, a Afrotaças, 1 de agosto, recebe esta tarde em Luanda o Green Mamba de Eswatini em jogo de acesso à segunda eliminatória. Da RBC, fala-se de mais de 3 mil pessoas que morreram em consequência do ébola. 25 anos depois, Estados Unidos da América recordam os atentados de 11 de setembro que causaram quase 3 mil mortos. Edição José Ndonga, técnica garantida pelo Ferraz Samuel, contou-lhe as notícias. O Isaías Afonso, boa tarde e sempre, sempre juntos.
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1: Boa tarde, são 13 horas e 36 minutos. Aqui começa o seu programa desportivo de sexta-feira. Comunica, Nelson Ventura.
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1: Em destaque até às 14 horas, militares em prontidão para o jogo da segunda mão da Taça CAF. Baciro Candé é o novo treinador do Sagrada Esperança da Lunda Norte. Seleção Júnior Masculina de Handball busca hoje passe para o africano de Abidjan. Máquina afinada para a 5ª etapa do Mundial de Barcos Elétricos. Arena do Quilamba preparada para o basquetebol do luxo no Torneio Internacional de Luanda. Assim será o seu desportivo, tem na edição aluvida, montagem do António Domingos, técnica final do Danilo Ricardo. Eu dou-lhe a informação.
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1: Vamos aos votos, muito boa tarde. 1º de agosto decide hoje continuidade nas Afrotaças. Equipa militar de fronte às 16 horas, o Green Mamba Futebol Clube, em partida da penúltima eliminatória de acesso em fase de grupos da Taça da Confederação Africana de Futebol. Felipe Zanza, técnico da equipa do 1º de agosto, mostra-se confiante na passagem da eliminatória.
3: Ainda falta 90 minutos, ainda não está nada a ganho, futebol tem mais sempre surpresa, vamos entrar com respeito sempre do adversário e fazer tudo para ser eliminatório, porque ainda não está nada feito, futebol tem sempre surpresa. Só passa eliminatório quando o árbitro apitar o fim do jogo.
1: Futebol tem sempre surpresas, disse Filipe Zanza, técnico do 1º de agosto, que aposta forte em atingir a fase de grupos da Taça Nelson Mandela. Na Liga dos Campeões, o Petro Luanda, com vantagem de 1-0, recebe amanhã às 15 horas o União Desportivo do Songo de Moçambique no estádio 11 de novembro. O técnico João Pedro Sousa fala da ambição do grupo para o jogo de amanhã.
4: A equipa consciente que vai ter um jogo difícil, um adversário complicado, como provou no primeiro jogo, na primeira mão em Moçambique. Portanto, ciente das dificuldades, mas com uma ambição muito grande, com responsabilidade também muito grande e com uma vontade grande de vencer e de passar à próxima fase. Não, tá, sem qualquer lesão, um outro jogador ali com que é necessário gerir, mas se plantar lá 100%, e pronto para um bom desafio, um desafio que nós gostamos. A forma que nós percebemos que o adversário atua e como é que o adversário tenta de alguma forma anular algumas situações e algumas peças importantes do nosso jogo, portanto, por aí poderá haver alguma alteração. Mesmo não havendo alguma alteração em termos de jogadores, poderá haver alteração em termos de dinâmicas ou em termos estratégicos. Não disse porque a equipa também está preparada. Quem não jogou está preparado para entrar e para dar respostas nesse campo. Estou perfeitamente à vontade.
1: Equipa preparada para dar resposta, disse João Pedro Sousa, técnico principal do Petro Luanda, que vai à procura do passe para a última eliminatória de acesso à fase de grupos da Liga dos Campeões. Do lado da equipa moçambicana, União Desportiva do Songo, Daoud Razak fala em equipa motivada.
5: O grupo está motivado, apesar de irmos jogar contra um adversário naturalmente mais favorito e ter conseguido um resultado positivo na nossa casa, tira a moral e o sonho de poder acreditar. Tudo é possível no futebol. Dentro das quatro linhas jogam 11 contra 11. O Songo não foge muito à regra quando joga fora em casa, apesar de vir jogar contra o perto, temos que ter uma abordagem cautelosa, com muita concentração, porque 1-0 não é nenhum resultado difícil de virar, mas iremos ter uma abordagem claramente de tentar virar o resultado.
1: O de Razak, técnico da União Desportiva do Songo, dizendo que tudo é possível. Na Taça CAF, o Cabos Corte do Palanca está em prontidão para a partida de domingo, frente ao NAM da Namíbia, a contar para a penúltima vitória de acesso à fase de grupos da Taça CAF. O técnico Leonardo Neiva fala da pré-disposição do grupo.
6: Muito focado para essa próxima partida, que é fundamental para o Cabos Corte conseguir nossa meta e objetivo, que é classificar para a próxima fase da Taça das Confederações. Vamos encarar de uma forma bem positiva, mas sempre com concentração. Não pode baixar o mental, baixar o foco. É um jogo perigoso. Por mais que nós tenhamos essa vantagem, que é muito positiva, de 2 gols, não pode baixar o nível de concentração, de foco, nível mental. É um jogo que exige essa concentração. Então eu estou a todo instante tentando, alertando e motivando meus jogadores para que eles não possam baixar a guarda.
1: Partida fundamental para o Cabos Corte do Palanca, disse Leonardo Neiva, treinador desta equipa. Já o Liete Benguela afastou o Forest das Ilhas Seychelles após uma vitória a uma bola. A formação treinada por Beto Bianchi fronta na última eliminatória o detentor do título africano de clubes, Mamelodi Sundowns, da África do Sul, na última eliminatória de acesso à fase de grupos. O técnico hispano-brasileiro timoneiro do Iliete frisou que a sua equipa cumpriu com o objetivo.
7: O objetivo era classificar. É muito difícil transmitir à equipa a mesma intensidade do primeiro jogo, vindo com resultado de 4-0. Talvez seja a experiência, mas eu sabia que a intensidade não ia ser igual. Tivemos esses dias conversando muito com eles nesse sentido, mas afinal é difícil, né? Queira ou não, é um resultado amplo e a concentração, a intensidade não é a mesma. Mas mesmo assim, foi um jogo bastante controlado, tivemos bastante circulação, bastante controle do jogo. Infelizmente, marcamos só um golo, mas o objetivo era classificar e conseguimos de forma brilhante, na minha opinião.
1: O objetivo era classificar e de forma brilhante conseguimos, disse Beto Bianco, treinador do Liete Benguela, que afastou o Forest das Ilhas Seychelles na corrida à fase de grupos da Liga dos Campeões de África, com agregado de 5-0, 4-0 na primeira mão e 1-0 na segunda mão. A próxima eliminatória, embaixador angolano de fronte ao Mamelodi Sundowns da África do Sul, atual campeão da Liga dos Campeões. Esta informação chegou mesmo agora, é nova. Sagrada Esperança tem novo treinador, chama-se Bassiru Kandé. Repórter Valdemar Martins.
8: O técnico de 59 anos de idade, de nacionalidade guinense, assinou um contrato válido por 2 épocas, tal como fez saber Oliveira Gonçalves, coordenador da Comissão de Gestão do Sagrada Esperança.
9: Entre outros treinadores, chegamos a acordo com o senhor Bassiru Kandé, treinador de futebol. Já treinou a Seleção Nacional da Guiné-Bissau, já esteve 8 anos à frente da seleção, esteve em vários canos, a nível de ondas, e também já treinou alguns clubes, quer no seu país, quanto em Moçambique.
8: Questionado quanto ao destino de Luís Quintas, que foi contratado de forma interina, Oliveira Gonçalves disse:
9: o senhor treinador Luís Quintas foi contratado para treinador adjunto e não para treinador principal.
8: Por sua vez, Bassiru Kandé diz que o projeto do Sagrada Esperança é bastante atrativo, daí abraçar este desafio, bem como almeja alcançar os objetivos propostos pela Comissão de Gestão.
10: Qualquer treinador, a sua ambição é tentar fazer melhor. Vim aqui num projeto, como diz o professor, tive alguns convites fora, mas apostei nesse projeto por uma razão muito simples: a confiança, a amizade e a própria forma de ser do professor Oliveira Gonçalves, todos nós conhecemos.
8: Bassiru Kandé, novo técnico do Sagrada Esperança, que mereceu o voto de confiança da Comissão de Gestão para liderar a equipa técnica por 2 épocas. A referenciar que Bassiru Kandé teve passagem pelo futebol de seleções, comandou igualmente o Costa do Sol de Moçambique.
1: Bassiru Kandé, o novo técnico do Sagrada Esperança da Lunda Norte. São 13 horas e 45 minutos. Passo para handball. Angola defronta o Egito logo às 17h30 para as meias finais do Africano Júnior Masculino, que decorre em Abidjan, capital económica da Côte d'Ivoire. Nos quartos de final, Angola derrotou o Ruanda por 28-22. Comentarista José Constantino faz a projeção da partida contra uma das melhores seleções africanas da categoria.
11: Esses meninos, praticamente posso dizer que estão a ser grandes heróis pelo feito que já conseguiram até o momento. E não estamos na disputa do título ainda. Podemos ser campeões, podemos ser vice-campeões, podemos ser terceiro, podemos ser os quartos. Egito é a melhor seleção da África. Não temos como dizer que não. Egito tem 14 títulos, dos quais os últimos 3 consecutivos. Vem depois a Tunísia com 7 e a Argélia com 2, o Egito com 1. Então, nós temos 0 ponto, nunca ganhamos no africano. A nossa melhor classificação foi um quarto lugar em 2022. E vamos ter que lutar, quando forem 17 horas e 30 minutos, horas de Angola, contra o forte Egito. Está bem claro aqui, o Egito é o candidato à vitória. Se tivermos que fazer aqui probabilidades, podemos dar 80% de probabilidades de chances de vitória do Egito contra 20% da Angola, mas pode ser naqueles dias em que os nossos meninos, fruto do sofrimento que têm tido mesmo lá, ficarem resilientes e fazemos uma gracinha em ganhar o Egito. Não será muito fácil e é quase impossível, mas Angola pode sim, senhora, encostar o Egito às cordas, assim se pode dizer. Já fizemos uma vez em sénior e acho que podemos fazer em junho. Também dizer aqui a necessidade de se dar mais atenção aos escalões de formação, principalmente os júniores e juvenis, ou podemos dizer cadetes, porque nós não podemos estar a preparar as seleções com 2 semanas para irmos para uma competição. Aconteceu com as cadetes em feminino, tivemos a desastrosa classificação de todos os tempos, agora com os júniores também. Por isso que eu disse que esses meninos são os heróis. Se nós ficamos em quarto lugar, já é muito bom, porque nós não tivemos uma preparação condigna. Os atletas também não estão a ser completamente compensados do ponto de vista remuneratório. Os treinadores idem, quer dizer, aquilo é como se mandar pessoas para a guerra sem munições. Isso não é muito bom. Lanço aqui um apelo à Federação no sentido de criar melhores condições para nas próximas edições irmos e termos uma condição melhor que pode nos fazer disputar o título.
1: Angola procura passe para a final diante do Egito, logo mais às 17h30 no Campeonato Africano Júnior Masculino de Handball. E o presidente da Federação Angolana da Modalidade, José do Amaral Maninho, reconhece o potencial do adversário, mas acredita que o combinado nacional pode fazer história.
12: Vamos enfrentar o Egito com coragem, com alegria. A recomendação é deixar os jovens jogar aquilo que sabem jogar e acredito que, independentemente do resultado, a nossa ideia agora é lutar para um pódio. Partindo do pressuposto que não conseguimos lograr uma vitória, esperamos fazer um bom jogo, mas não tendo conseguido uma vitória, nós pensamos que iremos disputar o terceiro lugar e aí sim acredito que iremos jogar novamente contra a Nigéria, porque a outra meia-final será a Tunísia e a Nigéria. Em princípio, a potencial, digamos, candidata a vencer outra meia-final também é a Tunísia.
1: José do Amaral Maninho, presidente da Federação Angolana de Handball, o duelo entre a Seleção Júnior de Angola e o Egito na tarde desta sexta-feira, nas meias-finais do Africano que decorre em Abidjan. O Sete Nacional já tem apuramento assegurado ao Mundial da Macedónia do Norte no próximo ano. 13h49.
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1: 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O Interclube alcançou a 3ª vitória no campeonato ao vencer a Académica Luíde por 2-0 em duelo que deu andamento à 4ª jornada, que teve como palco o estádio Rocha Pinto, com o triunfo da equipa da Polícia, sendo assim o top 3 da classificação com 9 pontos, enquanto a Académica Luíde manteve a 16ª e última posição, sem pontuar, com 4 derrotas. Igualmente, para a Ronda 4 do Gira, já jogaram futebol, Clube de Cabinda 1, 1º de agosto também 1. Outros jogos da Ronda 4 que serão disputados neste final de semana: o Recreativo de Voleibol recebe o 1º de maio de Benguela neste sábado, às 15, no estádio Mário Alves Pacheco, em Calulo. A equipa treinada por Osvaldo Roque Joni está preparada para pontuar, repórter António dos Santos.
14: O Recreativo de Voleibol tem a estratégia praticamente montada
13: para o jogo deste sábado, frente ao 1º de maio de Benguela, a contar para a 4ª jornada do Girabola. O técnico Osvaldo Roque Janin antevê uma partida difícil, mas garante que a sua equipa vai tudo fazer para regressar aos triunfos.
14: São duas equipas que vêm com os mesmos objetivos. Agora, nós temos é que melhorar, por isso é que estes jogos em casa, com o Maio, é importante nós tomarmos pontos, porque nós queremos andar lá em cima, e quem quer andar lá em cima tem que ganhar jogo.
13: Osvaldo Roque Janin, técnico principal do Recreativo de Líbano, que quer vencer o 1º de maio de Benguela, este sábado, no Mário Alves Pacheco, em jogo da ronda número 4 da Liga Unitel Girabola.
1: Equipa preparada, Recreativo de Líbano, para o jogo de amanhã. Já os pelotários da Rua Domingos de O querem manter-se na senda das vitórias. Água das Silvas, técnico do 1º de maio de Benguela, tenciona vencer, porém tem consciência que não será fácil. Repórter Domingos Teixeira.
15: Águas da Silva considera tratar-se de um jogo difícil, mas não impossível de conquistar a pontuação máxima.
16: A moral está muito alta. Devo cá dizer, não obstante temos perdido o jogo em nossa casa, ou não tendo bons resultados na nossa casa, mas em nenhum momento a nossa motivação esteve em causa. Muito pelo contrário. Aliás, nas minhas antevisões dos jogos passados, eu sempre disse isso, que nos tempos estávamos bem motivados, com esperança de que qualquer altura nós podíamos contrapor aquilo que era as dificuldades que estávamos a viver no ponto de vista de ganhar jogos. Dizer que esse jogo é mais um daqueles extremamente difícil. Como sabe, o adversário com quem nós vamos jogar é somente que ostenta 4 títulos nacionais. Enquanto nós, o Estrela Primeiro de Maio, também temos 2, então vai ser um jogo com grau de dificuldade enorme. E não só, como sabe, no historial dos dois jogos, ou seja, das duas equipes, o Primeiro de Maio nunca tirou ponto em Calulo. Isto são dados, não sei o que estou a inventar, mas nós queremos de facto para esse 1º de maio, esta época, contrariar estes dados, esse favoritismo. Então estamos a nos precaver no sentido de que chegamos a Calulo, procurar nos impor, contrariar o favoritismo do adversário e procurar quebrar essa invisibilidade que o Moro de Maio nunca consegue tirar o ponto em Calulo.
15: Águas da Silva, treinador principal do 1º de maio. 11 provável, super entre os postes, Issamã e Moisés na zona central da defesa, Márcio Luvambo e Edu como laterais, no meio campo Bicho, Geuda e Deninho, na frente de ataque, Luiz Profi, Marquinhos e Messi, que é.
1: Tivemos as novidades da equipa do 1º de maio de Benguela, que vai a Calulo, onde fronta o Recreativo de Líbano este sábado às 15 horas. Na cidade de Lunda haverá um derby do leste entre Sagrada Esperança da Lunda Norte e Desportivo da Huila. A equipa da cidade de Lunda quer pontuar. Repórter Ricardo Nelson.
17: Vencer é o único pensamento da equipa técnica do Sagrada Esperança, que neste sábado defronta o Desportivo da Lunda Sul no derby do leste, pontuável para a 4ª jornada da Liga Unitel de Girabola. O grupo trabalhou motivado e focado na conquista dos 3 pontos, apesar de antever um duelo dificílimo. Luís Quintas, líder da equipa técnica verde e branca, diz que montou uma estratégia eficaz para suplantar o adversário.
18: Nós tivemos o cuidado de analisar o jogo do adversário. Também sabemos do momento do adversário, sabemos que eles estão pressionados. De qualquer das formas, nós, até certo ponto, também estamos, né? Porque independentemente de estar a jogar fora de casa, estamos a jogar em casa. É difícil dizer isso, mas estamos a jogar em casa, fora de casa. É um derby onde ambas equipas querem ganhar, de certeza, mas naturalmente a pressão maior é do lado deles. De qualquer das formas, temos uma equipa que trabalhou bem durante essas 2 semanas e acreditamos piamente que estamos preparados para fazer um bom jogo.
17: Por sua vez, da banda, um dos capitães da equipa diamantífera realça o bom clima reinante no grupo e a ambição de vencer.
19: A equipa está bem, tivemos praticamente 2 semanas, né, para preparar este jogo. Sábado vamos tentar meter o que a gente já tinha e com o que o Mista incutiu-nos para termos um bom resultado.
17: Da banda, um dos capitães do Sagrada Esperança, falando no final da conferência de imprensa de lançamento do jogo deste sábado diante do Desportivo da Lunda Sul, pontuável para a 4ª jornada da Liga Unitel Girabola.
1: Sagrada Esperança quer pontuar diante do Desportivo na cidade. O âmbito recreativo da Cala recebe o Desportivo da Vila no estádio Daniel Kassuma Lutukuta. Outro duelos da Ronda 4 de Girabola. Recreativo da Cala, Desportivo da Vila, Desportivo de Lunda Sul, Sagrada Esperança, Iliete Benguela, Futebol Clube Luanda. Ronda 4 4 em Serra apenas dentro de uma semana, na próxima quarta-feira, com jogos bravos de Maquia, Cabos Cortopalanque e São Salvador do Zaire, Petro Luanda. 1 de agosto lidera Girabola com 10 pontos, seguido pelo Iliete Benguela com 9, Interclube é terceiro, igualmente com 9, e as quarta posição está o Petro de Luanda com 7 pontos. 13:54, avanço para o boxe. Kelson Miguel apura-se para as meias finais do torneio internacional aeroasiático que decorre na República da Rússia. O presidente da Federação Angolana de Modalidade, Carlos Luís, fala da participação dos pugilistas angolanos na competição.
20: A instante, a participação da Angola na Copa Euro-Ásia, com a derrota de Kelson Neto por pontos. Estamos satisfeitos com a participação dos nossos atletas, o desempenho que eles tiveram durante os combates. Kelson Neto vai trazer assim para Angola a medalha de bronze.
1: Carlos Luís, o presidente da Federação Angolana de Boxe, avança para outros esportes náuticos. Luanda pronta para a etapa do Campeonato Mundial de Air Sirius, marcado a primeira visita da série à África Austral. A competição vai decorrer sábado e domingo no Yachts Club, com presença do proprietário do time Alula e o norte-americano LeBron James. Repórter Miriam Jai está por dentro da matéria.
21: A conferência de imprensa de lançamento da prova aconteceu na tarde desta quinta-feira e contou com a presença do secretário de Estado do Turismo, Augusto Kalikemala, de Alejandro Agag, presidente e fundador da L1 Sirius, dos pilotos Sara Pris e Lucas Ordóñez, do time Westbrook by Visita Angola, Emma Kalinem, do time Grady, e Rust White, do time Alula. Lucas Ordóñez, piloto do time Westbrook by Visita Angola, diz que é uma honra representar o nosso país e promete empenho.
22: For us to represent Visita Angola, we've been this year, no? January in Jeddah.
23: Representar a marca Visit by Angola tem sido interessante e uma honra. A nível do mundo, nós levamos a bandeira e fazemos o nosso máximo. Estar aqui nos sentimos em casa. Vamos desta vez então fazer o que nós sabemos fazer de formas a sairmos por cima e representação da marca.
22: We want to do well and celebrate here with you guys.
21: Lucas Ordóñez, piloto do time Westbrook by Visita Angola, apadrinhado pelo ator norte-americano Will Smith. Rust White, do time apadrinhado por LeBron James, diz que Angola é um país incrível, está pronto para a prova e que espera bastante exigência com a participação de 10 barcos.
24: Oh, it's incredible this place. You know what the thing I was just saying about E1 is any boat could possibly win. There's 10 boats and
21: Este lugar é incrível. Sabe, aquilo que eu estava a dizer há pouco sobre o primeiro ano é que qualquer barco pode vencer. Há 10 barcos e qualquer um deles pode ganhar. O que é fantástico neste campeonato é que ele é especial. Por sua vez, o secretário de Estado para o Turismo, Augusto Kalikemala, considera uma mais-valia o facto da L1 Sirius comportar, para além do desporto, à vertente do entretenimento.
25: A E1 é um daqueles eventos em que nós temos entretenimento dentro e fora da pista. Temos a corrida em si, onde os pilotos dão tudo de si para conseguirem ganhar a competição, mas temos, por outro lado, também uma componente muito interessante de entretenimento.
21: Augusto Kalikemala, secretário de Estado para o Turismo, falando na conferência de imprensa de lançamento da L1 Sirius, este fim de semana na Baía de Luanda. Esta é a quinta etapa do Campeonato do Mundo da Modalidade.
1: Aqui tivemos a repórter Miriam Jai. Luanda pronta para a quinta etapa do Campeonato Mundial de L1 Sirius, marcado a primeira visita da série à África Austral. Assim chegamos ao final do programa esportivo desta sexta-feira. Militares em prontidão para o jogo da segunda mão da Taça CAF. Baciro Kandé, o novo treinador do Sagrada Esperança da Lunda Norte. Seleção Júnior Masculina de Handball busca hoje o passe para a final do Africano de Abidjan. Máquina afinada para a quinta etapa do Mundial de Barcos Elétricos. Arena do Quilamba, preparada para basquetebol do luxo no Torneio Internacional de Luanda. Assim foi o seu desportivo, edição do Aldo Vida. Montagem do António Domingos, técnica do Danilo Ricardo. Comunicação, Nelson de Ventura. Boa tarde.

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4: Rádio Nacional de Angola, 14 horas 4 minutos, emissão de sexta-feira, dia 11 de setembro de 2026. Obrigado pelo carinho da audiência, continuo ligado à Rádio Nacional de Angola, vamos viajar pelo universo da música lançada em vinil, no Hora do Vinil.
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4: E cá estamos, boa tarde. Está no ar o Hora do Vinil, seu programa onde a música ganha outra dimensão e cada disco pode trazer também consigo uma história, uma lembrança e até mesmo uma parte da nossa vida. Aqui não ouvimos apenas músicas, ouvimos memórias, aquelas canções que marcaram uma época, que tocaram nas festas, nos bailes, nas rádios, nas reuniões de família, ou simplesmente acompanharam momentos importantes nas nossas vidas, porque há músicas que o tempo não consegue apagar. E hoje temos uma viagem musical especial, com sons de Angola, Brasil, Estados Unidos da América e de outras geografias que fizeram história. Prepare-se para recordar, para cantar baixinho, para bater o pé e, quem sabe, voltar por alguns minutos aos tempos da sua juventude. E então, estas memórias e histórias da sua mocidade, começa essa viagem com uma cidade que nunca dorme, Nova Iorque.

E começamos assim, com esta voz que leva-nos a esta cidade que nunca dorme, tal como dizem os próprios americanos. 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E a cidade que não dorme é Nova York, uma canção que atravessou gerações e que continua a trazer a memória e o brilho, o movimento e a energia de uma das cidades mais famosas do mundo. Mas a hora do vinil não fica por aqui. Há outras viagens para fazer. Do outro lado do Atlântico encontramos a música brasileira, com a sua poesia, com a sua sensibilidade e, claro, aquela capacidade única de transformar sentimentos em canções. Vamos ouvir um artista que é apaixonado por Angola, uma música que fala de sentimentos, de encontros e de emoções que permanecem. Javan canta Sina.

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É, esta viagem e a música fica assim, né? Com o passar do ano, 10 anos, 20 ou 40. Basta ouvirmos os primeiros acordes e de repente somos transportados para um outro tempo, para uma rua, para uma festa, para um amigo, para um amor, para uma noite especial. E esse poder do vinil, essa proposta da nossa Hora do Vinil de segunda a sexta-feira aqui na Rádio Nacional de Angola. E estivemos em África, aqui mesmo, no continente berço da humanidade, ao encontro de uma sonoridade que também marcou gerações. African Fiesta, Paquita, é o que estivemos a ouvir há pouco. Mas temos outras ainda para ouvir neste momento, se calhar, de degustação para alguns que estão à mesa, para outros que estão já a ter então a digestão depois de um bom almoço e se calhar o regresso à atividade laboral e outras atividades que muitos, que você está a ter agora. 14 horas 24 minutos, a África tem muitas histórias para contar e uma delas também está gravada nos sulcos dos discos que atravessam gerações, e aí foram estes os discos de vinil. Na música africana encontramos ritmos, vozes e melodias, estas que continuam a despertar sentimentos e também memórias, é claro. E a nossa viagem segue com o projeto Africando, conhecidíssimos e bem apreciados aqui em Angola. Uma ponte musical entre diferentes culturas africanas, mostrando como a música consegue atravessar fronteiras e, claro, aproximar povos. El Son Te Llama.

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É, Josinha, António Bode, é este momento para recordar a riqueza da música de Cabo Verde e da música angolana também, porque digamos que há uma ligação estreita entre os músicos de Cabo Verde e os músicos de Angola. E claro, artistas inclusive que chegam a dizer que grande parte da música que é feita hoje, nos dias atuais, claro, também tem uma forte influência da música feita no nosso país, Angola. Vamos ouvir aqui António Bode. O percurso do vinil é feito de viagens musicais. Vamos agora mudar de ambiente. Entramos numa sonoridade internacional que marcou os anos de ouro da música popular. Ela tem pelo nome de Donna Summer. E a nossa próxima escolha é uma daquelas músicas que, logo nos primeiros acordes, nos fazem lembrar outros tempos. E assim vamos em direção ao fim de semana.

Donna Summer. 14 horas 45 minutos. Winter Melody é o título desta música. Esta viagem por várias partes do mundo e muitas sonoridades que você tem aqui no seu programa Hora do Vinil. Agora vamos ouvir Big in Japan, Alphaville. Depois vamos também para Cabo Verde para ouvir um senhor que é bem conhecido entre nós, Jorge Neto, mas com a música dos Liviti, Rosinha. E depois tem ainda Les Aiglons, El Puissance. Mas agora ficamos com esta.

E você pode ouvir então este barulho, diria, este som característico do disco de vinil. Vamos ouvir aqui esta presença de Jorge Neto, que traz os Liviti, uma banda que marcou também uma época da música lá em Cabo Verde, mas claro, aqui também nos Palop, e nós somos um dos países que também faz parte dessa comunidade, e daí também trazemos esta música aqui, que leva muito, muita gente, muitos de nós, a grandes viagens no tempo. Rosinha, aqui a história da moça que estava à espera do casamento, e ele dizia, casamento só no próximo ano. E a Rosinha, se calhar, teve paciência para esperar. Outras canções para ouvir, não tantas outras, só mais uma, apenas mais uma para fechar. E nós agradecemos pelo carinho da audiência. Está ligado à Rádio Nacional de Angola. Estética final de emissão de Gumba de Sousa, Cristina Benedito ao microfone. E assim seguimos para terminar. El Puissance, Les Eglon. Boa tarde, Rádio Nacional.

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2: Boa tarde. Angola pode contar com o apoio do Standard Bank no processo de desenvolvimento da economia.
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2: Abrir, o Ministério da Educação afirma que não existem motivos para que os professores iniciem uma greve neste momento por alegado incumprimento dos pontos que configuram o caderno reivindicativo. Segundo a Diretora Nacional dos Recursos Humanos do Ministério da Educação, Laudimira de Souza, os 11 pontos acordados no caderno reivindicativo apresentados pelo SIMPROF estão a merecer especial atenção do setor de tutela.
3: Para os docentes que ingressaram em 2017-2018. A partir da próxima semana já estaremos todos nas 21 províncias a validar este concurso. Depois temos então os docentes que melhoraram os seus perfis académicos ou os que já estão há mais de 5 anos na mesma categoria. Esses terão apenas um grau. Os de 2019 e 2020 terão as suas promoções efetivadas no primeiro trimestre de 2027, conforme o acordo assinado entre o Governo e o SIMPROF. O que está aqui em causa não é o pagamento dos subsídios das áreas recônditas. O que está em causa são os valores atrasados, os subsídios de instalação e outros a partir do momento assumiu o compromisso de pagamento dessas áreas recônditas. O processo está em bom ritmo.
2: Vemos aqui a Diretora Nacional dos Recursos Humanos do Ministério da Educação e o compromisso dos 11 pontos apresentados pelo Sindicato dos Professores e entende que não há razões dos docentes partirem para greve. E damos conta da notícia de abertura deste informativo, onde o Standard Bank quer apoiar Angola no processo de desenvolvimento da economia. O anúncio foi feito nesta sexta-feira na cerimónia de abertura da oferta de venda pública de 34% das suas ações. O jornalista Celestino Camati sabe que as receitas líquidas do Standard Bank chegaram aos 150 mil milhões de kwanzas.
4: A informação foi avançada pelo administrador executivo do Standard Bank, Eduardo Clemente, durante a apresentação da oferta de venda pública de 34% das ações desta instituição bancária.
5: Esse rácio é importante por dois motivos. Um, porque denota este esforço de crescimento. Tínhamos um rácio mais baixo no passado, mas ao mesmo tempo conseguimos fazer este crescimento da carteira de crédito sem prejudicar a qualidade dessa carteira de crédito. Um marco histórico para nós, foi o nosso maior resultado de sempre, o que conseguimos em 2025, atingimos 150 mil milhões de kwanzas de resultado e, portanto, algo que também foi bastante importante para nós.
4: E o presidente da Comissão Executiva do Standard Bank, Luís Teles, anunciou a existência de ativos acima dos 200 mil milhões de dólares na rede deste banco sediado na África do Sul, aberto a apoiar Angola no seu desenvolvimento económico.
6: E é um banco que tem 20 milhões de clientes e, portanto, tem uma escala que é demonstrada pela sua capitalização bolsista, de cerca de 28 mil milhões de dólares. Tem ativos sob gestão superiores a 200 mil milhões de dólares e, portanto, é uma organização que está presente em 21 países africanos, mas também estamos presentes fora da África, nas principais praças. E todo este conhecimento, toda esta capacidade financeira, todo este capital está disponível para apoiar Angola através do Standard Bank Angola. E, portanto, este músculo financeiro, esta capacidade e esta experiência está ao dispor do Standard Bank Angola para que nós consigamos catalisar esta capacidade para benefício da economia angolana.
4: Presidente da Comissão Executiva do Standard Bank Angola, Luís Teles.
2: Angola pode contar com o apoio do Standard Bank no processo de desenvolvimento da economia.
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2: O 1º de agosto joga esta tarde, no 11 de novembro, para a segunda mão de acesso à fase de grupos da Taça CAF. Portanto, a formação militar vai defrontar às 16 horas o Grêmio Mamba do Eswatini. E da atualidade internacional, cerca de 110 associações espanholas que defendem a igualdade de género pediram hoje que as meninas e adolescentes menores de idade que entraram em Ceuta em julho sem adultos sejam transferidas para outras cidades pela sua especial vulnerabilidade. Num comunicado, as associações lembram que estabelecem tratados internacionais e europeus e a legislação espanhola relativamente aos menores de idade migrantes que entram em Espanha ilegalmente sem estarem acompanhados por um adulto e pedem que seja cumprida a legislação que tem por base o superior interesse do menor. Boa tarde.
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1: 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Pascoal Félix, Esperança Félix, Eugério Félix, Maria das Dores Félix, Jamila Félix e Iracelma Félix comunicam que o funeral de Teresa de Fátima do Nascimento Antunes Ferreira Félix realiza-se amanhã às 10 horas, partindo o cortejo fúnebre do bairro Zangado, Rangel, para o cemitério Santana. Miguel António, Osvaldo António, Marcelina Mateus António, Lionel António, Luísa Berenice Chiesa António comunicam estes o falecimento de Vítor Manuel António, ocorrido no dia 9 de setembro. O seu funeral realiza-se em data a anunciar oportunamente. Lúcia de Moura, Lúcio de Moura e Ruth de Moura cumprem o doloroso dever de comunicar a missa de 30 dias em memória de sua mãe, Maria Aldina Zacarias de Moura, hoje às 18 horas na Igreja São José Carmelo, no bairro Azul, junto a Sonangol, pesquisa. As famílias Lourenço e Josefino comunicam que será rezada hoje às 18 horas 30 minutos a missa de um mês em memória do seu ente querido Manuel Lourenço Pedro Zaroc, na Igreja Nossa Senhora de Fátima. Eugênio Pereira Bravo da Rosa, Camilo Simeão de Seita, Laureano Mendes, Leonor de Lemos Fortunato, Leda Figueiredo, Isabel Barbosa Garrido comunicam que será rezada a missa de um ano em memória de Celeste de Lemos Simeão no caso amanhã, dia 12 de setembro, às 18 horas, num seminário maior de Luanda.
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1: Rádio Nacional de Angola, 15 horas, 8 minutos.

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0: vida. Pois é, você entregou-se por Angola, também contribuiu para que, se os números indicam que estamos a crescer a cada dia, sempre que você ausenta-se das pessoas amadas da sua vida, entrega-se fisicamente com também a sua inteligência, o seu conhecimento, com o seu profissionalismo, de certo que esta Angola avança e alcança aqueles níveis que a gente pretende. Uma vez mais, estamos aí juntinhos para viver intensamente, mas já sabe, nada de exceder a moderação, porque afinal de contas é preciso vivermos com civismo, com cidadania, para que nos dias em frente sejamos também uma vez mais em condições para, no lugar certo, darmos a nossa força. Por Angola, boa tarde, Angola.
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3: Felicíssimos, estamos por você uma vez mais a preferir você não ceder e continuar na sintonia da Rádio Nacional de Angola. É momento para a gente avançar em música, aquela que é produzida, aquela que é artisticamente criada pela juventude angolana. Estão presentes em estúdios RNA, vamos a ela, vamos a

0: Então, o nosso artista de hoje, Jael, boa tarde, boas-vindas à rádio. Inicialmente, que música é esta?
1: Mente Bagunçada.
0: Mente Bagunçada. Mente. Boa tarde.
1: Muito boa tarde, obrigado.
0: E vamos então agora tentar perceber quem é o grande criador e o artista desta Mente Bagunçada.
1: Mace Rob, já muito obrigado pela recepção calorosa.

0: relaxarmos, tirarmos as energias da semana laboral para a semana seguinte ter aquela disposição boa para continuar com a vida.
1: Que cantor é o Rob e como é que ele surge?
0: Eu surgi nas rodas de freestyle assistindo os meus manos fazendo. Nunca fui muito bom de criar no momento, mas sempre procurei me destacar numa outra versão. Então encontrei a escrita, razão pela qual intitulei-me no passado como escritor musical. E lá fui gerindo. Infelizmente tive que sair um bocadinho da carreira artística, né? Abraçar outras oportunidades que particular fizeram bem. Fez também ganhar outra maturidade do lado profissional, artístico também. Vou já acoplar tudo. E estamos aqui até agora, né? Com trabalhos novos. Felizmente agora estamos a optar também pelo visual. Estamos já com 3 vídeos no YouTube. O nosso primeiro oficial saiu em janeiro. Lançamos praticamente uma música, quer dizer, duas músicas com o mesmo título. Diferencia-se apenas pela primeira e segunda parte, entre Loucura e Prazer, há 2 meses já. Então estamos aqui a conseguir gerir de uma maneira muito mais, mas muito mais profissional.
1: Tivemos um início e um avançado de carreira aqui a capital do país, ou uma grande vivência por várias partes de Angola?
0: Não percebi a questão, desculpa.
1: A sua vida artística, a sua carreira, início?
0: Sim.
1: E avanço, não é? Na capital, ou surgiu não. E continuou e teve grandes passagens pelo país?
0: Eu vim de Benguela já, muito pequeno. Benguela. Vim de Benguela. O amor pela moça começou.
1: Veio e iniciou lá?
0: Não, eu comecei aqui. Comecei okay. Aqui em Luanda, isso em 2014. Mas tive que retomar a Benguela para estudos, não é? Fui fazer o superior lá e retomei.
1: A música ficou paralisada?
0: Não ficou paralisada. Ficamos a fazer de forma esporádica.
1: Que criações aconteceram na província de Benguela?
0: Juntei-me com o grupo Boxing Crew.
1: O que é que fazia? Vamos lá mostrar alguma coisa.
0: Não percebi?
1: Vamos mostrar alguma coisa do que é que fazia.
0: Essa moça.
1: Você está com
0: mesmo...
1: o escutador, espanha lá os dois lados para perceber melhor.
0: Ok, obrigado, senão obrigado.
1: Para cada pergunta, duas vezes. Olha que isso é. Sabem que é a rádio.
0: Está bem, sem problema.
1: Vamos lá prestar atenção. Cante qualquer coisa que tenha sido criada em Benguela.
0: A moça que está no fundo mesmo.
1: Esta?
0: Confesso.
1: Foi
0: certo.
1: Criada em Benguela.
0: Em 2018.
1: 2018.
0: Certo.
1: Confesso.
0: Com Zira e o DCG, certo.
1: Ok, confesso. Mentes Bagunçadas é que foi feita em Luanda.
0: Foi cá em Luanda, certo. Começou até, a criação começou em Cabinda, mas terminou cá em Luanda.
1: Ok, entre Cabinda e Luanda, Mentes Bagunçadas.
0: Mente Bagunçada.
1: Benguela e Luanda, confesso. Vamos à música. Eu quero que você cantasse um bocadinho.
0: Sem problemas.
1: Vamos lá, é a seguir a ela então. Vamos lá mostrar um bocadinho do Confesso. 3, 2, 1 já.

0: onde é que vamos? Hein? Leva para onde? E que voz, para que voz é que nós estamos nesta música?
1: Mace Robb, inicialmente Alzira e o DCG.
0: Essa foi... malta toda de Benguela?
1: Toda de Benguela. Alguns são de Luanda, mas estávamos todos em Benguela.
0: Qual foi a iniciativa com esta junção de cantores? Em 2018, disse.
1: 2018. O DCG, né? Já éramos da mesma label, Boxing Crew, como já situei. E nós éramos muito fã da voz da Alzira. Então, razão pela qual decidimos acoplar no projeto.
0: Ele
1: e fizemos
0: de Benguela
1: essa...
0: mesmo?
1: Não, ele é de Luanda também, mas estava também em Benguela estar conosco.
0: Por lá.
1: Certo, certo. Então, juntamos ela ao grupo e fizemos essa linda música que eu confesso.
0: Certo. Sim, senhora. Vamos agora falar daquilo que é o teu foco, teu grande objetivo. Certo. Benguela fica de fora ou há outras paragens, outras criações e outros palcos para alcançar?
1: Na verdade, tendo em conta a vida castrense, tendo em conta que militar também sou, então estou disposto a abraçar qualquer tipo de província. Mas inicialmente, tendo em conta a alavancagem da carreira artística, a prioridade ainda é Luanda. Ainda é Luanda.
0: Sim, senhora, para fazermos o quê? Para continuarmos com esta mostra, esta promoção?
1: Sim.
0: Vamos ter coisas a serem produzidas e criadas em simultâneo?
1: Não, teremos, na verdade, estamos organizados, né? Sim, em simultâneo.
0: De que maneira?
1: Temos temos um grupo em que cada um tem as suas responsabilidades. Temos o videomaker, temos uma menina que dança também, temos o nosso guitarrista, temos também o nosso CEO, praticamente, a nossa CEO.
0: Vocês então, têm todos os integrantes suficientes para fazerem música, toda a música que vocês quiserem?
1: Ainda não, estamos a precisar de mais, mas já temos um início.
0: Okay.
1: Já temos um início que conseguimos fazer aquilo, por isso é que o nosso dilema é nós por nós, né? Tendo em conta que nós fizemos praticamente tudo e mandamos as coisas para o ar.
0: Momentos Bagunçadas, como é que foi produzida?
1: Foi na Flamers Music, a produtora do Mahala.
0: Não,
1: produtora do Mahala, na qual gravo as minhas músicas. Ele produziu a mesma.
0: Essa não foi em Luanda, foi em Cabinda.
1: Muito bagunçado a criação da letra, a composição começou em Cabinda.
0: Okay.
1: Sim, mas terminou cá em Luanda, nesse caso a produção musical.
0: Okay.
1: Sim, uma rala captou, mixou, masterizou a música por completa. Uhum. Até as outras músicas da atualidade, de dois meses, ele foi o responsável pela masterização. Então, nós temos os nossos deveres, né? Mas temos a mesma rala aí como auxílio. Uhum. Não precisamos da produtora, mas temos ele como auxílio, pelo menos para fazer os nossos trabalhos crescerem.
0: Sim, senhor. Com estes dois temas, qual é o nosso foco que nós pretendemos? Vamos ficar por os dois temas ou temos, digamos assim, qualquer coisa para publicar e irmos alcançando vários palcos do país? Rob?
1: Temos. Entre a Loucura e o Prazer, primeira e segunda parte. São
0: Há mais músicas?
1: Sim, tem mais.
0: Porque ficam assim elas, de maneiras distribuídas, em separado, ou você pretende apresentar alguma coisa?
1: Não, elas estão nas plataformas digitais, no Spotify.
0: Em separados, assim as músicas?
1: Sim, está mais.
0: Vão sendo produzidas e publicadas deste jeito?
1: Certo, isso para poder alcançar a princípio um certo público, para depois lançar um projeto compacto, né, de 4 músicas pelo menos.
0: É,
1: né?
0: Essa a tua intenção?
1: Essa é a minha intenção.
0: Essa publicação será a título individual? Você contou ou deu conta a ter outras produções com mais gente?
1: A princípio, sim.
0: Na vocalização?
1: Não, temos várias vozes no projeto. Uhum. Inclusive o Banito também, que está aqui, também. Okay. Tem a música, temos um compadre. Nós, na verdade, optamos.
0: É o
1: Banito Soto.
0: Dá lá um botar. Fala português. Dá o microfone aí, ô Ngumba.
2: Tá,
0: já está. Banito Soto.
2: What's up, família? Daqui é o vosso boy, Banito Soto.
0: Fala português. Ok. Mas esse nome então. Como é que vocês também artistas, não é? Tem uma capacidade. Yeah. Mas se calhar está registado esse Banito.
2: Já está registado. É um
0: na nome. Identificação mesmo do Estado da República
2: não,
0: de Angola?
2: Na identificação não. Só como artista.
0: Como artista.
2: Como artista apenas.
0: Qual é o nome que está lá no Estado?
2: Albano Kambali Litonga.
0: Também tem um nome forte, Litonga. Ah, sim, senhora, está aí para fazer parceria com esse Banito. Então,
2: certo.
0: Jovens, boas-vindas. Vamos lá então rapidamente aquilo que vocês querem que o público saiba. Para ligarem-se cada vez mais às vossas produções.
1: Certo, Mace Robb, nas redes sociais, nas plataformas digitais encontramos as músicas, no YouTube também temos os 3 vídeos, alguns visualizers também. Contactos para shows, temos o 924-88-2841 ou 927-58-7696. E estamos aqui a conseguir gerir. Estamos a optar pela diversidade, não só no rap, nós fizemos música e esse é o nosso foco.
0: Sucesso, êxito, e tem uma outra oportunidade, Rob.
1: Muito obrigado.
0: Tchau, são música na rádio. Boa tarde, às 6 horas em Angola. Fico na sintonia.

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2: É outra etapa da sua grande presença, a sua grande parceria, da amizade, da sua alegria e da sua vida em frente. Já está aí então, muito bem lançado, vai colocando mais gente na sintonia e deixe-se contagiar por este ambiente com toda a angolanidade e jovialidade na rádio. Boa tarde, música para si.
1: Aqui você está muito bem sintonizado.

Ora e tarde de rádio, num dia como o de hoje, é mesmo para se animar, para espairecer, deixar malambas, coisas que em alguma coisa lhe vão acrescentar a sua alegria. O que foi fracasso e tristeza para os dias passados ficaram, agora mesmo só interessa a sua alegria, gente que você ama, na sintonia.

0: que a esta altura, depois de toda a entrega, cumprimos, sim senhora, o Estado teve a nossa força, a nossa presença, fomos aqueles que entramos em primeiro lugar e saímos em último. Agora vamos nos juntar para nos alegrar, viver e conviver a boa maneira angolana, jovem na sintonia da esta rádio, a gente não larga jamais.
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1: Aqui mesmo.
0: Agora diretamente da localidade de Zangama, Luanda, capital do país, para Angola e mundo, vem mais juventude artística mostrar que ritmos musicais lhe podem sempre animar e entreter e fazer conviver nesses dias em que você aposta na sintonia da Rádio Nacional de Angola. Mostra música!
1: Tem que ter sofrimento, tem que ter batalhas, se não batalhar não vai ter sucesso. Então, aposta, vai em frente.
2: Yeah.

0: Por mostrar esses meninos que vêm fazer música. Música feita por angolanos, mas que tem influências do mundo. Mas de toda maneira, vocês têm, de maneira artística, essa vontade de fazer as pessoas animarem-se e alegrarem. Vamos lá inicialmente saudar, boa tarde e apresentem-se, faz favor.
1: Boa tarde, aqui estás a falar com Mendes Kenzo. Vivemos aqui, toda a família Guirimani. Estamos aqui para apresentar o nosso trabalho.
0: Senhora.
2: E agora vivo daqui, eu tô mano JB, a música. Já agradecer ali, um abraço forte para o meu camarada Milson Tyler. Ele passou o contato e cá estamos. Nós somos a Guirimani, estamos a vir diretamente do Zango. Representar a banda, mano.
3: Muito bem. Daqui quem fala é de família, o Sancero Boys, é que é o TikTok artista da Guirimani. Bateu.
0: Muito bem, mais gente? Lá apresentarem-se, faz favor.
2: Guirimani.
0: Vamos lá dar um microfone, Gumba. Temos um microfone aqui pronto.
4: Eu sou Cadê de Piti, La Bouche Carai, Tupili Papillon Shogun.
0: Artisticamente percebemos, né?
2: Certo.
0: Vamos lá falar de música que nós estávamos a acompanhar, ou estamos a acompanhar até o momento.
2: Estamos a acompanhar, olha, o microfone aqui que
0: está
2: desligado. Estamos a acompanhar aqui Verdade e Transparência. É uma música que faz parte de um EP. Já agora deixa aqui anunciar, né? Temos uma EP e
0: Verdade
2: trouxemos essas duas.
0: Transparência.
2: Verdade e Transparência. A EP é Sopas e Marisco, onde saiu lá essa música, essa mensagem que nós queremos transmitir aqui, ou que estamos a transmitir aqui.
0: Verdades e
2: transparência.
0: O que é que vocês querem transmitir nesta música, Kenzo?
5: Realidade que a gente tem.
1: Uma realidade que a gente tem vivido no nosso dia a dia, e a gente transmite uma mensagem em motivação, também motivação, o que é que devemos fazer para superar, passar algumas dificuldades e mostrar ao mundo que assim se faz, assim o mundo é do jeito que é.
0: Muito bem.
1: O mundo é do jeito que é, então nós temos que lutar para tentar mudar isso.
0: Tentar explicar que mensagens é que vocês procuram apresentar nas vossas músicas.
2: Sim.
0: Além desta questão da motivação,
2: certo.
0: Em Verdade e Transparência, qual é a vossa principal abordagem nas músicas? Vai lá dar mais palavra a outros integrantes? Outros integrantes?
2: Outros.
0: Posso? Mais dois.
2: Mais dois.
0: Vocês querem falar só os dois e os outros? Tem aqui quem está a falar noutra língua que ninguém percebe nada, mas está a falar. Vamos lá então explicar
2: o nosso diretor.
0: Que outras abordagens vocês têm na música.
2: Diretor, está à vontade, diretor.
0: Ou vocês vieram falar ou têm medo?
3: Não.
0: Vamos embora, se vocês não mexerem as bocas, ninguém vai...

0: Or, les artistes chantent pour vous faire croire qu'il ne faut pas faire des choses comme les autres les font. Genre, il y a la vérité et la transparence dans la rue. Donc, il faut les dire pour que la musique envoie toujours les messages, pour que les auditeurs écoutent et puis impliquent un peu les choses qui se passent dans la rue et comprenez que dans la vie, il faut toujours avoir la vérité, la transparence, surtout côté nos parents, avoir l'éducation, à part les écoles. Il y a toujours...
1: Continue.
0: Il y a aussi l'éducation de la maison. Donc, les parents doivent bien éduquer leurs enfants et leur dire toutes les vérités de la rue, qualquer chose.
1: Como é que vocês pretendem então fazer esta, como está a dizer aqui o nosso diretor artístico?
2: Sim, é o nosso diretor artístico.
1: Trabalhar para essa educação social da juventude que foi aqui dito.
2: Certo.
1: Apresentarem-se dessa maneira dá medo.
2: Muito.
1: Vamos lá, irmão. Como é que vocês estão a apostar nesta componente educativa da juventude através da música?
2: Sim, porque a música é um meio comunicativo, social, posso assim já dizer, né? É a partir da música que nós, como artista, procuramos ensinar e a transmitir aquilo que nós aprendemos no nosso dia a dia e no nosso meio social.
1: Mas aqui em Angola não estamos, não há neve, não há gelo a cair do céu. Vocês estão apresentados de uma maneira como se tivessem vindo do Polo Norte. Não educar assim as pessoas, que todo mundo vai ter que andar assim.
3: Não, que a diferença faz o mundo.
1: Bonés de lãs e não sei o quê. Yeah. Como é que é? 3, 4 camisolas? De... Ou não? O que é que está-se a passar? No Zango está assim.
2: No Zango está assim. É a fé.
3: É mesmo a diferença.
1: Ah, bem, que mais é que nós temos, para além de verdade e transparência, o que é que há mais?
2: Temos aí...
3: Scarpe.
1: Vamos lá tentar colocar a música e depois perceber o que é que vocês transmitem. Música!
2: Bora lá.

0: Está tudo bem aí? Dá o microfone, chegumba de Sousa, aos nossos angolanos, cantam outra coisa. Tantas línguas boas mesmo aqui, o que é que se passa? Vocês cantaram o quê? Eu não percebi absolutamente alguma coisa.
1: Explica aí.
0: Eu gosto do nosso quimbundo aqui.
1: Aqui é o nosso americano.
0: Vamos lá explicar. O que se passou nessa música?
2: Essa música conta sobre por ser trap, né? Por ser trap é a nossa, como que se diz? É o que a gente transmite no mundo do trap. Então, a música fala sobre uma jovem que tá confusa se quer pausar com o JB ou quer pausar com o Kenzo.
0: Quer
2: ir com os dois. Mas na back da miúda tem um nigga que quer também a miúda e o jovem quer lutar.
0: Uma terceira pessoa aí.
2: Sim, tem uma terceira pessoa que quer lutar.
0: São acontecimentos do dia a dia, não é? O nosso diretor aqui falou noutra língua, tinha se calhar aquela intenção de esconder. Então no dia a dia é o que vocês fazem, né?
2: Sério.
0: Ali entre as meninas. E querem de maneira educativa transmitir o quê aos outros jovens com este tema musical?
1: Não é necessário fazer confusão. Nem necessário.
0: Faz confusão por causa dos namoricos.
2: Não
3: é necessário.
1: Não é necessário.
0: Ou então, em vez de ir para os namoricos, vamos lá então para outras coisas, não é? Que avançam com o país.
2: Avança com certeza.
3: Educação.
1: Por isso é que no nosso EP procuramos trazer diversidade.
0: O que é mais lá? Para concluir, estamos a concluir a conversa. O que é mais nesta publicação? Quantas músicas?
1: São sete.

0: Bom, o que é que há mais? Além desses dois temas que falam de romance,
1: tem aí
0: namorados,
2: tem uma vibe ali.
0: Verdade e transparência, não é? Atitudes, comportamentos, sociedade, o que é que há mais?
1: Tem aí o Tânia, só que não trazemos nem. Mas tem o Tânia que já fala de love, né?
0: Vocês cantam apenas com mais absolutamente ninguém, não tem mais ninguém a integrar ali essas produções.
2: Bem dizer.
0: Apenas os quatro ou a mais?
2: A Guerimani é uma família, eu digo assim, é uma força.
0: Exatamente. Quem integra? Por produção, vocalização desta publicação, dessas sete músicas?
2: Pacavira é o produtor. Quem produziu é estas músicas. Uhum. Essas músicas são provenientes da produtora Acaveno.
0: Yeah. Onde é que está implantada? Fora de Luanda?
2: Não. Está mesmo lá no Zango.
0: Muito bem. Fora de Luanda, vocês foram ao encontro de mais alguém para juntar-se a esta produção? Que outros músicos angolanos é que vocês contam sempre interagir nas vossas músicas?
1: Tem o Niguevest, né? Que faz parte
0: de onde é que é? De que província?
1: Também do Zango.
0: Não tem mais ninguém de outras partes de Angola, vocês só trabalham mesmo aí.
1: estamos a procurar fazer.
0: Não estão a encontrar?
1: Estamos a procurar fazer outras participações.
0: Não tem ninguém que vos atrai, que vocês são fã, que querem trabalhar, não existe.
1: Existe.
0: Quem?
2: Epá, não adianta. Eu digo, não sei se adianta, né? Citar aqui.
0: A pergunta foi feita, vocês é que têm que dizer. Sim. Alguém que vos inspire, com quem vocês sonham trabalhar, quem é?
2: Eu, no meu caso, eu sonho uma parceria com Dizzy.
0: Muito bem, mais. Com a Tilha e Onda da Rádio Nacional, não?
1: Se quiser entrar na caravana, vamos embora.
0: Quem mais?
2: A gente trabalha.
3: Eu, no meu caso, gostaria de ter uma parceria com o Delero King.
0: Bem, para concluirmos essa não, parte,
1: mas eu se fosse para ter uma parceria, né, com alguém que seja nacional, eu para mim seria Anderson Mario, por
0: ser do mundo, um grande nome da música mundial.
2: Sim. E por outra, essa música aqui tem bagagem, digo que tem bagagem porque estamos já com um videoclipe.
0: E grande bagagem, da maneira como vocês se apresentam.
3: Já é disponível.
0: Tem que ter bagagem grande. Para quem está interessado em interagir, de parcerias, as vossas presenças, o que é que se faz? Imediatamente para concluir, meus amigos.
2: Os contatos são esses: 921-535510. Para reforçar o Mendes Kenzo como.
1: Se quiserem parceria, podem contactar pelo número 925-54-4657. Nossas páginas estão disponíveis no TikTok Getty Money Oficial, Instagram Big Getty Money Oficial e Facebook Getty Money Oficial e acho que é só. YouTube é o Big Getty Money também.
0: Ah, bem.
3: Só seguir em todas as redes sociais. Getty Money, vão encontrar novidades boas.
0: Vão para que país durante esses dias para cantar?
1: Durante esses dias.
2: Ah, mesmo aqui na banda, mano.
0: Em que bandas é que vocês vão cantar? Rapidamente, hein? A rádio está a vos dar a oportunidade de fazer a vossa promoção, espalhar aquilo que é a vossa atividade artística.
2: É aquilo que
0: falar dos lugares, né? Sem fazer publicidade dos lugares.
2: Atualmente a Getty Money está assim um pouco parado, né? Só estamos.
0: Cerrado.
2: Estamos parados por falta de patrocínio.
0: Então já vai acontecer. Já fizeram aqui a vossa promoção?
2: Sim.
0: Falta lá para as vossas páginas, para os vossos terminais.
2: Sim.
0: Vamos lá então continuar com toda a intensidade, mas de maneira muito educativa, como vocês aqui afirmaram em várias línguas, né?
2: Certo.
0: De maneira muito educativa, não é?
1: Com certeza.
0: Senhora, os acontecimentos certinhos do dia a dia, bem comportados, não é assim?
1: Com certeza. Exatamente.
0: Vamos lá concluir. Um adeuzinho, adeus. E com que música é que vocês vão se despedir?
1: Posso dar aí os.
0: Vamos lá, estamos a dar adeus. É para despedir.
1: Antes do programa terminar, eu gostaria de. Mandar cumprimentos a toda a minha família que me conhece, a todos os caras do Zango.
0: Mas vocês ficaram tristes de repente?
1: Não.
0: Com tanta força.
2: O adeus é meio difícil.
0: Está a sofrer, se cada despedida.
1: Não, é o adeus. A gente quer ficar mesmo aqui.
0: Você não está feliz, esteve na rádio.
3: É uma muito feliz. Estamos muito felizes, agradeço.
1: E agradecer a vocês por me dar a
0: oportunidade. Senhora, tchauzão, meus amigos. Êxitos e sucessos. Rapidamente.
3: Primeiramente, agradeço a Deus por tudo que ele tem feito na minha vida. E só para dizer que mando um beijinho na minha mãe, quente, afina. E mandando rala, beijinho à família Mendes e à família Bernardo, de restante. Estão todos.
2: Getty Money.
0: Êxito e sucesso. Tchauzão e até uma outra oportunidade, ok?
2: Getty Money.
0: Música.
1: Getty Money.
2: Scarbeia.

0: avançamos para os nossos compromissos de estação em frente. Vamos ter outras coisas para abordar, informação e cidadania. Vamos falar da atividade desportiva que Angola vai albergar de caráter mundial para barcos elétricos em competição. Quem vai desenvolver esta matéria é a Rádio 5. Fique na sintonia. Está uma delícia esta programação da rádio.
1: Permaneça em nossa companhia. Voltamos já.

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2: Cordiais saudações. Já chegamos para mais uma edição do espaço Informação e Cidadania, integrado no projeto de universalização do bilhete de identidade, promovido pelo Ministério da Justiça e dos Direitos Humanos de Angola, sob o lema Meu Bilhete, Minha Identidade. A vice-presidente do MPLA, Mara Chiosa, apelou aos militantes do partido no município de Viana, em Luanda, a continuarem a mobilizar a população para a adesão e atualização do registro eleitoral oficioso. Repórter António Sacovaia.
3: O MPLA reforçou no município de Viana a importância da mobilização das suas estruturas intermédias para a atualização do registro eleitoral oficioso. O apelo foi feito pela vice-presidente do MPLA, Mara Chiosa, durante a visita de trabalho que efetuou às estruturas do partido no município de Viana.
4: Temos um grande desafio que, no fundo, é o ponto central das visitas que estamos a realizar. Tem a ver com a atualização do registro eleitoral oficioso. Portanto, é preciso continuarmos a garantir que os nossos militantes, mas que a população angolana, de uma forma geral, continue a aderir aos BUAPs e fazer a atualização do seu registro eleitoral oficioso. Este que é um dever, portanto, sendo um dever, é de caráter obrigatório.
3: Por sua vez, o primeiro secretário do MPLA em Viana, Demétrio de Sepúlveda, apontou a atualização do registro eleitoral oficioso como um dos principais desafios das estruturas do partido, apelando à continuidade das ações de mobilização da população para aderir ao processo.
5: Nós estamos num processo que exige o engajamento de todos, quer dos militantes e quer dos cidadãos. Nós temos 3 BUAPs disponíveis, os nossos militantes estão a aderir aos balcões únicos de atendimento ao público para o exercício da prova de vida, sendo certo que este é o único mecanismo que nos habilita a participar nas eleições. A camarada vice-presidente veio dar orientações específicas e muito pontuais para o trabalho político que devemos fazer nesse sentido. Nós percebemos também que, em alguns casos, as pessoas gostam muito de deixar para o último dia, mas até esse momento nós estamos muito bem. Nós temos uma população de 865 mil habitantes e prevê-se que cerca de 60% dessa população seja a população eleitoral. E até março nós contamos ter toda a população eleitoral registada, e se nós formos falar agora numa porcentagem, nós estamos uma média diária de mais de 100, 80 por aí. Os nossos balcões estão preparados e dentro em breve entram as brigadas móveis que vão ao encontro da população, aquela por alguma razão de mobilidade, de disponibilidade de tempo, que não se consiga dirigir aos BUAPs.
3: Primeiro secretário do MPLA em Viana, Demétrio de Sepúlveda, que falava no final da visita de trabalho realizada pela vice-presidente do MPLA, Mara Chiosa, ao município de Viana. A reportagem Rádio Nacional de Angola em Viana, com André Evaristo e António Sacovaia.
2: Vice-presidente do MPLA, Mara Chiosa, pede maior adesão e atualização por parte dos cidadãos ao registro eleitoral oficioso. Líderes tradicionais na província do Cubango reforçam apelo aos cidadãos à emissão e levantamento dos bilhetes de identidade pendentes. Aristides Quito.
6: Os líderes tradicionais no Cubango estão engajados na ampla campanha de mobilização dos cidadãos para obtenção do bilhete de identidade. O soba da aldeia do Savipanda, Gabriel Ngongo, é uma das figuras do poder tradicional da província que redobra apelos para o levantamento dos BIs pendentes e fala com os aldeões sobre a importância do documento.
7: O bilhete é testemunha no vida e tudo. Quando ele, por exemplo, queria ele ter com o arco, sabe? Primeiro tu pergunta um bilhete, mesmo no hospital, preciso com bilhete, quando não sei bilhete, não.
6: São 18 quilômetros que muitos cidadãos da aldeia do Savipana percorrem para chegar aos postos de emissão do bilhete de identidade, como escreve aqui o Mane Lingongo.
7: Uma grande distância para lá no estado. Aquele que tem força de ter bilhete, como os velhos, as crianças nesse tamanho, não tem bilhete, se lá mais de um bicho, a mãe do coração não tem meio para tratar isso. Talvez passa lá o sumar, se ele saber um bilhete.
6: É um desafio que o jovem Augusto Ndala venceu e tem em mãos o seu BI.
8: Se possível mesmo de ir na cidade, com o meu dinheiro e tratar bilhete. Me atenderam mesmo bem. Aquilo ainda esperam, talvez passe lá uns 15 dias, depois vão te dar. Para encontrar o trabalho tem que se precisar com o bilhete. Como eu sou cidadão, claro, não pode ficar esse bilhete. Aqui no bar, se panda é distante, tem que ser aquele que tem dinheiro ou coragem para ir na cidade. Uns não têm, uns temos.
6: Sem olhar para a distância, o senhor Augusto Samba deixou cedo a aldeia e seguiu o encontro da identidade e cidadania com a renovação do seu BI.
8: Tenho o bilhete da identidade, fui renovado, saiu esse ano. O atendimento tudo foi corrido, quase não pediram nada, só passaram, só o BI foi depositado. E foram atendimento do meu bilhete e roubi para que minimamente só 500 quantos. É, a importância de ter bilhete é para ser um cidadão nacional e ter que ser com a bilhete de identificação. Isso para ter empregos em todo sítio, querer sair fora do país, viajar, precisamente com a bilhete de identidade.
6: É assim como os cidadãos da localidade do Savipanda acataram os apelos dos líderes tradicionais para a emissão do bilhete de identidade e procederem ao levantamento dos BIs pendentes nos postos situados na cidade de Menung. Reportagem Rádio Nacional de Angola. Gracias Pinto e Aristides Quito, em Menung.
2: Líderes tradicionais na província do Cubango reforçam apelos aos cidadãos no levantamento dos bilhetes pendentes.
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2: Por hoje é tudo. Receba um forte abraço de Elizabeth Smith na coordenação e produção, de João Pedro na realização, sonorização e montagem de José Luís Faria e na apresentação, a Fadilha Custódia.
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9: A seguir, vamos imediatamente à grande competição, né, do mundo que Angola alberga, é de barcos elétricos, com o canal de informação desportiva da Rádio Nacional, Miriam Jai.
10: A conferência de imprensa de lançamento da prova aconteceu na tarde desta quinta-feira e contou com a presença do secretário de Estado do Turismo, Augusto Kalikemala, de Alejandro Agag, presidente e fundador da L1 Sirius, dos pilotos Sara Pris e Lucas Ordonhas, do time Westbrook by Visita Angola, Emma Kalinem, do time Grady, e Rust White, do time Alula. Lucas Ordonhas, piloto do time Westbrook by Visita Angola, diz que é uma honra representar o nosso país e promete empenho.
11: For us to represent Visita Angola, we've been this year, no? January in Jeddah.
12: Representar a marca Visit by Angola tem sido interessante e uma honra. A nível do mundo, nós levamos a bandeira e fazemos o nosso máximo. Estar aqui nos sentimos em casa. Vamos desta vez então fazer o que nós sabemos fazer de formas a sairmos por cima e representação da marca.
11: We want to do well and celebrate here with you guys.
10: Lucas Ordonhas, piloto do time Westbrook by Visita Angola, apadrinhado pelo ator norte-americano Will Smith. Rust White, do time apadrinhado por LeBron James, diz que Angola é um país incrível, está pronto para a prova e que espera bastante exigência com a participação de 10 barcos.
13: Oh, it's incredible this place. You know, the thing I was just saying about E1 is any boat can possibly win. There's 10 boats.
10: Ah, este lugar é incrível. Sabe, aquilo que eu estava a dizer há pouco sobre o primeiro ano é que qualquer barco pode vencer. Há 10 barcos e qualquer um deles pode ganhar. O que é fantástico neste campeonato é que ele é especial. Por sua vez, o secretário de Estado para o Turismo, Augusto Kalikemala, considera uma mais-valia o facto da El One Series comportar para além do desporto a vertente do entretenimento.
14: A E1 é um daqueles eventos em que nós temos entretenimento dentro e fora da pista. Temos a corrida em si, onde os pilotos dão tudo de si para conseguirem ganhar a competição, mas temos, por outro lado, também uma componente muito interessante de entretenimento.
10: Augusto Caliquemala, secretário de Estado para o Turismo, falando na conferência de imprensa de lançamento da Eluand Sirius, este fim de semana na Baía de Luanda. Esta é a quinta etapa do Campeonato do Mundo da modalidade.
9: Sim, senhora, o prestígio ao nível do mundo de Angola vai obrigar este campeonato de barcos elétricos. Para quem estiver a capital, para quem ainda se deslocar, vai ser uma delícia acompanhar e um orgulho nacional. Estamos a dizer adeus, temos ritmos musicais para lhe emocionar, lhe animar e, acima de tudo, fazer vibrar jovialmente na rádio. Boa tarde e não saia! Oh!

0: rica em animação, em coisas para lhe alegrar, com ritmos musicais e, acima de tudo, aquelas temáticas para você juntar gente e ambiente de grande convivência com a Rádio Nacional de Angola. Não é para sair da sintonia, mesmo já a seguir vai ter informação com rigor para você saber tudo do país e mundo na Rádio Nacional. Tchau, são desta equipa que trabalhou para si com Maria Massunga na realização, uma assistência de Beatriz Francisco, a nossa equipa com a Maria Canoeira, Jesse Fortes, Cristina Benedito e o Fábio Gismar, a engenharia são técnica final com Gumba de Sousa, e a comunicar consigo através da RNA Estevo Atilio Yunda. É a rádio que é apaixonadamente a sua. Não sei a boa tarde. Tchauzão.
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2: Muito boa tarde, sintonia da Rádio Nacional de Angola, é Rádio Jornal, são 17 horas em Angola.
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4: Boa tarde, sexta-feira, dia de Rádio Jornal, já no ar para mais uma edição, a última por sinal da semana e pronúncio de mais um final de semana. Assim que está em nossa companhia, agradecemos o carinho da sua audiência e venha connosco até bem perto das 19 horas com o melhor da informação.
5: Angola e China assinam um instrumento jurídico para aprofundar a cooperação parlamentar. Agentes culturais e académicos da província do Zaire destacam dimensão histórica de Agostinho Neto. Presidente timorense defende reforço da parceria económica com a China.
4: Notícias às 17 horas com o jornalista Lopes Caína.
5: Abrir, o Presidente da República, João Lourenço, conferiu nesta sexta-feira no Palácio da Cidade Alta posse aos novos membros do governo recentemente nomeados. Entre os empossados estão os novos secretários de Estado para os Assuntos Tributários, José Vieira Nuno Leiria, para as Pescas e Aquicultura, Vítor Capapelo Xilamba, para a Gestão do Espaço e Recursos Marinhos, Álvaro da Cunha Cândido dos Santos, e para as Indústrias Criativas, Hélder Jonas Leonardo Xingunde Marcelino. Na mesma cerimónia, tomaram também posse os novos responsáveis da Inspeção-Geral do Estado, designadamente os Inspetores-Gerais Adjuntos da Administração do Estado, Ernesto Matundo Mbasso e Tomás Gabriel Neto Joaquim. Angola e a China assinaram esta sexta-feira em Pequim um memorando de entendimento entre a Assembleia Nacional de Angola e a Assembleia Popular Nacional da China, destinado a estabelecer as bases formais para o aprofundamento da cooperação parlamentar entre os dois países. A partir de Pequim, China, o jornalista António Chocolate tem detalhes desta informação.
6: Com este passo, Angola e a China passam a dispor de uma base jurídica que permita acelerar a cooperação parlamentar e ampliar o intercâmbio de experiências no domínio legislativo e institucional, segundo o deputado Manuel Lopes Dembo, primeiro secretário de mesa da Assembleia Nacional.
7: Hoje tivemos a assinatura de um memorando de entendimento que altera completamente o figurino das nossas relações, mas altera em alta, porque no figurino anterior nós não tínhamos um instrumento jurídico que conferisse legitimidade e legalidade para que as assembleias pudessem consertar pontes. 11 de setembro fica no registro dos dois parlamentos.
6: Enquanto isso, o presidente da Assembleia Nacional, Adão de Almeida, destacou a capacidade da China de enfrentar os desafios da sua história e promover o desenvolvimento e o progresso social. A posição foi manifestada durante a visita da delegação parlamentar angolana ao Museu de História do Partido Comunista Chinês e ao Palácio da Cultura das Etnias, onde foram apresentados aspectos da história, da cultura e da diversidade étnica da China. No livro de honra do Museu da História do Partido Comunista Chinês, Adão de Almeida realçou igualmente a importância das relações entre Angola e a China e defendeu a continuidade da construção de novas parcerias entre os dois países. É a Rádio Nacional de Angola, em Pequim, China. António Chocolate.
5: Angola e China reforçam cooperação parlamentar para acelerar parcerias. Na antevisão da Semana do Herói Nacional e do Fundador da Nação, em que celebra-se a 17 de setembro, em homenagem ao Dr. António Agostinho Neto, primeiro presidente e figura principal da luta pela independência nacional na província do Zaire, agentes culturais e académicos realçam o seu contributo para a independência nacional, a formação de quadros e a construção da identidade angolana. Diabanza Eduardo.
8: Agostinho Neto não é lembrado apenas como o primeiro presidente da República de Angola. A sua trajetória política, intelectual e literária colocou-o entre as personalidades africanas que marcaram profundamente o século XX. A sua participação na luta de libertação de Angola e o papel assumido na proclamação da independência em 1975 contribuíram para projetar o seu nome para além das fronteiras nacionais. O historiador Afonso Nsambo Júnior descreve a figura de Agostinho Neto como uma personalidade que atravessa fronteiras da política angolana.
9: Agostinho Neto, tal como Jomo Kenyatta, Frantz Fanon, MSZ, Kruma, entre outros, são figuras incontornáveis naquilo que é a historicidade dos países africanos, sobretudo na história contemporânea de Angola, uma vez que o primeiro homem reconhecido como o primeiro presidente negro deste território nacional foi Agostinho Neto, para que de certa forma possamos ter e perceber realmente qual era a visão do Agostinho Neto.
8: Segundo o professor universitário João Neves Buca, a tradução dos seus poemas para outras línguas permitiu que leitores de diferentes países tivessem contacto com uma realidade histórica e social que ultrapassa o contexto angolano.
10: A figura do Neto e não só, né? Sobretudo essa geração dos escritores angolanos antes da independência ou da geração da década de 40 e 50, porque ele já era uma poesia de inspiração.
8: Agostinho Neto morreu em 1979, mas o seu legado permanece vivo entre a história, a poesia e a política. Rádio Nacional de Angola. Gerson Landa, Luís Mamana e Diabanz Eduardo no Zaire.
5: Na província do Zaire, agentes culturais e académicos destacam a dimensão histórica de Agostinho Neto. Os funcionários judiciais de todo o país querem melhorar as condições de salário e de trabalho. Hoje a classe está reunida para abordar várias situações que ainda condicionam seu desenvolvimento. Jornalista Martinho Schink.
11: Melhores condições de trabalho para um funcionamento condigno nas instituições da justiça do país é o que os colaboradores judiciais clamam que seja feito o mais rápido possível. Nesta linha de pensamento, estão reunidos aqui em Luanda representantes das 21 províncias que estão a traçar estratégias para que depois, junto das instâncias superiores, sejam apresentadas as recomendações. O estatuto remuneratório é um dos pontos que está a ser discutido. Carlos António Caianga, funcionário do Tribunal da Relação de Luanda, explica outros motivos do encontro.
12: Com os problemas que vamos vivendo diariamente, para que eles levam essas situações até a entidade empregadora e apresentarem o nosso caderno reivindicativo e depois discutirem, chegar a um senso para poder ser então resolvido os problemas que os funcionários judiciais têm vivido. Os tribunais são órgãos de soberania, temos algumas normas que teria regido o funcionário judicial e nós não temos essa norma. Também estamos sem o estatuto remuneratório e condições de trabalho também não estão dignas como se deveria.
11: Da província do Bié está o representante judicial Ernesto Francisco, que também fala das dificuldades que enfrentam diariamente naquela circunscrição.
13: Ambiente de trabalho ou um leque de problemas que de certa forma inviabilizam ou impedem de alguma forma o bom andamento dos trabalhos, não é? A prestação dos nossos serviços no local de serviço ou intimamente ligados aos funcionários judiciais. Nós temos alguns problemas, são problemas gerais.
11: Funcionários judiciais clamam por melhores condições de trabalho. O encontro desta sexta-feira reúne representantes de todo o país.
5: Funcionários judiciais de todo o país querem ver melhoradas as condições de salário e de trabalho.
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5: O 1º de agosto está a vencer por 2-0 ao Green Mamba de Eswatini num jogo referente à segunda volta da Taça das Confederações da CAF. Os dois golos foram marcados por um Dago Chibamba aos 23 e 39 minutos da primeira parte. Jogo que pode ser acompanhado por via do canal de informação desportiva da Rádio Nacional de Angola, a Rádio 5. Lá fora, o presidente timorense José Ramos Horta defendeu hoje o reforço da parceria económica com a China, considerando o país como um parceiro vital. À medida que Timor-Leste cresce, a nossa parceria económica deve também evoluir. No âmbito da nossa parceria estratégica abrangente, a China continua a ser um parceiro vital. Só no primeiro semestre de 2026, a China forneceu importações no valor de US$ 72 milhões, disse José Ramos Horta. José Ramos Horta, num discurso proferido por ocasião do Dia Nacional daquele país.

0: Angola e China assinam instrumentos jurídicos para aprofundar a cooperação parlamentar. Agentes culturais e académicos na província do Zaire destacam dimensão histórica de António Agostinho Neto. Presidente timorense defende reforço da parceria económica com a China.
1: A informação a esta hora foi com o jornalista Lopes Caína.
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1: 17:10.

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1: Já são 17 horas e 20 minutos. Renovamos os votos de muito boa tarde para si que está em nossa companhia, a companhia do Rádio Jornal, a edição referente a 11 de setembro de 2026. Última edição da semana para o nosso máximo final de semana. Já sabe, nada de excesso. Mantenha sempre a postura, seja um bom cidadão e não exagere ao longo do final de semana. E nós estamos de volta para mais um dia de informação, aqui ao cair da tarde e ao princípio da noite, na Rádio Nacional de Angola, o seu Rádio Jornal.
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1: Angola ganhou hoje o novo data center da imprensa nacional. O edifício foi inaugurado hoje e vai trazer vários benefícios para, portanto, vai trazer benefícios concretos que poderão certamente ajudar na segurança e preservação dos documentos. Toda a informação com a Mayra Tavares.
3: A nova infraestrutura tecnológica inaugurada hoje foi criada para reforçar a segurança, a proteção dos dados e documentos oficiais do Estado, garantindo melhores condições para o seu armazenamento, preservação e controlo, disse o PCA da Imprensa Nacional, Engenheiro Tetelando, durante a cerimónia de inauguração.
4: É uma infraestrutura que confere maior segurança aos documentos, à informação e, sobretudo, vai dar suporte a muitos sistemas críticos, a muitas plataformas de rastreio, de monitoramento, de certificação, de autenticação documental.
3: Entretanto, a entrada em funcionamento do data center da Imprensa Nacional representa um ganho não apenas em matéria de segurança, mas também de eficiência operacional e racionalização de custos, salientou o seu PCA.
4: Sabem que a maior parte dos documentos, ou grande parte dos documentos, eram produzidos no exterior do país. Aí gastávamos divisas, portanto, não tínhamos soberania sobre os nossos documentos. Por esta via, nós poupámos, de facto, recursos enormes ao país.
3: A inauguração do novo centro de dados marca, sim, uma nova etapa na proteção digital do património documental do país.
1: Aqui é a Mayra Tavares, especialista em tecnologia de informação e inteligência artificial. Abel Zacarias vai trazer mais dados sobre a importância e os benefícios concretos que o novo Data Center da Imprensa Nacional poderá vir trazer para a segurança e preservação dos documentos.
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0: Semedo, Carlitos, a música boa na sua rádio, no seu receptor, é o seu Rádio Jornal, na Rádio Nacional de Angola. Hoje, 11 de setembro, em dia em que os Estados Unidos da América completam os 50 anos dos atentados terroristas que marcaram profundamente a história daquele país. São 17h28 minutos, já sabe que a informação aqui na Rádio Nacional de Angola não para e nós vamos trazer toda a informação para si que é fiel companheiro, amigo deste programa, que vai ao ar de segunda a sexta-feira, das 17 às 19 horas.
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4: Pessoal, já 17 horas e 34 minutos. Ainda sobre os 25 anos dos atentados às Torres Gêmeas nos Estados Unidos da América, o presidente norte-americano Donald Trump garantiu que a nação nunca vai esquecer os atentados do 11 de setembro e que é por isso que, passados 25 anos, continuamos a lutar. Não temos escolhas, afirmou o presidente norte-americano. Donald Trump discursava esta sexta-feira no âmbito dos 25 anos do 11 de setembro, sublinhando mesmo que o país nunca vai esquecer os atentados e por isso é que lutamos. Não temos escolhas, afirmou o presidente norte-americano, que também tem, portanto, apela, portanto, a todos a não baixarem a guarda.
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4: O Ministério da Educação diz que não há motivos para os professores partirem para a greve, numa altura em que o Ministério conseguiu honrar com os 11 pontos plasmados no caderno reivindicativo apresentado pelo SIMPROF. O Ministério da Educação avança que vai continuar a pautar pela valorização dos professores, que passa pela remuneração, dito Tavares.
5: O Ministério da Educação avança que os professores começam a sentir na sua plenitude humana os resultados da promoção e valorização do corpo docente. A Diretora Nacional de Recursos Humanos do Ministério da Educação, Laudmira de Souza,

0: diz que já há dinheiro para tornar efetivo a promoção dos professores em todo o país, com novos salários.
1: Para os docentes que ingressaram em 2017, 2018, a partir da próxima semana já estaremos todos nas 21 províncias a validar este concurso. Depois temos então os docentes que melhoraram os seus perfis académicos ou os que já estão há mais de 5 anos na mesma categoria, esses terão apenas um grau. Os de 2019 e 2020 terão as suas promoções efetivadas no primeiro trimestre de 2027, conforme o acordo assinado entre o governo e o Simprof.
0: No tocante aos atrasos dos subsídios das zonas recônditas, Laudmira de Souza explica que se está a trabalhar para a regularização do processo na sua amplitude.
1: O que está aqui em causa não é o pagamento dos subsídios das áreas recônditas. O que está em causa são os valores atrasados, os subsídios de instalação e outros a partir do momento assumiu o compromisso de pagamento dessas áreas recônditas. O processo está em bom ritmo. Há menos de 2 semanas houve um encontro de concertação social no MAPTES em que este tema foi amplamente debatido e há soluções.
0: O Ministério da Educação afirma que está comprometido com a valorização dos docentes para melhorar o desempenho na sala de aula.
1: O setor precisa de ter recursos humanos motivados para que o seu desempenho em sala de aula seja também motivador e para que os nossos alunos possam sim ter um nível de aprendizagem muito bom. Esta é a mensagem que eu deixo aos meus colegas. Vamos continuar a trabalhar de forma motivada. Os professores devem fazer a sua parte e nós também temos a obrigação de fazer a nossa parte para que todo este binómio de professores-alunos tenha resultados satisfatórios.
0: Ministério da Educação garante que está centrado na valorização e promoção do corpo docente.
2: O Ministério da Educação garante ter cumprido com os 11 pontos apresentados pelo Sindicato dos Professores e entende que não há razões dos docentes partirem para a greve. Angola vai alargar a proteção social obrigatória aos trabalhadores dos setores agrícola, pescas, trabalho doméstico, informalidade urbana e transportes. A medida enquadra-se no projeto de alargamento da cobertura da proteção social obrigatória e da rede de mediadores da segurança social, lançado esta quinta-feira no AMBO pela Ministra da Administração Pública, Trabalho e Segurança Social, Teresa Rodrigues Dias. Mais dados com o Atanagildo Paulo.
3: A ministra da Administração Pública, Trabalho e Segurança Social disse no AMBO ser fundamental o alargamento da cobertura da proteção social no país. Teresa Rodrigues Dias falava no ato de lançamento do programa de alargamento da cobertura de proteção social e a rede de mediadores de segurança social, tendo sublinhado que nesta primeira fase vai abranger 5 setores vitais para a vida económica e social.
4: Este projeto prevê finalmente o alargamento da cobertura a 5 grandes setores: o setor agrícola, o setor das pescas e agricultura, o trabalho doméstico, a informalidade urbana, os vendedores ambulantes, os artesãos, os pequenos comerciantes que enchem as nossas ruas, os nossos mercados de vida, os transportes, os taxistas e os mototaxistas. Para isso, foi instituída a figura do mediador da segurança social. Esta atividade consiste fundamentalmente na angariação e sensibilização de contribuintes e dos seus segurados para o sistema de proteção social obrigatória.
3: Já o governador da província do AMBO, Pereira Alfredo, na sua intervenção, pediu que os mediadores cheguem às zonas mais longínquas dos 17 municípios da província.
5: Durante muito tempo, muitos desses trabalhadores exerceram sua atividade sem a rede de segurança social que a lei angolana prevê. A reforma, os subsídios por doença, o apoio na maternidade, o abono de família, entre outros, estes são direitos que não podem ficar só no papel. Têm que chegar ao lavrador de Bailundo, à zungueira do mercado da Alemanha, ao professor de Longonjo, ao enfermeiro da Xilata, ao operário da Caala, e a cada trabalhador dos nossos 17 municípios que configuram a nossa província.
3: E os mediadores da província do Ambo, no total 15, na sua mensagem, prometem trabalhar afincadamente para que possam inserir o maior número de trabalhadores no Sistema Nacional de Proteção Social Obrigatória.
6: Nós, mediadores da Segurança Social do Ambo, viemos dizer que aceitamos o desafio de levar a segurança social para quem nunca teve e de alargar a cobertura da proteção social obrigatória. O desafio de proteger quem trabalha todos os dias para construir o nosso país.
3: Mediadores do Programa Alargado de Proteção Social Obrigatória do Instituto Nacional de Segurança Social, no Ambo. Rádio Nacional de Angola, João Lucas e Atanagil do Paulo, no Ambo.
2: Angola vai alargar a proteção social obrigatória aos trabalhadores dos setores agrícola, pescas, trabalho doméstico, informalidade urbana e transportes.
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2: E já são 17 horas e 41 minutos. Este programa é de música, música palavra, toda aqui no seu Rádio Jornal. Já sabe que você também pode ouvir o melhor da boa música na sua rádio. Portanto, mantenha-se ao nosso lado. Obrigada desde já pelo carinho da sua audiência. Não saia da sintonia, porque toda a informação você acompanha aqui.
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1: E continuamos com a informação. A aproximação da Direção Nacional da OMA, as estruturas de base e o reforço do contacto direto com as militantes marcaram os 4 dias da jornada de trabalho da Secretária-Geral da Organização, Emília Carlota Dias, na província do Cunene. Durante a visita, a Secretária-Geral considerou a província do Cunene como um bastião do MPLA e uma referência política devido à firmeza demonstrada pelos militantes da organização. Toda a informação com o jornalista Euclides Tocama.
2: A secretária-geral da OMA, Emília Carlota Dias, reconheceu esta quinta-feira a idoneidade política do MPLA no Cunene e destacou o trabalho desenvolvido pela OMA na província. Perante este desempenho, Emília Carlota Dias disse replicar esta experiência noutras regiões do país. Emília Carlota Dias falava da comuna da Mongua durante o ato político de massas que marcou o encerramento da sua jornada político-ideológica denominada OMA em Movimento. Durante 4 dias, a jornada visou aproximar a Direção Nacional das Estruturas de Base e reforçar o contacto direto com as militantes, amigas e simpatizantes da organização na província.
3: Cunene é o bastião do MPLA, é uma referência política boa, porque as estruturas aqui, quer do partido, quer da Jota, quer da OMA, estão firmes. Por estarem firmes, então nós temos que vir aqui também ver a vossa experiência de trabalho, para que na nossa caminhada para as outras províncias também vamos ajudar a consolidar esse trabalho político. O trabalho foi organizado, tudo muito bonitinho.
2: Secretária-Geral da OMA, Emília Carlota Dias. Reportagem Rádio Nacional de Angola, Euclides Tocama, em Ondiva, Cunene.

0: militantes do CUNAN no MPLA.
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0: Daqui a pouco não perca, mais de 5 mil candidatos iniciam amanhã as provas do concurso externo e interno do Governo Provincial do Zaire. Os exames decorrem simultâneo em 3 municípios da província. E para você acompanhar o desenvolvimento da notícia daqui a pouco, momento que se imponha para mais um tema musical, e já sabem, sexta-feira, o seu fim de semana é conosco aqui na Rádio Nacional da Angola.

0: para os finais da música na voz de ABC, toca aqui no seu Rádio Jornal, edição de sexta-feira. São 17h54 minutos. Vamos para a informação. Na província do Zaire, mais de 5 mil candidatos iniciam amanhã as provas do concurso externo e interno do governo provincial. Os exames decorrem em simultâneo em 3 municípios da província. Toda a informação com Luís Mamana.
1: Os mais de 5 mil candidatos ao concurso público de ingresso externo e interno do governo provincial do Zaire realizam em simultâneo neste sábado as respectivas provas na província. O presidente do júri, Manuel Nsiasoki Gomes, confirma o facto e explica como vão decorrer os testes nos 3 municípios selecionados, tendo em conta o número de candidatos apurados.
2: O município do Soio, os candidatos do município do Soio irão fazer mesmo os seus testes lá mesmo. O município de Soio. Para o município do Onzeto também ide, teremos os candidatos do município do Tomboco e do município do Onzeto vão mesmo também fazer os seus testes lá no município do Onzeto, com uma escola indicada que eles lá no município já sabem onde irão fazer os seus testes. E para o município de Banza Congo, engloba o município do Coimba e também o município do Noque, tendo em conta nesses dois municípios o número ínfimo. Juntamos todo mundo, se concentra-se aqui para podermos facilitar também o trabalho do júri. Dizer que esse concurso público de ingresso interno e externo do regime geral da função pública, o seu preenchimento é de 144 vagas para, em geral, 45 interno para os que vão mudar de categoria e temos em 99 que serão novos funcionários. Sim. Nós temos agora um número de 5.838 candidatos que irão concorrer nestes lugares todos que eu acabei daqui de citar.
1: Manuel Nsiasoki Gomes falou também sobre os procedimentos que serão seguidos depois da realização dos exames, incluindo as etapas subsequentes do processo de recrutamento.
3: Fez-se a correção das provas. Depois é que vai ser a fase de publicação dos resultados. Depois teremos 5 dias para reclamar e assim metemos as listas definitivas.
4: Antes do final do ano teremos as listas definitivas.
3: Vamos lutar, estamos a trabalhar. Vai depender dos trabalhos que vão fazer os nossos concorrentes. Mas temos a certeza que até o final deste ano teremos esse resultado.
1: O processo deverá prosseguir com a correção e avaliação das provas, seguindo-se a publicação dos resultados e as demais etapas previstas no concurso público. A reportagem é da Rádio Nacional em Banza Congo com Henrique Júnior e Luís Mamana.
0: Aqui mais de 5 mil candidatos. Iniciam amanhã as provas do concurso externo e interno do governo provincial do Zaire. Os exames decorrem simultâneo em 3 províncias, em 3 municípios da província.
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0: Angola, boa noite, são 18 horas.
1: A Associação dos Antigos Estudantes Angolanos em Portugal realiza Assembleia Geral para a eleição dos novos órgãos sociais. Standard Bank quer apoiar Angola no desenvolvimento económico. China acusa CIA de lógica de bandido após declarações sobre espionagem.

0: abrir. A AIEP, a Associação dos Antigos Estudantes Angolanos em Portugal, realiza a Assembleia Geral para a eleição dos novos órgãos sociais. A reunião acontece hoje e amanhã e tem como ponto central a eleição dos novos órgãos sociais da Associação. O processo admite as modalidades de votação presencial e eletrónica e hoje decorrerá até o final deste dia. Inscreve também a aprovação do relatório de atividades e contas da Associação. Esta Assembleia Geral marca uma etapa importante na revitalização e renovação institucional da Associação dos Antigos Estudantes Angolanos em Portugal, abrindo um novo ciclo de participação dos associados e de reforço da sua atividade. Para efeitos de votação eletrónica, a plataforma Vota AIEP estará aberta entre as 9 horas do dia 11 e as 15 horas do dia 12 de setembro. No dia 12 de setembro, entre as 9 horas e as 15 horas, terá lugar a votação presencial num dos restaurantes do Futungo de Belas, em Luanda, nos termos estabelecidos pelo Regulamento Eleitoral. O último dia do encontro, no caso 12 de setembro, este sábado, será marcado com a proclamação dos resultados eleitorais. O Standard Bank quer apoiar Angola no processo de desenvolvimento da economia. O anúncio foi feito nesta sexta-feira na cerimónia de abertura da oferta de venda pública de 34% das suas ações. O jornalista Celestino Camate sabe que as receitas líquidas do Standard Bank chegaram aos 150 mil milhões de kwanzas.
1: A informação foi avançada pelo administrador executivo do Standard Bank, Eduardo Clemente, durante a apresentação da oferta de venda pública de 34% das ações desta instituição bancária.
2: Esse rácio é importante por dois motivos. Um, porque denota este esforço de crescimento. Tínhamos um rácio mais baixo no passado, mas ao mesmo tempo conseguimos fazer este crescimento da carteira de crédito sem prejudicar a qualidade dessa carteira de crédito. Um marco histórico para nós, foi o nosso maior resultado de sempre, o que conseguimos em 2025, atingimos 150 mil milhões de kwanzas de resultado e, portanto, algo que também foi bastante importante para nós.
1: E o presidente da Comissão Executiva do Standard Bank, Luís Teles, anunciou a existência de ativos acima dos 200 mil milhões de dólares na rede deste banco sediado na África do Sul, aberto a apoiar Angola no seu desenvolvimento económico.
3: E é um banco que tem 20 milhões de clientes e, portanto, tem uma escala que é demonstrada pela sua capitalização bolsista, de cerca de 28 mil milhões de dólares. Tem ativos sob gestão superiores a 200 mil milhões de dólares. E, portanto, é uma organização que está presente em 21 países africanos, mas também estamos presentes fora da África, nas principais praças. E todo este conhecimento, toda esta capacidade financeira, todo este capital está disponível para apoiar Angola através do Standard Bank Angola. E, portanto, este músculo financeiro, esta capacidade e esta experiência está ao dispor do Standard Bank Angola para que nós consigamos catalisar esta capacidade para benefício da economia angolana.
1: Presidente da Comissão Executiva do Standard Bank Angola, Luís Teles.
0: Angola pôde contar com o apoio do Standard Bank no processo de desenvolvimento da sua economia. Voltamos a falar de eleições. A Comissão de Candidaturas para a Renovação de Mandato, a presidência do CNJ, o Conselho Nacional da Juventude, validou a candidatura de Gelson Mateus Bravo ao cadeirão máximo desta organização juvenil angolana. A divulgação foi feita hoje na sede do CNJ pelo coordenador da Comissão de Candidaturas da 8ª Assembleia para a Renovação de Mandatos, Pedro Raul. Carolina Rodrigues.
4: O processo foi analisado nos dias 8 e 9 deste mês e validado pela Comissão de Candidaturas. Gelson Bravo é legalmente o candidato à presidência do Conselho Nacional da Juventude, por reunir todos os requisitos exigidos, como esclarece o coordenador da Comissão de Candidaturas, Pedro Raul.
5: A candidatura que foi entregue no dia 5 foi apresentada pela Liga dos Desporto, Cultura e Ambiente, que tem a sigla LINDECA. Essa organização apresenta o candidato Gelson Mateus Bravo como sendo o candidato à presidência do Conselho Nacional da Juventude. A Comissão de Candidatura fez a avaliação e validação da candidatura, porque esta candidatura cumpriu com todos os requisitos que constam no seu regulamento, tendo sido exclusivamente anulado. Deve-se candidatar à presidência do Conselho Nacional da Juventude, cidadão maior que tenha uma idade de 25 a 35 anos.
4: O candidato à presidência do CNJ, Gelson Mateus Bravo, avança que está preparado para os desafios.
6: Estou preparado para os desafios. Dizer que nesta corrida Gelson Bravo não irá trabalhar sozinho. São várias organizações que irão nos acompanhar nessa corrida. O nosso objetivo é unificar o Conselho Nacional de Juventude, é trabalhar em prol da juventude e das famílias angolanas.
4: Ouvíamos Gelson Bravo, candidato oficial à presidência do CNJ, Conselho Nacional da Juventude.
0: Candidatura de Gelson Mateus Bravo foi validada para a renovação da presidência do CNJ, o Conselho Nacional da Juventude. E a aproximação da Direção Nacional da OMA às estruturas de base e o reforço do contacto direto com os militantes marcaram os 4 dias da jornada de trabalho da Secretária-Geral da Organização, Emília Carlota Dias, na província do Cunene. Durante a visita, a Secretária-Geral considerou a província do Cunene como um bastião do MPLA e uma referência política devido à firmeza demonstrada pelos militantes da organização. Toda a informação com o jornalista Euclides Tucama.
7: A secretária-geral da OMA, Emília Carlota Dias, reconheceu esta quinta-feira a idoneidade política do MPLA no Cunene e destacou o trabalho desenvolvido pela OMA na província. Perante este desempenho, Emília Carlota Dias disse replicar esta experiência noutras regiões do país. Emília Carlota Dias falava na comuna da Mongua durante o ato político de massas que marcou o encerramento da sua jornada político-ideológica denominada Homem em Movimento. Durante 4 dias, a jornada visou aproximar a Direção Nacional das Estruturas de Base e reforçar o contacto direto com as militantes, amigas e simpatizantes da organização na província.
8: Cunene é o bastião do MPLA, é uma referência política boa, porque as estruturas aqui, quer do partido, quer da Jota, quer da OMA, estão firmes. Por estarem firmes, então nós temos que vir aqui também ver a vossa experiência de trabalho, para que na nossa caminhada para as outras províncias também vamos ajudar a consolidar esse trabalho político. O trabalho foi organizado, tudo muito bonitinho.
7: Secretária-Geral da OMA, Emília Carlota Dias. Reportagem Rádio Nacional de Angola, Euclides Tocama, em Ondiva, Cunene.
0: Secretária-Geral da OMA, Emília Carlota Dias, destaca a firmeza das militantes no Cunene. Os militantes do MPLA na província do Cunene. Pelo mundo, a China acusou hoje o vice-diretor dos serviços secretos norte-americanos, CIA, de ter lógica de bandido, depois de o responsável ter mencionado a realização de operações. O episódio surge a poucos dias da cimeira entre os presidentes da China, Xi Jinping, e dos Estados Unidos, Donald Trump, agendada para o final deste mês, e foi fortemente criticado pelo Ministério do Comércio chinês, ao declarar abertamente que as empresas chinesas são alvos legítimos de espionagem. O lado norte-americano rasgou o véu por detrás do qual os serviços de informação roubam segredos, expondo a lógica hegemónica semelhante à de banditismo, avançou o Ministério em comunicado. Os avanços tecnológicos da China na inteligência artificial, nos semicondutores e biotecnologia não devem, de forma alguma, ser alvos de espionagem, referiu. Na mesma nota, o Ministério denunciou uma mentalidade de guerra fria. A China acusou ainda os Estados Unidos de minar deliberadamente a concorrência leal e de desrespeitar abertamente as regras do comércio internacional, tendo prometido tomar as medidas necessárias para defender os interesses chineses. A reação da China visa responder às declarações feitas na terça-feira pelo vice-diretor da CIA, que avançou numa conferência sobre a cibersegurança que os Estados Unidos estavam a conduzir extensas operações de espionagem económica ao gigante asiático. Na altura, o responsável sublinhou a atual interdependência económica entre os dois países, que dá à China uma potencial influência sobre os Estados Unidos e que considerou devia levar a CIA a responder de forma diferente.

0: Associação dos Antigos Estudantes Angolanos em Portugal realiza Assembleia Geral para a eleição dos novos órgãos sociais. Standard Bank quer apoiar Angola no desenvolvimento económico. China acusa CIA de lógica de bandido após declarações sobre espionagem.
1: A informação foi com o jornalista Lopes Caína.
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1: São já 18 horas e 11 minutos.

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1: E passam já 18 minutos, da hora a 18, renovamos os votos de muito boa noite para si que está ao nosso lado, está de regresso a casa, bom regresso, depois de cumprir com mais uma jornada de trabalho. Obrigada por você ter esta rádio como preferência, já sabe, até às 19 horas estará com o Rádio Jornal.
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1: Autoridades religiosas e tradicionais na província de Malanje são chamados pelo governador Marcos Nhunga para a sensibilização da população ao registro eleitoral oficioso. O governador chamou a atenção para então olharem na sensibilização e trazerem também aqui a população, olhar para a população com idade eleitoral. Toda a informação com João Leandro.
3: O governador de Malanje pretende um maior envolvimento da sociedade civil na mobilização e sensibilização dos cidadãos face ao processo de atualização de dados eleitorais com efeito à prova de vida. Marcos Alexandre Nhunga, que reforçou o apelo esta sexta-feira no encontro com as autoridades tradicionais e religiosas, manifestou o desejo de ver cada vez mais a afluência de cidadãos aos balcões.
4: Olhando para os números que temos, decidimos que temos que sentar com os nossos parceiros para ver se conseguimos realmente elevar esse número.
3: Marcos Nhunga quer também mobilização para que os cidadãos tratem os bilhetes de identidade como forma de exercer a cidadania.
4: Um cidadão que se identifica como angolano não tenha bilhete de identidade, que não tenha registro, prova de vida. Isto é que dá realmente a certeza de que este é angolano. Pedimos às nossas autoridades religiosas possamos sensibilizar as populações.
3: E as autoridades tradicionais, por sua vez, garantem trabalhar na mobilização para os cidadãos cumprirem com o seu dever cívico. Esta prontidão vem do regidor do bairro Machim, de Francisco Manuel Alfredo, para quem o trabalho de mobilização já tem sido feito.
5: Fomos sensibilizando sobre como transmitir, como levar a mensagem aos nossos munícipes, às comunidades, de forma a criar maior aderência.
3: Da Igreja Adventista do Sétimo Dia também vem a garantia dos fiéis trabalharem para a democracia, conforme o presidente da Missão Nordeste de Angola, Andrade Neves Tunga.
6: Na nossa igreja, os nossos membros, cada um onde está sediado, está a cumprir com este dever cívico.
3: De resto, o processo da atualização em Malanje prossegue com as brigadas móveis em campo, numa altura em que mais de 100 cidadãos já atualizaram os seus dados eleitorais, como avança o diretor dos registros e modernização administrativa, Pedro Sicondo.
7: Mais de 100 mil cidadãos já puderam fazer a atualização dos seus dados de residência com efeito à prova de vida.
3: O processo de atualização dos dados eleitorais prossegue em Malanje com novas estratégias de mobilização e sensibilização à população. Reportagem Rádio Nacional da Angola em Malanje, com Danilo Pacheco e João Leandro.
1: Aqui o jornalista João Leandro. Autoridades religiosas e tradicionais da província de Malanje são chamadas a reforçar as ações de sensibilização das comunidades para a atualização do registro eleitoral oficioso.
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1: Agora surge a Aurora Ambriz com mais

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1: Seja bem-vindo ao espaço Artes e Cinema, um encontro semanal com a atualidade cultural em Angola e não só. Nos próximos minutos, trago as principais notícias das artes, da literatura, da música e do cinema, além da agenda cultural deste fim de semana. A vida e obra do poeta maior Agostinho Neto estarão em destaque numa roda de conversa inserida nas comemorações do mês do Herói Nacional. A iniciativa pretende aproximar os jovens da literatura angolana e da história do país. O encontro acontece em Viena, durante a programação deste mês de setembro, reunindo escritores, estudantes e agentes culturais. Ainda em homenagem ao poeta maior, os poemas Adeus à Hora da Largada, Renúncia Impossível e Caminho do Mato ganharam nova interpretação. O recital decorreu em Luanda, integrando a programação cultural dedicada a Agostinho Neto. E da literatura seguimos para as artes plásticas. A arte mudou a vida de Isabel da Silva. A artista revelou que encontrou na pintura o caminho para abandonar a delinquência. Hoje, utiliza a arte como instrumento de transformação e inspiração para outras mulheres. A sua história está a ganhar destaque no bairro Malueca, onde as suas obras fazem parte da programação cultural deste mês. A cultura também continua a abrir portas além fronteiras. Angola e Brasil assinaram um plano de ação cultural para 2026-2028, reforçando a cooperação nas áreas do teatro, formação artística e preservação do património. O acordo foi anunciado pelo Ministério da Cultura. A cerimônia decorreu em Luanda e prevê novas iniciativas conjuntas entre os dois países. Ainda no universo do cinema, a Agenda Nacional das Indústrias Culturais e Criativas anunciou a aprovação do Regulamento da Lei do Cinema e do Audiovisual, considerado um passo importante para organizar e fortalecer o setor cinematográfico angolano. A medida deverá facilitar o desenvolvimento de novos projetos audiovisuais. E o Palácio de Ferro acolhe no dia 24 de setembro, às 18 horas, a exibição do filme Gospel Vigia, uma produção de Macaco Velho. Segundo o produtor e ator Daniel Leitor, o filme conta a história de fé, escolhas e reflexão que convida o público a permanecer atento aos caminhos que escolhe.
2: O filme retrata uma história de uma jovem cristã de 22 anos de idade, acaba por cair nas garras do inimigo por não levar em conta os princípios bíblicos que dizem respeito a uma vida de vigilância contínua. E nós pensamos que o facto de nós sermos cristãos, estamos protegidos de tudo. E aqui neste filme mostra que a Feni pertencia a uma família religiosa e a mãe da Feni, que é a atriz Kisola, é uma mãe muito religiosa, mas mesmo assim a menina Feni foi tentada pelo jovem Heitor. Falando da expectativa do dia 24 de setembro, que vai ser exibido no Palácio de Ferro, esperamos que o público cristão adere em massa. Os bilhetes estão a ser comercializados por 2.000 kwanza. Vamos lá apreciar essa obra que estes jovens, focado em evangelizarem de uma forma cinematográfica, conseguimos fazer entender que temos que estar de olho no inimigo, temos que estar de olho em todo mundo que nos rodeia. Quero agradecer a Soma Estrela, a Kisola, que faz o papel da mãe da Fenim, e ao Lino, que é o responsável sobre a Macaco Velho, todo mundo que colocou as mãos nesse lindo filme.
1: Sobre a agenda cultural de 11 a 13 de setembro. Hoje, a Fundação de Arte e Cultura na Ilha de Luanda acolhe o concerto A Meia Lua, com Vladimir Ugonga, às 19 horas. Neste sábado, a Fundação Arte e Cultura acolhe também atividades ligadas ao teatro, poesia, dança e exposições. Ainda no sábado, o Estádio dos Coqueiros em Luanda recebe uma grande celebração gospel com artistas de Angola e do Brasil. Durante todo o fim de semana, o Palácio de Ferro mantém a programação especial de setembro com atividades culturais abertas ao público. Assim chegamos ao fim de mais uma edição do Artes e Cinema. Continue a acompanhar a atualidade cultural, porque a arte continua a contar a nossa história. Eu sou a Aurora Ambriz e desejo-lhe um excelente fim de semana.
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3: Aurora Ambriz com artes e cinema. E Angola conta a partir de hoje com um novo centro de dados da imprensa nacional, uma infraestrutura que vai reduzir custos relacionados com o armazenamento dos documentos do Estado no estrangeiro. Abel Zacarias, especialista em tecnologias de informação, garantiu que a infraestrutura vai preservar a informação oficial do Estado. Abel Zacarias disse igualmente que quanto maior for a capacidade que Angola tiver em armazenar, processar e proteger os seus dados, maior será a capacidade de controlar os ativos digitais importantes para o funcionamento das instituições públicas.
4: Num mundo cada vez mais digital, a informação tornou-se um dos ativos mais importantes de qualquer instituição e de qualquer nação. Guardar, proteger e garantir o acesso aos dados é, no contexto atual, uma questão altamente estratégica. É pensando nessa questão estratégica que hoje foi então inaugurado um novo data center da imprensa nacional, que é uma infraestrutura que representa um importante passo na modernização tecnológica da imprensa nacional. Quando nós estamos a falar de data centers, nós estamos a falar de uma infraestrutura, não é? Onde os dados são armazenados, onde os dados são processados através de um conjunto de computadores que são chamados servidores, que são sistemas especializados em lidar com esse tipo de dados. Então, mais do que guardar informação, quando estamos a falar de um data center, também estamos a falar da capacidade de criar condições para garantir a segurança dos dados, para garantir a disponibilidade de dados e, acima de tudo, para garantir que esses dados sejam recuperados quando se trata da recuperação dos mesmos dados. Esta infraestrutura torna-se ainda mais importante quando falamos da imprensa nacional. Como sabemos, a imprensa nacional é uma instituição ligada à produção, publicação e preservação da informação oficial do Estado. Ou seja, em vez de recorrermos a servidores que estão armazenados ou que estão no estrangeiro para armazenar esta informação muito sensível do Estado, com a inauguração deste novo data center, nós temos a informação armazenada localmente e garante a segurança, não é, dos dados e também automaticamente torna-se seguro a informação do Estado angolano. Este data center não deve ser visto apenas

0: instituições públicas. Como soubemos, não é? A tecnologia por si só não é suficiente. Será necessário garantir a manutenção, a atualização dos sistemas, segurança permanente e, sobretudo, é preciso formar os profissionais que poderão gerir esta infraestrutura. Portanto, é um grande investimento em segurança, continuidade dos serviços, transformação digital e preservação da memória documental do nosso país.
1: Ouvimos o especialista em tecnologias de informação, Abel Zacarias, que comentava sobre o novo Centro de Dados da Imprensa Nacional, inaugurado esta sexta-feira aqui em Luanda.
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0: O secretariado-geral do MPLA, Paulo Pombolo, considera a realização das conferências provinciais momento crucial para os preparativos do 6º Congresso do Partido. Paulo Pombolo fez estas declarações durante o ato político de massas realizado nesta sexta-feira no município do Kikunzo, na província do Bengo. A reportagem do Vladimir Afonso.
1: O secretário-geral do MPLA, Paulo Pombolo, afirmou esta sexta-feira em Cachito que a visita de trabalho do secretariado do Biro Político insere-se no programa de assistência, apoio e controlo aos comitês provinciais e municipais, tendo em vista a preparação do 9º Congresso Ordinário do Partido e das eleições gerais de 2027. De acordo com o dirigente, o partido está a intensificar a mobilização e sensibilização dos militantes, simpatizantes e cidadãos em geral para efetuarem o registro eleitoral, condição indispensável para constarem dos cadernos eleitorais e participarem no pleito do próximo ano.
2: Nós estamos num processo de mobilização, sensibilização dos nossos militantes, simpatizantes e amigos do partido e dos cidadãos de forma geral para se registarem no sentido de se habilitarem para as eleições que decorrerão no próximo ano. Porque os números estão a crescer todas as semanas.
1: Paulo Pombolo elogiou o desempenho do Bengo, considerando que a província mantém uma boa capacidade de organização e mobilização, em conformidade com as orientações da direção central do MPLA e do seu presidente João Lourenço.
2: Bengo sempre nos habituou, é uma província que tem um bom desempenho, um desempenho positivo em termos de organização, de mobilização dos militantes, demonstra de facto que a província continua cada vez mais capaz de continuar a dinamizar e a cumprir com as orientações da direção central do partido e do nosso presidente, o camarada João Lourenço.
1: Paulo Pombolo, secretário-geral do MPLA, inicia a visita de trabalho partidário de 2 dias à província do Bengo e daqui a pouco orienta um ato político de massas no município do Kikunzo. Equipa de reportagem da Rádio Nacional de Angola, com Carlos Miranda Pedro, António Pinto e Vladimir Afonso no Bengo.
0: O Vladimir Afonso, secretário-geral do MPLA, Paulo Pombolo, considera a realização das conferências provinciais momento crucial para os preparativos do 9º Congresso do Partido. Paulo Pombolo fez estas declarações durante o ato político de massas realizado esta sexta-feira no município do Kikunzo, na província do Bengo.
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0: Os académicos na província do Ije mostram-se preocupados com os conflitos que persistem em África. Para os especialistas, portanto, para os especialistas de relações internacionais, estes fenómenos é uma barreira para o crescimento do continente. Oscar Luís.
5: A persistência de conflitos políticos e armados em diferentes países africanos continua a preocupar académicos e fazedores de opinião no IJO, que alertam para as consequências da instabilidade no desenvolvimento do continente. Os especialistas consideram que os conflitos constituem um dos principais entraves ao crescimento econômico e social da África, particularmente no domínio da industrialização, inovação e formação das novas gerações. O formador de opinião Tavares dos Santos Morongo entende que o continente africano precisa de apostar cada vez mais no conhecimento transformador, capaz de impulsionar a indústria, a investigação científica, a inovação, a criatividade e a descoberta.
6: A maior parte dos conflitos em África são sempre de natureza política e são sempre também disputa de poderes políticos ou de disputa de territórios. Colocar as pessoas fora do sistema de ensino em consequência dos conflitos não vai acrescentar nada. Só vai aumentar o quê? O nível de adultos mal formatados. Só vai aumentar o nível de analfabetismo literal e até mesmo funcional. A incapacidade de industrialização e transformação só vai contribuir na desaceleração do aumento da literacia que muitos científicos têm na África.
5: Para o especialista, os conflitos de natureza política, étnica e religiosa não podem continuar a privar milhares de crianças do direito à educação. Tavares dos Santos Morongo defende igualmente que a disputa pelo poder político não deve sobrepor-se à vida e ao bem-estar bem-estar das populações.
6: O que nós precisamos fazer é cultivar dentro do tecido dos políticos a dimensão humanizante, porque Edgar Mora já escreveu um livro onde ele diz que o conhecimento sem humanização, ficamos como se selvagem se tornasse quando estamos dando da disputa de uma região que supostamente tem riquezas. Nós nos conflituamos de maneira desmedida, inclusive colocando em causa a integridade de todos.
5: O formador de opinião apela aos líderes africanos para colocarem os interesses coletivos acima das ambições individuais e partidárias, privilegiando a paz, a estabilidade e o desenvolvimento. A juventude africana é também chamada a assumir um papel mais ativo na construção do futuro do continente. Tavares dos Santos Morrongo defende uma nova forma de encarar a participação política, assente no respeito e pelos princípios republicanos e pelo interesse das populações.
6: Para nós, geração nova, precisamos repensar o modelo de formatação ideológica do pensamento político africano. O que nós precisamos entender é que todos somos africanos, somos irmãos, e quem governa deve privilegiar os interesses da coletividade.
5: A instabilidade política e os conflitos armados continuam assim a representar uma ameaça ao acesso de milhares de crianças à educação e a constituir um obstáculo ao desenvolvimento econômico e industrial de vários países africanos. Para os fazedores de opinião, a consolidação da paz, o investimento no conhecimento e a valorização da juventude são fatores essenciais para que a África possa transformar o seu potencial em desenvolvimento sustentável. RNA com Dalton Isaac, Bernardo Conguila e Oscar Manuel Luiz.
0: Académicos na província do Ijo mostram-se preocupados com os conflitos que persistem em África. Para esses especialistas em relações internacionais, os fenómenos que têm vindo a acontecer em África é um motivo de barreira para o crescimento do continente.
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1: E quando são 18h46, daqui a pouco não perca o Compacto Internacional. Hoje é sexta-feira, o melhor da boa música também. Toca aqui, passa pelo palco do seu Rádio Jornal. Não saia daí, o convite está feito, mantenha-se sempre em nossa companhia e nós contamos consigo sempre.
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0: Que moço é esse? É a sexta-feira. Para o nosso mais um final de semana, está já aí a chegar. E nós aqui a brindarmos com o melhor da boa música. As famílias das 25 pessoas que morreram na cidade da Ilha, no acidente na Ilha Cabo-Verdiana do Fogo, vão receber 100 mil escudos. Portanto, por cada vítima, além de cestas básicas, através do apoio da autarquia local em parceria com o governo. Já foram identificados, estão a ser processados nas contas os apoios monetários a cada família no valor de 100 mil escudos, afirmou o presidente da Câmara de São Filipe. Em declarações aos jornalistas, acrescentou que o apoio é atribuído em função do número de vítimas de cada família. Esses apoios não são por famílias, são por vítimas, esclareceu o autarca, explicando mesmo que uma família com duas ou três vítimas receberá o apoio correspondente a cada uma. Além do apoio financeiro, já foram distribuídas cestas básicas às famílias e está a ser prestado acompanhamento psicológico através do gabinete de crise em articulação com a Câmara Municipal e o Governo. As pessoas transferidas para a cidade da Praia têm alojamento e refeições garantidos num espaço próximo do Hospital Agostinho Neto, onde continuam a receber acompanhamento. 18h50, altura de você ficar com o Compacto Internacional na voz do jornalista Isaac Rezende. Viva, boa noite.
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2: Boa noite, bem-vindos à última edição da semana do Compacto Internacional. O Tribunal Supremo Moçambicano anunciou esta sexta-feira, 11, o adiamento do início do julgamento de Venâncio Mondlane, inicialmente marcado para 6 de outubro, após um pedido da defesa do político que alegou incompatibilidade de agendas. Em causa está um processo-crime movido pelo Ministério Público contra Mondlane no âmbito das manifestações pós-eleitorais. O político responde pelos crimes de apologia pública ao crime, incitamento à desobediência coletiva, instigação pública à prática de crime, instigação ao terrorismo e incitamento ao terrorismo numa moldura penal que pode ultrapassar 20 anos de prisão efetiva. O antigo candidato presidencial, Venâncio Mondlane, nas eleições gerais de 2024, disse que encara a notificação para o julgamento com naturalidade. Os ataques da administração do presidente norte-americano Donald Trump contra o Tribunal Penal Internacional TPI resultam de um mal-entendido sobre as atividades do tribunal, afirmou hoje o procurador-geral interino do TPI em entrevista à AFP. Segundo Mame Mandiaye Nyang, o TPI está a preparar soluções técnicas alternativas em antecipação a possíveis novas sanções dos Estados Unidos contra a instituição. A administração Trump tem levado a cabo uma campanha de ataques e sanções contra o TPI que se intensificou em novembro de 2024, quando este tribunal emitiu mandados de prisão contra o primeiro-ministro de Israel, Benjamin Netanyahu, por crimes de guerra e crimes contra a humanidade na faixa de Gaza. Em junho passado, o secretário de Estado norte-americano Marco Rubio prometeu desmantelar o TPI tijolo a tijolo, considerando o tribunal como uma ameaça intolerável à soberania norte-americana, e no mês seguinte anunciou sanções diretas contra a presidente do TPI, Tomoko Akane, e o advogado sênior de acusação, Abdelaye Seye, responsável pela execução prática dos julgamentos. Cerca de 100 associações espanholas que defendem a igualdade de género pediram hoje que as meninas e adolescentes menores de idade que entraram em Ceuta em julho sejam transferidas para outras cidades pela sua especial vulnerabilidade. Num comunicado, as associações lembram o que estabelecem tratados internacionais e europeus e a legislação espanhola relativamente aos menores de idade migrantes, que entram em Espanha ilegalmente sem estarem acompanhados por um adulto e pedem que seja cumprida a legislação que tem por base o superior interesse do menor. As organizações sublinham que a legislação espanhola estabelece mecanismos para situações de contingência migratória extraordinária, como a que se vive em Ceuta, que devem ser acionados, nomeadamente um sistema de distribuição dos menores de idade não acompanhados pelas diferentes regiões autónomas, quando os serviços de acolhimento de uma delas estão colapsados. O Nepal vai necessitar de pelo menos 4,78 mil milhões de dólares para reconstruir as áreas afetadas pela enxurrada de agosto, anunciou esta sexta-feira a diplomacia nepalesa. Causada pela derrocada de um glaciar e de rochas, a vaga que devastou vales da região provocou mais de 1.400 mortos e 5.600 feridos no Nepal e na China, de acordo com os balanços oficiais mais recentes. Entre as pessoas ainda desaparecidas figuram centenas de turistas e peregrinos estrangeiros, incluindo dois portugueses, assim como dezenas de trabalhadores empregados no Nepal em centrais hidroelétricas ou em obras de barragens. O governo de Israel voltou a declarar que tem capacidade para avançar com ataques militares contra o Hezbollah, depois de ter destruído um subterrâneo utilizado pelo movimento armado pró-Irão no sul do Líbano. Na noite de quinta-feira, o exército israelita fez explodir instalações subterrâneas construídas pelo Hezbollah, Partido de Deus, sob a montanha de Al-Itair, na região libanesa de Nabatieh. A explosão foi tão poderosa que o Serviço Geológico dos Estados Unidos, uma referência mundial na detecção de sismos, registrou um tremor de magnitude 4,1, o equivalente a um pequeno sismo. Pelo menos duas pessoas morreram e outras três ficaram feridas durante a noite na sequência de um ataque com drones lançados pela Ucrânia contra a região russa de Tula, disse hoje o governador local. De acordo com as forças de Moscovo, 777 aparelhos aéreos não tripulados da Ucrânia foram interceptados na última noite em várias zonas da Rússia. O Ministério da Defesa disse que as interceptações ocorreram em várias regiões da Rússia. Em Tula, o governador Dmitry Pelavi disse através das redes sociais que a defesa antiaérea abateu 26 drones na região, lamentando a morte de duas pessoas e ferimento em outras três durante os ataques ucranianos. E desta forma, minhas senhoras e meus senhores, concluímos então a última edição da semana do Compacto Internacional. Boa noite, bom fim de semana a todos.
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0: Vamos acompanhar o Isaac Rezende com o Compacto Internacional. Oito e 57 minutos, altura das despedidas. Obrigada por você termos como preferência. Já sabe que o Rádio Jornal volta na próxima segunda-feira. Os abraços ficam de Estevão Borges na coordenação, o Lopes Caína, o Damião Lelo, o Benita Sabalo, a Carolina Rodrigues, a Aurora Ambriz, o Abel José, o Joaquim Tavares e o Edwin Xissing na técnica. Eu sou a Júlia Vigário. Fiquem todos bem, boa noite.

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1: Pascoal Félix, Esperança Félix, Eugênio Félix, Maria das Dores Félix, Jamila Félix e Iracelma Félix comunicam que o funeral de Teresa de Fátima do Nascimento Antunes Ferreira Félix realiza-se amanhã pelas 10 horas, partindo o cortejo fúnebre do bairro Zangado, Rangel, para o cemitério Santana. Luísa Berenice Quias António, Osvaldo António, Marcelina António, Nuricelma António, Miguel António e Joel António comunicam o falecimento de Vítor Manuel António, mais conhecido por Rodman, ocorrido em Luanda. O funeral realiza-se domingo, partindo o cortejo fúnebre do quartel principal dos bombeiros para o cemitério Santana. Miguel António, Osvaldo António, Marcelina Mateus António, Lionel António, Luísa Berenice Chiesa António comunicam o falecimento de Vítor Manuel António, ocorrido no passado dia 9. O funeral realiza-se no domingo, partindo o cortejo do quartel principal dos bombeiros para o cemitério Santana. Eugênio Pereira Bravo da Rosa, Camilo Simeão de Seita, Laureano Mendes, Leonor de Lemos Fortunato, Leda Figueiredo, Isabel Barbosa, Garrido comunicam que vai ser rezada a missa de um ano em memória de Celeste de Lemos Simeão amanhã, dia 12, pelas 18 horas, no Seminário Maior de Luanda. Boa noite à Rádio Nacional, ao Serviço Público.
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1: 19 horas 2 minutos em Angola.

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fazemos o Constelações, é a última edição da semana do seu programa de início da noite na Rádio Nacional de Angola. Dissemos boa noite, bem-vinda, bem-vindo nesta última edição do seu programa de início da noite. Somos o seu Constelações, o espaço onde as cordas e as letras falam. E na última edição da semana recordamos os artistas que já passaram no palco do especial Constelações, que acontece todas as últimas sextas-feiras de cada mês. 19 horas 14 minutos. Meu nome é Verónica Pinto, comigo está o Erlander Décio, até às 20 consigo.

0: Rio. Aqui, olha, apenas vozes, um instrumento e a emoção. O Cassipi, onde estás? Sexta-feira também é isto, olhar para a semana que passou e reconhecer, eu cheguei até aqui. Pode ter sido perfeito, ou seja, pode não ter sido perfeito. Pode ter havido atrasos, trânsito, preocupações, mas você chegou até aqui. Por isso é motivos também de agradecer, dizer obrigado. É sexta-feira. E chegar a sexta-feira é uma vitória. É mesmo, a semana é tão dura aí, nós ficamos tão ansiosos para chegar a sexta-feira aí. Finalmente, sexta-feira. O Cassipi. Artistas que convidam-nos a ouvir com os ouvidos e há outros que convidam-nos a ouvir também com o coração. É nesse território que colocamos esta passagem pelo palco do Especial Constelações. O Cassipi, onde estás? Música na voz de Elvio. E para esse fim de semana, não procure apenas lugares para ir, procure também momentos para estar, estar consigo, com a família, com os amigos, estar com quem lhe traz tranquilidade e paz, porque nem sempre precisamos de grandes acontecimentos. Às vezes uma conversa simples já é suficiente para tornar o dia bem bonito. É, bem bonito mesmo. Torna o dia muito bonito. Se vai viajar neste fim de semana, boa viagem. E se ficar em casa, que a sua casa seja um lugar de paz, de luz. E se vai trabalhar, ou está a trabalhar tal como nós, que encontre força. Se vai descansar, que consiga realmente descansar. E se está simplesmente a organizar, a tentar organizar a vida, vá com calma. Não precisamos resolver tudo de uma só vez. Um passo, depois outro, e mais um, e mais um. E assim, é assim que grandes caminhadas acontecem. 19 horas e 30 minutos. Constelações na Rádio Nacional de Angola. É um até já.
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Elvio, ai Elvio. O Pedro César diz, grande Elvio, boa noite Pedro César. Muito obrigada pelo carinho, Pedro. Mushimawami. Ai, ué, Mushimawami. Uma canção que permite-nos voltar àquele ambiente intimista que tanto combina com as nossas sextas-feiras de constelações. É quando o palco fica mais próximo, a música fica mais próxima também. E quando a música fica mais próxima, claro que o coração escuta melhor. 19:39, está com constelações na Rádio Nacional de Angola. Hoje é sexta-feira e a sexta-feira é aquela em que temos compromissos, temos casamentos, depois temos trânsito, temos convívio. Então, amigo ouvinte, já sabe o nosso conselho. Escolha uma coisa. Atenção ao sono, também o cansaço da semana. E depois vamos a um casamento, mal descansamos, vamos o volante, vamos, enfim. Se hoje alguma coisa não correu como esperava, não transforma o dia difícil numa sentença para a vida toda. Amanhã pode trazer uma nova possibilidade. Se errou, aprenda. E se caiu, levante-se quando puder. Se perdeu uma oportunidade, continue atento às próximas. E se alguém lhe disser que não consegue, lembre-se de que ninguém conhece completamente a força que existe dentro de si. Ninguém mesmo conhece. Às vezes nós não temos noção do gigante que é em nós. Hoje é dia 11 de setembro. Estamos a fazer uma viagem por algumas vozes e artistas que já passaram pelo palco do Especial Constelações, aquele encontro que acontece todas as últimas sextas-feiras de cada mês. Um palco de música, encontros, memórias e, sobretudo, de música acústica. Vamos à música, Erlander?

0: depende. Olha, música, é? Há músicas. Um artista que conquistou espaço na música angolana contemporânea, cuja voz faz parte da memória musical de muitos ouvintes. Vamos ouvir Landrick. Uma coisa bonita em continuar depois de uma desilusão, depois de uma porta fechada, continuar depois de um não. Não também uma grande resposta. Continuar quando ninguém está a aplaudir é sempre bom continuar, porque algumas das nossas maiores conquistas começam precisamente quando decidimos não desistir de nós mesmos. 19 horas e 52 minutos. E talvez essa sexta-feira seja um bom momento para fazer uma boa... estar com os amigos, lembrar bons momentos, aceitar momentos difíceis, agradecer pelas pessoas que ficaram, aprender com os que partiram e continuar, porque a nossa história ainda está a ser escrita. E talvez seja esta beleza do especial Constelações palco. O palco termina, mas a memória continua. Os músicos deixam o palco, as luzes diminuem, o público vai embora, mas uma canção pode continuar a viver durante anos. E é por isso que todas as últimas sextas-feiras de cada mês o especial Constelações abre novamente esse espaço para música acústica, para os artistas e para os encontros. E porque cada artista é uma estrela e cada canção é uma pequena luz. E assim chegamos ao fim desta Constelação, esta edição de sexta-feira. Viajamos pelas memórias de Toti Samed, Sirius, Amossi, Jazz Label, Kizua Gurgel, Elvio, Ana Joyce, Erika Nelumba, Landrick. Até na segunda-feira. Desejamos que tenha uma ótima semana. Não se esqueça que você é o grande amor. É o Landrick. Não se esqueça que você é o grande amor da sua vida. Paz, descanso, sorriso, boa conversa, boa música. A Verónica Pinto e o Erlander Décio.
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1: Ora, muito boa noite. Vamos às grandes notas da atualidade. Luanda capitaliza amanhã atenções dos desportos de barcos elétricos com a quinta etapa do Mundial. Eleições no CNJ, a Comissão de Candidaturas validou apenas a candidatura de Gelson Bravo, suportada pela Liga dos Desportos, Cultura e Ambiente. Especialista em tecnologias de informação sublinha a vontade política do Estado angolano em conferir maior capacidade ao controlo dos ativos digitais com a criação de vários data center. Luanda e Pequim assumem novos instrumentos jurídicos na cooperação parlamentar. Para o mundo, China acusa-se de lógica de bandido após declarações sobre espionagem. Jornal da Noite, sexta-feira, 11 de setembro de 2026. Edição Estevão Borges, controle técnico Adi Melo. Notícias com Luís Fernandes.
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1: As notícias em desenvolvimento, diplomacia desportiva e turística do governo angolano em alta. Luanda vai amanhã e durante dois dias capitalizar os amantes do desporto aquático do país e do mundo na especialidade de barcos elétricos. Trata-se da quinta etapa do Mundial deste ano de barcos elétricos, que vai contar com celebridades do mundo da música, do desporto e do cinema, e é também um hino para a promoção do turismo. A jornalista Miriam Jai, da Rádio 5, tem o detalhe do Mundial de Barcos Elétricos, que vai acontecer na Baía de Luanda.
3: Contagem decrescente para o início de um espetáculo inédito em águas angolanas. Arrancam este sábado os treinos livres e as sessões de qualificação da quinta etapa do Mundial de L1 Series. As equipas cumprem os últimos testes técnicos e reconhecimentos antes de levarem as embarcações ao limite na luta pela pole position. A competição reúne 10 equipas na grelha de partida. O grande elemento diferenciador desta edição é o apadrinhamento de luxo. Estrelas de renome internacional e lendas do desporto mundial dão a cara por cada uma das 10 formações, trazendo prestígio, experiência e visibilidade global a este evento. A título de exemplo, a equipa que representa o nosso país, Westbrook Racing by Visit Angola, é apadrinhada por Will Smith, LeBron James, Thibaut Courtois, Rafael Nadal e Didier Drogba são alguns dos outros nomes que apadrinham equipas. O time Westbrook by Visit Angola é composto por 2 pilotos, Sara e Lucas Ordóñez. Lucas, que diz ser uma honra representar o nosso país e promete empenho.
4: Ah, este lugar é incrível. Há 10 barcos e qualquer um deles pode ganhar. O que é fantástico neste campeonato é que ele é especial.
3: Lucas Ordóñez, piloto do time Westbrook by Visit Angola, apadrinhado pelo ator Will Smith. Ras White, do time apadrinhado por LeBron James, o time Alula, diz que Angola é um país incrível e está pronto para esta competição.
5: A marca Visit by Angola tem sido interessante e uma honra. A nível do mundo, nós levamos a bandeira e fazemos o nosso máximo. Estar aqui, nos sentimos em casa. Vamos desta vez, então, fazer o que nós sabemos fazer de formas a sairmos por cima e em representação da marca.
3: Ras White, do time apadrinhado por LeBron James. A jornada deste sábado será determinante para definir a ordem de partida da corrida de domingo, onde qualquer fração de segundo pode fazer a diferença na conquista do título. Angola está pronta para fazer história nos desportos de velocidade aquática.
1: Miriam Jai, de Rádio 5, e Ramiro Barreira, homem ligado ao associativismo do desporto motorizado e ao turismo, vê no Mundial de Barcos Elétricos na Baía de Luanda a oportunidade de ouro para o país apresentar ao globo o seu valor turístico.
6: A realização deste grande campeonato é um Luanda Grande Prix 2026. É, sem dúvida alguma, um momento ímpar para Angola por revestir-se, de facto, de muito simbolismo como impacto a nível do turismo e também como impacto a nível do desporto. A realização de uma corrida de barcos elétricos na Baía de Luanda, que é sem dúvida o nosso grande ex-libris, pois é hoje considerado uma das melhores baías a nível mundial, é uma mostragem clara daquilo que é o nosso potencial turístico, é uma mostragem clara daquilo que pode ser a grande afirmação de Angola a nível do turismo. Naturalmente que com isso podemos valorizar todo o nosso património marítimo e o compromisso de Angola com a sustentabilidade ambiental e a inovação tecnológica, porque estes barcos não poluem, de facto estamos na vanguarda nesse sentido.
1: Ramiro Barreira é mais profundo no ganho turístico e hoteleiro que o Mundial de Barcos Elétricos de Luanda vai proporcionar a essa cadeia de serviços, que seguramente vai ter um encaixe financeiro de realce. Ramiro Barreira fala das celebridades que vão prestigiar o Mundial de Barcos Elétricos para concluir que Luanda, em particular, e o país em geral, consolidam o projeto de plataforma turística de referência global.
6: Grandes individualidades, das quais eu até posso destacar o LeBron James como a superestrela da NBA, o Will Smith como ator e produtor e também proprietário do Westbrook Racing do Visit Angola, e também outras personalidades importantes como o Alejandro Agag, que é fundador e presidente da E1 Séries da Fórmula E, o Didier Drogba, o antigo futebolista, o Tom Brady, o antigo campeão da NFL, o Steve Aoki, que é o DJ e produtor musical internacional, que é proprietário da Orca Racing Team. De todos os modos, eu penso que para o turismo a presença dessas figuras de dimensão mundial pode representar uma oportunidade extraordinária para promover Angola, não só através das redes sociais, mas também porque eles conseguem de uma forma muito intensa e muito transversal criar não só comunicação, mas atrair também grandes meios internacionais e as suas opiniões serem ouvidas de uma forma também extraordinária. O país ganha com isso e penso que, de facto, Angola e principalmente Luanda tem que ser uma grande plataforma de grandes eventos internacionais.
1: Ramiro Barreira, homem ligado ao associativismo do desporto motorizado e ao turismo, vê no Mundial de Barcos Elétricos na Baía de Luanda a oportunidade de ouro para o país apresentar ao globo o seu valor turístico. 20 horas 8 minutos, Cabo Verde vai atribuir uma compensação financeira de 100 mil escudos a cada uma das famílias das vítimas da tragédia na Ilha do Fogo. A medida surge como forma de apoio às famílias enlutadas na sequência do acidente que provocou 25 mortos e 13 feridos. Jornalista Júlia Vigário.
7: As famílias das 25 pessoas que morreram no acidente na ilha cabo-verdiana do Fogo vão receber 100 mil escudos por cada vítima, além de cestas básicas, através de um apoio da autarquia local em parceria com o governo. Já foram identificados e estão a ser processados nas contas os apoios monetários a cada família, afirmou o presidente da Câmara de São Filipe em declarações aos jornalistas, acrescentando que o apoio é atribuída em função do número de vítimas de cada família. A Câmara Municipal e o Governo estão também a preparar medidas para a recuperação das famílias afetadas, incluindo intervenções nas suas habitações e a criação de atividades geradoras de rendimento. O acidente ocorreu no sábado em Campanas de Cima, no concelho de Santa Catarina do Fogo, quando o autocarro saiu da estrada e caiu cerca de 50 metros por uma ravina.
1: Jornalista Júlia Vigário, famílias das vítimas do acidente na Ilha do Fogo, em Cabo Verde, vão receber um apoio financeiro de 100 mil escudos por cada vítima. E a China acusou hoje o vice-diretor dos serviços secretos norte-americanos, CIA, de ter lógica de bandido, depois de o responsável ter mencionado a realização de operações. O episódio surge a poucos dias da cimeira entre os presidentes da China, Xi Jinping, e dos Estados Unidos da América, Donald Trump, agendada para o fim deste mês, e foi fortemente criticado pelo Ministério do Comércio Chinês. Ao declarar abertamente que as empresas chinesas são alvos legítimos de espionagem, o lado norte-americano rasgou o véu por trás do qual os serviços de informações roubam segredos, expondo a lógica hegemónica semelhante à de banditismo, avançou o Ministério em comunicado. O Ministério do Comércio chinês diz que avanços tecnológicos da China na inteligência artificial, nos semicondutores e na biotecnologia não devem de forma alguma ser alvos de espionagem, referiu. Na mesma nota, o Ministério denunciou uma mentalidade de guerra fria. A China acusou ainda os Estados Unidos de minar deliberadamente a concorrência leal e de desrespeitarem abertamente as regras do comércio internacional, tendo prometido tomar as medidas necessárias para defender os interesses chineses. Entretanto, Angola e a China já disputam, ou melhor, já dispõem de um instrumento jurídico que estabelece as bases formais para o aprofundamento da cooperação entre os dois parlamentos. Hoje, o presidente da Assembleia Nacional, Adão de Almeida, e o seu homólogo da China assinaram um memorando de entendimento que eleva o nível das relações parlamentares entre Luanda e Pequim, estabelecidas desde 1983. Jornalista António Chocolate.
8: Adão de Almeida assinou pela parte angolana, enquanto Zhao Leji assinou pela parte chinesa o memorando de entendimento entre os dois parlamentos. A assinatura do instrumento jurídico é considerada um momento simbólico nas relações entre Angola e a China e deverá permitir uma cooperação mais regular, institucionalizada e abrangente. Com este passo, Angola e a China passam a dispor de uma base jurídica que permita acelerar a cooperação parlamentar e ampliar o intercâmbio de experiências no domínio legislativo e institucional, segundo o deputado Manuel Lopes Dembo, primeiro secretário de mesa da Assembleia Nacional.
9: Hoje tivemos a assinatura de um memorando de entendimento que altera completamente o figurino das nossas relações, mas altera em alta, porque no figurino anterior nós não tínhamos um instrumento jurídico que conferisse legitimidade e legalidade para que as assembleias pudessem concertar.
8: O acordo assinado entre as partes prevê igualmente maior articulação entre os dois parlamentos nos planos bilateral e multilateral, com vista à concertação de posições sobre matérias de interesse comum.
9: E aqui os dois parlamentos também podem interagir regularmente, permanentemente, para que se concertem posições que visa melhorar o trabalho dos dois parlamentos.
8: Enquanto isso, o presidente da Assembleia Nacional, Adão de Almeida, destacou a capacidade da China de enfrentar os desafios da sua história e promover o desenvolvimento e o progresso social. A posição foi manifestada durante a visita da delegação parlamentar angolana ao Museu de História do Partido Comunista Chinês e ao Palácio da Cultura das Etnias, onde foram apresentados aspectos da história, da cultura e da diversidade étnica da China. No livro de honra do Museu da História do Partido Comunista Chinês, Adão de Almeida realçou igualmente a importância das relações entre Angola e a China e defendeu a continuidade da construção de novas parcerias entre os dois países. É a Rádio Nacional de Angola, em Pequim, China. António Chocolate.
1: Angola e China reforçam cooperação parlamentar para acelerar novas parcerias.
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1: Documentos de alta segurança do país passam a partir de hoje a estar mais protegidos contra riscos de perda, acesso indevido e outras ameaças. Hoje foi inaugurado o novo data center da Imprensa Nacional, uma infraestrutura que vai também reduzir custos relacionados com armazenamento dos documentos do Estado no estrangeiro. Mais dados com a jornalista Maíra Tavares.
10: A nova infraestrutura tecnológica inaugurada hoje foi criada para reforçar a segurança, a proteção dos dados e documentos oficiais do Estado, garantindo melhores condições para o seu armazenamento, preservação e controlo, disse o PCA da Imprensa Nacional Engenheiro Tetelando durante a cerimónia de inauguração.
11: É uma infraestrutura que confere maior segurança aos documentos, à informação e, sobretudo, vai dar suporte a muitos sistemas críticos, a muitas plataformas de rastreio, de monitoramento, de certificação, de autenticação documental.
10: Entretanto, a entrada em funcionamento do data center da Imprensa Nacional representa um ganho na apenas em matéria de segurança, mas também de eficiência operacional e racionalização de custos, salientou o seu PCA.
11: Sabem que a maior parte dos documentos, ou grande parte dos documentos, eram produzidos no exterior do país. Aí gastávamos divisas, portanto não tínhamos soberania sobre os nossos documentos. Por esta via nós poupámos, de facto, recursos enormes ao país.
10: A inauguração do novo centro de dados marca assim uma nova etapa na proteção digital do património documental do país.
1: Maíra Tavares, documentos de alta segurança do país passam a partir de hoje a estar mais protegidos contra riscos de perda, acesso indevido e outras ameaças. E o especialista em tecnologias de informação, Abel Zacarias, disse que quanto maior for a capacidade de Angola armazenar, processar e proteger os seus dados, maior será a capacidade de controlar os ativos digitais importantes para o funcionamento das instituições públicas.
12: Esta infraestrutura torna-se ainda mais importante quando falamos da imprensa nacional. Como sabemos, a imprensa nacional é uma instituição ligada à produção, publicação e preservação da informação oficial do Estado. Ou seja, em vez de recorrermos a servidores que estão armazenados ou que estão no estrangeiro para armazenar esta informação muito sensível do Estado, com a inauguração deste novo data center, nós temos a informação armazenada localmente e garante a segurança dos dados e também automaticamente torna-se seguro a informação do Estado angolano. E quanto maior for a capacidade que o nosso país tiver em armazenar, processar e proteger os seus próprios dados, não é? Maior será a sua capacidade de controlar os ativos digitais importantes para o funcionamento das instituições públicas.
1: Especialista em tecnologias de informação, Abel Zacarias, que comentava sobre o novo Centro de Dados da Imprensa Nacional, inaugurado nesta sexta-feira em Luanda. 20 horas 16 minutos, o Presidente da República, João Lourenço, empossou hoje os secretários de Estado para os assuntos tributários, gestão do espaço e recursos marinhos e para as indústrias culturais. A criação das novas entidades resulta da alteração aos estatutos orgânicos dos respectivos departamentos ministeriais, aprovada na sexta sessão ordinária do Conselho de Ministros. João Lourenço conferiu igualmente posse a dois inspectores adjuntos da IGAI. Jornalista Sani Fuxa.
13: O aparelho do Estado volta a contar com novos rostos em função das alterações aprovadas na última sessão do Conselho de Ministros para adequar a organização e o funcionamento do Ministério da Cultura, das Pescas e das Finanças à estrutura dos órgãos auxiliares do titular do Poder Executivo. De acordo com o decreto presidencial que cria o cargo de Secretário de Estado para os Assuntos Tributários, atribuído a José Leiria, ex-PCA da AGT, Administração Geral Tributária, o novo Secretário de Estado vai assegurar a qualidade da política tributária, a eficiência na arrecadação de receitas e contribuir para o reforço da confiança no sistema fiscal. Já o secretário de Estado para as Indústrias Criativas, função atribuída ao professor doutor Hélder Marcelino, até então pró-reitor da Universidade José Eduardo dos Santos, vai se ocupar de dar impacto à cultura no desenvolvimento socioeconómico. Por sua vez, o secretário de Estado para a Gestão do Espaço e dos Recursos Marinhos, Álvaro Cândido, que era até a presente data secretário de Estado para as Pescas e Recursos Marinhos, deverá reforçar a capacidade institucional do Ministério e garantir a sustentabilidade dos recursos. O Presidente da República impulsou também Vítor Capapelo Chilamba para o cargo de Secretário de Estado para as Pescas e Aquicultura e dois Inspetores Gerais Adjuntos da IGAI, Inspeção Geral da Administração do Estado, Ernesto Matundo Mbazo, Auditor Sénior do Tribunal de Contas, e Tomás Gabriel Neto, que já foi consultor do Gabinete do Ministro da Administração do Território em 2023. Aos novos empossados, o presidente João Lourenço desejou sucessos no desempenho das funções.
14: Para a grande maioria dos empossados, o sucesso vem sobretudo do trabalho, da dedicação. Não há outra forma de alcançá-lo. A única é esta: é empenho, dedicação, trabalho.
13: presidente João Lourenço, esta sexta-feira, quando conferia posse aos dois inspectores gerais adjuntos da IGAI, Inspeção Geral da Administração do Estado, o organismo responsável pelo controlo interno da administração pública, e quatro novos secretários de Estado, sendo que três são novas funções que resultam de ajustes efetuados ao Estatuto Orgânico das Pescas, da Cultura e das Finanças.
1: Sanifus, também hoje foram empossados e graduados os oficiais generais das Forças Armadas Angolanas, recentemente nomeados pelo Presidente da República e Comandante em Chefe das Forças Armadas Angolanas. O Ministro da Defesa Nacional, Antigos Combatentes e Veteranos da Pátria, Lúcio Amaral, presidiu o ato. Jornalista Nelson Pedro.
15: Foi uma cerimónia em que 37 oficiais generais foram impostos às patentes e 17 foram empossados pelo Ministro da Defesa Nacional a novos cargos. O Tenente-General Moraes Canama está preocupado com o empenho da juventude na Defesa Nacional.
16: Os jovens são a força motriz e nós vamos contar com os jovens, vamos contar com a experiência dos mais velhos. Não podemos esquecer o passado, temos que viver o presente para projetar o futuro. Com a sua força, serão peça fundamental no xadrez para projetarmos e atingirmos os objetivos futuros.
15: O novo comandante da Brigada de Forças Especiais de Angola, Brigadeiro Fernando Janete, garante que vai trabalhar na melhoria da disciplina dos seus efetivos nas Forças Especiais.
17: Nós vamos melhorar na medida do possível com a ajuda dos educadores patriotas, que são os fundamentais nessa matéria.
15: O Ministro da Defesa Nacional, General da Reforma, Lúcio do Amaral, por delegação do Comandante em Chefe das Forças Armadas Angolanas para presidir o ato, referenciou que se valoriza o desempenho dos militares ao longo das suas carreiras para a imposição das novas patentes.
18: A imposição de patentes aos oficiais, aos militares das Forças Armadas Angolanas, é um momento de particular significado na vida profissional dos militares, valoriza a dedicação no cumprimento das missões atribuídas durante o desempenho de cargos de direção, comando e chefia ao longo de um determinado período da carreira militar. A atribuição de uma nova patente não constitui apenas uma distinção ou reconhecimento do tempo de prestação de serviço na carreira.
15: Lúcio do Amaral apelou à dedicação e empenho dos nomeados e graduados para o espírito de patriotismo que devem dedicar no desempenho das novas funções.
18: Aumento de responsabilidade, confiança institucional e compromisso renovado com a pátria.
15: General Lúcio do Amaral, Ministro da Defesa Nacional, no ato de imposição de patentes e tomada de posse dos novos generais recentemente nomeados e promovidos pelo Comandante em Chefe das Forças Armadas Angolanas.
1: Nelson Pedro, foram hoje empossados e graduados os oficiais das FA, recentemente nomeados pelo Presidente da República e Comandante em Chefe das Forças Armadas Angolanas. Agora a Feira Internacional de Benguela, hoje a montra observou o seu terceiro dia e voltou a ser um espaço onde se apresenta o que Benguela faz e produz. Mais pormenores com o jornalista Óscar Augusto.
19: 23 agricultores do município do Egito Praia, entre individuais e cooperativas, vão beneficiar de 9 a 20 milhões de kwanzas cada nos próximos dias do Fundo de Desenvolvimento Agrário FADA. Os dados foram avançados pelo diretor do Gabinete Municipal para o Desenvolvimento Econômico, João Gomes, quando falava esta sexta-feira em Benguela, na 15ª edição da FIB 2026. Segundo o responsável, o financiamento, que prevê beneficiar mais de 5 mil famílias camponesas, vai permitir também dar um impulso à produção agrícola em grande escala na região.
20: Estamos todos com os contratos praticamente assinados e acreditamos que no final desse mês nós teremos financiados os nossos produtores a nível do nosso município. Isso vai dar uma grande força, uma grande vazão no sistema de produção e produtividade. Este é um projeto de iniciativa realmente do governo provincial com a facilitação do FADA. Portanto, são logo 23 proponentes que terão acesso ao crédito. Para cada proponente, até 15 hectares são 20 milhões de kwanza e qualquer coisa. Menos de 15 hectares estão aí no valor de 9 milhões, 12 milhões.
19: João Gomes garantiu ainda que os produtores vão beneficiar de apoio técnico para melhor orientação.
20: Vão trabalhar tecnicamente auxiliado por uma equipa técnica que está acoplado no projeto. Nós da administração vamos fazer a fiscalização. Tem uma empresa vocacionada para o acompanhamento técnico desta produção, ou do milho ou de outra cultura, mas com financiamento já alocado em cada proponente ou cada cooperativa. Nós fizemos a primeira experiência piloto com 21 produtores e com aproximadamente de quase 77 famílias.
19: Diretor do Gabinete Municipal para o Desenvolvimento Econômico do Egito Praia, João Gomes, e a confirmação dos 23 agricultores do município, entre individuais e cooperativas, que vão beneficiar de 9 a 20 milhões de kwanzas cada nos próximos dias do Fundo de Desenvolvimento Agrário, FADA. A Rádio Nacional de Angola, a partir da Feira Internacional de Benguela, com Domingos Tissanha, Avelino Buena, Paulo Stone da Conceição e Oscar Augusto.
1: No Cubango fala-se de produção nacional, ambiente de conversas e debates. Estes momentos estão a acontecer na Feira de Menong, que observou hoje o seu segundo dia, Plicano Batista.
0: O segundo dia da Expo Cubango 2026 ficou exatamente marcado com a realização do Fórum de Negócios. As abordagens, infraestruturas estratégicas para a transformação e desenvolvimento nacional, potencial económico do Cubango como alavanca para o desenvolvimento, são dos assuntos abordados. E o último, sob a alçada do diretor do Gabinete Provincial da Cultura e Turismo, José Eduardo Ezequias, motivou vários debates.
21: Temos a potencialidade do Fórum 1, já está internacionalmente conhecido, o turismo também já está. Estamos na produção, há muito dinamismo nesse domínio. A cultura já começa a gerar algum recurso para aqueles que produzem.
0: Infraestruturas estratégicas para transformação e desenvolvimento regional é outro assunto que pontificou no Fórum de Negócios e o administrador para a área comercial do Porto do Namibe, Domingos Delfim Francisco, disse.
22: Hoje o Porto Namibe reúne condições para dar força a este grande projeto que já começou a dar seus passos, que é a integração do Corredor Sul.
0: O FADA apresenta na Expo Cubango várias oportunidades para robustecer o setor produtivo, conforme revela o seu representante, Jandir Fiz.
23: Temos a linha de financiamento de apoio à pecuária, que vai até 80 milhões de kwanzas. Temos também a linha de financiamento para comercialização e logística, que vai até 35 milhões de kwanzas.
0: E os empresários participantes da Expo falam da pertinência dos assuntos abordados.
24: Esperamos que nessa altura, tudo quanto foi dito, se venha a transformar em realidade.
25: Gostei do foro. Para aumentar os nossos negócios, todos os empreendedores ou empresários na província.
0: Já o governador do Cubango, José Martins, afirma que a Expo Cubango 2026 vai ser fundamental para colocar a sua província na caminhada para o desenvolvimento.
26: Queremos afirmar como uma verdadeira plataforma de diálogo, de aproximação entre os parceiros e, sobretudo, de transformação das nossas potencialidades em oportunidades concretas para o investimento, para a produção e geração de empregos e do desenvolvimento da província do Cubango.
0: Fórum de Negócios com abordagem de vários assuntos marca o segundo dia da Expo Cubango 2026 no campo da banca aqui em Menong. A reportagem Rádio Nacional, Ana Félix e Pelicano Batista em Menong, capital do Cubango.
1: Produção nacional feita no Cubango domina as atenções da feira de Menong. A Comissão de Candidaturas para a Renovação de Mandatos à presidência do CNJ validou a candidatura de Gelson Mateus Bravo ao cadeirão máximo de maior organização juvenil de Angola. A candidatura de Gelson Mateus Bravo é suportada pela Lindeca, Liga dos Desportos, Cultura e Ambiente. De acordo com a coordenação da Comissão de Candidaturas da 8ª Assembleia para a Renovação de Mandatos, a candidatura validada cumpriu com todos os requisitos. Jornalista Carolina Rodrigues.
27: O processo foi analisado nos dias 8 e 9 deste mês e validado pela Comissão de Candidaturas. Gelson Bravo é legalmente o candidato à presidência do Conselho Nacional da Juventude, por reunir todos os requisitos exigidos, como esclarece o coordenador da Comissão de Candidaturas, Pedro Raul.
28: A candidatura que foi entregue no dia 5 foi apresentada pela Liga dos Desportos, Cultura e Ambiente, que tem a sigla Lindeca. Essa organização apresenta o candidato Gelson Mateus Bravo como sendo o candidato à presidência do Conselho Nacional da Juventude. A Comissão de Candidatura fez a avaliação e validação da candidatura, porque esta candidatura cumpriu com todos os requisitos que constam no seu regulamento, tendo sido exclusivamente angolano. Deve-se candidatar à presidência do Conselho Nacional da Juventude, cidadão maior que tenha uma idade de 25 a 35 anos.
27: O candidato à presidência do CNJ, Gelson Mateus Bravo, avança que está preparado para os desafios.
2: Estou preparado para os desafios. Dizer que nesta corrida, Gelson Bravo não irá trabalhar sozinho. São várias organizações que irão nos acompanhar nessa corrida. O nosso objetivo é unificar o Conselho Nacional de Juventude, é trabalhar em prol da juventude e das famílias angolanas.
27: Ouvíamos Gelson Bravo, candidato oficial à presidência do CNJ, Conselho Nacional da Juventude.
1: Candidatura de Gelson Mateus Bravo, validada para a renovação de mandatos à presidência do CNJ, Conselho Nacional da Juventude. A AAEAP, Associação dos Antigos Estudantes Angolanos em Portugal, realiza a Assembleia Geral para a eleição de novos órgãos sociais. Hoje foi o primeiro dos dois dias da reunião que admite as modalidades de votação presencial e eletrónica e que inscreveu, nesta sexta-feira, a aprovação do relatório de atividades e contas da associação para efeitos de votação eletrónica. A plataforma Vota AAEAP abriu hoje às 9 horas e vai até às 15 horas da manhã, sábado 12 de setembro. Para amanhã, entre as 9 e as 15 horas, está prevista a votação presencial num dos restaurantes no Futungo de Belas, em Luanda, nos termos estabelecidos pelo regulamento eleitoral. Ainda amanhã está prevista a proclamação dos resultados eleitorais. O MPLA entra na fase decisiva de preparação do seu nono congresso ordinário, com a realização de 1 a 10 de outubro das 21 conferências provinciais. No Bengo, o secretário-geral do partido, Paulo Pombolo, anunciou a realização das conferências durante um ato político de massas no município do Kikunzo, onde reforçou também a mobilização, tendo em vista as eleições gerais de 2027. A jornada de trabalho de Paulo Pombolo no Bengo prossegue neste sábado no município do Dande. Vladimir Afonso.
3: O MPLA entra numa das fases mais decisivas da preparação do seu nono congresso ordinário, com a realização das 21 conferências provinciais previstas para os dias 1 a 10 de outubro. O anúncio foi feito pelo secretário-geral do MPLA, Paulo Pombolo, durante o ato político de massas realizado esta sexta-feira no município do Kikunzo, no Bengo, que juntou militantes, amigos e simpatizantes do partido que governa Angola.
4: É uma das etapas mais decisivas que o processo preparatório do nosso congresso tem. A realização das conferências provinciais.

0: que reunirá 3 mil delegados provenientes das 21 províncias do nosso país.
1: E a primeira secretária provincial do MPLA no Bengo, Maria Antônia Nelumba, reafirmou o compromisso da estrutura partidária com o reforço da mobilização dos militantes e das comunidades, tendo em vista as eleições gerais de 2027.
2: Para tal, os trabalhos de prova de vida no âmbito do pré e o cadastramento de militantes, a sensibilização dos nossos militantes para a aquisição do bilhete de identidade, sobretudo dos cidadãos maiores de idade, bem como a sensibilização para a atualização do registro eleitoral oficioso, são as tarefas prioritárias pelas quais nos engajamos.
1: A jornada de trabalho deste sábado do secretário-geral do MPLA, Paulo Pombolo, prevê, no município do Dende, encontros com a Comissão Executiva do Comitê Provincial, primeiros secretários dos CAP, responsáveis da OMA e da JMPLA, bem como líderes da sociedade civil. Equipa de reportagem da Rádio Nacional de Angola, com Carlos Miranda Pedro, António Pinto e Vladimir Afonso, no Bengo.
3: Voltamos aos títulos. Luanda capitaliza amanhã atenções dos esportes de barcos elétricos com a quinta etapa do Mundial. Eleições no CNJ, a Comissão de Candidaturas validou apenas a candidatura de Gelson Bravo, suportada pela Liga dos Desportos, Cultura e Ambiente. Especialista em tecnologias de informação, Abel Zacarias sublinha a vontade política do Estado angolano em conferir maior capacidade ao controlo dos ativos digitais com a criação de vários data centers. Luanda e Pequim assumem novos instrumentos jurídicos na cooperação parlamentar. Pelo mundo, China acusa-se de lógica de bandido após declarações sobre espionagem. Edição Estevão Borges, controle técnico Adimelo. Apresentou as notícias o Luís Fernandes. Boa noite, estamos em sintonia.
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0: Boa noite, o Jornal Todos os Portos na noite da sua sexta-feira, dia 11 de setembro de 2026, já está no seu rádio.
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0: Trazemos até bem perto às 21 horas. Sete nacional às ordens de Edgar Neto perde com o Egito e vai procurar um em novo duelo com a Nigéria, último lugar do pódio. 1 de agosto, maximiza fator casa, vence mais uma vez embaixador de Eswatini e garante passe para a segunda eliminatória da Taça CAF. Campeão nacional e o outro embaixador na Taça CAF ensaiaram as últimas estratégias. Para os segundos 90 minutos da primeira eliminatória, mais 3 jogos dão andamento este sábado. A jornada 4 da Liga Unitel Girabola 2026-2027. Destaque para o duelo de campeões nacionais. Sagrada Esperança da Lunda Norte, 1 de maio de Benguela. Tudo a postos para o Campeonato do Mundo de Velocidades a nível de barcos elétricos. Amanhã mesmo vai ser feito o primeiro treino. Bola rola esta noite na abertura das jornadas do final de semana nas principais ligas da velha Europa. A sua equipa na montagem, o Arivaldo da Silva, técnica final André Quitumbo Lima, preparou e apresenta o Desportivo na noite da sua sexta-feira, o Alves da Silva. Boa noite. Abrir o handball. Terminou há instantes o jogo Angola-Egito, um dos desafios das meias-finais do africano de júniores masculinos que decorrem a Abidjan, na Côte d'Ivoire. O sete nacional às ordens de Edgar Neto perdeu por concludentes 10-37, com já desfavoráveis 5-19 ao intervalo. O especialista Rádio 5 para o handball, José Constantino, assistiu ao jogo e traz-nos o rescaldo. Constantino, boa noite. No tarde vamos ter o José Constantino, que nos vai trazer o rescaldo em direto deste Angola-Egito. Angola perdeu por 10-37, com já desfavoráveis 5-19 ao intervalo. Está difícil a comunicação, daqui a pouco sim, vamos ter o José Constantino. Jogo, recordo que no outro jogo das meias finais, a Tunísia.

0: Venceu sem apelo nem agravo a Nigéria por pesados 44-22. Agora sim, o contacto com José Constantino. Constantino, boa noite.
1: Ouvintes do Desportivo Alves da Silva, boa noite. Dizer que não foi desta que as equipas da África Subsaariana, no caso Angola e a Nigéria, passaram pelas equipas do Maghreb, a Tunísia e o Egito, ao perderem ambas por pesadas goleadas. Angola perdeu com o Egito por 37-10, quando o intervalo já perdia por 10-19, e a equipa da Nigéria perdeu com a Tunísia por 44-22, quando o intervalo já perdia por 23-11. Ainda assim, tanto a Nigéria como a Angola, segundo o que nós vimos nos jogos, pouparam alguma das suas melhores unidades, a perceberem-se que não era possível lutar no bom sentido com essas gigantes do continente africano, até porque o Egito e a Tunísia são as que mais títulos têm, o Egito tem 14 e a Tunísia 7, e como dizíamos, pouparam alguma das suas unidades para amanhã, naquela que será então a disputa entre as seleções subsaarianas, conseguirem lograr o terceiro lugar e concomitantemente subirem o pódio. Angola teve uma média muito má de golo, foi marcando durante os 60 minutos, de 6 em 6 minutos, um golo, perfazendo o score de 5 na primeira parte e 5 na segunda parte, fazendo o score final de 10-37. Um jogo para esquecer, até porque também não estava em causa a competência da equipa do Egito. O Egito é uma equipa que investiu muito, preparou-se melhor em relação à seleção de Angola, que, contrariamente, o que devia ter feito, só treinou 14 dias e não teve muitos jogos de preparação que pudesse lhe dar um acarboço suficiente para contrariar os intentos da equipa egípcia. Mas, como já vínhamos dizendo em outros trabalhos, Angola está de parabéns pelo facto já ter conseguido lograr uma classificação para o Campeonato do Mundo, e se tudo correr bem, amanhã podemos ganhar a seleção da Nigéria, já que na fase de grupo nós ganhamos a Nigéria, e se assim conseguirmos, então Angola poderá subir no pódio com a medalha de bronze. Oxalá que tudo corra bem para os pupilos de Edgar Neto. Saudações.
0: Saudações, Constantino. Um abraço. Foi exatamente o José Constantino com o rescaldo do jogo que terminou há instantes, Angola Egito em handebol júnior masculino, jogo referente às meias finais do africano que decorre em Abidjan, Cote d'Ivoire, 10-37, com já desfavoráveis 5-19 ao intervalo. No outro jogo das meias finais, Tunísia 44, Nigéria 22. Na final, teremos um duelo entre africanos do norte do continente, Egito e Tunísia. Antes, para a atribuição do terceiro e último lugar do pódio, vão se encontrar as seleções nacionais de Angola e da Nigéria, que voltam a bater-se depois do triunfo no jogo da fase regular, 29-25. Independentemente do resultado, Angola já garantiu a qualificação para o Campeonato do Mundo, que no próximo ano vai ter como palco a Macedónia do Norte, competição em que o continente berço da humanidade vai contar com exatamente 5 embaixadores. Agora o Rei Futebol e as Afrotaças. O 1 de agosto já está na segunda pré-eliminatória da Taça CAF, a competição também conhecida como Troféu Nelson Mandela. O embaixador angolano venceu na tarde desta sexta-feira, no Estádio Nacional 11 de novembro, o Green Mamba de Eswatini por 2-0 com golos de Dagô, numa eliminatória que fecha no agregado geral em 4-0. Esteve a acompanhar o desafio e traz o rescaldo dos 90 minutos o especialista Rádio 5, Cheu Kalo.
2: Um jogo onde praticamente a história foi contada na primeira parte. Aconteceram os golos do 1 de agosto no minuto 23 e 39 por intermédio de Dagô. Na segunda parte, a resposta do adversário dentro das substituições que foram efetuadas conseguiu trazer um jogo muito mais equilibrado e quase no comando dos primeiros 20 minutos desta segunda parte, onde inclusive o 1 de agosto não fez um recuo, digamos, das suas linhas, mas teve ali um preenchimento a nível do meio campo que não permitiu ao todo que o adversário pudesse utilizar várias vezes o seu meio campo. Mas a resposta imediata pertenceu à equipa do 1 de agosto, que na velocidade, sobretudo na espinha dorsal, conseguiu trazer o equilíbrio ao jogo, mas não muito para alterar o resultado ou a vantagem que foi conseguida na primeira parte. E desta forma sair aqui com a vitória, a consequente passagem, ou melhor, a consequente, o consequente andamento para o próximo jogo, a próxima eliminatória, porque fica aqui a história contada de que o 1 de agosto não teve dificuldades para ultrapassar este adversário. Inclusive ainda fez algumas substituições, a entrada de Rupson, Obed Mayamba, Félix Buyala, que também não trouxeram muito para a alteração dos números, mas muito mais para a gestão do 11 que estava em campo, já na perspectiva de controlar a qualidade do ponto de vista físico para os próximos jogos.
0: Especialista Rádio 5 para o futebol, Seu Calo, com os 90 minutos deste 1 de agosto, 2, Green Mamba de Eswatini, 0, com 2 golos de Dago Felipe Zanza. O técnico principal do 1 de agosto não escondeu a sua satisfação após o triunfo e a eliminação deste primeiro obstáculo.
3: Nós entramos para ver se resolvemos o nosso problema já no primeiro tempo. Felizmente também marcamos 2 golos. E no segundo tempo, penso que estávamos sempre à frente, só que falhamos também alguns golos no segundo tempo, que podia ter, saímos aqui com 3 ou 4 bolas a 0, só que falhamos no segundo tempo. Mas a ideia é sempre ir para frente, para criar as oportunidades para marcar. O objetivo é entrar na fase do grupo, esse é o objetivo. E por isso, eu penso que quarta-feira muitos me bombardeiam muitos na rede social por causa do empate que nós fizemos com o Cabinda. Mas eu penso que a prioridade desse momento é a Taça da África. E estamos a fazer tudo para entrar na fase do grupo, isso é a prioridade. E vamos fazer tudo, já passamos nessa fase e preparar bem a equipa para o jogo a seguir com a equipa do Congo Kinshasa.
0: Felipe Zanza, que já pensa no próximo adversário, Domisan Macanha, o técnico das Cobras Verdes de Eswatini, reconheceu que a sua equipa foi inferior, apesar da luta que deu nos dois desafios.
4: Jogaram com base nas suas vantagens, nós advertimos os nossos jogadores nos cruzamentos, porque a equipa do 1 de agosto é alta, joga muitos cruzamentos, está a jogar a seu favor, e nós concedemos 2 golos, posso considerar de forma infantil, parabenizar a equipa adversária, mas existem ainda assim pontos positivos que nós podemos tirar desse jogo para a minha equipa.
0: Domisan Macanha, técnico das Cobras Verdes de Eswatini, que perdeu por 0-2 na deslocação a Luanda e frente ao 1 de agosto na próxima fase da competição. Os rubros negros de Angola vão defrontar o vencedor da eliminatória entre o DC Virgínia da República Democrática do Congo e o Bazar Brothers Futebol Clube das Ilhas Seychelles. E este sábado, na corrida à fase de grupos da Champions de África, o Petro de Luanda recebe no Nacional 11 de novembro a União Desportiva de Songo de Moçambique, a quem venceu na primeira mão em Maputo, a capital moçambicana, por 1-0 com um golo de Depu. João Pedro Sousa, o técnico principal do campeão angolano, garante que tem equipa pronta para voltar a vencer e garantir o passe para a última eliminatória que abre as portas à fase de grupos da Champions.
5: A equipa consciente vai ter um jogo difícil, um adversário complicado, como provou no primeiro jogo, na primeira mão em Moçambique. Portanto, ciente das dificuldades, mas com uma ambição muito grande, com responsabilidade também muito grande e com uma vontade grande de vencer e de passar à próxima fase. Não, tá, sem qualquer lesão, um outro jogador ali que é necessário gerir, mas plantado a 100%. E pronto para um bom desafio, um desafio que nós gostamos. A forma que nós percebemos que o adversário atua e como é que o adversário tenta de alguma forma anular algumas situações e algumas peças importantes do nosso jogo, portanto, por aí poderá haver alguma alteração. Mesmo não havendo alguma alteração em termos de jogadores, poderá haver alteração em termos de dinâmicas ou em termos estratégicos. Não disse porque a equipa também está preparada. Quem não jogou está preparado para entrar e para dar respostas nesse campo. Estou perfeitamente à vontade.
0: João Pedro Sousa, técnico principal do campeão angolano Petro Atlético de Luanda, do lado dos moçambicanos, é uma desportiva do Songo. Daoud Razak diz que mesmo jogando fora de casa, tem equipa motivada.
6: O grupo está motivado, apesar de irmos jogar contra um adversário naturalmente mais favorito e ter conseguido um resultado positivo na nossa casa, tira a moral e o sonho de poder acreditar. Tudo é possível no futebol. Dentro das quatro linhas jogam 11 contra 11. O Songo não foge muito à regra quando joga fora em casa, apesar de vir jogar contra o perto, temos que ter uma abordagem cautelosa, com muita concentração, porque 1-0 não é nenhum resultado difícil de virar, mas iremos ter uma abordagem claramente de tentar virar o resultado.
0: Daoud Razak, o técnico da União Desportiva do Songo de Moçambique, já para a Taça CAF, mas apenas domingo joga o Cabos Corpo do Palanca, que vai receber o UNAM da Namíbia para a segunda mão da penúltima eliminatória de acesso à fase de grupos da competição, também conhecida como o Troféu Nelson Mandela. Os namibianos voltam a jogar em Luanda, tal como já aconteceu no jogo da primeira mão, e em que perderam por 2-0. O técnico brasileiro Leonardo Neiva diz que o grupo está em disposição máxima. Não tarda, vamos ter Leonardo Neiva, o técnico principal do Cabos Corpo do Palanca, a perspectivar o que vai ser o jogo com o UNAM da Namíbia. E ele que garante que tem o grupo em disposição máxima.
7: Muito focado para essa próxima partida, que é fundamental para o Cabos Corpo conseguir nossa meta, o objetivo que é classificar para a próxima fase da Taça das Confederações. Vamos encarar de uma forma bem positiva, mas sempre com concentração. Não pode baixar o mental, baixar o foco. É um jogo perigoso. Por mais que nós tenhamos essa vantagem, que é muito positiva, de 2 gols, não pode baixar o nível de concentração, de foco, de nível mental. É um jogo que exige essa concentração. Então eu estou a todo instante tentando, alertando e motivando meus jogadores para que eles não possam baixar a guarda.
0: Leonardo Neiva, técnico principal do Cabos Corpo do Palanca, perspectivando o que vai ser o jogo da segunda mão com o UNAM da Namíbia, a quem os palanquinos venceram na primeira mão por 2-0. Recordo que o Iliete de Benguela garantiu o apuramento para a última pré-eliminatória da Champions ao derrotar o Foresters das Ilhas Seychelles por 5-0 no agregado geral, 4-0 na primeira mão e 1-0 na segunda, jogo disputado ontem, quinta-feira, na cidade do Lubango. Ainda hoje tivemos para a Champions o APR Futebol Clube do Ruanda 3, Eagle do Congo Democrático 0. Na primeira mão, o Eagle havia vencido por 2-0. No agregado geral, os ruandeses vencem por 3-2 e eliminam os congoleses democráticos. Após a marcação de pontapés de penalti, Rangers Intle da Nigéria 5, Associação Esportiva Sobamap do Benin 1. Depois de uma igualdade a 1 golo, idêntico score com que terminou o jogo da primeira mão, e foi adiado 15 de agosto da Guiné Equatorial, Fomboni das Comores. Para a Taça CAF, hoje, para além do 1 de agosto, de Angola 2, Green Mamba de Eswatini 0, foi adiado o jogo AFIA, Futebol Clube da República da Guiné, AS Douane da Mauritânia, e já acabou o Real Bamako do Mali 0, Vitesse do Burkina Faso 0. Na primeira mão, os malianos já haviam vencido por 2-1 no agregado geral, 2-1 para os malianos, que seguem em frente na competição. Agora os desportos náuticos. Luanda está pronta para a quinta ronda do Campeonato Mundial de E1 Sirius, marcando a primeira visita da série à África Austral. A competição vai decorrer sábado e domingo no Yachts Club e com presença do proprietário do time Alula, o norte-americano LeBron James, jornalista Miriam Jai.
8: Arrancam este sábado os treinos livres e as sessões de qualificação da quinta etapa do Mundial de L1 Series. As equipas cumprem os últimos testes técnicos e reconhecimentos antes de levarem as embarcações ao limite na luta pela pole position. A competição reúne 10 equipas na grelha de partida. O grande elemento diferenciador desta edição é o apadrinhamento de luxo. A equipa que representa o nosso país, Westbrook Racing by Visit Angola, é apadrinhada por Will Smith, LeBron James, Thibaut Courtois, Rafael Nadal e Didier Drogba são alguns dos outros nomes que apadrinham equipas. O time Westbrook by Visit Angola é composto por 2 pilotos, Sara e Lucas Ordóñez. Lucas, que diz ser uma honra representar o nosso país e promete empenho.
9: It's incredible this place. You know what the thing I was just saying about E1 is any boat could possibly win. There's 10 boats.
8: Este lugar é incrível. Sabe, aquilo que eu estava a dizer há pouco sobre o primeiro ano é que qualquer barco pode vencer. Há 10 barcos e qualquer um deles pode ganhar. O que é fantástico neste campeonato é que ele é especial. E esperamos conseguir vencer isto.
9: Here we are and let's hope we can win.
8: Lucas Ordóñez, piloto do time Westbrook, vai visitar Angola, apadrinhado pelo ator Will Smith. Ras White, do time apadrinhado por LeBron James, o time Alula, diz que Angola é um país incrível e está pronto para esta competição.
10: To represent visit Angola, we've been this year, no? January in Jera.
11: Representar a marca Visit by Angola tem sido interessante e uma honra. A nível do mundo, nós levamos a bandeira e fazemos o nosso máximo. Estar aqui, nos sentimos em casa. Vamos desta vez então fazer o que nós sabemos fazer de formas a sairmos por cima e representação da marca.
10: We want to do well and celebrate here with you guys.
8: Ras White, do time apadrinhado por LeBron James. A jornada deste sábado será determinante para definir a ordem de partida da corrida de domingo, onde qualquer fração de segundo pode fazer a diferença na conquista do título. Angola está pronta para fazer história nos desportos de velocidade aquática.
0: A Miriam Jai, jornalista da Rádio 5, com dados da quinta ronda do Campeonato Mundial de Barcos Elétricos que Luanda e Angola acolhem no sábado e no domingo. E no hockey em patins, Wilson, Tino Boy e Pi reforçam nos próximos dias a seleção nacional que vai participar no torneio da Eurocup, que vai ter como palco a cidade espanhola da Catalunha. Jornalista José Kisanga.
12: A seleção nacional de hóquei em patins ficará reforçada a partir da próxima semana com a integração dos jogadores angolanos Wilson, Tino Boy e Pi, que estiveram em Luanda a representar o Devespor no Nacional e também na Taça de Angola. A preparação para o torneio Golden Cup em Cerdanyola, Catalunha, Espanha, já começou com a observação de vídeos dos adversários e as dinâmicas que o técnico quer implementar na seleção nacional. A quinta edição do torneio internacional começa no dia 17 deste mês e Portugal cruza com Angola na abertura do certame às 13h30, tempo de Angola, no pavilhão municipal de Canxarau, Cerdanyola del Vélez, na Catalunha, Espanha. João Pinto, selecionador nacional de hóquei em patins, considera que é importante jogar com seleções fortes.
13: O nosso primeiro jogo na Golden Cup será contra Portugal, será um jogo de nível elevado, de dificuldade alta. Portugal vai nos apresentar certamente muitas dificuldades, dificuldades essas que nós é isso que procuramos neste torneio, encontrar adversários fortes que nos causem muitas complicações ofensivas, defensivas, e que depois isso seja a base daquilo que é o nosso trabalho que temos em perspectiva para o estágio em Braga, poder ter matéria, poder ter soluções, poder encontrar dinâmicas em base àquilo que encontramos nesta Golden Cup, para podermos trabalhar só em cima dessas dinâmicas, em cima dessas dificuldades que encontramos e melhorar a equipa. Portanto, é importante encontrar adversários como Portugal, que é uma equipa que já está a trabalhar há uma semana, já vem com uma dinâmica de equipa criada. Nós vamos apresentar ainda como sendo a nossa primeira vez todos juntos com este novo staff técnico. Mas já temos vindo a trabalhar com alguma análise de vídeo, com alguma conversa individual com os jogadores e, portanto, acho que é muito benéfico encontrar equipas como Portugal, França, a própria Catalunha.
12: Declarações de João Pinto, técnico da Seleção Nacional de Hóquei em Patins.
0: O jornalista José Kisanga com as últimas da Seleção Nacional de Hóquei em Patins, que projeta o que vai ser o torneio internacional Eurocups, que vai acontecer na cidade espanhola da Catalunha. Wilson Tino Boy e Adilson Diogo Pi reforçam nos próximos dias a seleção nacional. E no basquetebol, o Petroanda quer fazer boa figura no torneio internacional que vai ter como palco o Arena Multiusos do Quilamba e que começa exatamente este final de semana. O técnico Sérgio Valdemilos Moreno quer aproveitar a prova para potenciar mais a sua equipa.
14: No, llevamos prácticamente 10 días de entrenamiento, pero bueno, con balón prácticamente una semana. Y bueno, estamos empezando a conocernos un poco, los nuevos jugadores, ir recordando conceptos de juego, pero bueno, contento porque vamos en la línea de lo que queremos. Para nosotros es importante el torneo de este fin de semana para poder competir, para poder hacer las cosas, contento.
0: Sérgio Valdemilos Moreno, técnico do Petro de Luanda, Miguel Pontes Lutonda, que já se assume como técnico principal do 1º de agosto, está confiante numa boa prestação da sua equipa.
15: É um torneio internacional onde nós temos que deixar uma boa imagem daquilo que é o nosso clube. Tudo vamos trabalhar para termos uma boa prestação sábado e domingo.
0: Miguel Pontes Lutonda, o novo técnico do 1º de agosto, Bernardo Pires, o técnico do Sporting Clube de Portugal, que trouxe a equipa na máxima força e veio para fazer o melhor e mostrar realmente o perfume do basquetebol português.
16: Um adversário difícil, físico, mas que é muito positivo para a nossa preparação. Acho que o nosso propósito para estar aqui é esse mesmo, é termos equipas de alto nível que nos permitam crescer e estarmos mais preparados para as competições nacionais.
17: Portanto, o que é que se espera do Sporting?
16: Espera-se um Sporting em crescimento, em aprendizagem, mas com muita vontade de vencer.
0: Um Sporting forte que tem vontade de vencer. Bernardo Pires, o técnico principal do Sporting Clube de Luanda. Primeira jornada, 1º de agosto, Futebol Clube do Porto e Petro Atlético de Luanda, Sporting Clube de Portugal. Lá fora, a bola já rola nas principais ligas da velha Europa. Abertura das jornadas do final de semana. Na Alemanha, primeira Bundesliga, 70 minutos de jogo. União Berlim 0, Schalke 04, 2. França, Ligue 1, 56 minutos. Rennes 1, Olympique de Marselha 0. Na Itália, Série A do Calcio, 50 minutos cumpridos. Venezia 1, Fiorentina 2. É a abertura das jornadas do final de semana em três das principais ligas da velha Europa. Ponto final na nossa presença na noite da sua sexta-feira, em que trouxemos

Vence mais uma vez o embaixador do Eswatini e garante passe para a segunda eliminatória da Taça CAF. Campeão nacional e outro embaixador na Taça CAF ensaiaram as últimas estratégias para os segundos 90 minutos da primeira eliminatória. Está tudo a postos para o que vai ser a quinta prova do Campeonato do Mundo de Barcos Elétricos que Luanda e Angola acolhe. Bola rola esta noite na abertura das jornadas do final de semana nas principais ligas da velha Europa. Despede-se a equipa na montagem. O Arivaldo da Silva, técnica final André Kitumbo Lima, preparou e apresentou o desportivo na noite da sua sexta-feira. O Alves da Silva. Boa noite a todos, continuação de bom resto de noite de sexta-feira.

0: Angola, boa noite, 21 horas em todo o território nacional.
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0: Pascoal Félix, Esperança Félix, Eugênio Félix, Maria das Dores Félix, Jamila Félix e Iracema Félix comunicam que o funeral de sua ente querida, Teresa de Fátima do Nascimento Antunes Ferreira Félix, realiza-se amanhã às 10 horas, partindo do cortejo fúnebre do bairro Zangado, no Rangel, para o cemitério Santa Ana. Luísa Berenice Chiesa António, Osvaldo António, Marcelina António, Nuri Selma António, Miguel António e Joel António comunicam o falecimento do seu ente querido, Vítor Manuel António Rodman, ocorrido em Luanda. O funeral realiza-se no domingo, partindo do cortejo fúnebre do quartel principal dos bombeiros para o cemitério Santa Ana. Miguel António, Osvaldo António, Marcelina Mateus António, Lionel António, Luísa Berenice Chiesa António comunicam o falecimento de Vítor Manuel António, ocorrido no dia 9 de setembro. O seu funeral realiza-se em data a anunciar oportunamente. Finalmente, Eugênio Pereira Bravo da Rosa, Camilo Simeão da Seita, Laureano Mendes, Leonor da Lemos Fortunato, Leda Figueiredo e Isabel Barbosa Garrido comunicam que será rezada a missa de um ano em memória de Celeste de Lemos Simeão, amanhã, 12 de setembro, às 18 horas, no Seminário Maior de Luanda.
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0: Agora passam 2 minutos das 21 horas.
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0: É. Muito português diz-me abraça e eu mando o abraço todo para vocês nesta noite de sexta-feira, quando o calendário marca 11 de setembro do ano 2026. 11 de setembro que marca também o 25º ano dos ataques às torres de Nova Iorque nos Estados Unidos da América. E nós voltamos, renovamos os nossos votos de boa noite nesta sexta-feira. Boa noite, Angola. Boa noite a cada angolano, dizemos nós. Já é de praxe, à sexta-feira o programa é totalmente musical e por isso vos demos boa música. Desde o Paulo Flores e a Ana Joyce, o Mago de Sousa e também o Puto Português. Mas vamos ter mais música durante a noite, aliás, porque é fim de semana, nós queremos que você dance, nós queremos que você se divirta, nós queremos que você viva a vida, porque ela é apenas uma.
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0: A técnica é garantida pelo Erlanda Dance e até bem próximo da meia-noite. Meu nome é Silvio Capoepoe. Deixa-me dizer que para além da boa música que nós vamos oferecer, ou seja, que o Erlanda Décio selecionou para oferecer a cada um de vocês, vamos ter Cantor do Bar com o Gabriel do Céu e também as Af Songs no, na rubrica Rimas e Ritmos, portanto, as duas rubricas que temos para si na noite de sexta-feira, 11 de setembro de 2026.
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0: Voltar à música. Yeah. E este aí é Paulo Flores e Yuri da Cunha.

0: locura. Boa noite, Roma.
1: Deixa-me dizer que hoje, sexta-feira, trazemos uma novidade. E afinal, qual é a novidade? A novidade é que você pode, através do nosso contacto, por mensagem, o 937-45-91-35, pode dizer-nos que música quer ouvir. E a partir das 23 horas, você vai ouvir exatamente aquilo que você pediu. Na Rádio Nacional de Angola. Portanto, lembre-se, 937-45-91-35, a partir das 23 horas, vamos tocar músicas pedidas pelos nossos ouvintes. Está lançado o desafio e vou esperar pela sua mensagem.

António Capingala, conhecido artisticamente como Azaf Songs, é cantor e compositor gospel angolano, natural da cidade do Lubango, província de Huilas. Nasceu a 25 de julho de 1992. É filho de José Capingala e Isabel Binga. Antes de dedicar a sua vida exclusivamente à música gospel, Azaf construiu uma trajetória de 5 anos na música secular, período em que se destacou pelo seu talento, versatilidade e qualidade artística. Durante essa fase, lançou 7 músicas e colaborou com artistas como o Filho do Zua, Dada 2 e Gui Fox. Entre as suas principais influências musicais destacam-se Anselmo Ralph, Matias Damasio, Justin Bieber, Davido e também o Anderson Freire, artistas que contribuíram para a sua construção, para a construção da sua identidade musical. O nome artístico Azaf Song surgiu por sugestão de uma colega do ensino médio, que era cristã. Ao pesquisar o significado do nome nas Sagradas Escrituras, a Bíblia, descobriu que Azaf foi um dos principais líderes dos levitas, músico e adorador escolhido para servir no templo. Essa descoberta fortaleceu o seu propósito ministerial. Criado num lar cristão, sendo filho de um pastor e uma diaconisa, Azaf Songs decidiu em 2023 abandonar definitivamente a música secular e regressar à Igreja Evangélica Pentecostal de Angola, IEPA, onde foi batizado e tornou-se membro ativo. Em 2025, lançou o seu primeiro single gospel, Yahweh, que ultrapassou 100 mil visualizações. Em julho de 2026, apresentou o seu segundo single gospel, Meu Comandante, que já conta com mais de 60 mil visualizações, consolidando assim a sua presença no cenário da música gospel. Atualmente, Azaf Songs é representado pelas produtoras God Music e Will Record, tendo as suas obras distribuídas mundialmente pela distribuidora britânica Ditto Music. Para outubro de 2026, já amanhã, o artista prepara novos lançamentos, dando continuidade assim ao seu lançamento, ao seu propósito de anunciar o Evangelho através da música. Meu comandante, vamos ouvir a seguir. Depois conversamos.

0: Este é o António Capingala. Boa noite, seja bem-vindo. Boa noite, Angola.
1: Boa noite, Andola. Boa noite a todos os estimados ouvintes. Boa noite, Rádio Nacional.
0: Apesar do que eu ter lido, explico um bocadinho porque é do... porque é do Azaf Songs. Mas eu quero que você diga, porque é Azaf?
1: Bom, Azaf, ele foi um ministro de louvor, foi responsável da tribo de Levita. A tribo de Levita era uma tribo ligada ao canto, e na altura, quando Davi levava a arca da promessa para o povo de Israel novamente, ele precisava de um grupo de levitas para que eles acompanhasse durante esse trajeto. E foi dali que Asaf, juntamente com o coral todo, acompanharam toda a trincheira até a cidade de Israel com a arca da promessa. Então, o nome Asaf, ele não tem só esta importância nesta história toda de Davi sobre a ida da busca da arca da promessa até Israel, mas também tem importância na inauguração do Templo de Salomão. O Templo de Salomão, quando foi inaugurado, haveria uma necessidade de se convidar um levita que era ungido. E nesta altura, Salomão teve que procurar novamente Asaf, já velhinho, porque Asaf, ele participou nos dois reinados. Ele participou no reinado de Davi, e assim como também no filho de Davi, que foi Salomão. Quando foi inaugurado a igreja que foi feita pelo rei Salomão, então ele convidou também Asaf para poder inaugurar a casa ou a igreja que foi construída por Salomão.
0: Quem é o António Capingala?
1: António Capingala é um jovem angolano, nascido na cidade de Lubango, província da Huila, no dia 25 de julho de 1993, filho de Isabel Binga e José Capingala. José Capingala, pastor da Igreja Evangélica Pentecostal de Angola. Isabel Binga é uma diaconisa também da Igreja Evangélica Pentecostal de Angola. Casado com Maria Capingala, pai da Isilda Capingala e do Adriel Capingala.
0: Como é que surge a música na sua vida? Porque... e por que é que eu faço essa pergunta? Porque é filho de pastores. Cresceu, nasceu e cresceu na igreja. Mas há vários ministérios.
1: Sim, sim.
0: E por que é que escolheu exatamente a música?
1: A palavra de Deus vem dizendo: ide ao mundo, pregar o evangelho por toda a nação. E o ide, ele é feito por várias vias. E por via da canção, louvor, também é uma via de ministrar a palavra de Deus. Eu, a princípio, já canto de tenra idade. Minha mãe é uma exímia cantora. Ela praticamente que me ensinou os primeiros passos a nível de canto. E dali esse bicho só foi crescendo, crescendo, crescendo. Não há nenhuma outra opção. Então escolhemos mesmo louvar a Deus por ser a via mais afável para assim...
0: Portanto, foi a via que você escolheu para pregar o evangelho.
1: Sim, sim. Foi a via que eu escolhi, graças a Deus.
0: Hoje, se bem percebi, é um homem casado?
1: Sim, sim.
0: Com uma família?
1: Sim, sim.
0: A música sustenta a família?
1: Bom, o Ida, ele não é olhado na vertente financeira. Graças a Deus, nós temos uma ocupação laboral que nos permite dar sustento excelente aos nossos. A palavra de Deus, ela não é muitas das vezes pregada no conforto. Por isso é que quando abracei e tomei a decisão de aceitar Cristo como meu único Salvador, eu tomei a decisão de não cobrar em qualquer tipo de atuação, evento. Eu não cobro, porque o evangelho é de graça. A palavra deve ser passada de graça, porque muita gente precisa de ouvir a palavra. E se eu cobrar, certamente a mensagem não vai ser entregue para a quem precisa.
0: Mas está a pregar a palavra, mas também é uma arte.
1: Amém.
0: E a arte precisa de ser estudada.
1: Amém.
0: Estudar custa.
1: Sim, sim.
0: Ou melhor, tem um custo.
1: Sim, sim, tem um custo.
0: Uma coisa é cantar na igreja, outra coisa é ser convidado para cantar fora da igreja.
1: Certo, certo.
0: E outra coisa é nós criarmos um mecanismo para cantar fora da igreja. Ou seja, colocado em outras palavras e de forma direta, é uma coisa é você proporcionar o concerto porque você quer passar a
1: certo,
0: palavra
1: certo.
0: E outra coisa é ser convidado para passar a palavra
1: certo,
0: ou para cantar
1: certo.
0: Porque quem te convida para cantar não pensa em passar a palavra, convida-te
1: certo,
0: para cantar,
1: para cantar, certo.
0: E mesmo assim é de borla.
1: É de borla. Claro, ofertas vão ocorrendo, mas nós não temos uma tabela de preço, não definimos que duas ou uma música é igual a X, porque tudo que nós temos, só temos porque Deus nos permite ter. Tudo que nós fazemos, nós só fazemos porque Deus nos permite fazer. E tudo que nós só sabemos porque Deus nos permite saber. Logo, eu sou nada se Deus não me permitir. Logo, partindo deste princípio, eu não consigo entachar algo que nem sequer eu tenho o poder de forma autônoma conseguir. Tudo que eu consegui, só consegui porque Deus me permitiu conseguir.
0: Quero perguntar a seguir o seguinte. Quão orgulhosos estão os seus pais pela carreira, pelo caminho que você enveredou?
1: O sentimento quando eu passei a mensagem à minha mãe de que eu, a partir de agora, mãe, passarei a glorificar somente o nome do nosso Senhor, a minha mãe apresentou um sentimento de dever cumprido, porque sempre foi um desejo. Falava sempre comigo quando eu fazia música secular, quando eu gravei músicas com o filho do Zula, da Dadoz, ia para os concertos. A minha mãe, ela não se sentia muito confortável, mas hoje é bastante visível a alegria dos meus pais pela decisão que eu tomei em aceitar Cristo como o meu único fiel Salvador.
0: Ok. É assim, eu vou ter notícias daqui a minuto e meio.
1: Amém.
0: Portanto, então, para não cortar raciocínio, vamos fazer a pausa.
1: Amém.
0: Vamos ter notícias, vamos ter publicidade também, porque
1: Amém.
0: Precisamos pagar contas. E do outro lado, vamos continuar a conversar.
1: É assim mesmo.
0: Pronto, está bom. Venha daí, Erlander.

0: Angola, boa noite. 22 horas em todo o território nacional. 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
1: Estradas nacionais 170 e 240 na Lunda Sul vão beneficiar de obras de requalificação.
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1: Boa noite, as estradas nacionais 140 e 240 nos troços Dala, Luma, Kassai, Alto, Chicapa, Cacolo, Cucumbi e Chasseng vão beneficiar de obras de requalificação. As obras de revitalização da malha rodoviária têm também como prioridade a colocação de pontes. Jornalista Venâncio Tiema.
3: A garantia foi dada esta sexta-feira pelo ministro das Obras Públicas, Urbanismo e Habitação, Carlos Alberto dos Santos, durante um encontro que manteve com o governador provincial da Lunda Sul, Gildo Matias José. De acordo com o ministro Carlos Alberto dos Santos, durante a mesma empreitada, a colocação de novas pontes em alguns troços será também uma prioridade.
4: Grande prioridade prevê duas estradas principais, Estrada Nacional 170, Estrada 240, fundamentalmente troços que se cruzam. Estamos a falar do Dala Luma Kassai, do Alto Chicapa, do Cacolo Cucumbi Chasseng, e que há intervenção definida agora para 2027 a nível do setor. Igualmente as pontes, fundamentalmente definiu-se no âmbito das pontes metálicas, a questão de 16 pontes que estão definidas para a província da Lunda Sul. Vamos agora trabalhar no sentido de mais detalhe das prioridades dos locais em si.
3: No mesmo desenvolvimento, o ministro das Obras Públicas, Urbanismo e Habitação revelou a reabilitação de 12 edifícios com sinais de ruína em Saurimo.
4: No domínio dos edifícios também verificamos dos 12 edifícios levantados, 3 são prioritários e que merecerão agora um trabalho conjunto para aferirmos os detalhes técnicos e preparar a intervenção para o ano 2027. Igualmente também constituiu a parte da cidade, das infraestruturas, em que a parte do contrato está praticamente feita, vai agora tirar o visto de fiscalização, mas que há uma prontidão da empresa e do setor no sentido do financiamento e no ano 2027, de facto, podemos ter uma cidade diferente do que ela é hoje.
3: Ministro das Obras Públicas, Urbanismo e Habitação, Carlos Alberto dos Santos. Reportagem Rádio Nacional de Angola na Lunda Sul com Hélio Alfredo, Diniz Armando e Venâncio Tiema.
1: Malha rodoviária, estradas nacionais de 170 e 240 vão beneficiar de obras de requalificação e colocação de pontes.
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1: O Petro recebe às 16 horas deste sábado o de Songo, depois de ter ganho por 1-0 em Moçambique. Já o Ilhete de Benguela vai defrontar o Mamelodi Sundowns da África do Sul na última eliminatória de acesso à fase de grupos da Liga dos Campeões Africanos. Do quadrante internacional, um comboio regional descarrilou esta sexta-feira em Clion, no departamento francês de Seine-Maritime. Informações confirmadas há pouco pelo ministro francês dos Transportes apontam para pelo menos 20 pessoas feridas. O veículo, que fazia ligação entre Rouen e Cahen, descarrilou no troço entre Tourville e Elbeuf-Saint-Albin, junto à localidade de Cléron.
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0: Agora 22 horas 4 minutos.
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0: Ainda que a figueira não floresça. É esse o título?
1: Deus sabe de tudo. Ainda que a figueira não floresça, ainda que não haja frutos nos campos, todavia eu me alegrarei.
0: Azaf, deixa-me fazer aqui uma pergunta meio inusitada e também provocativa. Por que que você tomou a decisão inicial de fazer música secular?
1: A palavra de Deus vem dizendo que cuidado com as más conversações, porque elas corrompem os bons costumes.
0: Foi o caso?
1: Foi o caso, porque o homem, assim como o ferro afia o ferro, o homem também afia o homem. E nós somos muitas das vezes moldados pelo ambiente. E foi o caso. Eu, quando saí de Lubango para Luanda, infelizmente a Igreja Evangélica Pentecostal de Angola era muito distante de casa. E eu tinha uma série de amigos na zona, na altura, que não eram cristãos. Não eram cristãos, o que de uma certa forma influenciou e acabou de uma certa forma me obrigando a se moldar ao ambiente, acabei por não frequentar novamente a igreja. E comecei a fazer música secular, né? Porque eu tinha amigos kuduristas, tinha amigos que faziam garazuques, e eu comecei a seguir aquilo que era a frequência na altura do ambiente em que eu estava inserido.
0: Ok. E este seguir, não vou dizer idolatrar, porque não é verdade, mas este seguir do Anselmo Ralph e outros que fazem música secular não olhando para Deus. Apesar de saberem que Deus existe e talvez acreditem,
1: certo,
0: mas não seguem.
1: Bom,
0: Não seguem, digo eu, né? É possível que sigam.
1: É possível que sigam. Bom, eu acredito que tudo tem que ver com uma decisão. Não conheço, mas aprecio bastante os músicos citados e foram uma grande influência para mim, porque não há promiscuidade a nível de mensagem cantadas por ele. Então, por vir de um meio cristão, não tinha como não olhar para eles como referência. Mesmo quando eu fazia música secular, eu tinha sempre cuidado do tipo de mensagem que eu passaria para os meus ouvintes, os meus seguidores, porque de uma certa forma, por intermédio da arte, nós também educamos. E é importante ter o cuidado. E o Anselmo Ralph é um exímio cantor e ele tem muito cuidado a nível de composição. Por conta disso é que eu segui sempre ele.
0: Ok. Já percebi que a mensagem é gospel, a mensagem é de Deus, é bíblica, mas na Bíblia encontramos vários tipos de mensagem.
1: Certo.
0: Não é? E o homem por si só, o angolano, gosta da mensagem da prosperidade.
1: Certo, certo.
0: Vou receber, vou ter. Por onde é que você navega? A mensagem da prosperidade ou a mensagem real daquilo que nós não queremos ouvir, mas temos de ouvir porque é a verdade?
1: Bom, eu acabo navegando nas duas ondas, né? Porque o nosso Deus é o dono do ouro e da prata. Logo, nós fomos nascidos para prosperar, mas também é importante que se toque mesmo na ferida, né? não massageemos aquilo que é o verdadeiro evangelho, porque o evangelho não é conforto, é mesmo desconforto. Aliás, quando nós estamos a melhorar alguma coisa, o primeiro sinal é o desconforto. Estamos a conversar com alguém e esta pessoa está a nos contrariar e nós nos sentimos desconfortável, quer dizer que aquela conversa é interessante. Então, eu navego nas duas ondas porque é imperativo que assim eu faça.
0: Qual é a sua mensagem? Porque eu estou mesmo a terminar. Já não vou te perguntar mais nada.
1: Deus é bom, irmãos. Deus é bom em todo tempo. Em todo tempo, Deus é bom. A palavra de Deus vem dizendo no livro de João 15 que Jesus Cristo, enquanto reunido com com os discípulos na última ceia que antecede a crucificação, ele vem dizendo que eu sou a videira verdadeira e o meu pai é o agricultor. E todo ramo que estando em mim não gerar frutos, o meu pai corta. E todo aquele ramo que gerar frutos, o meu pai poda para que dê mais fruto ainda. Vocês já estão limpos pelas palavras que eu vos tenho falado. Permaneçam em mim, que eu permaneça, para que eu permaneça em vocês. A mensagem que eu passo para todos os irmãos, todos os ouvintes que estão a ouvir nesta sexta-feira, permaneçam em Cristo, porque Ele permanecerá em vocês. Pois nenhum ramo pode gerar frutos se não estiver na videira. Que Deus abençoe a todos.
0: A música que vamos ouvir a seguir, e para fechar, que mensagem tem nela?
1: Bom, esta canção, a composição surge num momento em que eu precisava mesmo de Cristo na minha vida. E a mensagem que ela transmite é mesmo sobre a necessidade de nós nos aproximarmos de Cristo.
0: E é sobre essa necessidade, Erlando Edélcio, que nós vamos fechar, agradecendo a presença do Azaf Songs.
1: Obrigado mesmo.
0: Por ter acedido ao nosso convite, por ter estado aqui.
1: Obrigado.
0: Por ter mostrado a sua música.
1: Amém.
0: E por nos ter alegrado também com a sua música.
1: Amém, amém.
0: Rimas e ritmos a fechar.
1: Amém.
0: Os abraços são do Erlando Edélcio e também do Silvio Capoeira.
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0: 2 horas e 40 minutos. Cantor do bar, já estamos no bar. E o bar é o canal principal do grupo Rádio Difusão Nacional de Angola, nesta sexta-feira, 11 de setembro do ano 2026, para conversar com Abel Sar, cuja música ouvimos no fundo. Boa noite e seja bem-vindo. Permita-me. Estava com o microfone desligado, agora sim. Boa noite e seja bem-vindo.
1: Sim, boa noite, sim.
0: Quem é o Abel Sar?
1: Bem, posso falar um pouquinho do meu começo?
0: Quem é o Abel Sar, exatamente? É para dizer quem é e como começou.
1: Ok. O Abel Abestar é o meu nome artístico. O meu nome próprio é Chipang Abel Kabedi Kalonji. Falando um pouquinho do meu começo, da minha carreira, comecei dentro da igreja pentecostal, fiz um longo percurso, comecei tocando batuque, depois fui, me inclinei um pouquinho na bateria e também me inclinei no piano e no canto. E até hoje.
0: Como é que você chegou à música? Ou seja, quem foi a tua influência?
1: Bem, a minha influência, tipo, não tive bem assim influente, mas tive ajudas dentro das igrejas me orientando, sim, até hoje.
0: Você sentiu que já tinha essa queda para a música, ou foi levado, ou foi influenciado por alguém que cantava, que você gostava de ver cantar, pelas músicas que eram cantadas e que você gostava de ouvir a melodia? Como é que você entrou no mundo da música?
1: Ah, ok. Bem, da maneira que eu estava a dizer no início, eu comecei já dentro da igreja. Já cantava,
0: sim, mas
1: já
0: dentro,
1: servia.
0: Sim, mas dentro da igreja.
1: Sim.
0: Dentro da igreja, alguém, ou seja, você olhou para alguém que estava a cantar e disse: quero ser como ele. Você viu para alguém que estava a tocar bateria ou a tocar guitarra e disse: também quero tocar. Quem foi esta pessoa?
1: Bem, posso assim dizer que tenho várias pessoas que me inspiraram também a ser como eles. Sim, já olhei no Bambila também, é um grande cantor gospel. Já olhei também em outros cantores nigerianos, entre outros, como David G, um cantor gospel também. Sim.
0: Diz que nasceu e cresceu na igreja. Há quanto tempo canta?
1: No canto eu estou há 2 anos, mas como sou um músico completo, então posso dizer que comecei com 12 anos.
0: Músico completo, o que quer dizer isso?
1: Tipo, não sou apenas cantor, mas também músico. Quer dizer, toco e canto. Sou percussionista e canto também.
0: Começou a cantar primeiro ou começou a primeiro fazer percussão?
1: Sim. Primeiro comecei na percussão.
0: Há quanto tempo? E por que a percussão?
1: Porque gosto de ritmo. Desde criança já gostava de ritmos. Sim. E esse foi o motivo de eu começar primeiro na percussão. Depois me inclinei também na melodia e no canto.
0: Percussão. Começou na percussão. Por que que depois fez essa migração para o canto?
1: Porque gosto de ser mesmo polivalente. Não gosto de estar só num lado, dependendo só de um lado. Gosto de aprender mesmo.
0: Abel.
1: Sim.
0: Que tipo de mensagem que você traz na tua música? Sei que é gospel, sei que é Bíblia.
1: Sim, sim.
0: Mas a Bíblia também traz mensagens que o homem quer ouvir, que são as mensagens do vou-te dar, vou-te dar, vou-te dar. Mas também traz aquelas mensagens do se você não fizer, eu vou-te fazer isso.
1: Ok.
0: Do tipo dente por dente, olho por olho.
1: Uhum.
0: Que tipo de mensagem é que você mais gosta de trazer na tua música?
1: Bem.
0: Ou melhor, nas suas músicas.
1: Sim, sim, exato. É, o título da minha música é Deus trará coisas boas na minha vida. É, gosto de trazer mais nas minhas músicas a fé e a esperança. Ultimamente na nossa sociedade, o povo vive, mas o seu espírito já está morto. E a sua alma...
0: Pode explicar isso, se faz favor?
1: Sim, sim,
0: vive,
1: posso sim.
0: Mas, mas tem o espírito morto. Explique, se faz favor, antes de continuarmos.
1: Sim, sim. Irei explicar.
0: Por favor.
1: Tem pessoas que vivem, mas vivem depressivos. E essa causa da depressão nas suas vidas veio, tipo, é originada porque não tem aquele tempo de ouvir a palavra de Deus, ler a Bíblia e a igreja. Segundo a Bíblia, a palavra de Deus fortifica a alma. É mais ou menos isso. E nas minhas músicas eu trago sempre a fé e a esperança para reanimar, para, como posso dizer, dar mais aquela motivação nas pessoas. Tem pessoas que preferem ler a Bíblia e tem pessoas também que preferem ouvir a música e sentem que lhes dá mais motivação, anima mais a alma. É mais ou menos isso.
0: Tá certo, Abel. Eu vou agradecer.
1: Sim.
0: Pelo facto de ter acedido ao nosso convite.
1: Sim.
0: Agradecer por ter vindo à Rádio Nacional de Angola e por ter passado a sua mensagem de forma clara e inequívoca, como você acabou de fazer. Agora vamos sim ouvir a sua música.
1: Amém.
0: Obrigado. É do início, Décio. Agora sim. E é também o final do Cantor de Bar na Rádio Nacional de Angola.

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1: Ano letivo 2026-2027, no estabelecimento prisional de Cabocha, arrancou nesta sexta-feira.
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1: Moroito, o estabelecimento prisional de Cabocha, na província do Bengo, procedeu nesta sexta-feira à abertura oficial do novo ano letivo 2026-2027. Neste ano académico, a cadeia tem como compromisso a ressocialização dos reclusos através da educação. Agner Elvas dos Santos.
3: O estabelecimento prisional do Cabocha arrancou oficialmente com o novo ano letivo nesta sexta-feira, reafirmando o compromisso com a ressocialização através da educação. O subcomissário prisional Joaquim Miguel Sacala sublinhou que o acesso ao estudo é um direito fundamental, inalienável e uma política pública imprescindível para a inclusão social dos reclusos.
4: A educação é um direito fundamental e uma política pública que visa a inclusão social, que promove a ressocialização e a dignidade humana dos reclusos, com vista ao combate à exclusão e à reincidência criminal por intermédio de aquisição de conhecimentos.
3: Os reclusos deram nota positiva pela oportunidade de continuarem a estudar e a construir um futuro melhor, provando que a cela não é obstáculo para o saber.
5: Visto que a mesma funciona como um instrumento que promove a nossa reabilitação e posterior reintegração social, bem como nos permite ter uma visão diferenciada da vida e nos previne de reincidência criminal. Queremos agradecer o seu espírito de humanismo e grandeza na consciência dos nossos direitos.
3: Com este arranque oficial do ano letivo, o estabelecimento prisional do Cabocha consolida-se como um espaço onde a reabilitação caminha de mãos dadas com a sala de aula. A Rádio Nacional, com José Paim e Agner Elvas, no Bengo.
1: Estabelecimento prisional de Cabocha, no Bengo, aposta no ano letivo 2026-2027 na ressocialização dos reclusos através da educação. Do quadrante internacional, o Tribunal Supremo Moçambicano anunciou hoje o adiamento do início do julgamento de Venâncio Mondlane, inicialmente marcado para 6 de outubro, após pedido da defesa do político que alegou incompatibilidade de agendas. Em causa está um processo crime movido pelo Ministério Público de Moçambique contra Venâncio Mondlane no âmbito das manifestações pós-eleitorais naquele país. O político responde pelos crimes de apologia pública ao crime, incitação à desobediência coletiva, instigação pública, prática de crime, instigação ao terrorismo e incitamento ao terrorismo numa moldura penal que pode ultrapassar 20 anos de prisão efetiva.
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0: 23 horas 3 minutos.
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2: 23:36, estamos mesmo na parte final do nosso programa, da nossa noite, na nossa emissão de 3 horas de música à sexta-feira, como sempre fazemos. E hoje, curiosamente ou coincidentemente, estamos a abençoar o povo. Estamos a abençoar o povo trazendo mensagens bíblicas, mensagens de Deus, no seu Boa Noite Angola, à sexta-feira, 11 de setembro do ano de 2026. Não sei se é por ser, por lembrarmos os 25 anos do ataque às Torres de Nova Iorque, mas hoje a bênção está aqui, na Rádio Nacional de Angola. Gabriel, boa noite e seja bem-vindo. Tem o microfone desligado, permita-me só ligá-lo. Agora sim, faz favor.
3: Boa noite, muito obrigado, obrigado.
2: Gabriel, que música. Gabriel do céu, é isso?
3: Céu azul.
2: Do céu azul. Porquê do céu azul?
3: Pronto, Gabriel do céu azul. É uma história muito longa.
2: Mas podem cortá-la.
3: É uma música. É o título de uma música.
2: Porquê que intitulou essa música Céu Azul?
3: Alguém chamava-me Gabriel do Céu Azul porque gostava da música. E era alguém muito querido, então ficou. Para resumir.
2: E tem o mesmo significado para ti?
3: Penso que sim, para mim tem.
2: Quem é o Gabriel do Céu Azul?
3: Gabriel do Céu Azul. Quem é o Gabriel? Como pessoas.
2: Sim, faz favor.
3: Bem, jovem simples, amante daquilo que faz. Atualmente temente e alguém que procura sempre estar aos passos daquilo que é o propósito da sua carreira ou ainda assim vida pessoal e espiritual, né?
2: Gabriel, por que é que escolheu a música e quando é que decidiu que era a música que queria fazer?
3: Seria bom se fosse eu a escolher, mas é muito melhor porque foi a música quem me escolheu. Nasci num berço já artístico, né? Não muito conhecido como tal, mas eu já encontrei a música, então eu simplesmente senti-me chamado.
2: Senti-me chamado. Musicalmente falando, Gabriel, o que é que nós temos de Gabriel no mercado?
3: Bem, o que nós

0: Eu gostaria que as músicas ou a minha trajetória falasse por si, mas ainda há muita gente que precisa conhecer os meus trabalhos, e tudo quanto eu posso dizer é que o mercado pode sim esperar um Gabriel consistente, um Gabriel que vai ajudar muitos na sua caminhada para Jesus Cristo, né? A caminhada de fé, e é tudo quanto eu posso dizer, né?
1: E há quanto tempo anda Gabriel no mercado?
0: Bem, gospel desde 2019, estamos a falar de 7 anos, mas como um artista, falei do berço, né? A música me escolheu. Então eu tive os meus primeiros passos com o instrumento a partir desde os meus 13 anos.
1: E esta mudança do instrumento para o canto, quando é que surgiu?
0: Do instrumento para o canto é, na realidade, após ter passado um episódio de tristeza na minha vida, após ter perdido a minha mãe, meu pai percebeu que a tristeza consumia-nos muito. Não sou o único que pegou no instrumento, então a ocupação foi essa. Pegamos muito cedo, na altura, 13 anos era muito cedo, porque a realidade dos instrumentos cá em Angola, para crianças, começaram muito mais para cá, não para lá.
1: Muito tarde, exatamente.
0: Sim. Então, 13 anos para mim era muito cedo. E eu, antes mesmo de tocar, já cantávamos, né? A família que reza, unida e tudo muito mais, a música já lá estava, então já cantávamos. Então, para mim, o instrumento só vinha para complementar o nosso canto, a nossa alegria. E assim foi.
1: Certo. Coque, boa noite. Vou pedir que ligue o seu microfone.
2: Boa noite.
1: Quem é o Coque?
2: O Coque é um artista versátil, um artista que faz muitos estilos musicais, representa o bairro principalmente.
1: Que bairro é esse?
2: Sambizanga.
1: Sambizanga.
2: O bairro dos talentosos.
1: Tá certo. E qual é o estilo de música do pop, do Coque, e porquê?
2: Eu sou um, por ser produtor musical,

0: verdadeiro afro-house, então eu consigo mergulhar em muitos estilos por ter esse domínio, né? Por conta também de ser, de produzir, consigo entrar em muitos estilos com muita facilidade. Então, um estilo que me caracteriza acaba sendo, por exemplo, eu dizer, é para canto R&B. Seria estar a mentir para mim, porque eu consigo cantar o Verzuki com muita facilidade. Então, eu estou nessa versatilidade.
1: E qual é o tipo de mensagem que procura passar nas suas músicas e porquê?
0: É, primeiramente, o amor, porque eu canto mais o amor do que outras coisas. Então eu primeiro promovo o amor nas minhas músicas e depois promovo aquilo que é o dia a dia das pessoas. Eu canto muito sobre o dia a dia das pessoas, então isso acaba representando muito sobre quem eu sou artisticamente.
2: Está certo. Gabriel,
1: canta gospel, canta a Bíblia, canta a mensagem de Deus. Mas Deus na Bíblia tem várias mensagens, ou seja, tem aquelas mensagens para abençoar e tem também as mensagens para amaldiçoar aqueles que não lhe querem ouvir. Que tipo de mensagens é que você procura trazer nas suas músicas?
3: Bem, o tipo de mensagem que eu procuro trazer nas minhas músicas, que já agora muito obrigado por essa pergunta, está aqui a me fazer processar muito bem a resposta, obrigado mesmo. O tipo de mensagem é, Deus para mim, Deus é amor, Deus é amor, como disse Jesus, né? Amai a Deus acima de todas as coisas e o próximo como a ti mesmo. Jesus resumiu todos os mandamentos e eu me foco muito nisso. Eu acho que para mim o mais importante é ajudar o outro a tratar bem do outro, a ter mais empatia. Eu particularmente tenho a minha vibe, se posso permitir esse termo.
1: Sim, faz.
3: Tenho a minha forma de pregação. E a minha forma de pregação é o amor ao próximo. E à medida que eu vou pregando desta forma, eu vou procurando, pregando não só cantando, mas como também vivendo da mesma pregação. Então, o meu foco é aqui. Não se explica Deus, ninguém entende Deus na sua totalidade, se é que se entende mesmo um pouco, mas que o amor existe, isso eu tenho a certeza, e é tudo quanto eu luto para colocar no coração das pessoas através dessas mensagens maravilhosas.
1: Coca, há quanto tempo está no mercado e o que é que podemos encontrar de Coca no mercado musical?
0: Eu estou firmado como profissional na música desde 2013. De lá para cá fiz muitos trabalhos,

0: passei com muitos artistas, então procurando o Coque Silva nas plataformas, vai encontrar álbum, vai encontrar EPs, vai encontrar mixtape, vai encontrar variedades de projetos que acabam ditando aquilo que é a base ou a carreira do Coque Silva como artista. Então,
1: é justo dizer que o Coque Silva vive da música?
0: Sim, é justo. É justo porque tudo que o Coque Silva faz acaba conectando-se com a música. Porque o que é que acontece? É nós que vivemos disso.
1: Acho que você entendeu, viver da música.
0: Sim. não tinha como não entender, porque é para viver da música financeiramente, claro. Então, tudo que conecta financeiramente e não só a vida artística e pessoal do Coque Silva acaba relacionando-se com a música. A música acaba me trazendo isso, ou seja, quanto mais eu trabalho, mais eu consigo fazer alguma coisa para atrair algum bocado para a família e não só. Então, posso eu dizer que desde que me conectei de verdade com a música, eu consigo viver da música.
1: Gabriel, eu mesmo para si, ou seja, faz mais alguma coisa para além da música? Ou se só faz música, consegue viver dela?
2: Bem, eu comecei a servir esse ministério. Antes, um resultado de frustração da vida musical de um outro estilo. Né? Falei aqui que desde 2019 é que passei para o gospel. Então, eu simplesmente senti-me tocado a transmitir as mensagens que me foi revelada através de canções e fui fazendo. Graças a Deus, de uma ou de outra forma, tenho sido abençoado. De uma ou de outra forma, tenho sido patrocinado com alguns e outros projetos. Ainda preciso fazer um pouco mais de exercício para lidar com as minhas contas. Mas comigo na música ainda não. É preciso outras áreas que também domino da minha vida e tenho tido aquele equilíbrio.
1: Companheiros, não temos tempo para mais. Vou agradecer a vossa presença aqui nos estúdios da Rádio Nacional de Angola. Desejar as maiores bênçãos, felicidades para cada um de vocês e sucessos na vossa carreira musical e que continuem a fazer aquilo que vocês gostam de fazer. Muito e façam obrigado. No bem.
0: Muito obrigado. Antes de fecharmos, deixa-me só reforçar para quem está a ouvir que no dia 26 tem o grande show de Coque Silva no Petlas Bar de Muca, Samizanga. Apareçam em massa, vêm participar desse momento grandioso para mim e para nós. E espero por todos vocês no dia 26 para fazermos esse show bonito.
1: Fecha a sua mensagem.
2: Pronto, eu gostaria de deixar aqui os meus contactos para qualquer tipo de atividade, claro, de caráter de gênero gospel, que é 929-03-2294. Repito, 929-03-2294 e o 955-81-3400. 955-81-3400. Eu sou o Gabriel do Céu Azul. Sigam-me todas as páginas, plataformas digitais que serão abençoados através dos louvores.
1: Agora sim, vamos fechar com a música do Coque. Coque, qual é a mensagem que você traz nessa música?
0: Eu trago mais sexta-feira.
1: E hoje é sexta-feira?
0: Hoje é sexta-feira.
1: Só que é sexta-feira, 11 de setembro.
0: Sim, eu já pensei nisso, então trago mais isso. Sexta-feira não se explica muito.
1: Pronto. Também não explica muito. Dizem que explicar é na escola. Então,
0: certo.
1: Meus caros, boa noite e muito obrigado, sim?
2: Obrigado.
0: Muito obrigado.
1: Um abraço. Vamos ouvir esta sexta-feira de Coque. E também vamos estar a dizer bye-bye daqui a bocado, porque está a terminar o seu Boa Noite Angola no dia 11 de setembro do ano de 2026. trabalharam para si até agora e vão continuar a trabalhar. E vão continuar a trabalhar até bem perto da meia-noite, à altura em que o Ernesto Samaria vai trazer as notícias, o Erlanda Décio e também o Silvio Capuepue. Boa noite, Deus nos abençoe e nos guarde à sexta-feira.

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1: Ministro das Obras Públicas garante a reabilitação de 12 edifícios em degradação na cidade de Sauribo, na Lunda Sul. Angola e China assinam novos acordos jurídicos na cooperação parlamentar. Do desporto, Luanda acolhe hoje a quinta etapa do Mundial de Barcos Elétricos. Fora de portas, mais de 57 mil pessoas participaram nos protestos independentistas na Catalunha, em Espanha. Jornal da Meia-Noite, sábado 12 de setembro de 2026, edição de Manuel Vicente, técnica de Adi Melo. Apresenta as notícias o Ernesto Samaria.
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1: A Baía de Luanda acolhe neste sábado a quinta etapa do Mundial de Barcos Elétricos, o evento que contará com a participação de celebridades do mundo da música, desporto e do cinema, serve também de promoção ao turismo. A jornalista Miriam Jay tem mais dados.
3: A competição reúne 10 equipas na grelha de partida. O grande elemento diferenciador desta edição é o apadrinhamento de luxo. Estrelas de renome internacional e lendas do desporto mundial dão a cara por cada uma das 10 formações, trazendo prestígio, experiência e visibilidade global a este evento. A título de exemplo, a equipa que representa o nosso país, Westbrook Racing by Visit Angola, é apadrinhada por Will Smith. LeBron James, Thibaut Courtois, Rafael Nadal e Didier Drogba são alguns dos outros nomes que apadrinham equipas. O time Westbrook by Visit Angola é composto por 2 pilotos, Sara e Lucas Ordóñez. Lucas, que diz ser uma honra representar o nosso país e promete empenho.
4: Ah, este lugar é incrível. Há 10 barcos e qualquer um deles pode ganhar. O que é fantástico neste campeonato é que ele é especial.
3: Lucas Ordóñez, piloto do time Westbrook by Visit Angola, apadrinhado pelo ator Will Smith. Ras White, do time apadrinhado por LeBron James, o time Alula, diz que Angola é um país incrível e está pronto para esta competição.
5: Representar a marca Visit by Angola tem sido interessante e uma honra. A nível do mundo, nós levamos a bandeira e fazemos o nosso máximo. Estar aqui, nos sentimos em casa. Vamos desta vez, então, fazer o que nós sabemos fazer de formas a sairmos por cima e representação da marca.
3: Ras White, do time apadrinhado por LeBron James. A jornada deste sábado será determinante para definir a ordem de partida da corrida de domingo, onde qualquer fração de segundo pode fazer a diferença na conquista do título. Angola está pronta para fazer história nos desportos de velocidade aquática.
1: E Ramiro Barreira, gestor ligado ao associativismo do desporto motorizado e ao turismo, vê o Mundial de Barcos Elétricos na Baía de Luanda como uma oportunidade para o país apresentar ao globo o seu valor turístico.
6: A realização deste grande campeonato é um Luanda Grande Prix 2026, é sem dúvida alguma um momento ímpar para Angola por revestir-se de facto de muito simbolismo como impacto a nível do turismo e também como impacto a nível do desporto. A realização de uma corrida de barcos elétricos na Baía de Luanda, a Baía de Luanda que é sem dúvida o nosso grande ex-libris, pois é hoje considerado uma das melhores baías a nível mundial, é uma mostragem clara daquilo que é o nosso potencial turístico, é uma mostragem clara daquilo que pode ser a grande afirmação de Angola a nível do turismo. Naturalmente que com isso podemos valorizar todo o nosso património marítimo e o compromisso de Angola com a sustentabilidade ambiental e a inovação tecnológica, porque estes barcos não poluem, de facto estamos na vanguarda nesse sentido.
1: Ramiro Barreira fala também das celebridades que vão prestigiar o Mundial de Barcos Elétricos e dos ganhos que a realização deste Mundial vai proporcionar ao nosso país.
6: de grandes individualidades, das quais eu até posso destacar o LeBron James como a superestrela da NBA, o Will Smith como ator e produtor e também proprietário do Westbrook Racing do Visit Angola, e também outras personalidades importantes como o Alejandro Agag, que é fundador e presidente da E1 Séries da Fórmula E, o Didier Drogba, o antigo futebolista, o Tony Brady, o antigo campeão da NFL, o Steve Aoki, que é o DJ e produtor musical internacional, que é proprietário da Aoki Racing Team. De todos os modos, eu penso que para o turismo a presença dessas figuras de dimensão mundial pode representar uma oportunidade extraordinária para promover Angola, não só através das redes sociais, mas também porque eles conseguem, de uma forma muito intensa e muito transversal, criar não só comunicação, mas atrair também grandes meios internacionais e as suas opiniões serem ouvidas de uma forma também extraordinária. O país ganha com isto e penso que, de facto, Angola e principalmente Luanda tem que ser uma grande plataforma de grandes eventos internacionais.
1: Celebridades do mundo da música, desporto e do cinema vão participar hoje, sábado, na quinta etapa do Mundial de Barcos Elétricos, que acontece na Baía de Luanda, que serve também de promoção ao turismo. Outras matérias ligadas ao desporto vamos acompanhar ao decorrer deste jornal com o jornalista Alves da Silva. As estradas nacionais 140 e 240 nos troços de Ala, Luma Kassai, Alto Xicapa, Cacolo, Cacumbe, Xaseng vão beneficiar de obras de requalificação. As obras de revitalização da malha rodoviária têm também como prioridade a colocação de pontes. O jornalista Venâncio Tiema tem mais dados.
0: A garantia foi dada esta sexta-feira pelo ministro das Obras Públicas, Urbanismo e Habitação, Carlos Alberto dos Santos, durante o encontro que manteve com o governador provincial da Lunda Sul, Gildo Matias José. De acordo com o ministro Carlos Alberto dos Santos, durante a mesma empreitada, a colocação de novas pontes em alguns troços será também uma prioridade.
7: Grande prioridade para ver duas estradas principais, Estrada Nacional 170, Estrada 240, fundamentalmente troços que se cruzam. Estamos a falar do Dala Luma Kassai, do Alto Xicapa, do Cacolo Cucumbi Xaseng, e que há intervenção definida agora para 2027 a nível do setor. Igualmente as pontes, fundamentalmente definiu-se no âmbito das pontes metálicas, a questão de 16 pontes que estão definidas para a província da Lunda Sul. Vamos agora trabalhar no sentido de mais detalhe das prioridades dos locais em si.
0: No mesmo desenvolvimento, o ministro das Obras Públicas, Urbanismo e Habitação revelou a reabilitação de 12 edifícios com sinais de ruína em Saurimo.
7: No domínio dos edifícios também verificamos dos 12 edifícios levantados, 3 são prioritários e que merecerão agora um trabalho conjunto para aferirmos os detalhes técnicos e preparar a intervenção para o ano 2027. Igualmente também constitui a parte da cidade, das infraestruturas, em que a parte do contrato está praticamente feita, vai agora tirar o visto de fiscalização, mas que há uma prontidão da empresa e do setor no sentido do financiamento e no ano 2027, de facto, podemos ter uma cidade diferente do que ela é hoje.
0: Ministro das Obras Públicas, Urbanismo e Habitação, Carlos Alberto dos Santos. Reportagem Rádio Nacional de Angola na Lunda Sul com Hélio Alfredo, Diniz Armando e Venâncio Tiema.
1: Malha rodoviária das estradas nacionais 170 e 240 vão beneficiar de obras de requalificação e colocação de pontos. Já está em funcionamento o Data Center da Imprensa Nacional e infraestrutura que vai permitir a redução dos custos relacionados com armazenamento dos documentos do Estado no estrangeiro. Assim, os documentos de alta segurança do país passam a estar protegidos contra riscos de perda, acesso indevido e outras ameaças. Maíra Tavares.
8: A nova infraestrutura tecnológica inaugurada foi criada para reforçar a segurança, a proteção dos dados e documentos oficiais do Estado, garantindo melhores condições para o seu armazenamento, preservação e controlo, disse o PCA da Imprensa Nacional, Engenheiro Tetalando, durante a cerimónia de inauguração.
9: É uma infraestrutura que confere maior segurança aos documentos, à informação e, sobretudo, vai dar suporte a muitos sistemas críticos, há muitas plataformas de rastreio, de monitoramento, de certificação, de autenticação documental.
8: Entretanto, a entrada em funcionamento do data center da imprensa nacional representa um ganho não apenas em matéria de segurança, mas também de eficiência operacional e racionalização de custos, salientou o seu PCA.
9: Sabem que a maior parte dos documentos, ou grande parte dos documentos, eram produzidos no exterior do país. Aí gastávamos divisas, portanto não tínhamos soberania sobre os nossos documentos. Por esta via nós poupámos, de facto, recursos enormes ao país.
8: A inauguração do novo centro de dados marca assim uma nova etapa na proteção digital do património documental do país.
1: Novo Data Center da Imprensa Nacional, infraestrutura que vai permitir redução dos custos relacionados com o armazenamento dos documentos do Estado no estrangeiro, já está em funcionamento. A preparação do 9º Congresso Ordinário do MBLA está na fase decisiva. Com vista ao cumprimento do programa traçado pelo Partido dos Camaradas, trabalha no Bengo, o secretário-geral do partido, Paulo Pombolo, onde, durante a realização de um ato político de massas no município de Kingunzo, onde reforçou a mobilização para a atualização do registro eleitoral e a realização das conferências nas 21 províncias. O jornalista Vladimir Afonso tem mais detalhes.
10: O anúncio foi feito pelo secretário-geral do MPLA, Paulo Pombolo, durante o ato político de massas realizado esta sexta-feira no município de Kikunzo, no Bengo, que juntou militantes, amigos e simpatizantes do partido que governa Angola.
11: É uma das etapas mais decisivas que o processo preparatório do nosso Congresso tem. A realização das conferências provinciais. É nas conferências provinciais onde serão eleitos pré-candidatos ao Comitê Central. É nas conferências provinciais onde serão eleitos delegados ao Congresso do nosso partido. Por isso, a Comissão Nacional Preparatória está a dedicar uma especial atenção na organização, preparação e realização dessas conferências. De 9 a 10 de dezembro deste ano, será o ato central do 9º Congresso Ordinário do nosso partido, que reunirá 3 mil delegados provenientes das 21 províncias do nosso país.
10: O secretário-geral do MPLA abordou igualmente as eleições gerais de 2027 e afirmou que o partido pretende continuar a governar Angola.
11: E é neste processo que também será eleito o partido que irá governar o país. E nós, o MPLA, queremos ser governo em 2027. Vamos pedir mais uma vez ao povo angolano que deposite a sua confiança no MPLA.
10: E a primeira secretária provincial do MPLA no Bengo, Maria Antônia Nelumba, reafirmou o compromisso da estrutura partidária com o reforço da mobilização dos militantes e das comunidades, tendo em vista as eleições gerais de 2027.
12: Para tal, os trabalhos de prova de vida no âmbito do pré e o cadastramento de militantes, a sensibilização dos nossos militantes para a aquisição do bilhete de identidade, sobretudo dos cidadãos maiores de idade, bem como a sensibilização para a atualização do registro eleitoral oficioso, são as tarefas prioritárias pelas quais nos engajamos.
10: A jornada de trabalho deste sábado do secretário-geral do MPLA, Paulo Pombolo, prevê, no município do Dende, encontros com a Comissão Executiva do Comitê Provincial, primeiros secretários dos CAP, responsáveis da OMA e da JMPLA, bem como líderes da sociedade civil. Equipa de reportagem da Rádio Nacional de Angola, com Carlos Miranda Pedro, António Pinto e Vladimir Afonso, no Bengo.
1: Secretário-geral do MPLA, Paulo Pombolo, prossegue hoje jornada de trabalho no município do Dende, província do Bengo. Angola e a China já dispõem de um instrumento jurídico que estabelece as bases formais para o aprofundamento da cooperação entre os dois parlamentos. Presidentes da Assembleia Nacional, Adão de Almeida, e o seu homólogo da China assinaram um memorando de entendimento que eleva o nível das relações parlamentares entre Luanda e Pequim. O António Chocolate conta toda a história.
13: Adão de Almeida assinou pela parte angolana, enquanto Zhao Leji assinou pela parte chinesa o memorando de entendimento entre os dois parlamentos. A assinatura do instrumento jurídico é considerada um momento simbólico nas relações entre Angola e a China e deverá permitir uma cooperação mais regular institucionalizada e abrangente. Com este passo, Angola e a China passam a dispor de uma base jurídica que permita acelerar a cooperação parlamentar e ampliar o intercâmbio de experiências no domínio legislativo e institucional, segundo o deputado Manuel Lopes Dembo, primeiro secretário de mesa da Assembleia Nacional.
14: Tivemos a assinatura de um memorando de entendimento que altera completamente o figurino das nossas relações, mas altera em alta, porque no figurino anterior nós não tínhamos um instrumento jurídico que conferisse legitimidade e legalidade para que as assembleias pudessem concertar.
13: O acordo assinado entre as partes prevê igualmente maior articulação entre os dois parlamentos nos planos bilateral e multilateral, com vista à concertação de posições sobre matérias de interesse comum.
14: E aqui os dois parlamentos também podem interagir regularmente, permanentemente, para que se concertem posições que visa melhorar o trabalho dos dois parlamentos.
13: Enquanto isso, o presidente da Assembleia Nacional, Adão de Almeida, destacou a capacidade da China de enfrentar os desafios da sua história e promover o desenvolvimento e o progresso social. A posição foi manifestada durante a visita da delegação parlamentar angolana ao Museu de História do Partido Comunista Chinês e ao Palácio da Cultura das Etnias, onde foram apresentados aspectos da história, da cultura e da diversidade étnica da China. No livro de honra do Museu da História do Partido Comunista Chinês, Adão de Almeida realçou igualmente a importância das relações entre Angola e a China e defendeu a continuidade da construção de novas parcerias entre os dois países. É a Rádio Nacional de Angola, em Pequim, China. António Chocolate.
1: Angola e China assinaram um memorando de entendimento que eleva o nível das relações parlamentares entre os dois países.
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1: É com o jornalista Alves da Silva, da Rádio 5. Bom dia.
16: Bom dia. Abrir o handball, a Seleção Nacional de Angola defronta mais uma vez a Nigéria. Desta, em jogo referente às meias finais do Africano de Júniores Masculinos, que decorre em Abidjan, na Costa do Marfim. O sete nacional, às ordens de Edgar Neto, vai procurar vencer mais uma vez essa seleção, depois de já o ter feito na fase regular desta competição continental, à altura em que triunfou por 29-25, com já favoráveis 13-12 ao intervalo. Ontem, nas meias finais, o sete nacional perdeu com o gigante Egito, 14 vezes campeão nessa categoria, por pesados 10-37, com já desfavoráveis 5-19 ao intervalo. No outro jogo das meias finais, a Tunísia venceu sem apelo nem agravo a Nigéria por pesados 44-22. Na final, teremos um duelo entre africanos do norte, do continente, Egito e Tunísia. Independentemente do resultado diante da Nigéria, Angola já garantiu a qualificação para o Campeonato do Mundo, que no próximo ano vai ter como palco a Macedónia do Norte, competição em que o continente berço da humanidade vai contar com exatamente 5 embaixadores. Desportos náuticos, Luanda acolhe este sábado a quinta ronda do Campeonato Mundial de E1 Sirius, que marca a primeira visita da série à África Austral. A competição, que vai decorrer no Yacht Club, na Baía de Luanda, e que vai contar com a presença do proprietário do time Alula, o norte-americano LeBron James, estrela da NBA, vai ter como embaixador angolano Lucas Ordóñez, piloto do time Westbrook Visit Angola. A competição continua no domingo. São 20 embarcações e qualquer uma delas pode vencer a competição. Rei Futebol, Afrotaças, o campeão nacional Petro de Luanda recebe no Nacional 11 de Novembro a União Desportiva de Songo de Moçambique, a quem venceu na primeira mão em Maputo, a capital moçambicana, por 1-0 com golo de Depu. Igualmente para a Taça CAF, mas apenas amanhã domingo, joga-se o Cabo Escorpo do Palanca UNAM da Namíbia para a segunda mão da penúltima eliminatória, que garante o acesso à fase de grupos da competição, também conhecida como troféu Nelson Mandela.
1: Jornalista Alves da Silva, da Rádio 5 e a atualidade desportiva. Do quadrante internacional, mais de 57 mil pessoas participaram nas manifestações independentistas em Barcelona, Girona e Amposta, convocada pela Assembleia Nacional Catalã por ocasião do Dia da Nacional da Catalunha. Segundo fontes da Guarda Urbana de Barcelona, cerca de 45 mil pessoas participaram na manifestação convocada na capital catalã. O número de manifestantes deste ano marca, portanto, uma mudança de tendência em alta, embora fique muito longe dos anos mais intensos de protesto de 2023. ministro das Obras Públicas garante reabilitação de 12 edifícios em degradação na cidade de Saurimo, na Lunda Sul. Angola e China assinam novos acordos jurídicos na cooperação parlamentar. Do desporto, Angola, Luanda acolhe hoje a quinta etapa do Mundial de Barcos Elétricos. E fora de portas, mais de 57 mil pessoas participaram nos protestos independentistas na Catalunha, em Espanha. O Jornal da Meia-Noite, deste sábado, 12 de setembro de 2026, teve a edição de Manuel Vicente, técnica de Edimelo. O Ernesto Sabaria apresentou-lhe as notícias. Bom dia e bom sábado.

0: Bom dia, Ernesto Samaria, bom sábado e bom regresso a casa. Meia-noite. 21 minutos.
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0: ano 2026. Chegou o dia mais esperado por muitos. Então, bom dia, esta equipa que trabalha para si, que atende pela realização Francisco Janeiro. A elaboração musical está na responsabilidade da Margot Rasgado. A técnica final de emissão é com ele, Salif Batista. E a comunicar para Angola e o mundo, o Simon Cabral, que vai fazer-lhe companhia até bem pertinho das 5 horas.
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Abrimos musicalmente com Meia Cool Igual a Ti. E nós somos o Esteira da Música e na sequência estamos com os Irmãos Almeida. 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

0: e em todo o país. Estamos nos minutos. Uma hora. Essa é a nossa esteira. Está estendida não para dormir, mas sim para apreciar boa música e dar um pé de dança. Saiba que só reconhecemos as 4h55 minutos e dizer que este é o 255 dias do ano no calendário gregoriano. Faltam 110 dias para acabar o ano 2026. Esteira da Música, o programa onde a música dos anos 70, 2000 tem espaço aqui todos os sábados, esta hora e sintonia. O amigo 20 vai nos dizer aqui como foi a sua semana de trabalho, boa ou nem por isso, apesar dos altos e baixos, esperamos que tenha sido boa. Aproveito também para desejar um bom fim de semana e aproveitando também para relaxar, descontrair um pouco e caso não tenha um boda programado, fique em casa com a família, ouvindo a nossa rica programação. Aqui, ao fim de semana, nós lhe proporcionamos muita música boa. Deixa-me dizer também que está de parabéns o Ayam Obama, que completou ontem 18 anos, já tem a maioridade. É, o Barack Obama. É assim como ele é carinhosamente tratado, o Obama. O Ayam Obama. E também está de parabéns o nosso colega Miraldo Sala, que completou hoje, dia 12 de setembro, mais um ano de vida. Está de parabéns. Vem aqui também um grande abraço ao Wayam Rafael, ao William Gabriel, ao Wande Josefa e ao Wende Nazaré, que estão a acompanhar aqui este programão que a vovó deles chama de a avó Isabelita, a Isabel, que trata deles como a equipa de avanço. É a equipa de avanço que não perde aqui nenhuma das edições do Esteira da Música. Vem aqui também um forte abraço ao meu tio, que não perde nenhuma edição do Esteira da Música, nenhuma edição da Rádio Nacional de Angola, ao meu tio Hilário Neto. É ele que está no Quilamba a acompanhar aqui o Esteira da Música. E também, sem esquecer, o Dr. Gilberto Plinganga, que está sempre na sintonia a acompanhar aqui o Esteira da Música. Vem aqui um grande abraço desta equipa do Esteira da Música para o Dr. Gilberto Plinganga, que acompanha todas as edições criteriosamente da Rádio Nacional de Angola. Vem aqui também o nosso grande abraço ao Dr. Gilberto Plinganga, que não perde nenhuma das edições do Esteira da Música.
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0: Daqui a pouco vamos apresentar os assuntos que trouxemos nesta edição do Esteira da Música. Antes, saiba que a dança tem muitos benefícios para a saúde física e mental, tal como o fortalecimento muscular. E como estamos a falar em dança, por que não dançar ao som do belíssimo tema musical?